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mais vozes nesta madrugada. Do Canhoto, Teresa e Carlos Batista passou por aqui. Cantou Lumena. 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Vamos então ao sumário de tudo quanto iremos apresentar hoje, nesta madrugada de segunda-feira, 6 de setembro do ano 2026. Teremos o relato dos principais factos que marcam a história neste 6.

O tema: causas e consequências da violência doméstica em algumas famílias angolanas. Repito, vamos falar sobre as causas e consequências da violência doméstica em algumas famílias angolanas. Temos o espaço Ouvir de Novo. O caríssimo ouvinte vai poder ouvir de novo a reportagem sobre o desafio do ensino noturno. Saúde. Nós motivamos os nossos ouvintes para corrermos atrás da saúde. Madrugada saudável. Vamos falar sobre alimentos que contribuem para a saúde mental. E como da praz, depois das 3 horas, caríssimo António Fonseca, seja bem-vindo. Apresentar-lhe-á o retrato da tradição oral em antologia, em reposição. Como diz o mais velho, com técnicas que se atualizam, ritmos e harmonias que se renovam. Quem diz? António Fonseca. Estamos aqui a rir em off, parabenizando o mais velho, fazendo a vénia, eu e um gumba aqui, porque mais velho é mesmo mais velho. É. António Fonseca, obrigado por tudo quanto tem feito por esta Angola, sobretudo a partir do programa Antologia, porque Antologia leva a tradição oral. Antologia vai buscar o que é nosso, vai buscar o que é de educação moral e cívica, o que é o ritual, vai buscar as boas maneiras, não só tradicionais, mas também espirituais, para a boa vivência, a começar mesmo lá da senzala, a começar mesmo do bairro, até chegar à cidade. É. Cota António Fonseca, muito obrigado por tudo quanto fez a nível da informação, e não só, porque tradição oral é mesmo tradição oral, é o retrato da tradição oral. Todos viemos da tradição oral. Muito obrigado por tudo, Cota António Fonseca.

0: apresentado e vale aqui recordar. Hoje recordaremos um grande nome. Mas passaremos em efeméride. Estamos a falar de 6 de julho. Numa data como hoje, morre Louis Armstrong. Para daqui a pouco. Por agora, aquele agradecimento e o habitual. Bom dia. Bom dia. Bom dia.
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aquela música que retrata o que é nosso. Gabriel Chiema, Anzulula. É rica a música. Obrigado, Ngumba de Souza. Totó passou por aqui e cantou Mumpioso. A original é do malogrado Teta Lando. 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

Vamos então ao retrato dos principais factos que marcam a história neste 6 de 7 do ano 2026. Vale recordar que já são passados 185 dias. Faltam 178 para terminar o ano 2026. Vamos ao realce das 5 datas. 1885. O cientista francês Louis Pasteur realizou com sucesso a primeira vacinação contra a raiva num rapaz de 9 anos chamado Joseph Meister, que havia sido mordido várias vezes por um cão com suspeita de estar infectado. Pasteur administrou uma série de doses e uma vacina desenvolvida a partir do vírus, ou seja, de vírus enfraquecidos, impedindo que a doença se manifestasse. O tratamento foi bem sucedido e salvou a vida do menino, tornando-se num marco histórico na medicina e na imunologia, pois demonstrou que era possível prevenir uma doença fatal após a expansão ao vírus, e abriu caminho para o desenvolvimento de outras vacinas. Já estamos no segundo ano, 1971. Já estamos a ouvir de quem se trata. É, o ouvinte acertou. Neste ano de 1971, estamos a falar de 6 de julho, morre o compositor e músico de jazz norte-americano Louis, ou Louis, como preferir, Armstrong. Scotchmo. É. Louis Armstrong, conhecido pelo apelido Satchmo, foi um dos mais importantes músicos e compositores de jazz dos Estados Unidos. Nascido em 1901, na cidade de Nova Orleans, destacou-se como trompetista, cantor e grande inovador do jazz. Com seu talento, carisma e voz inconfundível, ajudou a popularizar esse género musical em todo o mundo, influenciando gerações de artistas. Entre as suas canções mais famosas estão What a Wonderful World, Hello, Dolly e When the Saints Go Marching In. Louis Armstrong faleceu aos 69 anos, deixando um legado que transformou a história da música. A sua contribuição foi fundamental para o desenvolvimento do jazz moderno, tanto pela sua técnica no trompete, quanto pelo seu estilo vocal único e a sua capacidade de improvisação. Até hoje, Armstrong é lembrado como um dos maiores ícones da música do século XX. E a sua obra continua a inspirar músicos e admiradores em todo o mundo. Em 1997, uma equipa internacional de especialistas realizou a exumação de restos mortais de Ernest Che Guevara, encontrados numa vala comum próximo ao antigo aeroporto de Valengrande, no sudeste da Bolívia.

fazemos então referência ao ano de 1971. Morre o compositor e músico de jazz norte-americano Louis Armstrong, mais conhecido por Scotchmo.

É a voz de Louis Armstrong, the very greatest, o maior dos maiores. Estamos aí a fazer o relato dos principais factos que marcam a história neste 6 de julho, dando sequência a 1997. Uma equipe internacional de especialistas realizou a exumação dos restos mortais de Ernesto Che Guevara, encontrados numa vala comum próxima ao antigo aeroporto de Vale Grande, do Vale Grande, no sudeste da Bolívia. Haviam fortes indícios de, entre os esqueletos estava o de Ernesto Che Guevara, líder revolucionário argentino-cubano, executado pelo exército boliviano em 1967, após ter capturado durante uma campanha de... durante uma campanha de guerrilha. A descoberta foi considerada um importante acontecimento histórico, encerrando décadas de incerteza sobre o local onde seus restos mortais haviam sido sepultados.

sequência, após análises forenses e antropológicas, os especialistas concluíram que um dos esqueletos correspondia aos restos mortais de Che Guevara. Em seguida, eles foram trasladados para Cuba, onde receberam homenagens oficiais e foram sepultados com honras militares no mausoléu de Che Guevara, na cidade de Santa Clara. A exumação teve grande repercussão internacional e reforçou o simbolismo histórico e político da figura de Che Guevara para admiradores e críticos em todo o mundo. Temos referência ao ano de 1997, onde uma equipe internacional de especialistas realizou a exumação dos restos mortais de Ernesto Che Guevara. Agora passamos para o ano de 2005. Morre aos 91 anos o escritor francês Jean-Claude Simon, Prémio Nobel da Literatura em 1985. Claude Simon, ou seja, Claude Simon, foi um escritor francês nascido em 1913, considerado um dos principais representantes do movimento literário, conhecido como Nouveau Roman, Novo Romance, que renovou as técnicas narrativas ao romper com a estrutura tradicional do romance. As suas obras caracterizaram-se pela linguagem elaborada, pela fragmentação do tempo e pela exploração da memória e também da experiência humana, com destaque para romances como A Rota da Flandres e As Geórgicas. Em reconhecimento pela originalidade e pela importância da sua produção literária, recebeu o Prémio Nobel da Literatura em 1985, consolidando-se como uma das figuras mais influentes da literatura francesa do século XXI. E para terminar, 2017, estamos a fazer o relato dos principais factos que marcam a história neste 6 de julho. Morre aos 89 anos Pierre Henry, compositor francês e um dos pioneiros da eletroacústica e da música concreta, inventor de sons que integrava as suas obras. Pierre Henry foi reconhecido como um dos pioneiros da música eletroacústica, da música concreta, em colaboração com outros inovadores da música experimental, desenvolveu técnicas que utilizavam sons gravados do cotidiano, ruídos, vozes e efeitos eletrónicos, transformando-os em composições musicais originais. Ao longo da sua carreira, criou obras marcantes que expandiram os limites da criação musical e influenciaram profundamente a música contemporânea, tornando-se numa referência na exploração de novas linguagens sonoras e no uso criativo da tecnologia na composição. Terminamos então o relato dos principais factos que marcaram a história em

0: agora 49 minutos, daqui a aproximadamente 11 minutos, você terá o primeiro Jornal da Madrugada. A edição é do Lenin Matoeia, cujo destaque é o seguinte: Luanda acolhe o Fórum Internacional sobre a Paz, ou seja, sobre paz e democracia. O encontro vai discutir desafios do continente. A não perder, daqui a pouco. Por agora vamos ao espaço Madrugada Dentro, de olho aberto. Estamos a falar das causas e consequências da violência doméstica em algumas famílias angolanas. Segundo a psicopedagoga Filomena Afonso, a violência doméstica em algumas famílias angolanas pode ter várias causas, como o consumo excessivo de álcool, dificuldades económicas, desemprego, ciúmes, conflitos conjugais, falta de comunicação e também baixa escolaridade ou desconhecimento sobre direitos e relações saudáveis. Em muitos casos, esses fatores criam ambientes de tensão que acabam por gerar agressões físicas, verbais e psicológicas dentro do lar. As consequências são profundas e afetam toda a família, provocando traumas emocionais, insegurança, separação de casais, sofrimento das crianças, baixo rendimento escolar e, em situações mais graves, ferimentos ou perdas de vida. Além disso, a violência doméstica fragiliza os laços familiares e prejudica o desenvolvimento social e emocional das vítimas e da comunidade em geral. Vamos então acompanhar a opinião da psicopedagoga Filomena Afonso.
1: Temos em Angola vários estratos sociais onde a violência doméstica ela é preconcebida por contexto do momento. Cada momento, uma situação. Então, para definir a violência doméstica nas famílias, nas relações, é preciso primeiro conceituarmos e contextualizarmos aonde ela está sendo desenvolvida. Não tem como generalizar a violência doméstica como hoje se vai rotulando. Porque nós sabemos que temos aquela violência que começa numa relação entre namorados. Temos a outra que começa entre casais, marido e mulher que já coabitam na mesma casa. Também temos outra relação entre pessoas que são casados. Tem uma relação diferente, porque enquanto somos namorados, amantes, nós desenvolvemos um tipo de relacionamento onde também se desenvolve a violência. Mas a gente leva esta relação até atingir o pico da relação que a gente pretende ter com o nosso parceiro. Eu tenho o objetivo de casar, conquistar meios e fins, estou violentada na relação, mas levo como uma relação de momento, que é possível, vai passar. Eu sei que não vai passar, mas eu tenho um objetivo nesta relação. Pode acontecer em várias situações. No período do conhecimento, onde os parceiros ainda estão a trocar as pequenas impressões. No início do relacionamento mais próximo. Quando eu digo relacionamento mais próximo, é quando já uma das partes entra na intimidade da vida do outro. E no decorrer da própria relação em si. Por normas, os agressores, eles detectam os seus predadores e seguem atrás. A mulher vai ver o homem mais vulnerável, o mais carente, e o homem, de igual forma, a mulher que se apresenta mais submissa, mais interessada, e pode começar com uma poleia, pode começar com um café, pode começar no local de trabalho. Há sempre uma janela que se abre. E por normas são janelas killers, são janelas traumáticas. As pessoas saem de um relacionamento que ainda não foi bem resolvido e entra na outra. Quase podemos padronizar. As pessoas que têm relacionamentos abusivos e compulsivos, eles têm um histórico familiar. E ou é o pai ou é a mãe. A mãe que se calou porque o pai era o provedor e ela cresceu aprendendo que o segredo da relação, a ponta da relação é o silêncio. E nós aproveitamos para aconselhar que não é assim. Quem muito fala, deve se calar e o que pouco fala deve falar. Por quê? Porque nós sabemos que o comunicar também é uma forma de aprender. Quando eu vou ensinar alguém, quando eu vou conversar através do diálogo, quem escuta está a aprender. Então, os pais, os progenitores devem ter cuidado. A ausência de uma figura paterna não protetora dentro de um lar faz com que as meninas que nascem e crescem naquele lar, ou as que são educadas por aquela casa onde a ausência paterna, quando refiro uma ausência paterna, não estou-me a referir à ausência física, porque por vezes o pai, o provedor, o irmão mais velho se faz presente, mas o seu silêncio é de tal maneira omisso que as pessoas entram e saem e fazem o que querem. Estas pessoas no futuro, seus primeiros relacionamentos, por norma, acabam sendo relacionamentos abusivos. E aí fica muito difícil, porque o indivíduo, ser que já vai para esta nova, para essa relação, ela já vai com um trauma. E acredita que o meu pai era assim, o meu irmão, o meu tio, eu vou ter que arranjar um marido diferente. E é totalmente... Por quê? Porque nós carregamos conosco, o marido e o pai, o nosso consciente e o nosso consciente andam interligados. Por norma, o que se manifesta é o que está dentro de nós. A educação é um treino intelectual.
0: Ok.
1: Que tem como função habilitar as pessoas a estar inserida numa determinada sociedade.

0: em esta mulher que hoje não quer levar a vida que levou o pai e a mãe, tem que levar um novo padrão de vida. E este padrão é que lhe vai dar o lar que ele deseja. Portanto, a agressão não é isso aí. O indivíduo não é agressivo só porque é agressivo. Ele traz no seu ADN o seu histórico de agressão. Porque a atitude do pai dele, que lá atrás não era avaliada como um agressor, ou da mãe, que também se posiciona enquanto vítima, pois é vítima, mas no passado foi submissa e era normal a mulher que apenas está aí para a procriação. Nós sempre devemos ter em conta na avaliação de uma relação interpessoal, porque se nós olharmos para as pessoas que supostamente estão sob uma cobertura da lei, a lei do mais forte, faz ostentação em detrimento do parceiro, não estamos a fazer nada. Se bem que as vítimas, por vezes e quase sempre, são sujeito de ação. Vão criando situações para que as coisas vão acontecendo. Dentro de uma casa, o que prevalece é a harmonia. E o nosso veículo é o diálogo. O amor versus respeito, versus cuidado. Se olharmos pelo amor, palavra amor, como cuidar, respeitar, estaremos numa sociedade mais inclusiva.
1: Tivemos então a acompanhar a opinião da psicopedagoga Filomena Afonso sobre as causas, consequências da violência doméstica em algumas famílias angolanas. Bom dia, bom dia, bom dia.
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0: edita o jornal O Lenin Matuaia. Vamos ao destaque. Luanda acolhe o Fórum Internacional sobre Paz e Democracia. O encontro vai discutir desafios do continente.
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0: Bom dia. Os problemas que afetam o continente africano vão estar em análise no 2º Fórum Internacional da Mulher para a Paz e Democracia, que acontece nos dias 9 e 10 deste mês aqui em Luanda. Para o especialista em relações internacionais, Bernardino Neto, a conferência vai servir para os líderes africanos olharem com maior profundidade os desafios que o continente ainda enfrenta.
2: A mulher no seu percurso, desde o primórdio pela luta das independências, está presente. E este fórum é para reflexão profunda. O desafio é transmitir este conhecimento, esta narrativa épica do continente às novas gerações. Por outro lado, também não podemos ter uma ilusão sobre o que a África tem de negativo. E este fórum pode

0: refletir nele. E um dos aspectos é a escola pública no continente, a escola do meio rural, está em decadência. E a mulher joga um grande papel dentro da sala de aulas. Outro elemento é a questão das mentes perturbadas das sociedades africanas. Tudo é levado ao excesso, até as guerras. E depois queremos culpar o elemento externo. Olhem para a realidade da Somália há quanto tempo. Olhem para o Sudão, depois de estar dividido em Sudão do Sul e Sudão, o próprio Sudão entrou numa guerra em que os generais não se entendem. Olha para a República Democrática do Congo, olha o que está a ocorrer hoje na Guiné-Bissau. Então esta perturbação das lideranças políticas, também as sociedades não conseguem coabitar com adversidades. Vamos então para a realidade da África do Sul, que vem hoje fazer uma afronta àquilo que são as linhas do panafricanismo.
1: Especialista em relações internacionais, Bernardino Neto, e o seu olhar sobre o 2º Fórum Internacional da Mulher para a Paz e a Democracia, que acontece nos dias 9 e 10 aqui em Luanda.
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1: A Seleção Nacional Sénior Masculina de Basquetebol derrotou o Mali por 88-74 na Arena do Quilamba, em Luanda, e deu mais um passo importante na corrida ao apuramento para o Campeonato do Mundo FIBA Qatar 2027. A vitória de Angola mantém a Seleção Nacional firme na caminhada rumo ao Qatar 2027, alimentando a confiança da equipa e dos adeptos para os próximos desafios da fase de qualificação. Fora de portas, a presidente interina da Venezuela, Delcy Rodríguez, pediu o fim das sanções impostas ao seu país para facilitar a resposta aos terremotos há 10 anos, ou seja, há 10 dias, em que morreram quase 3 mil pessoas. Rodríguez tinha anunciado também um pagamento mensal durante os próximos 6 meses aos mais afetados pelos terremotos, assim como o contacto com o setor bancário venezuelano para ativar uma carteira de crédito hipotecário com subsídios de até 80%. Entre o pacote de medidas para responder à situação que se vive no país, está um fundo criado a 25 de junho último, com dinheiro atualmente bloqueado pelo Fundo Monetário Internacional e outros organismos financeiros globais, denunciou a presidente. Bom dia.
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0: voz do mais velho Bonga, Cudia Cueto. Tivemos também a presença da cantora Iola Semedo, Ato Mungila. Agora vamos ao espaço ouvir de novo, caríssimo ouvinte, convido-o a ouvir de novo a reportagem sobre o desafio do ensino noturno em Angola, produzida pelo jornalista Vladimir Elavoco. Vladimir, seja bem-vindo.
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0: ensino noturno em Angola abrange o ensino de adultos e classes regulares. Devido à limitação de vagas e infraestruturas, também atrai muitos adolescentes. A modalidade enfrenta desafios como a escassez de transportes e insegurança noturna para os estudantes. Estudantes clamam por uma especial atenção a quem de direito para a segurança, a exiguidade de transportes e a delinquência na via pública.
1: É Moisés Jerônimo Lucas. Alguns levam meninos de 10 anos a 12 anos para uma necessidade de noite. Porque é mesmo arriscado, porque apenas sou menor de 18 a 17 anos.
2: Aqui nessa escola tem muitas crianças que estudam de noite?
1: Sim, sim, tem, absoluta.
2: Quantos anos?
1: De 12, 13, 14.
2: Quais são os riscos que essas crianças podem passar?
1: Felizmente é apenas com uma geração que todo mundo quer provar. Alguns que aproveitam e podem ir na escola, mas não, mas vai em coisas que não tem nada a ver. Porque muitos podem pensar em casa que ele está a estudar, mas não. Está aí nos caminhos errados. No meu ponto de vista, a questão é de estudarmos de tarde.
2: Não me deviam estudar de noite?
1: Não, de noite não. Porque é mesmo arriscado.
2: É arriscado?
1: Sim, é mesmo arriscado, no meu ponto de vista. Mas realmente, quando ele vem em grupo, onde está em 3, em 4, você não tem como fazer nada. Aí você já vai obedecer, porque quer tirar a tua vida. Realmente, ele vem com lame na faca, sucessivamente. É coisas que dá, coisas, armas brancas. Tudo perdido à noite, sempre. No meu ponto de vista, é melhor mesmo estudar no período de tarde. Porque há momentos que os pais nem têm aquela paciência de vir de noite para saber se o filho está na escola ou não. Porque há momentos que ele vem na escola, mas não vem, tenta naquele dia. E o pai também com aquela toda preguiça, não tem mais aquela vontade de chegar de noite e ir para a escola mais de tarde. O pai tem aquele foco e aquela paciência para o filho.
0: Para o jurista Nelson Diniz Alemão, a lei de base do sistema de educação remete menores a frequentarem as aulas no período noturno, devido à falta de vagas.
3: Os principais perigos incluem segurança no trajeto casa-escola, risco de criminalidade, problema de transporte, impacto na saúde e aprendizagem e questões éticas no ambiente. Em Angola, especialmente em Luanda e províncias como Kwanza Sul, é comum os menores de 18 anos, incluindo a partir dos 12 aos 16 anos, frequentar o ensino noturno devido à lei de base do sistema de educação 2020, que direciona muitos alunos do segundo ciclo do ensino secundário a partir de 16 anos. Por esse turno, por falta de vagas diurna, remete aos alunos frequentarem as aulas à noite. Os riscos são, primeiro, risco de segurança e criminalidade. No trajeto noturno, pouca iluminação nas ruas, ausência ou escassez de transportes públicos, táxi, após as 21 horas, longas esperas em paragem e exposições a assalto. Alunos relatam caminhadas arriscadas para casa, especialmente nos bairros periféricos de Luanda. Assalto e violência, denúncias frequentes de delinquência nas imediações das escolas, em casos extremos, tiroteio entre marginais e polícia, deixam alunos no meio do perigo. Angola tem taxa elevada de criminalidade urbana, o que agrava o risco para menores que regressam tarde. Outra questão é o impacto na saúde e desenvolvimento. O sono e a fadiga, as aulas noturnas, interferem no descanso essencial para as crianças e adolescentes em fase de crescimento. Pode causar cansaço crônico, menor concentração e problemas de saúde a longo prazo. Também as crianças ficam expostas a ambientes inadequados, menores misturados com adultos, o que aumenta o risco de influência negativa, relacionamento impróprio ou exploração. Problemas no ambiente escolar. Ausência frequente de professores, falha de energia elétrica, sobrelotação prejudicam a aprendizagem. Denúncia de relacionamento entre professores e alunos levanta questões éticas e de proteção. Dificuldade de aprendizagem relatada por estudantes devido ao cansaço e condições precárias. Quanto ao contexto legal, a legislação angolana, a Lei Geral do Trabalho e a Convenção Internacional restringe o trabalho noturno para menores, reconhecendo que os períodos noturnos são potencialmente prejudiciais ao desenvolvimento físico, mental e moral. Proibições ou condições rigorosas para menores de 18 anos. Embora o ensino não seja trabalho, o princípio da proteção da criança, que vem na Constituição e nas leis de direitos de criança, aplica-se comutativamente nisso. Especialistas e psicólogos defendem que o ensino noturno deve ser prioritariamente para adultos e trabalhadores, com menores priorizado no diurno para melhor segurança e condições de aprendizagem. O governo reconhece desafio no setor e tem iniciativa de discussão de vagas de na transferência, mas a realidade mostra a persistência do problema. Quais são as medidas sugeridas? Priorizar matrículas de UNA para menores de 18 anos, melhorar transporte escolar e noturno, segurança nas rotas, construir mais escola para reduzir a sublotação, reforçar a fiscalização e proteção infantil.
0: Gabriel Jundo, técnico especial da educação, entende que menores a estudarem de noite é prejudicial para a saúde psicoemocional.
4: Estudar à noite é desafios enormes para a vida de menores. Estes desafios substanciam-se tanto na falta de segurança pública, pode afetar a saúde do menor. Pensamos que a alimentação deste menor que frequenta as aulas à noite será sempre irregular, nunca terá uma alimentação em horas certas. Isso pode causar uma disfunção no organismo e, concomitantemente, ter uma grande influência no desenvolvimento das suas capacidades ou das suas faculdades naturais, e também pode afetar sobremaneira no rendimento escolar dos menores. Mais do que essas particularidades, essa especificidade que acabamos de citar, os menores, quando enfrentam aulas à noite, ou os menores que estudam à noite, deparam-se com desafios enormes que estão na ordem do dia, principalmente na segurança e na criminalidade que eles enfrentam no dia a dia. Basta pensar que hoje por hoje a violência urbana coloca o menor de idade exposto a qualquer assalto, furtos exacerbados, as agressões no trajeto em direção à casa ou quando a caminho da escola. Isto também tem que ver com a falta de iluminação pública. Nós sabemos que as nossas ruas, algumas escuras, e a qualquer momento o aluno menor que frequenta as aulas de noite pode se deparar com qualquer buscadas, com qualquer problemas, com qualquer encruzilhada que tanto lhe coloca surpreso por qualquer partida desses meliantes. Também, mais do que a criminalidade, a falta de iluminação, a violência, nós podemos falar do escasso transporte público à noite. Nós sabemos que nós não temos para toda a urbanidade, para os bairros, vilas e cidades, transportes públicos que funcionam no período da noite. E nós sabemos que o pessoal, os alunos que frequentam as aulas de noite precisam de transportes públicos que lhe colocam até mais ou menos numa zona segura ou próxima de casa, para que veja a sua segurança, a sua integridade física salvaguardada.
0: O Ministério da Educação, na voz do seu Diretor Nacional para a Educação de Jovens e Adultos, Evaristo Pedro, aquele pelouro tem orientado as escolas para evitar que menores de idade frequentem as aulas no período da noite, dada a segurança pública que as escolas não oferecem.
5: Em princípio, a educação de jovens e adultos, de acordo com a lei de base, está vocacionada para a população maior de 15 anos, ou seja, a partir dos 15 anos, todos aqueles que eventualmente tenham atraso escolar, ou seja, não puderam concluir a escolaridade mínima obrigatória, que eram na classe na idade certa, esses são atendidos pelo sistema de educação de jovens e adultos, que pode oferecer essa oferta educativa no período da manhã, à tarde ou à noite, exclusivamente para aqueles jovens e adultos que têm uma outra ocupação. Portanto, a partir dos 15 anos é o público-alvo. No entanto, de acordo com a nossa realidade socioeconômica e a própria segurança pública, a orientação aconselhável é que, mesmo para a educação de adultos, só os alunos do primeiro ciclo do ensino secundário, ou melhor, aqueles que têm a partir de 17 anos, é que devem frequentar as aulas à noite. Temos consciência de que o nosso sistema educativo, do ponto de vista da oferta de espaços educativos, do número número de professores ainda não vai de encontro com aquela que é a demanda. Os dados são públicos e temos consciência de que há ainda uma quantidade enorme de crianças que ficam fora do sistema de ensino. Isso significa dizer que o sistema educativo, nosso sistema, sofre uma pressão demográfica todos os anos. Acontece que, em algumas situações, certas, por razões de várias ordem, que muitas das vezes nós nem conseguimos compreender, há escolas que matriculam crianças, ou seja, matriculam adolescentes fora daquilo que é a idade estabelecida para o ensino noturno. Muitos alegam que é pressão dos encarregados de educação, e aqui também é importante diferenciar duas situações. Há os casos daqueles que, não podendo estudar na idade certa, tem atraso escolar e por isso matriculam-se nas turmas à noite, e há também o caso daqueles adolescentes que, por terem uma outra ocupação, muitas das vezes por causa da situação econômica da família, eles têm que também contribuir para a renda familiar ou, em alguns casos, por seu próprio sustento. Então esses adolescentes enveredam também para o ensino noturno, o que, como disse bem, coloca em causa a sua própria segurança, coloca em causa a sua própria integridade, porque do ponto de vista físico, do ponto de vista de maturação, também não estão ainda preparados para enfrentar os desafios que o ensino noturno lhes impõe. Por isso, apesar de ser uma realidade em alguns casos, o Ministério da Educação tem estado a orientar as direções de escola no sentido de evitar ao máximo essa prática, de formas que à noite só possam ser matriculados aqueles alunos com uma idade que já conseguem se defender. E estamos aqui a falar de rapazes, mas principalmente também de raparigas, porque temos consciência de que as nossas cidades, estamos a falar do país todo, não oferecem segurança pública em todas as localidades, e por isso é desaconselhável que sejam matriculadas crianças menores de 17 anos no ensino noturno.
6: Dá a entender que menores que estudam à noite, se calhar é por causa do índice de reprovação, será isso?
5: Bem, não por causa do índice de reprovação propriamente dito, pode ser um dos fatores, mas aí deve contribuir com uma percentagem de 10 a 20%. O que nós temos mesmo como realidade é que não temos tido a possibilidade de matricular todas as crianças na idade certa. Isso significa dizer que todos os anos milhares de crianças vão ficando fora do sistema de ensino.
6: Quer dizer que depende muito das vagas, é isso?
5: Exatamente. E por conta disso, existe um conjunto de instrumentos que foram definidos do ponto de vista da própria lei de bases, que é o programa, por exemplo, de recuperação do atraso escolar, onde as crianças com desfasagem de idade de classe superior a 2 anos, elas podem beneficiar de uma oferta educativa em programas como, por exemplo, o PRAER, que é o programa de recuperação do atraso escolar no ensino regular, onde essas crianças beneficiam de um atendimento educativo especializado para permitir que elas recuperem desse atraso escolar. É verdade que há essa oferta, mas também temos consciência de que ainda não temos em turmas suficientes para abarcar todas elas. Por isso, o grande problema ainda tem a ver com a exiguidade de escolas e o número insuficiente de professores para atender toda a procura que o sistema educativo não superior, que é o nosso caso, recebe todos os anos.
0: A cautelar eventuais atos de criminalidade, foram mobilizadas entidades multissetoriais como Energia e Águas, Transportes e Polícia Nacional, disse o Diretor Nacional para a Educação de Jovens e Adultos.
5: A questão da segurança pública, como nas escolas, particularmente como a segurança pública a nível da nossa sociedade, é um desafio todos os anos. Nesse caso, temos aqui que saudar a reativação da Brigada Escolar, que é um instrumento da nossa polícia que tem como foco garantir a segurança das instituições de ensino, e aqui tem sido, não é, um elemento que tem garantido, tem devolvido essa segurança às nossas instituições. No entanto, a nossa preocupação não é só com a criança dentro da escola, porque a escola muitas das vezes tem seguranças, a escola tem ali energia elétrica, tem iluminação, mas a nossa preocupação é garantir que a criança tenha transporte ao sair, portanto, e nesse caso, à noite, Por isso é que não é aconselhável que sejam matriculadas as crianças. E a nossa preocupação é que aquele que procura a escola, seja ele criança, jovem ou adulto, consiga chegar até a sua casa. Por isso, há aqui um trabalho conjunto de toda a sociedade que precisa ser feito. Aí intervêm várias instituições, o Ministério de Energia e Água, a própria Polícia Nacional, como eu fiz referência, o Ministério dos Transportes, de forma de que não só à noite, mas que durante todo o dia haja transporte, haja segurança, haja iluminação e haja água para garantir-se as escolas.
6: Nós costumamos assistir vários casos de vandalismo nas escolas, principalmente no período da noite. Será que a polícia tem estado a exercer o seu verdadeiro papel neste quesito?
5: De facto, eu acho que a situação social e também o nível, né, das nossas comunidades, em alguns casos, quando eu falo do nível, eu falo da própria capacidade do exercício da cidadania e do patriotismo, às vezes, em alguns casos, deixa a desejar. Se não tivéssemos a nossa Polícia Nacional, talvez teríamos vivido situações ou estaríamos a viver uma situação ainda mais complicada. É claro que a Polícia Nacional também tem limitações do ponto de vista de efetivo e meios, mas pelo menos, na medida do possível, tem estado a ser garantido. Um trabalho que tem estado a ser feito na perspectiva da prevenção do vandalismo, que é a sensibilização das comunidades, esse trabalho, sim, tem estado a surtir efeito por intermédio das igrejas, por intermédio das autoridades nacionais, as autoridades tradicionais e, principalmente, os meios de comunicação social têm estado a fazer aqui um trabalho muito importante, garantindo que cada vez menos haja esse tipo de atitude de vandalismo. E não acontece só às noites, acontece durante o dia, aos finais de semana, subtraem-se meios nas escolas e, por conta disso, há aqui um trabalho conjunto que temos que ressaltar, que tem a ver com as próprias comissões de pais, as próprias comissões de moradores e, como já fiz referência, os meios de comunicação social como um todo. Por isso, o vandalismo é também um problema, mas que aqui não está associado só ao período noturno, como fiz referência, é um problema que precisa ser combatido todos os dias a nível da nossa sociedade.
0: E Evaristo Pedro asseverou, por outro lado, que mais de 300 novas escolas vão ser inauguradas em todo o país. A isto está igualmente associada a contratação de 9 mil novos professores.
5: Dizer aqui que a preocupação que se tem com a grande procura a nível das nossas escolas e a incapacidade do setor de absorver toda essa procura está em cima da mesa, é uma das principais preocupações, não só do Ministério da Educação, mas como do próprio titular do Poder Executivo. Por isso é que, a nível do governo, vários programas estão em curso para aumentar a oferta. Falo só aqui referência ao PIM, só para se ter uma noção, no próximo ano letivo prevê-se pelo menos 340 novas escolas vão ser inauguradas um pouco por todo o país. Estão a ser gizados também um conjunto de programas e já em fase de implementação, como por exemplo o novo projeto Minha Escola, Meu Futuro, que prevê numa primeira fase a construção de mais de 1.600 escolas. E para não deixar de referir aqui também o projeto PAT, não é, que tem um financiamento do Banco Mundial, que para além da reabilitação de escolas também está a construir 56 escolas secundárias. É aqui importante dizer que o ensino noturno, que a maior parte da oferta é escola secundária, são escolas secundárias, tem também essa debilidade, porque o número de escolas em relação ao número de escolas primárias é muito inferior.
0: E a questão do professorado, diretor?
5: Exatamente, quando se fala de construção de novas escolas, necessariamente temos que ter recrutamento de novos professores. Por isso é que foi anunciado para esse ano ainda, né, vamos ter a contratação de pelo menos mais de 9 mil professores para o sistema educativo, para atender não só as novas escolas que estão a ser construídas, mas também para desafogar aquelas escolas que verificamos, por exemplo, turmas pretóricas, ou seja, em todo o país. Turmas que têm um número acima daquilo que é exigido por lei.
0: Ecos da entrevista à vida recentemente com o Diretor Nacional da Educação para Jovens e Adultos, Evaristo Pedro, numa breve incursão aos desafios do ensino noturno em Angola.
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0: grande abraço, Vladimir Elavoco, nosso colega jornalista, e o espaço a ouvir de novo. Ouvimos de novo a reportagem sobre o desafio do ensino noturno em Angola. 2:35, às 3 horas, mais um Jornal da Hora, edição é do Lenin Matoaia, cujo destaque é o seguinte. A Unitel, empresa de telecomunicações, inicia hoje um processo de venda de 15% das suas ações. A não perder, às 3 horas. Até lá, bom dia. Bom dia. Bom dia.
1: Bom dia!
2: Ei, mami. Perdona-me. I'm sorry. Desculpa, mano. Lambisangá, mamãe.

Mais uma voz aqui nesta madrugada, Karina Santos. Que moço é este? Tivemos também a presença do grande cantor Matias Damásio. 2:43. Vamos atrás da saúde. Madrugada saudável. Alguns alimentos podem contribuir positivamente para a saúde mental, ajudando no funcionamento do cérebro, no equilíbrio emocional e na redução do stress e da ansiedade. Entre eles destacam-se os peixes ricos em ômega 3, como sardinha e salmão, que favorecem a memória e o humor. Além de frutas, verduras e legumes, que fornecem vitaminas e antioxidantes importantes para o cérebro. Alimentos como ovos, nozes, sementes, leite e cereais integrais também ajudam na produção de substâncias ligadas ao bem-estar, como a serotonina. Uma alimentação equilibrada, combinada com bons hábitos de vida, pode melhorar a concentração, o sono e a estabilidade emocional. Mais pormenores com o naturopata Domingos Saculembe em Madrugada Saudável. Vamos então acompanhar.

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1: Alimentos que contribuem para uma saúde mental. Nós sabemos que o sistema nervoso serve para processar informações e gerar resposta. É o centro do comando do nosso corpo. Assim sendo, para que essas funções se realizem plenamente, deve, na verdade, haver um suprimento suficiente de nutrientes. Dentre esses nutrientes, estamos a falar das vitaminas, sobretudo a vitamina do complexo B. As vitaminas do complexo B presentes nos alimentos, tais como peixes, carne e ovos, feijões, sementes de oleaginosas, estamos a falar da jenguba, do girassol, do gergelim, da semente de abóbora, das nozes, das castanhas de caju, e o abacate, folhas verdes escuras, estamos a falar da quizaca, estamos a falar também folhas da rama de batata doce, a jimboa, todas as verduras, a couve, no conjunto de todas as verduras, na verdade, nelas encerram um conjunto de vitaminas do complexo B. Assim sendo, todas as pessoas que consomem estes alimentos aqui mencionados estão, na verdade, capazes de absorver essas vitaminas. Mas há um problema. Um dos problemas mais graves da má absorção de esses nutrientes tem muito a ver com o consumo de álcool e o tabaco. E também o crescimento excessivo de bactérias. Aquelas pessoas que têm sempre histórico de febre tifoide de crônica, esses também, na verdade, terão deficiência na absorção dessas vitaminas de grande importância para o sistema nervoso central. Assim sendo, também há pessoas que já têm problemas de doença celíaca. São aquelas pessoas que não toleram o glúten. Muita gente que hoje, na verdade, já não consomem a farinha, trigo, ou então outros tipos de farinhas que contêm este nutriente que é o glúten. Logo, esses também terão muitos problemas na absorção dessa valiosa vitamina do complexo B. E também temos aquelas pessoas que estão sempre com problemas de prisão de ventre, pois a prisão de ventre contribui para a má absorção de nutrientes, porque toda pessoa que está com prisão de ventre está com os intestinos ressecados, está com uma fecaloma, quantidade elevada de fezes coladas na paredes intestinais, sobretudo os intestinos grossos. Logo, essas pessoas terão deficiências graves da vitamina do complexo B. Quais são os sintomas que nos revelam que estamos dentro de uma quantidade da vitamina do complexo B? Primeiro, tem muito a ver com a anemia. Quando estamos sempre com problemas de anemia constantemente, sinal de que estamos com a deficiência da vitamina B12. E se estamos também dentro de uma depressão de forma profunda, constantemente, também se pode revelar de que estamos com níveis muito baixos da vitamina do complexo B. Se há sempre uma fraqueza generalizada, também pode ser sinal de que esteja dentro da fraqueza da vitamina do complexo B. Dificuldade de raciocínio, formigamento nas mãos e os pés, em geral são sintomas das pessoas com nível alto de glicemia ou então diabéticas. Mas há gente que os seus níveis de glicemia estão normais, mas estão sempre com queixa de formigamentos, às vezes até de câimbrias. Isso revela-nos de que pode ser que esteja com níveis muito baixos da vitamina do complexo B. E também pode ter problemas de memória fraca. Então, esses sintomas e outros são os que revelam que estamos com uma deficiência da vitamina do complexo B, responsável pela manutenção dos neurônios, para que tenhamos uma capacidade elevada de raciocínio, de memória, equilíbrio, e enfim. Por isso, a única coisa que nós devemos fazer é recorrer aos alimentos ricos nestas vitaminas, dentre eles os peixes. Nós temos o peixe sardinha, que é rico, são peixes gordurosos ricos em ômega 3, então são fortalecedores para o sistema nervoso central, melhorando então a mente das pessoas que se encontram com essas deficiências. A carne, todo tipo de carne, desde que seja saudável, também é rico em vitamina do complexo B. Os ovos também são ricos em vitamina do complexo B. Os feijões, estamos a falar da lentilha, estamos a falar do grão de bico, ervilha, feijão preto, amarelo, branco. Todo tipo de feijão, na verdade, é rico em vitaminas do complexo B. E também ricos em fibra. As sementes oleaginosas, estamos a falar da jinguba, girassol, gergelim, sementes de abóbora, a castanha de caju, as nozes em geral, são ricos nessa vitamina do complexo B, responsável pela manutenção do sistema nervoso central. O abacate também é outra fruta muito recomendada para, porque nela encerra muitas vitaminas do complexo B. As folhas, ou então todas as verduras, aqui a destacar, a quisaca a destacar, também a couve, a rama de batata doce, a jimboa e a couve, no geral todas as verduras são ricos em vitamina do complexo B9, vitaminas B9, que é o ácido fólico responsável pela manutenção das células nervosas. Por esta razão precisamos então e consumir esses alimentos para reverter do quadro que muitas vezes de deficiências da mente.
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0: madrugada saudável. Foi a presença do naturopata Domingos Sakulembe, que falou então dos alimentos, falou da saúde. Alimentos que podem contribuir positivamente para a saúde mental, ajudando o funcionamento do cérebro, no equilíbrio emocional e na redução do estresse e da ansiedade. Entre eles destacam-se os peixes ricos em ômega 3, como sardinha e salmão, que favorecem a memória e o humor, além de frutas, verduras e alguns legumes, que fornecem vitaminas e antioxidantes importantes para o cérebro. 2:54. Bom dia. Bom dia. Bom dia.
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0: Mais uma vez, bom dia, são 3 horas no país. Edita o jornal O Lenin Matoaia. Vamos ao destaque. Unitel, ou seja, a Unitel, empresa de telecomunicações, inicia hoje um processo de venda de 15% das suas ações.
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0: Mais uma vez, bom dia. A Unitel, empresa de telecomunicações, inicia hoje um processo de vendas de 15% das suas ações, pretendendo arrecadar, ou seja, pretende-se arrecadar com este negócio cerca de 7 milhões de kwanzas. A entrada da empresa no mercado de capitais marcará a diversificação da carteira de investidores na Bodiva, mercado onde até o momento só atuam empresas do setor financeiro. Para o economista Paulo Forquilha, esta oferta pública inicial da Unitel de 15% representa um dos mais relevantes acontecimentos económicos no país.
2: O arranque da oferta pública inicial de 15% da Unitel constitui um dos acontecimentos econômicos mais relevantes dos últimos anos em Angola. Não estamos apenas perante a venda de ações de uma empresa de telecomunicações, estamos sim, naquilo que é o meu entendimento, perante um teste à maturidade do mercado de capitais angolano, ao programa de privatizações e à capacidade do país de mobilizar poupança interna para financiar o desenvolvimento econômico.

0: O principal objetivo é reduzir gradualmente a participação direta do Estado na economia, aumentar a eficiência das empresas, desenvolver aqui o mercado de capitais e atrair investimento privado. O propósito desta operação não é apenas gerar receitas para o Estado, mas também criar empresas mais competitivas, mais transparentes, e eu entendo que a entrada em bolsa pode sim contribuir decisivamente para responder a muitos desses desafios.
1: Ouvimos o economista Paulo Forquilha. Unitel inicia hoje o processo de vendas de 15% das suas ações.
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1: Mundial FIFA 2026, edição das Américas. A Noruega de Haaland avançou para os quartos de final ao vencer o Brasil por 2-1. Nos quartos de final estão já apuradas as seleções de Marrocos, que venceu o Canadá, uma das anfitriãs do Mundial, por 3-0, e a França, que derrotou o Paraguai por 1-0. Fora de portas, a presidente interina da Venezuela, Delcy Rodríguez, pediu o fim das sanções impostas ao seu país para facilitar a resposta aos terremotos de há 10 dias, em que morreram quase 3 mil pessoas. Rodríguez tinha anunciado também um pagamento mensal durante os próximos 6 meses aos mais afetados pelos terremotos, assim como o contacto com o setor bancário venezuelano para ativar uma carteira de crédito hipotecária com subsídios de até 80%. Entre o pacote de medidas para responder à situação que se vive no país, está o fundo criado a 25 de junho último, com dinheiro atualmente bloqueado pelo Fundo Monetário Internacional e outros organismos financeiros globais, denunciou a presidente. Bom dia.
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1: Entramos para a última, para a terceira hora de serviço, ou seja, penúltima. Programa Dia Novo, Rádio Nacional de Angola, 3 horas 4 minutos.

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3: Em horas 7 minutos, António Fonseca, seja bem-vindo.

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0: aos ouvintes, minhas senhoras e meus senhores, quero aceitar os cumprimentos da equipe da Tradição Oral. Convosco já estava António Caetano e António Fonseca, que hoje contam no programa, com a colaboração do Leonardo Sacavula, a partir de São Limão, e também do Felisberto Joaquim Leão da Conda, a partir da Conda. A nossa caixa de correio registrou correspondência do Mateus Quinda Sapalo, a partir do Cubango, do António Carlos, a partir do bairro Zâmbia, Kwanza Sul, do Timuna dos Santos, a partir do Xangongo, do Jaime Gaio, a partir de Luanda, e também do nosso estimado Oliveira Alfredo. Como tema para hoje, iremos discorrer em torno da toponimia. Para já, saudamos-vos com a presença de Cali, o Amunganjo.
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questões sobre tradição oral. Suscitados pela atenção dos nossos ouvintes, alguns dos temas que aqui desenvolvemos em torno da toponímia, particularmente no caso do topónimo Moçambres, temos tido a grata satisfação de verificar que as ruas de diversos municípios da capital ganharam nome próprio, ocorre-nos fazer este percurso como um sinal de alerta, já se vê, de modo a evitar que persistam ou se repitam erros, como ocorreu durante muitos anos com o nome da antiga rua Senado da Câmara, que foi no pós-independência batizada com o nome de Rua Soba Mandunga. Tratou-se, na verdade, de um equívoco, aparentemente já corrigido, pois, na verdade, Mandunga foi rei, condição que lhe foi reconhecida pelos seus pares, e tal dignidade levou a que a Namíbia lhe consagrasse uma avenida central. Aliás, importa dizer que Mandume Ndemufayo foi o rei Kwanyama que liderou a resistência contra o avanço dos portugueses para tomar Mangiba. Os Ovakwanyama organizaram a sua estrutura militar e ofereceram aos portugueses resistência forte em batalhas em comuns como de Mongwa e Oyole. Isso no quadro da história da resistência à ocupação portuguesa. O desgaste da guerra, o abandono de alguns guerreiros e a superioridade militar portuguesa enfraqueceu o exército do reino do Ovakwanyama. Perante essa situação, Mandume acabou por se suicidar em 1917, pois preferiu a morte do que sujeitar-se a viver sob a dominação portuguesa. Esta abordagem também nos foi suscitada por, no município de Talatona, aqui na capital do país, termos verificado que a uma das ruas foi atribuído o nome de Império Lunda Tchokwe. Será que na história de Angola existiu um Império Lunda Tchokwe? É a questão que, em nossa opinião, deveria e deverá merecer um estudo mais aprofundado, de modo a que a verdade histórica não seja ferida. Como nota para os interessados nesta pesquisa, importa dizer que, de acordo com várias fontes, o Império Lunda foi uma confederação africana pré-colonial de estados, desde o Katanga, desde o Rio Luio até Liandeji ou Zambeze, e o nordeste da Zâmbia. O seu estado central ficava na atual Katanga, ou seja, a sua capital imperial, a famosa Musumba, ficava no Katanga. De acordo com as fontes, a sua origem foi a partir do coração do próprio povo Lunda pré-histórico, o povo Mbungo, e o primeiro fundador ou organizador político do estado Lunda, Yalamaku, que significa unhas de longos anos. O Império da Lunda ficou dividido no século XIX, quando ocorreram as guerras intestinais na corte da família real do Império, entre os séculos XIV, XV ou XVI. O Império dividiu-se em três partes, sendo Reino Lunda Luba, Reino Lunda Ndembo e Reino Lunda Tchokwe. Quanto ao tema de hoje, e a propósito de erros na toponímia do país, a título de contribuição escreve Oliveira Alfredo. A cidade do Sumba comemorava o seu dia a 7 de janeiro, que era o dia da cidade do Sumba, e agora passou a comemorá-lo a 28 de maio, desde 2012. A mudança ocorreu para distinguir duas datas históricas importantes. O dia 7 de janeiro celebra a fundação da cidade, o antigo presídio de Novo Redondo, criado em 1768. Enquanto 28 de maio marca o dia em que o Sumba foi oficialmente elevado à categoria de cidade, em 1956. A administração local escolheu o dia 28 de maio para centralizar as festividades e o feriado municipal. Assim, aos 28 de maio de 1956, pelo Diploma Legislativo número 2757, a cidade do Sumba foi elevada
levada, ou melhor, o Sumbe foi elevada à categoria de cidade. Hoje, o motivo das festividades da cidade nada tem a ver com o triunfo do colono em 1768, que seria uma clara homenagem ao colono. Mas sim, tem a ver com a elevação do antigo presídio de Novo Redondo à categoria de cidade, como já dissemos. Ainda é tempo de quem de direito, em consultas com as autoridades tradicionais do Namibe e a população em geral da província do Namibe, escolherem outro nome para a atual cidade de Moçambique, a fim de se terminar com a homenagem ao grande barão do tráfico de escravos, que deixou sequelas no povoamento do país. A outra situação tem a ver com a escrita do nome de certas províncias que antes escreviam com K e hoje se escrevem com C. Antes com a Sul e hoje com a Sul com C. Parece-me que a justificação até hoje é confusa, porque se somos independentes, não podemos voltar ao topónimo colonial, onde o município de Aquibala se escrevia como quê. Não acredito que alguém vá à China e consiga mudar algum dos nomes das suas cidades e aldeias, rompendo com a tradição deles. Assim escreveu Oliveira Alfredo. Foram questões sobre tradição

0: Mas as canções e pelos contos tu não podes, deixa-te instruir pelos provérbios. O provérbio não sai do nada. O provérbio não tudo que o cita. A partir da conda, por Felicidade Joaquim, também chamado Leão da Conda, os mais velhos falaram assim:
1: o cão não ladra em vão. Significa que quando está a ladrar, está a alertar a aproximação de um perigo ou tenha visto algo passageiro. O tolo alerta o inteligente. Significa que o tolo não deve ser menosprezado, porque em dado momento, com seus gestos, quer dizer algo que tenha acontecido em casa ou na comunidade. Montanha e montanha não se encontram, mas as pessoas se encontram. Significa que quando tens dívida, convém pagar, pois quando tentas fugir a quem devemos, no esconderijo onde queira que se possa encontrar a maneira de refugiar-se de quem ficamos a dever, enquanto não contamos, efetivamente acabamos por se encontrar com o dono do que nós ficamos a dever. O capim que está olhando não te pica na vista. Significa que um afamado numa comunidade de como um impagável, que quando pede a alguém emprestado algo, valor ou objeto, não devolve, e certo momento possa comparecer diante de ti para o mesmo efeito. Empréstimo não deve ser emprestado, porque já é conhecido na área. Uma mão lava a outra e as duas lavam a cara. Significa que devemos nos ajudar uns e outros numa comunidade. Nos momentos difíceis, sempre é necessário que as pessoas estejam unidas.
0: Os mais velhos falaram.

pouco teremos o nosso conto habitual, que nos chegou de Saurino pelo envio de Leonardo Sacavula. Saiba, estimado ouvinte, que se pretende participar da diversidade cultural deste seu programa, poderá fazê-lo enviando-nos mensagem de voz ou de texto para o número 928-47-69-02. Para já fiquemos com música matricial da angularidade e dentro de pouco conheço então o nosso conto habitual de hoje.

Tempos que passam de boca em boca e percorrem gerações, é todo o viver de um povo que se revela. Agora, o nosso conto habitual. Havia um órfão numa aldeia que ia chorar nas campas dos seus pais. O leão na mata ouviu o barulho, por isso resolveu saber quem era esse homem. Um certo dia achou-o chorando no cemitério e perguntou-lhe: por que choras? Não tenho quem me possa ajudar. Estou sofrendo, respondeu o órfão. Disse o leão: vai e volta amanhã. Quando o homem voltou, no dia seguinte encontrou várias espécies de animais mortos. E disse do leão: leva para vender e dividirmos o dinheiro. O homem fez isso por 3 vezes. Na quarta vez, quando viu que já tinha fundos, resolveu ir ter com o leão e disse-lhe: as pessoas na aldeia estão a reclamar porque esses animais são atacados pelo leão. É assim, a pessoa não presta, disse o leão. Enquanto o leão estava em conversa com o órfão, ouviu o pessoal a falar que este leão tem que ser morto. E aí, disse o leão ao homem: é aquilo que eu te tinha dito. O homem não gosta quem lhe tira do sofrimento. Interpretando, existem pessoas que, quando o outro lhe ajuda, veem esse outro como se fosse burro. Mas não é assim. Devemos respeitar as pessoas que nos ajudam. O nosso conto de hoje chegou-nos de Saulimo, Lunda Sul, pelo ouvinte ou por envio do ouvinte Leonardo Sacavula. Este foi o nosso

pronto, estimados ouvintes, encaminhamos para o final do nosso programa de hoje. Quero aceitar os cumprimentos do António Caetano e do António Fonseca e quero registrar que se pretende participar da diversidade cultural neste seu programa, poderá fazê-lo enviando-nos a sua colaboração por mensagem para o número 928 47 69 02.

0: Fala, programa dia 9, 3 horas 57 minutos.
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0: Mais uma vez, bom dia, são 4 horas no país. Edita o jornal O Lenin Matoaia. Vamos ao destaque. Expo IJ 2026 prevê arrecadar cerca de 90 milhões de kwanzas em volume de negócios.
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0: Bom dia. Encerra amanhã, 7 de julho, a edição 2026 da Expo IJ, que acontece na Praça da Independência, na sede da província. O evento está a ser marcado com a presença de vários visitantes vindos de todo o país e a organização da feira prevê arrecadar cerca de 90 milhões de kwanzas em volume de negócios. Jornalista Ngonga Francisco. Ngonga Francisco marcará presença ao longo do jornal. Por agora, vale dizer que, além fronteiras, o gabinete do Alto Comissário das Nações Unidas para os Direitos Humanos anunciou que vai encerrar o seu escritório no Burkina Faso. A decisão marca o fim da presença de 5 anos do Gabinete de Direitos Humanos da ONU no país da África Ocidental. As operações do escritório foram suspensas pelas autoridades de Ouagadougou há 3 meses, após um comunicado de imprensa da ONU que pedia ao governo que respeitasse o espaço cívico.
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0: Nacionais de Natação, edição 2026, em ambos os sexos, encerrou a competição com a consagração do 1 de agosto na classe masculina, com 33,702 pontos. Já na classe feminina, o título nacional foi para o Clube Náutico da Ilha de Luanda, que conquistou a prova com 22,200 pontos. Agora sim, voltamos à primeira página. Encerra amanhã, 7 de julho, a edição 2026 da Expo UIJ, que acontece na Praça da Independência, na sede da província. O evento está a ser marcado com a presença de vários visitantes vindos de todo o país. A organização da feira prevê arrecadar cerca de 90 milhões de kwanzas em volume de negócios. Jornalista Ngonga Francisco.

0: Novas parcerias entre homens de negócios estão a surgir no âmbito da Feira Agropecuária e Industrial Expo IS 2026, que continua a mostrar o potencial produtivo do IS e a angariar novos clientes para a comercialização de produtos, prestação de serviços e futuros investimentos. A forte participação de expositores e visitantes confirma a importância da feira.
1: Joana Conga, meu nome. Expo IS é a nossa primeira vez. Resultados positivos. Estamos com novas parcerias e clientes.
0: Ticinel de Castro, gestora da feira pela empresa organizadora Secalas, faz o pré-balanço dos primeiros 3 dias da maior montra de economia local, que prevê, segundo diz, a atingir cerca de 90 milhões de kwanzas como volume de negócios.
2: Podemos adiantar que para esses 3 dias nós estamos com mais de 20 mil visitantes. Para o nosso volume de negócio, a previsão como Secalas é de 90 milhões, mas daremos o dado oficial amanhã, que será a gala de encerramento.
0: O IS mostra tudo o que vale na Praça da Independência, com mais de 200 produtos e serviços expostos desde sexta-feira passada e até o dia 7. O café tem sido, de resto, o produto mais procurado, além da banana, maqueço, mel, peixe e jinguba, num mercado aberto e abrangente para pessoas de todas as idades que, no espaço adjacente da Expo, aproveitam vender pequenos produtos. Ora, comprar, consumir e descontrair com os melhores pratos e bebidas da terra. Reportagem em Rádio Nacional, Ngonga Francisco, no IG.
3: Jornalista Ngonga Francisco, Feira Agropecuária e Indústria do IS, Expo IS 2026, com presença de vários visitantes vindos de todo o país. Bom dia.
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3: Entramos para a última hora de serviço, programa Dia Novo, 4 horas 4 minutos.

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Programa Dia Novo, ponta final, 4 horas e 55 minutos. Caríssimo ouvinte, obrigado pela sua companhia. Temos de desejar-lhe tudo de bom nesta segunda-feira ao longo da semana. Hoje falamos das causas e consequências da violência doméstica em algumas famílias angolanas. Aquele abraço fraterno de Cabinda ao Colino e do Mar ao Leste. Às 5 horas, mais um Jornal da Hora e a seguir, Agenda Pública. Paz e amor para si e para a sua família. Insista, persista e não desista de praticar o bem para toda a eternidade. Sonico de Madalena, João Cunha, Ngumba de Souza e António Fula dizem muito obrigado por

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0: Mais uma vez, bom dia, são 5 horas no país. Edito o jornal Lenin Matuaia. Vamos ao destaque. Luanda acolhe o Fórum Internacional sobre Paz e Democracia. Encontra vai discutir desafios do continente.
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0: Mais uma vez, bom dia. Os problemas que afetam o continente africano vão estar em análise no 2º Fórum Internacional da Mulher para a Paz e Democracia, que acontece nos dias 9 e 10 deste mês aqui em Luanda. Para o especialista em relações internacionais, Bernardino Neto, a conferência vai servir para os líderes africanos olharem com maior profundidade os desafios que o continente ainda enfrenta.
2: A mulher, no seu percurso, desde o primórdio pela luta das independências, está presente. E este fórum é para reflexão profunda. O desafio é transmitir este conhecimento, esta narrativa épica do continente às novas gerações. Por outro lado, também não podemos ter uma ilusão sobre o que a África tem de negativo. E este fórum pode refletir nele. E um dos aspectos é a escola pública no continente, a escola do meio rural, está em decadência. E a mulher joga um grande papel dentro da sala de aulas. Outro elemento é a questão das mentes perturbadas das sociedades africanas. Tudo é levado ao excesso, até as guerras. E depois queremos culpar o elemento externo. Olhem para a realidade da Somália há quanto tempo. Olhem para o Sudão, depois de estar dividido em Sudão do Sul e Sudão, o próprio Sudão entrou numa guerra em que os generais não se entendem. Olha para a República Democrática do Congo, olha o que está a ocorrer hoje na Guiné-Bissau. Então, esta perturbação das lideranças políticas, também as sociedades não conseguem coabitar com adversidades. Vamos então para a realidade da África do Sul, que vem hoje fazer uma afronta àquilo que são as linhas do panafricanismo.
0: Especialista em relações internacionais, Bernardino Neto, e o seu olhar sobre o 2º Fórum Internacional da Mulher para a Paz e Democracia, que acontece nos dias 9 e 10 em Luanda.
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0: A Seleção Nacional Sénior Masculina de Basquetebol derrotou o Mali por 88-74 na Arena do Quilamba, em Luanda, e deu mais um passo importante na corrida ao apuramento para o Campeonato do Mundo FIBA Qatar 2027. A vitória de Angola mantém a Seleção Nacional firme na caminhada rumo ao Qatar 2027, alimentando a confiança da equipa e também dos adeptos para os próximos desafios da fase de qualificação. Fora de portas,

0: presidente interina da Venezuela, Delcy Rodrigues, pediu o fim das sanções impostas ao seu país para facilitar a resposta aos terremotos de há 10 dias em que morreram quase 3 mil pessoas. Rodrigues tinha anunciou também um pagamento mensal durante os próximos 6 meses aos mais afetados pelos terremotos, assim como o contacto com o setor bancário venezuelano para ativar a carteira de crédito hipotecário com subsídios de até 80%. Entre o pacote de medidas para responder à situação que se vive no país, está um fundo criado a 25 de junho último, com dinheiro altamente bloqueado pelo Fundo Monetário Internacional e outros organismos financeiros globais, denunciou a presidente. Bom dia.
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0: Rádio Nacional de Angola, 5:04.
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0: Mais uma vez, bom dia e peço a sua especial atenção. Angelina Chipondia, ou seja, Angelina Chipondia Kunanga André, sobrinhos, netos, bisnetos e trisnetos, têm o doloroso dever de comunicar o falecimento da sua matriarca Salomé Nambandua Samuel, ocorrido quinta-feira, dia 2 de julho. As exéquias decorrem em Viana, junto à Quinta do Jacaré, e o funeral acontece hoje, às 10 horas, no cemitério Benfica. Ferreira Alfredo solicita a quem tem encontrado um passaporte emitido em seu nome que o entregue aos serviços de imigração estrangeiros ou ao centro de Gameco. Em alternativa, pede que entre em contacto através do número 942-21-40-60. 942-21-40-60. Por último, a administração do mercado do Alfa 5, também conhecido como mercado dos combustíveis, informa os comerciantes do mercado dos congoleses que estão disponíveis espaços comerciais para os vendedores interessados em dar continuidade às suas atividades de venda naquele mercado. Bom dia.
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0: Rádio Nacional de Angola, 5:06.

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3: Sintonia da Rádio Nacional de Angola. 5 horas, 8 minutos. Acompanhe a seguir a Voz das FAM.
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0: Ouvinte, bom dia. Está no ar mais uma edição do programa central A Voz das Forças Armadas Angolanas, referente à segunda-feira, 6 de julho de 2026. Este é o espaço informativo que acompanha a atualidade das Forças Armadas Angolanas. A produção é da Direção Principal da Educação Patriótica do Estado-Maior-General das Forças Armadas Angolanas, com toda a rede de colaboradores nas regiões militares, aéreas e navais. Fica agora com os principais destaques informativos. República de Angola e dos Estados Unidos Americanos assinam carta complementar de intenção do Programa de Parceria Estatal. República de Angola e Congo-Brazzaville reforçam cooperação no âmbito do ensino militar.
1: Se todos caminharmos juntos no pensamento da ação, do general ao soldado, conseguiremos obter os resultados que pretendemos.

0: Sou Magda. Vamos ao desenvolvimento das notícias. A República de Angola e dos Estados Unidos Americanos procederam recentemente à assinatura complementar da Carta de Intenção do Programa de Parceria Estatal entre os dois países. A cerimônia teve lugar no Salão Nobre do Ministério da Defesa Nacional, Antigos Combatentes e Veteranos da Pátria. O Ministro da Defesa Nacional, Antigos Combatentes e Veteranos da Pátria, Lúcio Gonçalves Amaral, falou sobre a importância e abrangência desta parceria entre os dois países.
1: O Estado do Ohio, através da sua Guarda Nacional, reúne capacidades reconhecidas em áreas críticas, como a resposta a emergências, a logística e a sustentação, a formação e treino, bem como a integração entre estruturas militares e civis, valências que fazem desse Estado um parceiro de excelência para Angola. Paralelamente a essa parceria, valoriza igualmente a cooperação entre militares e instituições civis, refletindo uma abordagem moderna e integrada da segurança. Neste domínio, destacam-se áreas como a gestão de emergências e respostas a catástrofes naturais, o apoio às autoridades civis, a proteção de infraestruturas críticas, a saúde em situações de crise e a coordenação interinstitucional, reforçando a ligação entre a defesa e a sociedade. Importa igualmente destacar que essa parceria assume uma dimensão mais ampla, abrangendo o domínio econômico e industrial da defesa, com potencial para promover o desenvolvimento de capacidades industriais, a cooperação tecnológica, a transferência de conhecimento e a criação de oportunidades de investimento e negócios. Este ato, com assinatura ao nível militar entre o chefe de Estado-Maior-General das Forças Armadas Angolanas e o chefe da Guarda Nacional do Estado de Ohio, marca a formalização plena da adesão de Angola ao Programa de Parceria Estatal.
0: Ministro da Defesa Nacional, Antigos Combatentes e Veteranos da Pátria, General na Reforma, Lúcio Amaral, durante a cerimônia da assinatura complementar da Carta de Intenção do Programa de Parceria Estatal entre a República de Angola e dos Estados Unidos da América.
2: O sucesso da missão atribuída será sempre o somatório dos esforços conjugados, onde o contributo individual ou coletivo poderá influenciar positivamente o alcance dos objetivos superiormente definidos.
0: Continuamos a emitir o programa A Voz das FA, edição referente à segunda-feira, 6 de julho de 2026, a partir dos estúdios centrais da Rádio Nacional de Angola. Esteve de visita ao nosso país o general de divisão Guy Blanchard Okoi, chefe do Estado-Maior-General das Forças Armadas do Congo Brazzaville. O general visitou a Escola Superior de Guerra e o Instituto Superior Técnico Militar. O Ginga Natikuse completa toda a informação.
3: O Estado-Maior General do Congo Brazzaville fala ao programa A Voz das Forças Armadas Angolanas os objetivos da sua visita.
4: Sua Excelência, ele a demandou qual é a apreciação que você vai fazer após a visita da Escola Superior de Guerra e sim na Instituição de Superior de Técnico Militar que vous pensez.
5: Nous sortons d'une grande conférence où on a beaucoup parlé de technologie.
4: Nous avons une grande conférence et nous parlons de beaucoup de technologie.
5: Et moi, j'ai voulu voir dans l'armée comment se passent les études dans le domaine de la technologie.
4: Eu pude ver no exército como é que acontece o estudo tecnológico.
5: Puisque pour que nos armées se modernisent, il faut mettre beaucoup de technologie au niveau. Il faut que les jeunes apprennent la technologie.
4: Porque o exército desenvolve e temos que ter muita tecnologia, porque a tecnologia é evolução.
5: E ici, on est déjà en train de faire évoluer la technologie militaire.
4: E aqui nós já estamos a ver a evolução da tecnologia militar.
5: Je suis très heureux de constater que dans ce que nous avons dit pendant la conférence, il y a déjà une illustration pratique na cette école.
4: Estou muito feliz porque o que dissemos na conferência aqui nessa escola já está a se praticar.
5: E voilà, donc c'est un sentiment de joie de constater que l'armée angolaise va de l'avant.
4: É um sentimento de alegria de constatar que o exército angolano vai avante.
5: Et cela nous renforce aussi dans notre coopération avec les forces armées angolaises.
4: E vamos reforçar nossa cooperação com o exército angolano.
6: Obrigado, Gratidão.
4: É tudo.
3: Tradução das palavras do general de divisão Gui Blasard Okoye, chefe do Estado-Maior General das Forças Armadas da República do Congo Brazzaville. O diretor-geral do Instituto Superior Técnico Militar, Brigadeiro Diniz Kimbangloko, destaca a importância da visita à instituição sob seu comando.
7: Boa impressão, porque o ISTM tem como visão tornar a instituição uma das mais reconhecidas a nível do continente africano e não só, quiçá mesmo a nível mundial. E ter visitas desta natureza, primeiro, demonstra o interesse que a comunidade internacional tem em conhecer aquilo que nós fizemos. Segundo, encoraja-nos a continuarmos a fazer bem aquilo que temos vindo a fazer, visando alcançar esta pretensão de tornar o ISTM uma instituição de cariz não apenas nacional, mas internacional. Estamos bastante satisfeitos com a visita de Sua Excelência General de Divisão, Chefe do Estado-Maior das Forças Armadas do Congo, Guy Blanchard Okoye, à nossa instituição, porque a partir deste momento acreditamos que está marcado o primeiro passo para uma cooperação mais frutuosa entre o ISTM e as Forças Armadas do Congo no domínio da formação técnica e tecnológica. Embora que reconheçamos que a cooperação entre os nossos dois países, as nossas duas Forças Armadas, é longínqua, já existem muito antes mesmo da independência do nosso país. As nossas Forças Armadas têm vindo a cooperar com as Forças Armadas do Congo há bastante tempo. Infelizmente, neste domínio da técnica e da tecnologia, estamos a abrir agora o primeiro passo e acreditamos que brevemente poderemos ter na nossa instituição estudantes da República do Congo para a formação quer na área das engenharias, quer na área das ciências médicas e de saúde.
3: Diretor do Instituto Superior Brigadeiro Diniz Kimbangloko, quando falava em torno da visita do chefe do Estado-Maior General do Congo Brazzaville. Por seu turno, o chefe da Direção Principal de Preparação de Tropas e Ensino, Tenente-General Mateus Simão da Silva, em representação do chefe do Estado-Maior-General das Forças Armadas Angolanas, fala das pretensões da alta patente do Congo Brazzaville.
8: Esta visita de Sua Excelência, chefe de Estado-Maior da República do Congo, vem prestigiar a nossa instituição e evidenciar quão importante tem sido o papel que esta instituição tem desempenhado na formação de jovens oficiais das Forças Armadas. Sua Excelência também manifestou o interesse de reforço da cooperação neste domínio. República do Congo, particularmente as Forças Armadas, pretendem formar nessa instituição os seus jovens oficiais. Portanto, pretensão esta que o Comando Superior das Forças Armadas certamente levará em boa consideração. E isso, de facto, promove a imagem das Forças Armadas angolanas e das suas instituições.
3: Tenente-General Mateus Simão da Silva, chefe da Direção Principal de Preparação de Tropas e Ensino do Estado-Maior-General das Forças Armadas angolanas, quando falava em torno da visita do chefe do Estado-Maior-General das Forças da República do Congo, Brazzaville, no nosso país. Não perca na próxima edição, traremos matérias que dizem respeito à sua visita à Escola Superior de Guerra.
0: Xinga na Chicuce e a cobertura da visita do general de divisão Gui Blanchard Okoye, chefe do Estado-Maior-General das Forças Armadas do Congo Brazzaville, ao nosso país.
2: Trabalharmos com espírito de equipa, cada um fazendo bem a sua parte, tendo sempre presente que a pátria aos seus filhos não implora, ordena.
0: O nosso programa termina aqui. Nós voltamos amanhã neste mesmo horário e ponto de sintonia. Nesta edição, destacamos: República de Angola e dos Estados Unidos Americanos assinam carta complementar de intenção do programa de parceria estatal. República de Angola e Congo Brazzaville reforçam cooperação no âmbito do ensino militar. Despedem-se de si o Mutima Kakulete, que esteve na coordenação e supervisão. O Antônio Caetano esteve na sonorização e montagem. Para este vasto auditório, editou, realizou e apresentou as notícias o Adilson Maquita. Esta foi mais uma produção da Direção Principal de Educação Patriótica do Estado-Maior-General das Forças Armadas Angolanas, com toda a rede de correspondentes nas regiões militares, aéreas e navais. Bom dia.

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2: 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Caríssimo ouvinte, mais uma vez bom dia e seja bem-vindo. Já é segunda-feira, 6 de julho do ano 2026. Acompanhe a seguir, Nascer do Som com Hélder Madeira.
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Nacional a todos o nosso muito bom dia. Um bom início de semana a todos. Estamos num momento musical que nos leva até às 6 horas para o espaço de grande informação da Rádio Nacional, o Manhã Informativa. E começamos o nosso encontro com um artista que há poucos anos deixou o nosso convívio, Sabu Guimarães, com

0: Sabu Guimarães e o seu Emengo para o disco com o mesmo título de 1991.
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0: Já estamos ao som de Caluanda 1-2 com as Gingas, na voz de Guda, para o disco Malandro.

africanita na regravação de Machimbombo, um tema original de Zé Cax com os Chiesos. Africanita, Machimbombo.

momento agora para um tema instrumental. Eclipse 2, com guitarra de Simone Mancini, para o disco Senki Gila também.

0: guitarra de Simons Mancini em Eclipse 2 para o Senki Gila também de 1992.
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0: Acordes iniciais de Hélder Tavares com a música Na Minha Banda para o disco Saudade de 1995.

0: tema este, que fará parte do seu primeiro trabalho discográfico com lançamento previsto para os próximos meses.
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0: E encerramos o nosso encontro musical de hoje com um Taligô de Carlos Buriti para o disco Zoela o Kid de 2002, com participação especial de Seco Camará da Guiné-Bissau. Eu sou o Hélder Madeira. A seguir vem o espaço de grande informação da Rádio Nacional, o Manhã Informativa. Continue com a Rádio Nacional de Angola.

0: Bom dia, Nacional de Angola. Nossa emissão prossegue nos seguintes emissores: onda curta 25 metros, frequência de 11.955 kHz, 60 metros, frequência de 4.940 kHz, onda média 276 metros, frequência de 1.088 kHz, frequência modulada 90.0 e 93.5 MHz. 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
0: Chegamos à segunda-feira. Bom dia, bem-vindos a mais uma edição do Manhã Informativa. Este é o recomeço de mais um compromisso informativo na Rádio Nacional de Angola. Até às 9 horas. Estamos consigo. E vamos começar com notícias na rádio.
2: Começa hoje o processo de venda de 15% das ações da Unitel. Troca de turno na prisão de Kalomboloka, na província de Colibengo, marcada por incidentes que fez um morto. Basquetebol: Angola vence Mali e fica mais perto da qualificação para o Mundial de 2027. No Mundial das Américas, o Brasil está de fora da competição. Perdeu ontem por 2 a 1 diante da Noruega. ONU encerra 30 de novembro deste ano seu gabinete no Burkina Faso.
0: Ora, neste momento, Luanda está com o céu muito nublado. A temperatura está a rondar os 19 graus Celsius. A máxima para hoje em Luanda vai atingir os 24 graus Celsius. Notícias às 6 da manhã com a Vânia Varela.
2: Bom dia, 7 milhões e 500 mil ações da Unitel começam a ser vendidas a partir de hoje. O preço mínimo de cada ação está entre 36 mil e 36 kwanza a 40 mil e 40 kwanzas. A entrada da empresa no mercado de capitais marca a diversificação da carteira dos investimentos na Bodiva, mercado onde as empresas cotadas até o momento são apenas do setor financeiro. Para o economista Paulo Forquilha, esta oferta pública inicial da Unitel de 15% representa um dos mais relevantes acontecimentos económicos do país, constituindo um teste à maturidade do mercado de capitais angolano.
3: O arranque da oferta pública inicial de 15% da Unitel constitui um dos acontecimentos econômicos mais relevantes dos últimos anos em Angola. Não estamos apenas perante a venda de ações de uma empresa de telecomunicações, estamos sim, naquilo que é o meu entendimento, perante um teste à maturidade do mercado de capitais angolano, ao programa de privatizações e à capacidade do país de mobilizar poupança interna para financiar o desenvolvimento econômico.
2: Paulo Forquilha entende que esta operação se enquadra na estratégia do Executivo, que visa reduzir gradualmente a participação direta do Estado na economia, com vista a atrair investimento privado.
3: O principal objetivo é reduzir gradualmente a participação direta do Estado na economia, aumentar a eficiência das empresas, desenvolver aqui o mercado de capitais e atrair investimento privado. O propósito desta operação não é apenas gerar receitas para o Estado, mas também criar empresas mais competitivas, mais transparentes,

0: E eu entendo que a entrada em bolsa pode sim contribuir decisivamente para responder a muitos desses desafios.
1: Economista Paulo Forquilha, e a entrada em bolsa da Unitel, a empresa de telecomunicações, vai a partir de hoje vender 7 milhões e 500 mil ações. A operação de venda vai terminar no dia 24 deste mês. 6 horas e 4 minutos, um incidente com arma de fogo envolvendo 3 agentes prisionais ocorrido ontem durante a troca de tiros no estabelecimento prisional de Calumbalock, em Ecolibengo, causou a morte de um agente e deixou outro ferido. O autor dos disparos já se encontra detido e o agente ferido recebe cuidados médicos numa unidade hospitalar de Luanda. Todos os dados com a Jane Ferreira.
2: 2 efetivos dos serviços prisionais de Calumbalock, na província de Ecolibengo, foram atingidos com disparos de arma de fogo, tendo o agente da terceira classe, Priscila Paz, perdido a vida e outro encontra-se a receber tratamento especializado no Hospital Militar de Luanda. O incidente aconteceu quando o autor dos disparos procedia à manutenção do equipamento letal na altura da troca de turno e feito disparos, como fez notar o subinspetor Manuel Tiago Quianda, diretor de comunicação institucional da delegação do Ministério do Interior da província do Ecolibengo.
3: O incidente envolveu 3 agentes prisionais de terceira classe. O efetivo em serviço, a quando da troca de turno, procedia à manutenção do equipamento letal sob sua responsabilidade, tendo efetuado disparos acidentais em rajada que infelizmente atingiram 2 agentes prisionais. Em consequência da gravidade dos ferimentos, a agente prisional de terceira classe, Priscila Paz, não resistiu e veio a falecer. O outro agente prisional, após receber os primeiros cuidados médicos, foi transferido para o Hospital Militar Principal, que o autor dos fatos foi detido e encaminhado, mediante auto de notícia, ao Serviço de Investigação Criminal para os competentes procedimentos de investigação e responsabilização nos termos da lei.
2: Disparos em rajada da arma de fogo durante a troca de turno no estabelecimento prisional de Calumbalock, na província do Ecolibengo, mata agente prisional e deixa outro ferido. Reportagem Rádio Nacional de Angola com a Jane Ferreira.
1: Um morto e um ferido durante um disparo acidental no estabelecimento prisional de Calumbalock, na província de Ecolibengo. Perto de 1000 famílias beneficiam do Quenda, no município de Ambaca, na província do Kwanza Norte. Perto de 1000 famílias que beneficiam do Quenda, no município de Ambaca, no Kwanza Norte, vão ser desativadas das listas por tentativa de fraude. Segundo o Fundo de Apoio Social, a medida deve-se à tentativa de duplicação de cadastramento. Os dados com Daniel António.
4: No município de Ambaca, aqui no Kwanza Norte, no âmbito do Quenda, o FAS, Fundo de Apoio Social, detetou cerca de 1000 agregados familiares com um triplo registro. Segundo Lourenço Matias, diretor do FAS nesta província, a intenção dos agregados em causa era o benefício indevido de várias transferências monetárias, mas dada a eficácia do sistema que gera o cadastramento dos agregados, a situação está sob controlo.
5: Fez um cadastramento geral, depois se percebeu que eu tinha um grande número de pessoas ainda fora, então vimos uma segunda vez para integrar estes e infelizmente alguns acabaram se aproveitando desta segunda vez para se cadastrar em diferentes bairros. Mas claro que o sistema detectou isso e congelou as 3 contas, já não passaram para as fases seguintes, porque no processo das transferências sociais monetárias, antes de chegar à entrega do valor, tem um processo muito grande. Desde o cadastramento, o tratamento de dados é minucioso, de formas que se tiverem nomes iguais, com número de documentos iguais, ainda que filiações iguais, o sistema já detecta. A nível do município, nós estamos a falar de mais de 900 agregados familiares que tentaram esta manobra e ainda assim foram identificados e já foram dados os devidos tratamentos.
4: O responsável anuncia para breve a retoma dos pagamentos da terceira e quarta fases das transferências sociais monetárias para mais de 11 mil agregados dos municípios de Ambaca, Luinga e Itango.
5: Os agregados familiares no âmbito do Quenda têm recebido semestralmente, de 6 em 6 meses, o equivalente de 6 meses, que são 66 mil. Mas tem aqueles casos de pessoas que estavam ausentes no primeiro, segundo e terceiro pagamento, esses sim vão receber de forma acumulada, né, com retroativo. Se não estava nas 3 ou nas 4 primeiras, vai receber 132 mil. Se só recebe uma vez, vai receber 99 mil quase.
4: Daniel António, a Rádio Nacional, a partir de Camabatela.
1: Faz e deteta tentativa de fraude nos benefícios do Quenda. Perto de 1000 famílias foram identificadas com triplo registro. Da atualidade internacional, o gabinete do Alto Comissário das Nações Unidas para os Direitos Humanos anunciou que vai encerrar o seu escritório no Burkina Faso até o dia 30 de novembro deste ano. A decisão marca o fim da presença de 5 anos do gabinete de Direitos Humanos da ONU naquele país da África Ocidental. O governo do Burkina Faso não comentou publicamente a decisão da ONU de encerrar o escritório. As operações foram suspensas pelas autoridades de Ouagadougou há 3 meses após um comunicado de imprensa da ONU que pedia ao governo que respeitasse o espaço físico. Notas do desporto, basquetebol, Angola venceu o Mali e está agora mais perto da qualificação para o Mundial de 2027. O Brasil perdeu com a Noruega por 2-1 e está de fora do Mundial das Américas. 6:10 e está concluído este primeiro jornal do Manhã Informativa, onde destacamos: começa hoje o processo de venda de 15% das ações da Unitel. No basquetebol, Angola venceu o Mali e está mais perto da qualificação para o Mundial de 2027. No Mundial das Américas, o Brasil perdeu com a Noruega por 2-1, está de fora do Mundial. A ONU encerra 30 de novembro deste ano seu gabinete no Burkina Faso.
6: Foram as notícias no jornal às 6 horas com a Vânia Varela.

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0: previsão do tempo. Agora 6:15 em todo o espaço nacional, manhã informativa Rádio Nacional de Angola. Até às 9 horas, você está muito bem acompanhado com esta rádio que une o país. Atenção que, por um pouco pelo país adentro, o clima é nublado a esta altura, está bastante nublado e com previsão de neblina. Vamos saber como é que vai estar o tempo nas próximas horas. Previsão do INEMED, apresentação da Ilione Falcão. Bom dia, bom dia.
1: Bom dia. Começamos sim mais uma semana e antes mesmo de sair de casa, vale a pena acompanhar a previsão do tempo, porque o estado do tempo também influencia a nossa saúde, a mobilidade e as atividades do dia a dia. Nas regiões norte e também na zona central, o amanhecer está a ser marcado por nevoeiro e neblina em alguns municípios das várias províncias. Isto faz com que haja redução da visibilidade nas primeiras horas da manhã. Os motoristas devem redobrar a atenção na via pública e os peões devem fazer deslocações com maior cuidado. Ao longo do dia, poderemos verificar que o céu estará limpo em grande parte do país, sobretudo nas províncias do Ambo, Bié, Moxico, Moxico-Leste, Lunda Norte e Lunda Sul, favorecendo as atividades ao ar livre. Na zona sul, espera-se neblina neste período da manhã, isto na Terra da Felicidade, no caso Namibe, enquanto que algumas localidades, como a do Quando e Cubango, poderão apresentar céu parcialmente nublado. Na Huila e no Cunene, o tempo apresenta céu limpo. As temperaturas continuam com grande variação entre as regiões. O destaque vai para o Dundo, com uma máxima de 33 graus Celsius, o Ije Indalatando, com máxima de 30 graus Celsius, e Luanda, onde os termómetros deverão variar entre os 19 e os 23 graus Celsius, mantendo assim um ambiente ameno e úmido ao longo da segunda-feira. Uma recomendação importante para quem circula nas primeiras horas da manhã é que deve ter atenção à neblina e nas zonas mais quentes é essencial reforçar a hidratação, proteger as crianças e os idosos da exposição prolongada ao sol e assim evitar queimaduras que agravam a qualidade do ar e colocam a vida em risco. Sabemos que o tempo muda, mas a prevenção faz sempre a diferença. Por isso é que é importante planear o seu dia com segurança e cuidar de si e de todas as pessoas que estão à sua volta. Falamos aqui das zonas com uma temperatura mais elevada. Menong, por exemplo, está entre as zonas mais frias nesta altura, com 8 graus Celsius de mínima. A seguir temos Lubango, com 10 graus Celsius de mínima. Mas, ao longo do dia, Moçambique mesmo é que terá uma temperatura mais fria, com 18 graus Celsius de máxima. Bom, por hoje é tudo. Desejo para ti e para toda a audiência que nos acompanha uma excelente segunda-feira e que esta semana seja bastante produtiva para todos nós.
0: Muito bem, é isto mesmo. E com trabalho haverá produtividade. Vamos seguir com esta jornada informativa na Rádio Nacional de Angola, agora 6:19.

0: foi aqui com o Marcelo Cambuengo, Eduardo Paim, nesta manhã de informação. E é aqui que vamos continuar até às 9 horas com toda a atualidade. 6 horas e 24 minutos. Ora, dizer que estão encerradas as candidaturas para o provimento de vagas de brigadistas do registro eleitoral. Entretanto, após esta fase, o processo seguirá para as próximas etapas, de acordo com o cronograma oficial. Os candidatos devem acompanhar todas as informações através dos canais oficiais do Ministério da Administração do Território. Atenção, não se esqueça que Angola chama por ti. E líderes religiosos no Cubango exortam os cidadãos para adesão ao processo de registro eleitoral. As autoridades no Cubango garantem condições criadas para o êxito do processo. Pelicano Batista.
1: Por essas paragens, as igrejas que atuam como parceiras do Estado na mobilização cívica estão a multiplicar a mensagem em cultos, missas e outras atividades que congregam fiéis em grande número sobre a necessidade dos cidadãos maiores realizarem a prova de vida, confirmar a residência para garantir a participação nas próximas eleições. Jacob João Cambala, pastor-presidente da Igreja Assembleia de Deus Pentecostal Ministério Emanuel, avança já ter atualizado os seus dados e partilha a mensagem.
2: Pessoalmente, já atualizei os meus dados e estamos a passar a mensagem aos nossos fiéis que devem atualizar, pois que o registro eleitoral garante o direito de cidadania. Todo que é cidadão angolano, não importa a cor partidária, mas que deve ir ao UAP para poder atualizar os seus dados do registro eleitoral.
1: Nessa cruzada de multiplicação da mensagem sobre a importância do registro eleitoral oficioso, está também a Igreja Metodista no Cubango. Aqui, a dirigente dos membros da referida denominação religiosa, Rosário Antônio, descreve.
3: A mensagem é que, sendo o registro eleitoral que culmina com as eleições, então é um ato de cidadania. E queremos aqui realçar que todos nós, como angolanos, devemos participar nesta grande festa da nação.
1: Os fiéis estão atentos e prometem ir ao BUAP para esse exercício.
4: Já recebemos a informação de que todos nós devemos fazer a atualização dos nossos dados, visto que já se aproxima as eleições e é o dever de cada cidadão.
5: Como angolanos somos, temos que atualizar nossos registros para nos votar.
6: O registro eleitoral significa muita coisa porque nós não podemos eleger o presidente se não passarmos nesse processo.
1: E da parte do governo, há garantias da instalação do BUAP pelos 11 municípios e 6 comunas que conformam a província nos próximos dias, disse o governador José Martins.
7: Na programação para a abertura dos BUAPs, nós teremos um universo de 17 BUAPs na província, sendo 11 nas sedes municipais e 6 BUAPs nas sedes comunais. É esse o cenário que temos. Neste preciso momento, já temos equipamentos na província, já temos as instalações onde vão funcionar os BUAPs dos municípios da segunda fase. E estamos à espera apenas da solução tecnológica, que é a montagem das antenas VSATs, para que esses BUAPs entrem em funções.
1: Igrejas no Cubango continuam a exortar os cidadãos em idade votante a deslocarem-se aos balcões únicos de atendimento ao público BUAP para a atualização dos dados, numa altura em que as autoridades garantem trabalho para levar o BUAP em todas as sedes municipais e comunais e a criação de brigadas móveis para as localidades mais longínquas. A reportagem Rádio Nacional, Rosalina Naengo e Pelicano Batista Imnonga, a capital do Cubango.
0: Líderes religiosos no Cubango exortam aos cidadãos para adesão ao processo de registro eleitoral.
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0: Muito bem, Angola chama por ti, Angola chama por todos nós para a atualização dos dados eleitorais. Promoção do turismo religioso e valorização da história da Diocese de Mbanza Kongo é o grande objetivo do passeio missionário realizado por fiéis católicos. Mas esta é uma matéria que vamos desenvolver daqui a mais instantes. Por ora, vamos saber como é que vai estar a capa do jornal às 7 horas. Pontualmente, no Manhã Informativa, editor José Ndonga, muito bom dia. Vamos às grandes linhas da atualidade.
11: Olha, bom dia, Daniel Marques. Às 7 nós vamos destacar. A Unitel inicia hoje a venda de 7 milhões e 500 mil ações numa operação que vai decorrer até o próximo dia 24 deste mês. Também vamos olhar para o ensino superior na província do Luís. A direção do INARES naquela província detecta em média cerca de 20 casos de certificados académicos falsos. Vamos também olhar para a saúde na província do Uambo. O Hospital Central daquela província inicia hoje uma campanha de cirurgias de cataratas. Cerca de 500 pacientes estão cadastrados para as consultas. Vamos olhar também para o segundo Fórum Internacional da Mulher para a Paz e Democracia, que Luanda vai acolher esta semana. Da atualidade internacional, vamos olhar ainda para a Venezuela. O número de mortos pelo duplo sismo que atingiu o país a 24 de junho subiu para mais de 3 mil pessoas. Daniel, são matérias para atualizarmos no Jornal das 7 horas.
0: Pontualmente às 7 horas, a não perderem desenvolvimento. Um grande abraço, editor José Ndonga, 6 horas e 31 minutos.
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0: Ora, 6 horas e 31 minutos. O grande objetivo para a economia angolana é diversificá-la cada vez mais e o turismo é um destes passos. Promoção do turismo religioso e valorização da história da Diocese de Mbanza Kongo é o grande objetivo do passeio missionário realizado por fiéis católicos em locais históricos da província do Zaire. Luís Mamana.
13: Uma iniciativa do padre Tiago Moabi, vigário da paróquia de São Carlos de Luanga, no Soio, que reúne missionários católicos em peregrinações por locais sagrados e históricos da província. Além de fortalecer a fé, a atividade permite aos participantes conhecer melhor o legado espiritual e cultural da Diocese de Mbanza Kongo, reconhecida como berço do cristianismo na África subsaariana. A irmã Vitória Mateus Antônio considera que a experiência representa um momento de crescimento espiritual e de maior conhecimento da história da Igreja.
14: A experiência que estamos a fazer não só vai servir para nós como conhecimento geral, mas também como algo que vai fortalecer ainda mais a nossa fé, porque uma diocese histórica, que é a Mbanza Kongo, esperamos bons frutos, que cresça mais vocações para esta nossa diocese e que tudo corra segundo a vontade de Deus, a nossa caminhada até o destino onde vamos. Esperamos que saia daqui não só conhecimento geral, mas também, como já disse, algo que fortaleça verdadeiramente a nossa fé.
13: Já a jovem Elsa Mukishi diz que o passeio lhe permitiu descobrir monumentos e sítios históricos, apelando à participação de mais jovens nesta iniciativa.
15: Encontramos a primeira igreja católica a nível da África subsaariana. Encontramos também aqui o bispado. Tem várias paisagens bonitas. Vão sempre fazer uma peregrinação aos lugares históricos, porque em Mbanza Kongo tem muitas histórias que devemos mesmo pesquisar para saber.
13: O promotor do passeio missionário padre Tiago Moabi explica que a iniciativa pretende aproximar os fiéis da história da evangelização e fortalecer a ligação com as comunidades visitadas.
16: E sobretudo também tentarmos ter essa estruturação pastoral, um selo missionário, e também, na verdade, pode ter a finalidade de tentarmos aprender com aquilo que os outros fazem naquela localidade ou comunidade onde estão localizados, na verdade. O objetivo da nossa viagem é mesmo Noque, São Lourenço, a paróquia de São Lourenço, porque é lá onde tem o lugar Marco, que na verdade é o nosso primeiro bispo, do Afonso Teca morreu. Então, um lugar histórico e nós gostaríamos, na verdade, de chegar naquele lugar e fazermos uma pequena oração. E depois regressarmos para Mbanza Congo para ver onde está sepultado o nosso bispo e ver as ruínas da Catedral da África Subsaariana.
13: Mais do que uma peregrinação, um passeio missionário alia fé, história e cultura, incentivando a valorização e a preservação do patrimônio religioso de Mbanza Congo. A reportagem da Rádio Nacional, Manuel Choba e Luiz Mamana.
0: Muito bem, Luís Mamana, com a promoção do turismo religioso e a valorização da história da Diocese de Mbanza Congo. 6 horas e 35 minutos. Vamos saber como é que foram as ocorrências registadas pelo Serviço de Proteção Civil e Bombeiros com o porta-voz Wilson Batista. Já cá está, muito bom dia, bem-vindo.
17: Que saudações extensivas aos ouvintes da Rádio Nacional de Angola.
0: Então, como é que foi este fim de semana?
17: Bem, Daniel, final de semana foi de intenso trabalho. As nossas forças em todo o território nacional mantiveram a prontidão a 100% para garantir a abordagem de todas as ocorrências que de forma oportuna chegaram até o nosso conhecimento. Nesta conformidade, o Serviço de Proteção Civil e Bombeiros intervencionou no total de 129 ocorrências, mais duas em relação ao período anterior. Estas ocorrências resultaram num total de 52 vítimas, menos 9, destas 17 vítimas mortais, mais 9, 7 por presumíveis afogamentos, 5 por presumíveis suicídio por enforcamento, 4 por acidente de viação, 1 por causa não determinada. Quanto às vítimas feridas, o registro foi de um total de 35, menos 18, sendo que a maior parte destas vítimas foram em consequência de acidentes de viação, com um total de 28 registros, seguidas de 3 por queimaduras e incêndios, 2 por agressão física, 1 por inalação de monóxido de carbono e 1 por desabamento de parede. Quanto à natureza de ocorrências, neste período destacaram-se os incêndios, com 27 ocorrências, menos 1, ocorridos na província de Luanda, com 8 casos, com 3 casos as províncias, portanto, do Bié, Huila e Zaire, com 2 casos de incêndios estiveram as províncias do Ambo, Malange e Lunda Norte, e com 1 caso as províncias do Ikolibengo, Lunda Sul, Cabinda e a província do Kwanza Sul. 24 menos 5 casos patológicos, com destaque para a província de Luanda, com 10 emergências registadas, seguida da província do Kwanza Norte, com 3. 23 acidentes de viação, mais 6 em relação ao período precedente, com 4 vítimas mortais e 28 vítimas feridas, sendo 5 ocorridos na província de Luanda, 4 na província de Benguela, que é as províncias com maiores números. Registrou-se ainda, e houve a nossa intervenção, em 12 casos de invasões de enxames de abelha, 5 na província do Ambo, 4 na província do Cunene e, com 1 caso, as províncias do Bié e Moxico, respectivamente. 7 mais 3 presumíveis mortes por afogamento ocorridos nas províncias da Huila, Benguela, Luanda, Zaire, Uambo, Bié e também a província da Lunda Sul. De resto, quanto às causas dos incêndios, neste período dominaram os casos de fogo aberto, com 15, mais 5, seguida de curto-circuito, com 9, mais 5 igualmente, e fuga de gás e também sobreaquecimento, com 1 caso registados. Os setores mais afetados neste período foi o setor ambiental, com 8 intervenções, seguida do habitacional, com 7, e o setor comercial, com 3 registros neste período. Daniel Marques, antes mesmo de fecharmos o nosso balanço, gostava de dar nota que Angola acolhe hoje, portanto, o exercício de simulação para reforçar o Sistema Nacional de Alerta Prévio e Ação Antecipada. Portanto, trata-se de um exercício que será realizado aqui no período de 6 a 7 de junho, portanto, começa hoje em Luanda. Este exercício é uma iniciativa integrada do Sistema Africano de Alerta Prévio e Ação Antecipada para Perigos Múltiplos, que é o Sistema AMEUAS, que visa reforçar a capacidade nacional de prevenção e preparação à resposta a emergências, com um caso de estudo, o caso de Benguela.
0: Muito obrigado, Wilson Batista, porta-voz dos Serviços de Proteção Civil e Bombeiros, por esta apresentação das ocorrências registadas no fim de semana. Contamos tê-lo na próxima oportunidade.
17: Muito obrigado, estamos juntos.
0: Agora, 6 horas e 40 minutos.
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1: E é com Severino de Jesus. Bom dia.
2: Viva! Bom dia, Daniel Marques, é o ouvinte da Nacional. É verdade, vamos sim ao placar da atualidade sobre o mundo da economia. Economia que manda e comanda as nossas vidas. E nesta nossa primeira presença da semana, começamos com um olhar para o processo que vai culminar com a oferta pública, ou seja, a venda pública de parte das ações da empresa de telefonia móvel Angola Angolana Unitel. Isso significa que os angolanos têm a oportunidade de tornar-se donos de parte das ações de uma das maiores, se não mesmo a maior empresa de telefonia móvel de Angola. O primeiro passo para isso vai ser dado com o lançamento hoje do Roadshow de oferta pública de venda da Unitel, numa iniciativa que assinala o início de uma nova etapa na história da maior operadora de telecomunicações de Angola. O evento servirá para apresentar os principais detalhes da operação, os mecanismos de participação e os benefícios associados à aquisição de ações da Unitel. São 7 milhões e 500 mil ações com valor mínimo unitário de 5 mil kwanzas, correspondente a 15% do capital social da Unitel, pertencentes ao Estado angolano. A venda destas ações enquadra-se do próprio IVE. Do montante de ações a serem vendidas, 2% do capital social, ou seja, 1 milhão de ações, vão ser destinados aos trabalhadores da Unitel. Os restantes 13%, correspondentes a 6,5 milhões de ações, estão reservadas à venda do público em geral. As ações, objeto da oferta dirigida a trabalhadores e ao público em geral, serão vendidas a um preço unitário compreendido no intervalo entre 36 mil e 36 kwanzas a 40 mil e 40 kwanzas. A fixação do preço final da oferta dirigida ao público em geral terá lugar previamente 3 dias após o fim do período da oferta, isto é, dentro de 21 dias, ou seja, dia 21 deste mês. O pagamento integral do preço das ações objeto da oferta será efetuado a quando da sua aquisição, designadamente no momento da liquidação física e financeira da operação, sem prejuízo do cativo do montante da ordem da conta bancária na data de entrega da declaração de aceitação. Por isso, se quiser ser um dos donos da Unitel, ficou a dica. E da Banca Comercial, o BNI, Banco de Negócios Internacional, tem um novo conselho diretivo com vista a dar uma melhor resposta ao mercado nacional. A nova equipa da gestão do banco, que quer transformar e posicionar-se como um dos bancos comerciais mais influentes e ativos do mercado nacional, é agora liderado por Walter Pacheco como presidente do Conselho de Administração. Walter Pacheco já passou pelo Ministério das Finanças, onde dirigiu a unidade de gestão da dívida e foi PCE da Bodiva. Já José Buriti assume o cargo de PCE, presidente da Comissão Executiva, e tem como administradores executivos Yola Azevedo, Felipe Berardo, Manuel Bamba, Raul Diniz e pelo administrador independente Camilo Ortete. Angola vai passar a contar com uma plataforma que passará a identificar a melhor empresa para se trabalhar na economia angolana. A plataforma que vai sustentar o projeto vai ser lançado hoje e terá a voz do consumidor nacional como principal interveniente. Durante a cerimónia de apresentação do projeto, será também assinado um protocolo entre a Academia BAI e a Escolha de Consumidor no âmbito da iniciativa Melhores Empresas para Trabalhar, que consiste num selo de reconhecimento atribuído a empresas que se destacam pelas suas boas práticas de gestão de pessoa, ambiente de trabalho, cultura organizacional, liderança, valorização dos colaboradores, desenvolvimento de talentos e promoção do bem-estar interno. Angola continua aos poucos a conseguir materializar a sua pretensão em reduzir significativamente as importações pela produção interna e aos poucos a aumentar as exportações. Este cenário foi evidente durante o mês de maio, onde as exportações superaram as importações, segundo dados do INE, com o saldo comercial a atingir cerca de 1,7 bilhões de kwanzas contra os 986,16 mil milhões de kwanzas do período correspondente. A análise do INE aponta ainda que, comparativamente ao mesmo período do ano passado, as exportações angolanas cresceram 21,43%, enquanto as importações aumentaram 32,29%. O economista Paulo Forquilha entende que Angola está no caminho certo, embora reconheça existirem ainda muitos desafios para se atingir os níveis desejados.
3: O nosso país continua a registrar uma balança comercial positiva. Ou seja, o país continua a exportar mais do que importa. O saldo comercial atingiu cerca de 1.07 bilhões de kwanza, o que, no fundo, significa que entraram mais divisas provenientes das exportações do que aquelas que saíram para pagar as importações. Um saldo comercial favorável fortalece aqui a posição do nosso país no que respeita à posição externa. Ajuda também na disponibilidade de moeda estrangeira, reduz a pressão sobre a taxa de câmbio e cria melhores condições para a estabilidade macroeconômica. Outro dado positivo é que, comparativamente ao mesmo período do ano passado, as exportações cresceram 21,43%, enquanto que as importações aumentaram 32,29%. Isto acaba por revelar que a atividade econômica continua dinâmica e que existe maior movimentação do comércio internacional. Contudo, quando analisamos os dados com alguma profundidade, percebemos também que há sinais de preocupação que devem merecer a atenção da equipe econômica. O primeiro deles é que, relativamente ao mês de abril, o saldo comercial caiu 48,22%. Esta redução, naquilo que é o meu entendimento, resulta sobretudo da queda de quase 21% nas exportações no único mês, enquanto que as importações aumentaram mais de 22%. Isto demonstra que a posição externa de Angola continua muito sensível àquilo que são as oscilações das exportações, particularmente do petróleo. E aqui encontramos talvez o maior desafio estrutural da nossa economia. Mais de 92% das exportações continuam concentradas no petróleo, nos combustíveis e no gás. Os desafios estruturais permanecem praticamente os mesmos: a excessiva dependência do petróleo, a elevada importação de bens essenciais e a reduzida diversificação das exportações. Enquanto esses desafios não forem enfrentados de forma consistente, a economia angolana continuará demasiado exposta às oscilações do mercado petrolífero internacional.
2: Aqui o ponto de vista do economista Paulo Forquilha e os avanços que a balança comercial angolana vem registrando nos últimos meses, com as exportações a estarem em destaque. E mesmo já para fechar, nos mercados das matérias-primas energéticas, os preços de petróleo continuam a negociar com inúmeras incertezas nos dois principais mercados internacionais. Apesar deste cenário, na última sessão, os preços encerraram a negociar entre ganhos e perdas, com o barril do Brent, que serve de referência às exportações angolanas, a fechar acima dos $70. A referência do petróleo vendido na plataforma de Londres registrou ganho ligeiro de 0,45% para os $72.12. Este valor está $2 acima do preço médio definido pelo Executivo angolano no Orçamento Geral do Estado para 2026. E do outro lado do Atlântico, o petróleo leve WTI, comercializado em Nova York, encerrou com ganho muito reduzido de 0,13% para os $68.78 por barril. As exportações de petróleo por parte da Arábia Saudita se encontram a cerca de 90% dos níveis registados antes da guerra no Medio Oriente, eclodir no final de fevereiro. Os Emiratos Árabes Unidos já conseguiram normalizar os seus fluxos de crude e o Iraque, um dos países do Golfo Pérsico mais afetados por esta crise, começa a dar sinais de recuperação. Também do lado das negociações há sinais positivos, embora as diferenças que dividem a delegação norte-americana e a iraniana continuem por esbater. Todos estes fatores levaram o banco norte-americano Citi a prever que o Brent continue a perder terreno e chegue aos $60 até o final do ano. Bem, Daniel Marques e ouvinte, ponto final às notícias sobre a economia nacional e além fronteiras no Radar Económico desta segunda-feira, 6 de julho de 2026. Bom dia, bom dia.
1: Bom dia. O Severino de Jesus com o radar económico, os números que marcam a economia nacional e internacional. Agora 6 horas e 55 minutos. Estamos a sensivelmente 5 minutos para a hora 7, momento em que voltaremos a ter notícias atualizadas no Manhã Informativa.
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0: Bom dia, são 7 horas em Angola. Siga os destaques do jornal a esta hora.
1: IGAP e Unitel dão hoje início ao processo de venda de 15% das ações que o Estado detém na operadora de telefonia móvel. Em média, cerca de 20 certificados académicos falsos são detectados na província do Ije. Luanda acolhe o 2º Fórum Internacional da Mulher para a Paz e a Democracia. Na Venezuela, subiu para mais de 3 mil o número de mortos provocado pelo duplo sismo.
0: Neste momento, sou nublado em Luanda. A temperatura sobe agora aos 20 graus Celsius. A máxima para hoje em Luanda vai atingir os 24 graus Celsius. Notícias às 7 horas com a Vânia Varela.
1: Bom dia. Um disparo acidental com arma de fogo registado no sábado na prisão de Kalombo-Loka, na província de Kolibengo, fez um morto e um ferido. O episódio aconteceu durante a troca de turno entre os efetivos daquele estabelecimento prisional. Toda a história com a Jane Ferreira.
2: Dois efetivos dos serviços prisionais de Kalombo-Loka, na província de Kolibengo, foram atingidos com disparos de arma de fogo, tendo o agente da terceira classe, Priscila Paz, perdido a vida e outro encontra-se a receber tratamento especializado no Hospital Militar de Luanda. O incidente aconteceu quando o autor dos disparos procedia à manutenção do equipamento letal na altura da troca de turno e feito disparos, como fez notar o subinspetor Manuel Tiago Quianda, diretor de comunicação institucional da delegação do Ministério do Interior da província do Kolibengo.
3: O incidente envolveu três agentes prisionais de terceira classe. O efetivo em serviço, a quando da troca de turno, procedia à manutenção do equipamento letal sob sua responsabilidade, tendo efetuado disparos acidentais em rajada que infelizmente atingiram dois agentes prisionais. Em consequência da gravidade dos ferimentos, a agente prisional de terceira classe, Priscila Paz, não resistiu e veio a falecer. O outro agente prisional, após receber os primeiros cuidados médicos, foi transferido para o Hospital Militar Principal, que o autor dos factos foi detido e encaminhado, mediante auto de notícia, ao Serviço de Investigação Criminal para os competentes procedimentos de investigação e responsabilização nos termos da lei.
2: Disparos em rajada da arma de fogo durante a troca de turno no estabelecimento prisional de Kalombo-Loka, na província do Kolibengo, mata agente prisional e deixa outro ferido. Reportagem Rádio Nacional de Angola com a Jane Ferreira.
1: Um efetivo morreu e outro ficou ferido durante um disparo acidental de uma arma de fogo na prisão de Kalombo-Loka, na província de Kolibengo. A direção provincial do Instituto Nacional de Avaliação, Acreditação e Reconhecimento de Estudos do Ensino Superior, o INARES, no IJE, deteta em média cerca de 20 casos de certificados académicos falsos. De acordo com a instituição, todos os processos são remetidos aos órgãos de justiça competentes para investigação e responsabilização dos envolvidos. Ngonga Francisco.
4: O Instituto Nacional de Avaliação, Acreditação e Reconhecimento de Estudos do Ensino Superior, INARES, registra em média 20 casos de certificados académicos falsos por mês. A informação foi avançada pelo diretor-geral adjunto para a garantia da qualidade do INARES, Manuel Zau, à margem do Seminário de Capacitação de Gestores das Instituições de Ensino Superior das províncias de Cabinda, Kwanza Norte, Malange, Zaire, Lunda Norte, Lunda Sul e Uíge, promovidos pelo Ministério do Ensino Superior, Ciência, Tecnologia e Inovação, aqui na cidade do Ije.
5: O INARES tem uma estatística avançada em 20 de documentos falsos que recebe por mês, que gostariam de serem homologados. E são documentos falsos porque, de facto, não traduz aqui.

0: deveria traduzir, tendo em conta a certificação dos próprios estudos. E os que fazem isso são supostos técnicos superiores. Doutores, professores doutores, mestres e licenciados a todos os níveis, há titulação falsa.
1: O responsável esclarece que todos os casos detectados são remetidos aos órgãos da justiça por não competir ao INARES a aplicar medidas sancionatórias aos infratores.
0: No âmbito do tratamento do processo administrativo, depois de detectar, formalizar um processo aos órgãos de justiça.
1: INARES registra em média 20 casos de certificados falsos por mês. Reportagem em Rádio Nacional, Firmino Mendes, Eduardo Buza, em Gonga Francisco, no IGE.
2: Recordo que todos os processos têm sido remetidos aos órgãos de justiça para investigação e responsabilização dos envolvidos. O IGAP e a Unitel lançam hoje o processo de venda de 15% das ações que o Estado angolano detém na empresa de telefonia móvel. Durante o ato vão ser apresentados os principais detalhes desta operação. São 7 milhões e 500 mil ações que serão vendidas num processo que vai terminar no dia 24 deste mês. Romão Ferreira.
3: A oferta pública inicial é o ato em que uma empresa pela primeira vez disponibiliza parte do seu capital ao público através de venda de ações, fazendo com que um simples cidadão possa investir ou ser dono de parte dela. E para o caso da Unitel, o arranque da oferta pública inicial de 15% é um verdadeiro teste à maturidade do mercado de capital angolano, ao programa de privatizações e à capacidade do país em mobilizar poupança interna para financiar o desenvolvimento econômico, apesar de não ser a primeira operação no país. Mas a venda da Unitel em bolsa é a maior de sempre já realizada até agora na Budiva, quer pela sua dimensão, quer do ponto de vista de valor envolvido. O economista Samora Machel diz que a operação de oferta pública inicial representa uma vantagem estratégica financeira para a empresa de telefonia móvel.
4: O mercado de capitais vai contribuindo com já 0,5% a 1% para o produto interno bruto, em função das suas operações de transparência. Portanto, a captação dos recursos financeiros por via desta operação permitirá com que a empresa faça mais investimento, vai fazer com que a empresa seja mais transparente no mercado nacional e internacional e que haja apetência principalmente pelos serviços que a companhia vai oferecendo.
3: E o economista Paulo Forquilha entende tratar-se de uma ação que exonera o Estado angolano da necessidade de futuros investimentos na Unitel.
5: Um IPO desta dimensão fortalece a nossa Budiva, aumenta a liquidez do mercado de capitais, tende aqui a atrair novos investidores, incentiva também outras empresas a recorrerem à Bolsa para poderem captar financiamentos e cria uma nova cultura de investimento entre os cidadãos. Uma economia moderna não pode depender exclusivamente do crédito bancário. Necessita igualmente de um mercado de capitais robusto, pois pode representar mais uma forma de participar diretamente no crescimento de uma empresa estratégica e, simultaneamente, contribuir para o desenvolvimento do mercado financeiro nacional.
3: Paulo Forquilha chama ainda a atenção para a aplicação rigorosa da Lei do Combate ao Branqueamento para conferir transparência ao processo.
5: Mais do que vender ações, importa garantir que o capital que entra no mercado angolano tem origem lícita e que o processo decorre com absoluta transparência. Isso protege a reputação da Unitel, da Budiva, do sistema financeiro e do próprio Estado angolano. Portanto, de modo geral, o IPO da Unitel representa sim uma oportunidade histórica para Angola, se for conduzido com transparência, rigor técnico e elevado nível de integridade, poderá marcar uma nova fase do mercado de capitais nacional, reforçar a confiança dos investidores, acelerar os objetivos do PROPRIV e servir de referência para futuras operações de privatização de outras grandes empresas públicas.
3: O ponto de vista do economista Paulo Forquilha, a propósito do lançamento hoje do plano em que vai assentar o processo de venda de 15% das ações da Unitel.
2: São 7 milhões e 500 mil ações que serão vendidas num processo que tem início hoje e termina no dia 24 deste mês. As autoridades fazem balanço positivo da Expo Namib 2026. O evento juntou 87 expositores com destaque para o setor do turismo, agricultura e energia. Todos os dados com Elias Guito.
6: A primeira edição da Expo Namib, edição 2026, que contou com 87 empresas das províncias de Luanda, Huila e Colibengo, para além da anfitriã, terminou neste domingo, 5 de julho, com resultados positivos para os expositores, organização do evento, assim como para os visitantes. O Instituto Politécnico Alda de Fátima, do município de Moçambique, que apresentou o projeto tecnológico de controle e reestruturação de solos para a prática da agricultura, está feliz pelo facto de conseguir financiamento para prosseguir com os estudos. Como diz uma das integrantes da equipa de trabalho, Anita dos Santos.
7: Obtemos muitos patrocinadores, muitos financiadores e pessoas que acreditam no nosso potencial.
6: Um grupo de jovens apresentou o projeto de desenvolvimento da piscicultura no município de Moçambique para melhoria dos índices de produção de peixe e aumentar a oferta no mercado local. Helena Ancole, que falou em exclusivo à Rádio Nacional de Angola, diz que numa primeira fase vão trabalhar no cultivo do peixe em 5 tanques.
7: Bem, nós estamos numa era um pouco difícil. Nosso mar hoje em dia já não nos oferece produtos em grandes escalas, né, quanto antigamente. Portanto, nós vimos a piscicultura, né, como uma alternativa de nos fornecer produtos de boa qualidade.
6: Quem também ficou feliz pela realização da Expo Namib é o administrador municipal das Cacimbas, que ganhou o arco de bronze como melhor representação. O administrador local, Ezequias José, afirma que recebeu propostas de investimento nos domínios da agricultura, turismo e energia.
8: Querem muito visitar o nosso município e outras empresas que querem servir ao nosso município na questão de energia e agricultura também.
6: O vice-governador provincial do Namib para a área social, política e econômica, Abel Capitango, que procedeu ao encerramento da Expo 2026 neste domingo, 5 de julho, disse que esta edição mostrou a capacidade da província em contribuir para o fortalecimento da economia nacional.
9: O Namib mostrou talento, mostrou capacidade empreendedora, mostrou riqueza, mas acima de tudo, mostrou gente comprometida com o desenvolvimento da nossa província.
6: Expo Namib, edição 2026, termina com balanço positivo para expositores, organização e feirantes. Namib, Rádio Nacional de Angola, Arturo Graciano e Elias Guito.
2: Vários setores estiveram em exposição, com destaque para o turismo, agricultura e energia. No Cubango, o governo provincial garante apoio às iniciativas do setor privado destinadas ao aumento da produção de arroz. A garantia foi dada pelo governador José Martins durante uma visita à Fazenda Coelei, que acompanhou os resultados da campanha agrícola. A fazenda registrou uma colheita de mais de 17 toneladas de arroz, um desempenho que o executivo provincial considera encorajador para o reforço da produção nacional do cereal. Ismael Zeferino.
10: Esta primeira safra vem apenas de 2 hectares, onde foram investidos mais de 1 milhão de kwanzas, um resultado que satisfaz. A fazenda tem uma extensão de 500 hectares e, como a terra do Cubango é fértil para a cultura de arroz, na próxima campanha agrícola a produção sairá de 2 para 100 hectares. O governador provincial José Martins, que este fim de semana esteve no Coelei, disse que esta evolução da produção de arroz ao nível empresarial é um passo largo na luta contra a importação deste cereal de amplo consumo e por isso garantiu financiamentos para robustecer esta cadeia.
11: As margens do rio Coelei têm terras muito boas e aráveis. Estamos a evoluir. Já está a se produzir muito arroz aqui, que não era prática, e queremos valorizar essa iniciativa e também transmitir-lhes que o governo, por via do FADA, tem mecanismos financeiros disponíveis para que eles possam receber financiamento, desde equipamentos para o descasque, processamento, assim como as máquinas para a preparação de terra.
10: Satisfação e garantias de apoios do governador José Martins na produção de arroz na fazenda privada de Coelei. Reportagem Rádio Nacional. Ismael Zeferino, em Manongue, capital do Cubango.
2: Governo da província do Cubango reafirma o apoio às iniciativas do setor privado que contribuam para o aumento da produção de arroz e para o fortalecimento da segurança alimentar no país. E do Cubango seguimos para a província do Huambo, onde o Hospital Geral dá início hoje a uma campanha de cirurgias a cataratas. As operações vão ser feitas em colaboração com o Instituto Oftalmológico Nacional de Angola e terminam na próxima sexta-feira. Todos os dados com Lourindo Vieira.
12: Mais de 500 pacientes com casos de catarata começam a ser operados hoje no Hospital Central do Huambo. A campanha de cirurgias vai contar com mais de 40 especialistas, incluindo médicos estrangeiros. Para os doentes, o sentimento já é de alegria e felicitam esta iniciativa do governo que se traduz em devolver a visão aos cidadãos acometidos com catarata.
13: Laureto Lussati, está bonito, é sua alegria. Chegar aqui e ter com os doutores e ser operados.
14: Joana Lajamba, já há muito tempo, mas porque já fui ao Dundi por 3 vezes. Diziam-me que ainda as cataratas não estão maduras. Sabe, já lá vão uns 6 anos. Agora já não consigo, vejo tudo branco assim mesmo.
12: A campanha de cirurgias de catarata é uma iniciativa do Governo do Huambo e o Instituto Oftalmológico Nacional de Angola. A diretora-geral da instituição, Luísa Paiva, assegura que a campanha que arranca hoje termina na próxima sexta-feira e estão todas as condições criadas para este desafio.
15: Há mais de 500 pacientes cadastrados. A maior parte dos pacientes são do Huambo e que vêm dos municípios. Mas não é de estranhar que venham pacientes de fora. Vai ser a semana toda, de segunda, e acaba na sexta-feira. Sábado vai ser só para vermos os pós-operados de sexta e começarmos a arrumar as malas. Nós viemos 45 técnicos. Temos 4 expatriados. Um deles é o cirurgião sénior, mas somos uma equipa mista.
12: Diretora-geral do Instituto Oftalmológico Nacional de Angola, Luísa Paiva. RNA, a partir do Huambo, com Efraim Nunda. E o Laurindo Vieira.
2: Mais de 500 pacientes começam hoje a ser operados a catarata na província do Huambo. A campanha vai decorrer até a próxima sexta-feira. Especialistas destacam o compromisso de Angola com a igualdade do género e a inclusão da mulher nos processos de tomada de decisão. O tema estará no centro dos debates do 2º Fórum Internacional da Mulher para a Paz e Democracia, que arranca esta semana aqui em Luanda. O evento, enquadrado na Bienal de Luanda, junta no país mais de 300 convidados entre nacionais e estrangeiros. Sanifus.
16: As mulheres estarão no centro dos debates do 2º Fórum para a Paz e Democracia. O evento regressa a Luanda 2 anos depois, com foco na liderança feminina para o crescimento inclusivo. O comentador Almeida Henriques afirma que o Fórum de Luanda vai destacar a importância da inclusão feminina nos processos de governação e tomada de decisão.
17: Esse evento importantíssimo vai realçar a capacidade da mulher, não simplesmente na perspectiva emancipativa, mas sobretudo no seu papel crucial no desenvolvimento sustentável, nos mecanismos de paz, de negociação, e para se reconhecer aqui a grande capacidade que apresentam quando as mulheres são chamadas para fazerem parte de um fenómeno político ou social. Elas vão debitar o seu saber, o seu espírito de resiliência.
16: Para Joseph Santos, Angola está comprometida com o empoderamento feminino e continua a promover políticas públicas neste sentido.
18: No nosso aparelho de Estado, nós começamos desde o top, onde nós temos uma senhora como vice-presidente, e em vários outros órgãos do país. Portanto, Angola não vê com maus olhos a emancipação feminina, antes pelo contrário, continua a promovê-la e a materializar políticas públicas que vão neste sentido. Porque entende que a mulher deve ser empoderada e, ao empoderar mulheres, estamos a empoderar uma sociedade, e esta experiência deve, sem sombra de dúvidas, ser colhida para os outros países do continente.
16: Adálio Francisco avança que a igualdade de género é uma questão da agenda global e contribui para a promoção da paz e a democratização da sociedade.
19: E vejamos que a nossa Assembleia Nacional é constituída por uma margem de 91 mulheres no Parlamento para um universo de 220. Ora bem, não nos restringimos apenas aqui no Parlamento, mas olhando para toda a composição do Executivo, a representação feminina, ela está bem assente. Isto quer dizer que Angola tem conseguido, no âmbito deste protocolo estratégico da SADC, acompanhar este debate que não é só continental, regional, mas que é global. Portanto, é um ato de inclusão e que contribui naturalmente para a promoção da própria paz, da própria democratização das sociedades.
16: Adálio Francisco, comentador de política ao 2º Fórum Internacional da Mulher para a Paz e Democracia. É uma iniciativa de Angola para estimular o debate sobre a promoção da mulher, destacando temas como a participação das mulheres nos mecanismos de paz, a emancipação econômica e as alterações climáticas.
2: Luanda vai acolher esta semana o 2º Fórum Internacional da Mulher para a Paz e Democracia. Da atualidade internacional, novos dados oficiais apontam para quase 3 mil mortos após o duplo sismo na Venezuela. As autoridades também falam em mais de 16 mil feridos e milhares de desalojados. António Chocolate.
20: O número de mortos provocados pelos fortes terremotos que atingiram a Venezuela continua a aumentar. De acordo com o mais recente balanço divulgado pelo governo, 2.954 mil pessoas perderam a vida e 16.592 ficaram feridas, enquanto as equipas de resgate prosseguem as operações de busca nas zonas mais afetadas. As autoridades informaram que o novo balanço representa um aumento de 309 mortes em relação ao relator anterior. Os dois sismos de magnitude 7,2 e 7,5 ocorreram em 24 de junho e devastaram principalmente o estado de La Guaira, no norte do país. A capital Caracas também registrou danos estruturais, embora em menor escala. As autoridades alertam que o número de vítimas poderá continuar a aumentar à medida que novas pessoas sejam encontradas entre os escombros. A tragédia desencadeou uma das maiores operações de resgate da história recente da Venezuela, com equipas nacionais e internacionais a prestar assistência às populações afetadas. Organizações humanitárias continuam a reforçar o apoio às famílias desalojadas, enquanto cresce a preocupação com as condições de abrigo, acesso à água potável e aos cuidados de saúde.
2: Número de mortos no duplo terremoto na Venezuela continua a subir. Os dados apontam para perto de 3 mil mortos.
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2: O desporto com Alexandre Diniz, da Rádio 5. Bom dia, Diniz.
22: Ora, bom dia. Basquetebol e a primeira nota, com 22 pontos de Celta Miguel e outros de Shield Dundão. Angola derrota Mali por 88-74 no fecho da terceira janela de apuramento ao Mundial do Qatar. Com o resultado, 5 Nacional redime-se da derrota de 79-80 de fevereiro, último a quando da segunda janela disputada no Egito. O Mali fecha assim a janela à testa com 11 pontos contra 10 de Angola. Nas posições imediatas estão o Egito com 9 e o Uganda com 6 pontos. Nesta manhã, o ministro da Juventude e Desportos, Rui Falcão, recebe o diretor da Federação Internacional de Artes Marciais Mistas para o continente africano, Raymond Phillips, no encontro decisivo para avaliar o estado de preparação do Mundial de MMA, que o país vai acolher. A reunião oficial arranca às 10 horas na sede do Ministério, num momento em que Luanda procura acelerar o passo e afinar as agulhas na organização logística de um dos eventos desportivos mais ambiciosos do calendário internacional dos desportos de combate. Mundial de futebol, 36 anos depois, o Brasil é eliminado nos oitavos de final. Deu-se também em 1990, no Mundial da Itália. O Brasil tinha perdido diante da Argentina por 1-0 com um golo de Caniggia. Na madrugada de hoje, a Inglaterra levou a melhor diante do México, ganhou por 3-2. E às 19 horas, o Portugal defronta a Espanha, enquanto à 1 da manhã de terça-feira, os Estados Unidos da América defronta a Bélgica no estádio de Dallas. Bom dia.
2: Bom dia, Alexandre Diniz, com as notas do desporto neste jornal que chega ao fim. Recorda as manchetes. IGAP e Unitel dão hoje início ao processo de venda de 15% das ações que o Estado angolano detém na operadora de telefonia móvel. E Nares detecta em média cerca de 20 certificados académicos falsos. Luanda acolhe o 2º Fórum Internacional da Mulher para a Paz e Democracia. Na Venezuela, o número de mortos continua a subir. Nesta altura, já são perto de 3 mil.
21: Foram as notícias no jornal às 7 horas com a Vânia Varela.

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6: 7 horas e 28 minutos. Ainda temos muito mais para lhe oferecer nesta manhã de informação. Vamos falar do caldo do Poeira. E depois também vamos olhar para as matérias que marcaram a semana finda na análise. Mas por ora, vamos ao Minuto Diamante.
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8: Na edição desta segunda-feira do seu e nosso Minuto Diamante, da iniciativa da Sociedade Mineira de Catoca, todo o destaque para dois momentos. Trabalhadores de Catoca reforçam conhecimentos sobre a utilização da inteligência artificial e CEO da mineradora de Saurimo reitera compromisso com o projeto habitacional dos trabalhadores. E é por aqui que começamos. O CEO da Sociedade Mineira de Catoca reconhece que o acesso à habitação própria constitui um fator determinante para a estabilidade, motivação e bem-estar dos colaboradores da mineradora. A pensar neste princípio, o CEO e diretor-geral da Sociedade Mineira de Catoca, Pedro Galeano, efetuou uma visita de trabalho ao condomínio Monte das Oliveiras, onde acompanhou o andamento das obras do projeto habitacional destinado aos trabalhadores da empresa. O projeto integra a estratégia da empresa de valorização do capital humano e responsabilidade social que visa proporcionar melhores condições de vida aos trabalhadores e às suas famílias. Pedro Galeano percorreu as diferentes frentes da obra, recebeu informações sobre o nível de execução do empreendimento e analisou os principais desafios enfrentados pelo empreiteiro, nomeadamente o impacto da subida dos preços dos materiais de construção. O diretor Pedro Galeano reafirmou reafirmou o compromisso de Catoca em criar todas as condições necessárias para garantir a conclusão das 270 moradias T3 e T4 previstas para entrega até ao fim do segundo semestre de 2027.
9: Nós precisamos de uma casa para nos acomodar, nossa família, e a expectativa de o nosso primeiro local para residir é muito grande, né? Então foi isso que nos trouxe aqui para vir constatar em loco o andamento das obras e estamos bastante satisfeitos com o que a gente viu. Algumas casas já foram entregues, há previsão de uma grande entrega agora também em dezembro. Agora nós como empresa vamos fazer o que tem até ao nosso alcance e é cumprir com as nossas responsabilidades. Uma das nossas responsabilidades é trazer o bem-estar, o conforto, as melhores condições para os nossos funcionários.
10: Doutor, o que é que o empreiteiro mais alegou em termos de data? Está sempre cumprido?
9: Houve algumas dificuldades no início, mas é que a gente compreende, devido ao arranque das infraestruturas, redes de drenagem, canalizações, redes elétricas, mesmo também alteração dos preços dos materiais de construção, mas agora estamos de certa forma a fazer reajustes mais adequados para que a gente consiga entrar num padrão de acordo que permita eles darem maior celeridade às obras. Mas pronto, com essas conversas que mantivemos hoje, acreditamos que a partir da próxima semana melhores soluções vão ser tomadas para ver se rapidamente essas casas até o final do próximo semestre de 2027 a gente tem isso quase tudo concluído.
10: Conforme o DG tem frisado, a prioridade é o bem-estar dos seus trabalhadores. Então a responsabilidade social, tanto com os trabalhadores e as comunidades,
9: Eu acho que isso, onde a gente olha for, vai estar sempre esse ponto bem assente. Tudo que a gente produzir, o resultado será benefício das nossas comunidades, dos nossos funcionários. Isso é mais uma das nossas responsabilidades sociais.
8: CEO e diretor-geral da Sociedade Mineira de Catoca, Pedro Galeano, mineradora de Saurimo, continua a desenvolver esforços para facilitar o acesso à casa própria dos seus colaboradores, reforçando as parcerias com bancos comerciais que operam em Angola para negociar condições de financiamento mais favoráveis. Neste quesito, inclui taxas de juro competitivas, prazo de amortização alargados, redução de encargos bancários e processos de crédito mais céleres. Na primeira fase do empreendimento, já foram entregues 14 moradias. O empreiteiro Anselmo Ralph considerou a visita do CEO de grande importância e garante maior celeridade nos próximos dias.
11: Em termos de execução, agora estamos ainda mais rápidos, né? Graças a Deus a conversa correu bem, ele também o presidente do Catoca também quer aqui uma maior rapidez e foram alinhadas aqui algumas coisinhas que estavam a faltar, algumas ferramentas que estavam a faltar na concretização dessa rapidez, que com isso feito, como o diretor disse, se calhar a próxima semana já temos essas ferramentas melhor alinhadas para começar a fazer entregas mais robustas, né? Se calhar ao final deste ano ainda conseguimos entregar 60 casas e assim conseguir finalizar as entregas todas no final de 2027, né?
10: Ok. No total serão quantas casas?
11: 270 casas.
10: 270. E em termos de... As questões financeiras, são essas que foram abordadas? Que
11: exatamente.
10: Na semana terão
11: exatamente. Exatamente. Então é isso.
10: Sim.
11: É isso.
10: E neste momento, o que está a ser feito já nas residências recentemente entregues?
11: Olha, nas residências recentemente entregues, nós estamos a fazer algumas obras extras, né? que os próprios clientes estão a requisitar, como o tanque, o muro da área, ao muro frontal, né? E só algumas coisinhas. Há quem já tem a casa entregue, mas ainda não cá está a viver, mas já temos 5 famílias cá a viverem. Vão se mudando pouco a pouco. Umas querem fazer primeiro tudo, todas as obras estas antes de se mudarem, mas nós acreditamos que até final deste ano teremos sensivelmente um pouco mais de 100 famílias cá a viver.
8: Direção da Sociedade Mineira de Catoca reitera compromisso com o projeto habitacional dos trabalhadores. Com essa iniciativa, a Sociedade Mineira de Catoca reafirma o seu compromisso com o desenvolvimento sustentável, a valorização dos seus colaboradores e o fortalecimento das relações de confiança entre a empresa, os trabalhadores e os seus parceiros institucionais. Nesta edição do seu e nosso Minuto Diamante, da iniciativa da Sociedade Mineira de Catoca, vamos também falar da capacitação dos colaboradores da empresa em termos de conhecimentos sobre a utilização da inteligência artificial. A ação entra na política permanente de capacitação e desenvolvimento dos colaboradores da Sociedade Mineira de Catoca através do Departamento de Formação Profissional. Um momento formativo foi promovido a 18 de junho de 2026 em Luanda, num formato de workshop subordinado aos temas hiperautomação, aplicações práticas em ambiente corporativo, tendências, oportunidades e casos de uso. A iniciativa reuniu trabalhadores de diversas áreas da Sociedade Mineira de Catoca que tiveram a oportunidade de aprofundar conhecimentos sobre as potencialidades da inteligência artificial e o seu impacto na transformação digital das organizações. Na abertura do evento, o gerente não executivo Fidel Manassa, em representação do CEO e diretor da Sociedade Mineira de Catoca, Pedro Galeano, destacou a dimensão da adaptação das empresas às novas tecnologias.
12: A chave é fundamental percebermos e estarmos em cima daqueles que são os acontecimentos tecnológicos. O desenvolvimento tecnológico para o mundo é algo que aconteceu e acontece diariamente. Para uma empresa ligada à indústria, como Catoca, não estar por cima dos acontecimentos tecnológicos é um fracasso total. Porém, esta formação é muito bem-vinda, tendo em conta que a inteligência artificial hoje em dia não se limita apenas aos trabalhos técnicos, tecnológicos, mas até também para os trabalhos administrativos, visto que hoje, com a inteligência artificial, podemos elaborar documentos, podemos fazer estudos, investigações e muito mais, simplificar então os trabalhos que toda a nossa empresa tem feito. Pensar em inteligência artificial, muitas das vezes nós refletimos no sentido de que o homem, dentro em breve, não terá mais lugar em qualquer empresa, porque toda esta inteligência poderá retirar o lugar de trabalho que nós ocupamos. No entanto, é verdade e não verdade, pois toda e qualquer inteligência artificial podemos considerar inteligente e podemos considerar também burra, pois sem a inserção de algum dado humano, ele não consegue fazer a leitura das informações, não consegue fazer o processamento das informações. É preciso que nós, os funcionários, os trabalhadores, coloquemos, inserimos as informações dentro do sistema, para que esta inteligência artificial então possa processar e dar resposta àquilo que nós desejamos. Porém, não estou aqui para palestrar, mas no entanto, emocionalmente dizer que é um tema que toca cada um de nós, é um tema que devemos dominar. A título de exemplo, vamos assim dizer, imaginemos que numa instituição como Catoca, vamos direito para a mina, a inteligência artificial já utilizada até para automação dos nossos caminhões, para automação das nossas centrais de tratamento, dá-nos sempre resposta, dá-nos sempre melhoria e otimização de todos os nossos trabalhos.
8: Por sua vez, Lucas Fontana, especialista em inteligência artificial e hiperautomação, considerou que a inteligência artificial deixou de ser uma tecnologia do futuro para se tornar uma necessidade do presente. Daí o imperativo da sua utilização consciente e responsável.
13: A tecnologia necessária, não temos mais como não aprendermos a utilizá-lo. Né? Então essa palestra vem muito a calhar no momento, o momento em que vivemos, né, com toda essa ascensão de tecnologias, ascensão de inteligência artificial, e a gente precisa aprender a utilizar essa tecnologia para nos potencializarmos, ou seja, não ficarmos para trás. Eu costumo dizer que pessoas que sabem utilizar IA irão substituir pessoas que não as usam. Tá? Então fica essa reflexão aí para nossas avaliações.
14: Lucas, é necessário que as instituições saiam do modelo tradicional e seguirem a velocidade que o mundo
13: perfeito
14: leva.
13: Exatamente. Então, quando você utiliza IA no seu dia a dia, você consegue fazer tarefas que às vezes você levava horas em minutos. Então, com isso, a gente potencializa o nosso trabalho, a gente consegue ter muito mais velocidade de entrega, muito mais padronizado, né? E isso aí nos permite ser mais assertivos, ou mais produtivos, né? Inclusive, sobrando mais tempo para fazer atividades que antes não tínhamos possibilidade, como aprender novas skills, estudar novos conteúdos, como IA, por exemplo, né? Então, é uma tecnologia super relevante no ambiente corporativo. Eu tenho para mim que todos devem aprender a usar pelo menos um pouco, né, no seu dia a dia para maximizar as atividades.
8: À margem do workshop foi igualmente apresentado e comercializado o livro Análise de Dados e Automação de Processos em Recursos Humanos Estratégicos, da autoria de José Madalena, uma obra que procura aproximar a teoria da prática e contribuir para o desenvolvimento de competências na área da transformação digital. A realização deste workshop reforça o compromisso da Sociedade Mineira de Catoca com a inovação, a modernização dos seus processos e a valorização contínua do capital humano. Hoje ficamos por aqui com a promessa de regressarmos na próxima semana, se Deus quiser.
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6: Muito bem, 7:43. Hoje no espaço Minuto Diamante, vamos olhar para as capas dos jornais nacionais e internacionais na revista da imprensa, António Chocolate.
15: Exatamente, começamos com o jornal O País, que destaca, arranca hoje venda pública da Unitel. Ainda Angola e Benin acordam reforço e cooperação política, económica e institucional. Ministra advoga qualidade dos serviços de saúde, aliada à comunicação eficaz e próxima dos cidadãos. O jornal O País destaca ainda o Festival Infantil, sensibiliza mais de 300 crianças sobre cuidados e proteção contra todo tipo de agressão. Portugal e Espanha agitam um clássico ibérico por um lugar nos quartos de final, escreve o jornal O País. No Jornal de Angola, em Caixa Alta, diáspora angolana é aliada estratégica para o desenvolvimento integral do país. Teto António destacou o papel da comunidade na promoção de Angola no exterior. Presidente João Lourenço felicita a povo e governo de Cabo Verde pelo Dia da Independência. Saúde traça plano para reforçar a confiança pública no sistema. Até novembro, finanças vão pagar o 13º mês em prestação única. Também exposição na Tanzânia promove potencial económico de Angola. Ainda podemos ler sobre basquetebol. Angola vence Mali na corrida ao Mundial. Escritor Sousa Jamba apresenta coletânea com histórias do país. Há também sobre Expo UIS e também Fórum África das Forças Terrestres. Especialistas debatem estratégias de segurança no continente, berço da humanidade. E fora de portas, começamos a revista em Cabo Verde. O Expresso das Ilhas destaca as declarações do Presidente da República de Cabo Verde, que aponta os tubarões azuis como uma referência para o desenvolvimento de outros setores. O Diário noticia ainda que os partidos políticos convergem na valorização do percurso de Cabo Verde. Seguimos para a Perla do Índico. Em Moçambique, o jornal O País escreve que o governo garante apoio às vítimas da xenofobia. O diário avança igualmente que a autoproclamação de vitória eleitoral poderá passar a ser criminalizada em Moçambique. No velho continente, a imprensa portuguesa centra atenções no grande duelo entre Portugal e Espanha, marcado para logo mais em Dallas. O público, o Jornal de Notícias e Diário de Notícias destacam o confronto entre Cristiano Ronaldo e Lamine Yamal numa partida que vale um lugar nos quartos de final do Mundial. O público assinala ainda os 250 anos da independência dos Estados Unidos, com Trump a afirmar, durante um comício, que nenhum outro país fez mais pelo mundo. Ainda na Península Ibérica, o Diário Espanhol marca notícia que a FIFA anulou o cartão vermelho mostrado ao avançado norte-americano Folarin Balogun após um telefonema de Trump ao presidente da FIFA, Gianni Infantini. O jornal destaca igualmente a eliminação do Brasil diante da Noruega, com dois golos de Erling Haaland, e também a vitória da Inglaterra sobre o México, e faz a antevisão do duelo entre Cristiano Ronaldo e Lamine Yamal. Fechamos a revista de imprensa na América Latina. No Brasil, o jornal O Globo faz manchete a eliminação da seleção brasileira do Mundial, destacando Neymar como protagonista tardio da despedida da equipa. O jornal noticia ainda que o presidente Lula da Silva prepara o lançamento oficial da sua campanha para a reeleição para o dia 2 de agosto e revela que Trump terá pedido também à FIFA a revisão da suspensão do avançado norte-americano. Daniel.
6: Muito bem, assim está O País e o Mundo na revista de imprensa nacional e internacional com António Chocolate, agora 7 horas e 48 minutos. Vamos à música, daqui a pouco não perca. Todos os momentos que marcaram o caldo do Poeira no Lucapa.

0: Esta despedida do lar com Ariovaldo, Eulália, Gabriel ou simplesmente Ari, nesta manhã da informação, 7:53. A Rádio Nacional de Angola levou ao município de Lucapa vários programas especiais no âmbito das celebrações dos 48 anos da criação da província da Lunda Norte. Entre os vários atrativos, destaque para o Caldo do Poeira, projeto cultural da RNA, que marcou o ambiente festivo. Todos os momentos que marcaram o caldo este domingo com o jornalista Hilário João.
1: O município do Lucapa foi o centro de cruzamentos de cultura através da arte musical. Ao som da tianda, do semba e da rumba angolana, os presentes no Caldo do Poeira fizeram a festa. Santos Católica, Tica Ali e a banda Sagrada Esperança receberam uma estatueta e um diploma de mérito como reconhecimento da RNA pelos feitos em prol da música angolana de raiz. Zeca Rosa, fundador do grupo Sagrada Esperança, referiu que o objetivo é continuar a tocar apostando em novos elementos.
2: Nós temos, por razões profissionais primeiro, tivemos que muitos foram saindo, mas nós fizemos algo internamente que foi ensinar aos mais jovens e o grupo nunca desapareceu como tal. Como tal, o grupo nunca se desfez. Surgiram aqui e acolá, pela mão de um ou de outro, a solo ou de forma agregada a outras pessoas, continuando a fazer música, continuando a estar vivos. E o reencontro foi sempre possível em várias ocasiões, de tal sorte que hoje o grupo ainda está de pé.
1: Projetos para o grupo?
2: São vários. Primeiro, continuar aquilo que foi iniciado naquela altura e dar corpo, portanto, a todo um conjunto de novas oportunidades aos jovens que foram ao longo dos anos integrando o grupo e, portanto, trabalharmos no sentido também de discograficamente, quase o termo, voltar a produzir, se calhar, uma roupagem nova, números que deram, digamos, escopo a todo este projeto que foi o Sagrada Esperança.
1: E o seu colega Julinho Salvador enaltece a iniciativa da Rádio Nacional de Angola nesta homenagem.
3: Estes momentos são muito importantes para nós porque transmite uma condição de reconhecimento daquilo que nós fizemos no passado e que ainda a partir daqui vamos continuar a trabalhar para atingir os patamares mais altos até onde a gente puder.
1: Este Caldo do Poeira, o que é que pode significar para si?
3: Olha, até para mim não é o primeiro caldo que a gente aparece. Este é o segundo, como Sagrada Esperança. Então, é mais um ato que a Rádio Nacional fez para a promoção da música nacional angolana. E seria bom que continuem mesmo a trabalhar no sentido de valorizar a nossa cultura, principalmente a nossa cultura daqui da Lunda Norte. Nós temos uma cultura muito forte, que não é qualquer província que aguenta isso.
1: A governadora da província da Lunda Norte, que fez a entrega da estatueta e também do diploma de mérito aos homenageados, fez saber que o Caldo do Poeira é uma forma de divulgar a cultura e a música angolana de raiz.
4: Esperamos que todos a festa venha agradar. Estão de parabéns à equipa organizadora e à Rádio Nacional por essa iniciativa de trazer esse programa tão produtivo, educativo, inclusivo na província da Lunda Norte.
1: O Caldo do Poeira vai continuar neste ano de 2026 a valorizar a música angolana do passado, olhando pelas várias províncias do nosso país, de acordo com Carlos Bekeng, coordenador do projeto.
5: Esta é a quinta edição do ano. Já estivemos na província do Bengo, também na província da Lunda Sul, agora estamos aqui na Lunda Norte e outras províncias seguirão. O projeto Caldo do Poeira é um projeto que já existe desde 2001. Tivemos uma pausa de 10 anos em 2011 e retomamos o ano passado em agosto com o surgimento do caldo do Trio da Saudade. É um projeto que vai continuar e possivelmente nos próximos meses iremos à província da Huila e também à província do Amo.
1: Carlos Bequenga, coordenador do projeto Caldo do Poeira.
0: É a reportagem do Hilário João. Rádio Nacional de Angola levou ao município do Lucapa, província da Lunda Norte, o caldo do Poeira especial por ocasião das celebrações dos 48 anos da criação da província da Lunda Norte. Agora 7 horas e 58 minutos, estamos a sensivelmente 2 minutos para a hora 8, momento em que voltaremos a ter notícias na rádio.
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0: gastos para o combate às ravinas no município de Cacengo, na Lunda Sul. O Hospital Geral do Ambo dá início hoje à campanha de cirurgias à cataratas. Primeiro-ministro de Israel afirma que não vai permitir a reconstrução da faixa de Gaza sem garantias do desarmamento total do Hamas.
1: O céu está nublado em Colibengo, a temperatura está a rondar os 21 graus Celsius. A máxima para hoje em Colibengo vai atingir os 32 graus Celsius. Notícias às 8 horas com Evânia Varela.
0: O IGAP e a Unitel lançam hoje o processo de venda de 15% das ações que o Estado angolano detém na empresa de telefonia móvel. Trata-se da Operação Pública Inicial, OPV, um ato onde serão apresentados os principais detalhes da operação. São 7 milhões e 500 mil ações que serão vendidas, um processo que vai terminar no dia 24 deste mês. Romão Ferreira.
2: A oferta pública inicial é o ato em que uma empresa pela primeira vez disponibiliza parte do seu capital ao público através de venda de ações, fazendo com que um simples cidadão possa investir ou ser dono de parte dela. E para o caso da Unitel, o arranque da oferta pública inicial de 15% é um verdadeiro teste à maturidade do mercado de capital angolano, ao programa de privatizações e à capacidade do país em mobilizar poupança interna para financiar o desenvolvimento econômico, apesar de não ser a primeira operação no país. Mas a venda da Unitel em bolsa é a maior de sempre já realizada até agora na Budiva, quer pela sua dimensão, quer do ponto de vista de valor envolvido. O economista Samora Machel diz que a operação de oferta pública inicial representa uma vantagem estratégica financeira para a empresa de telefonia móvel.
3: O mercado de capitais vai contribuindo com já 0,5 a 1% para o produto interno bruto em função das suas operações de transparência. Portanto, a captação dos recursos financeiros por via desta operação permitirá com que a empresa faça mais investimento, vai fazer com que a empresa seja mais transparente no mercado nacional e internacional e que haja apetência principalmente pelos serviços que a companhia vai oferecendo.
2: E o economista Paulo Forquilha entende tratar-se de uma ação que exonera o Estado angolano da necessidade de futuros investimentos na Unitel.
4: Um IPO desta dimensão fortalece a nossa Budiva, aumenta a liquidez do mercado de capitais, tende aqui a atrair novos investidores, incentiva também outras empresas a recorrerem à Bolsa para poderem captar financiamentos e cria uma nova cultura de investimento entre os cidadãos. Uma economia moderna não pode depender exclusivamente do crédito bancário. Necessita igualmente de um mercado de capitais robusto, pois pode representar mais uma forma de participar diretamente no crescimento de uma empresa estratégica e, simultaneamente, contribuir para o desenvolvimento do mercado financeiro nacional.
2: Paulo Forquilha chama ainda a atenção para a aplicação rigorosa da Lei do Combate ao Branqueamento para conferir transparência ao processo.
4: Mais do que vender ações, importa garantir que o capital que entra no mercado angolano tem origem lícita e que o processo decorre com absoluta transparência. Isso protege a reputação da Unitel, da Budiva, do sistema financeiro e do próprio Estado angolano. Portanto, de modo geral, o IPO da Unitel representa sim uma oportunidade histórica para Angola, se for conduzido com transparência, rigor técnico e elevado nível de integridade, poderá marcar uma nova fase do mercado de capitais nacional, reforçar a confiança dos investidores, acelerar os objetivos do PROPRIVE e servir de referência para futuras operações de privatização de outras grandes empresas públicas.
2: O ponto de vista do economista Paulo Forquilha, a propósito do lançamento hoje do plano em que vai assentar o processo de venda de 15% das ações da Unitel.

0: São 7 milhões e 500 mil ações que começam a ser vendidas hoje até o dia 24 deste mês. O Hospital Geral do Ambo dá início hoje a uma campanha de cirurgias a cataratas. As operações vão ser feitas em colaboração com o Instituto Oftalmológico Nacional de Angola e vão decorrer até a próxima sexta-feira. Os dados com Laurindo Vieira.
1: Mais de 500 pacientes com casos de catarata começam a ser operados hoje no Hospital Central do Ambo. A campanha de cirurgias vai contar com mais de 40 especialistas, incluindo médicos estrangeiros. Para os doentes, o sentimento já é de alegria e felicitam esta iniciativa do governo que se traduz em devolver a visão aos cidadãos acometidos com catarata.
2: Laureto Lussati, está bonito, é sua alegria. Chegar aqui e ter com os doutores e ser operados.
3: Jona Najamba, já há muito tempo, mas porque já fui ao Dondi por 3 vezes. Diziam-me que ainda as cataratas não estão maduras. Sabe, já lá vão uns 6 anos. A lista já não consigo, vejo tudo branco assim mesmo.
1: A campanha de cirurgias de catarata é uma iniciativa do Governo do Ambo e o Instituto Oftalmológico Nacional de Angola. A diretora-geral da instituição, Luísa Paiva, assegura que a campanha que arranca hoje termina na próxima sexta-feira e estão todas as condições criadas para este desafio.
4: Há mais de 500 pacientes cadastrados. A maior parte dos pacientes são do Ambo e que vêm dos municípios, mas não é de estranhar que venham pacientes de fora. Vai ser a semana toda, de segunda, e acaba na sexta-feira. Sábado vai ser só para vermos os pós-operados de sexta e começarmos a arrumar as malas. Nós viemos 45 técnicos. Temos 4 expatriados. Um deles é o cirurgião sénior, mas somos uma equipa mista.
1: Diretora-geral do Instituto Oftalmológico Nacional de Angola, Luísa Paiva. RNA, a partir do Ambo, com Esfraim Nunda. E o Laurindo Vieira.
0: O Hospital Central do Ambo dá início a partir de hoje e até sexta-feira uma campanha de cirurgias a cataratas. Ravinas de grandes proporções que ameaçavam destruir várias infraestruturas sociais no bairro Candembo, no município de Kasongo, na província da Lunda Sul, já começaram a ser estancadas. As obras vão durar 1 ano. Venâncio Chiema.
5: Decorrem as obras de contenção da ravina de grandes proporções que ameaçava engolir várias residências dos moradores do bairro Candembe 2, município do Kasongo, aqui na Lunda Sul. Mais de 6 mil milhões de kwanzas é o valor orçamental das obras de contenção e estabilização da ravina, cuja sua execução final está prevista num período de 12 meses. O governador provincial da Lunda Sul, Gildo Matias José, foi ver de perto o andamento das obras da ravina, com a dimensão linear de 1.320 metros, com uma execução física neste momento na ordem de 12%, de acordo com o diretor do Gabinete Provincial dos Serviços Técnicos e Infraestruturas, Félix Manassa.
6: Os trabalhos começaram, ela que tem uma extensão superior a 1.300 metros e neste momento estamos com aproximadamente 12% de execução física. É uma obra sob responsabilidade do Ministério das Obras Públicas no âmbito das obras emergenciais e está com um orçamento de mais de 6 mil milhões de kwanza.
5: E a administradora municipal do Kasongo, Francisca Manganda, disse ser uma empreitada que chega para resolver uma situação que muito preocupa as autoridades locais e os próprios moradores, que muitos deles viram-se obrigados em abandonar as suas moradias por conta da progressão da ravina.
7: Esta ravina sempre foi nossa preocupação e preocupação dos residentes nessa circunscrição territorial. Em função da progressão dessa ravina, e a população foi abandonando a área para poderem procurar onde que deveriam viver.
5: A administradora municipal do Kasongo, Francisca Manganda. Reportagem Rádio Nacional de Angola na Lunda Sul com Hélio Alfredo e Venâncio Chiema.
0: Já começaram as obras de estancamento de várias ravinas que ameaçavam destruir infraestruturas sociais no bairro Candembo, município de Kasongo, na província da Lunda Sul. Especialistas destacam o compromisso de Angola com a igualdade de género e a inclusão da mulher nos processos de tomada de decisão. O tema vai estar no centro centro dos debates do 2º Fórum Internacional da Mulher para a Paz e Democracia, que arranca esta semana aqui em Luanda. Enquadrado na Bienal de Luanda, o evento junta no país mais de 300 convidados, entre nacionais e estrangeiros. Sanifus.
8: As mulheres estarão no centro dos debates do 2º Fórum para a Paz e Democracia. O evento regressa a Luanda 2 anos depois, com foco na liderança feminina para o crescimento inclusivo. O comentador Almeida Henriques afirma que o Fórum de Luanda vai destacar a importância da inclusão feminina nos processos de governação e tomada de decisão.
9: Esse evento importantíssimo vai realçar a capacidade da mulher, não simplesmente na perspectiva emancipativa, mas sobretudo no seu papel crucial no desenvolvimento sustentável, nos mecanismos de paz, de negociação, e para se reconhecer aqui a grande capacidade que apresentam quando as mulheres são chamadas para fazerem parte de um fenómeno político ou social. Elas vão debitar o seu saber, o seu espírito de resiliência.
8: Para Joseph Santos, Angola está comprometida com o empoderamento feminino e continua a promover políticas públicas neste sentido.
10: No nosso aparelho de Estado, nós começamos desde o topo, onde nós temos uma senhora como vice-presidente, e em vários outros órgãos do país. Portanto, Angola não vê com maus olhos a emancipação feminina, antes pelo contrário, continua a promovê-la e a materializar políticas públicas que vão neste sentido. Porque entende que a mulher deve ser empoderada e, ao empoderar mulheres, estamos a empoderar uma sociedade, e esta experiência deve, sem sombra de dúvidas, ser colhida para os outros países do continente.
8: Adálio Francisco avança que a igualdade de género é uma questão da agenda global e contribui para a promoção da paz e a democratização da sociedade.
11: E vejamos que a nossa Assembleia Nacional é constituída por uma margem de 91 mulheres no Parlamento para um universo de 220. Ora bem, não nos restringimos apenas aqui no Parlamento, mas olhando para toda a composição do Executivo, a representação feminina, ela está bem assente. Isto quer dizer que Angola tem conseguido, no âmbito deste protocolo estratégico da SADC, acompanhar este debate, que não é só continental, regional, mas que é global. Portanto, é um ato de inclusão e que contribui naturalmente para a promoção da própria paz, da própria democratização das sociedades.
8: Adálio Francisco, comentador de política ao 2º Fórum Internacional da Mulher para a Paz e Democracia. É uma iniciativa de Angola para estimular o debate sobre a promoção da mulher, destacando temas como a participação das mulheres nos mecanismos de paz, a emancipação econômica e as alterações climáticas.
0: 2 anos depois, Angola volta a acolher nesta semana o 2º Fórum Internacional da Mulher para a Paz e Democracia. Da atualidade internacional, o primeiro-ministro de Israel, Benjamin Netanyahu, advertiu a comunidade internacional de que não vai permitir a reconstrução da faixa de Gaza, devastada após meses de bombardeamentos israelitas, sem garantias de que o Hamas tenha sido completamente desarmado. Netanyahu rejeitou uma notícia publicada pelo jornal Israel Ayon, que apontava para o lançamento de um programa piloto para gerir abrigos humanitários, um prelúdio para habitações permanentes em zonas da faixa de Gaza que não estão sob o controle do Hamas. O Conselho de Paz de Gaza, liderado pelo presidente dos Estados Unidos, Donald Trump, reuniu-se no início da semana em Chipre, num contexto de abrandamento das iniciativas destinadas a tentar, de alguma forma, atenuar a enorme crise humanitária em Gaza e consolidar um cessar-fogo acordado em outubro, que tem sido interrompido em numerosas ocasiões pelo exército israelita. Mais de 6 mil milhões de kwanzas vão ser gastos na contenção de ravinas no município de Kasengo, na Lunda Sul. O Hospital Geral do Uambi inicia hoje a campanha de cirurgias a cataratas. O primeiro-ministro de Israel afirma que não vai permitir a reconstrução da faixa de Gaza sem garantias do desarmamento total do Hamas.
1: Foram as notícias no jornal às 8 horas com a Vânia Varela.

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0: Este champanchuna na voz de Ion Araújo. Agora 8:20, Elder Silva, Arsénio Bumba e José Rodrigues. Vamos à análise dos factos que marcaram a semana finda. Bom dia.
1: Bom dia, ouvintes da Rádio Nacional de Angola, e uma saudação especial aos nossos comentadores. Bom dia.
2: Bom dia, Elder Silva, e bom dia também Dr. José Rodrigues, e um bom dia extensivo a toda a audiência da Rádio Nacional de Angola nesta segunda-feira que está muito linda.
3: Bom dia, Elder, bom dia à equipe de produção, bom dia ao colega do painel e boa segunda-feira a todos os funcionários.
1: Perfeitamente, vamos para os temas selecionados pela Rádio Nacional de Angola para abordagem neste espaço que visa analisar os assuntos candentes da última semana. Vamos começar com a universalização do bilhete de identidade e os novos serviços. Doutor José Rodrigues, qual é o balanço da implementação do plano de universalização do bilhete de identidade? Ou seja, já as pessoas vão poder, digamos, que tratar o bilhete de identidade a partir de casa?
3: Certamente que sim, é um mecanismo que foi lançado para garantir um maior acesso na obtenção deste documento, que é fundamental para a vida dos cidadãos. É também uma metodologia que está a ser utilizada, que vai certamente alargar, os utentes vão ter maior oportunidade de poder aceder ao sistema e poderem ter o bilhete a partir de casa. Agora, efetivamente, precisamos de olhar para a praticidade deste projeto. É preciso não somente anunciarmos este projeto, mas temos que olhar depois para a eficácia dos resultados e podemos medir se efetivamente este projeto está a ir ao encontro da expectativa hora criada. Mas eu penso que esta reforma que foi feita no Ministério da Justiça vai efetivamente garantir que todos os cidadãos possam ter acesso ao bilhete de identidade, mas é necessário também garantir essa segurança, porque, como sabe, nesse tipo de expediente aparece sempre aqueles que querem caminhar à margem da legalidade, sobretudo cidadãos estrangeiros, para poderem obter, portanto, a nossa identidade. Portanto, é preciso que o sistema seja fiável, seja seguro e possa efetivamente ter todos os elementos de segurança que possam garantir que o acesso a este sistema possa efetivamente garantir eficiência no resultado, mas possa garantir também segurança para aquilo que é o interesse nacional.
1: Doutor Bumba, que impacto terá a descentralização da emissão do bilhete de identidade na redução do tempo de espera?
2: Elder Silva, o primeiro impacto que vejo com este processo da universalização da emissão do bilhete de identidade está na redução da burocracia que vai se registar no país. Primeiro dizer, Elder Silva, que esta reforma constitui uma das reformas administrativas mais importantes que o país tem estado a implementar nos últimos anos. Como sabe, Elder Silva, que o bilhete de identidade constitui o passaporte, posso assim dizer, para que o cidadão possa ter acesso, portanto, à sua cidadania. Sem um bilhete de identidade, o cidadão tem de várias dificuldades, não consegue, em primeiro lugar, aceder àquilo que é o ensino, não consegue estudar, não consegue até abrir uma conta bancária, não consegue viajar, portanto, não consegue obter os vários serviços que o Estado coloca à disposição do cidadão, e com isso o cidadão tem os seus direitos muito limitados. Portanto, este processo da universalização do bilhete de identidade é também um processo que o Estado visa promover aquilo que nós chamamos a inclusão social e também dar maior oportunidade em termos de igualdade entre os cidadãos, e também aqui vamos verificar uma maior aproximação entre aquilo que são os serviços do Estado e também o próprio cidadão. Mas importa aqui referir, Elder Silva, que um aspecto muito importante deste processo está no facto da sua integração que o bilhete de identidade deverá ter com os outros vários serviços. O que nós temos estado a assistir é que, portanto, o cidadão, portanto, no seu acesso aos serviços públicos, no seu acesso à administração pública, é solicitado um conjunto de documentos, um conjunto de informações que obriga que o cidadão tem que se deslocar a várias instituições para tratar os vários documentos. Estou aqui a referir o caso do, por exemplo, o NIF, que é o número de identificação fiscal, o caso do da certidão de nascimento, o registro criminal, o número de contribuição na segurança social, a própria carta de condução. Portanto, são documentos que, com este processo de integração, vai deixar de ser exigido por parte das instituições públicas, uma vez que, de forma automática e de forma digital, as várias instituições, através do bilhete de identidade, poderão ter acesso a essas informações do cidadão. Portanto, é um grande avanço do ponto de vista administrativo que o país está a fazer, e isto vai contribuir para aquilo que é também um dos grandes objetivos do país: diminuir a burocracia que existe na administração pública.
1: 126 mil cidadãos já realizaram a prova de vida. Dr. José Rodrigues, como é que olha para as medidas que estão a ser adotadas para garantir que todos os cidadãos em idade eleitoral sejam contemplados?
3: Bom, até aqui tenho verificado que o sistema está, portanto, a funcionar, e tenho verificado que não existem enchentes nos BUAPs. A nível da província de Luanda, tenho passado por alguns BUAPs que estão em funcionamento e verifico um atendimento muito eficiente, mas penso que esta nova dinâmica que está a ser empreendida visa garantir uma maior eficiência, um maior alargamento da satisfação dos interesses dos utentes. Mas também vi recentemente na província do Cubango o lançamento de novos BUAPs para poder responder às necessidades daquela região, mas em princípio penso que até agora não existe qualquer anotação negativa relativamente ao início do processo do registro eleitoral. Agora, é preciso que podemos ter essa observação positiva nos grandes centros urbanos, mas é necessário olharmos mais para o interior, como é que o processo está a decorrer. Há necessidade também aqui do próprio Ministério da Administração do Território dedicar maior atenção às zonas mais longínquas, também aqui a falar de Lumbalanguimbo, zonas que efetivamente é de difícil acesso. Há aqui a necessidade do Estado colocar à disposição destas comunidades todos os instrumentos necessários que possam garantir o registro dessas pessoas, até para garantirmos também uma maior eficiência na satisfação do utente, mas também para que possamos ter eleições com um baixo nível, sobretudo da abstenção, porque muitas vezes as pessoas não conseguem exercer o direito de votar porque não conseguiram obter o registro oficioso. Eu julgo que este ano as condições estão a ser criadas para poder dinamizar o processo e garantir que todos os angolanos possam efetivamente fazer o seu registro e em 2027 poder exercer esse direito do sufrágio, que é um direito constitucional protegido.
1: Doutor Arsénio Bumba, 126 mil cidadãos já realizaram a prova de vida. Angola tem 265 BUAPs em funcionamento e prevê 369 até, digamos que, o final deste mês.
2: Essa é uma boa notícia porque, como sabe, Helder Silva, o processo de atualização eleitoral constitui uma das fases mais importantes do processo eleitoral. Portanto, e para se fazer o registro eleitoral, há toda a necessidade do país garantir os locais onde os cidadãos devem fazer esta atualização, e nós estamos num período que não passou ainda, portanto, mais do que um mês, desde que iniciou o arranque deste processo, e já temos um número significativo de registros eleitorais que está na ordem dos mais de 124 mil. Portanto, Helder Silva, só para lembrar que no processo eleitoral de 2022, o país teve na sua base de dados um número na ordem de 14 milhões de cidadãos que estavam inscritos, e para este pleito eleitoral de 2027, portanto, a estimativa e a previsão da Comissão Nacional Eleitoral é de atingir o número de 17 milhões a 16,5 milhões de cidadãos. Helder Silva, devo aqui dizer que o processo de registro eleitoral corresponde também, portanto, uma fase que é fundamental para a credibilidade daquilo que é o próprio processo. Nós temos estado a verificar que, e no ano que estou a fazer aqui referência do processo eleitoral 2022, houve uma grande contestação naquilo que era, portanto, a população que estava cadastrada na base de dados, porque falava-se muito que havia cidadãos que não estavam em vida e que acabaram por também estar refletidos naquilo que era a base de dados. Isto criou, de facto, alguma, portanto, desconfiança sobre o processo. E o que nós estamos a verificar aqui, há aqui uma, portanto, necessidade de corrigir este problema e por isso que estamos a ver que há toda a necessidade que os cidadãos que já fizeram o seu registro eleitoral, que já estão na base de dados, devem novamente voltar a fazer atualização para fazer aquilo que nós chamamos a prova de vida, e também aqueles cidadãos que em 2022 não tinham ainda a idade eleitoral devem fazer o seu registro pela primeira vez. Portanto, como sabe, o país, portanto, o número da população cresceu e isto vai permitir que vamos sair dos 14 milhões para os 16,5 a 17 milhões de pessoas. E depois, no final, vamos, com esta prova de vida que vai ser feita, vai-se permitir que a Comissão Nacional Eleitoral faça, digamos, a subtração daquela população que já não se encontra em vida e que não há necessidade de constar na base de dados. E importa também aqui dizer, Helder Silva, que, portanto, é importante que todos os cidadãos possam exercer o seu direito ao voto, e para isso é fundamental que devem fazer a sua atualização, e para isso devem se dirigir aos BUAPs que estão instalados nos vários municípios em todo o país.
1: Perfeitamente, vamos agora olhar para um outro tema que tem a ver com a discussão da proposta de lei de bases do Sistema Nacional de Saúde. Doutor José Rodrigues, quais são as principais alterações propostas na Lei de Bases do Sistema Nacional de Saúde?
3: Bom, esta é uma questão que eu recomendo às autoridades do Estado angolano a repensarem e, sobretudo, a fazerem estudos de modo que a aprovação da lei não venha a beliscar um direito fundamental, que é o direito à assistência médica e medicamentosa. Devemos ter alguma prudência e cautela, porque esta lei não pode ofender aqui um direito fundamental de matriz constitucional sob a pena de inconstitucionalidade. E uma das alterações pontuais que eu pude observar nesta proposta é que passam a ter assistência médica gratuita apenas os idosos e as crianças. Portanto, significa que as outras faixas etárias passarão a pagar o serviço de saúde. É normal que esse expediente possa se processar nesses termos, mas é necessário olharmos para aquilo que são as próprias consequências que poderão resultar na aprovação desta lei, porque sabemos todos que a pobreza tem sido, portanto, um dos maiores handicaps que apoquenta as famílias angolanas, e boa parte dessas famílias não possuem recursos para poder suprir ou poder pagar os serviços clínicos que lhes virão a ser prestados pelo Sistema Nacional de Saúde. Nós tivemos aqui um exemplo que podíamos também refletir, é a questão, portanto, da aprovação do IVA. Quando surgiu este projeto, a partida, nós técnicos entendíamos que devia-se dar tempo para se refletir em volta do impacto destas alterações pontuais da legislação fiscal, mas fizemos um exercício contrário. Aprovamos o IVA e depois vimos quais foram as consequências que efetivamente resultaram para o tecido social, embora também aqui temos que considerar que o imposto de valor acrescentado era efetivamente um instrumento fundamental para fazer-se uma viragem fiscal em Angola. Então, neste contexto, esta lei deve-se olhar sobretudo para o impacto que ela vai produzir na vida e na segurança das próprias pessoas. É porque boa parte das famílias, pessoas que de idade média, entre os 25 e 30 anos, não trabalham, não têm recursos para poder pagar, portanto, os serviços de saúde. Agora, efetivamente, que também o Estado tem aqui legitimidade de encontrar avenidas que possam garantir aqui o retorno financeiro, porque quando o Estado investe muito dinheiro para aquisição de medicamentos, para a reestruturação de infraestrutura hospitalar, e o Estado acaba por não ter retorno. Então, aqui penso que o Estado, o legislador, deve efetivamente ser prudente, deve ser cauteloso e deve efetivamente ver qual o melhor mecanismo que deve ser adotado, que possa, por um lado, garantir a satisfação do interesse do Estado, que é aqui o retorno dos fundos, mas também garantir aqui a assistência médica e medicamentosa, ou seja, criar aqui uma política de equilíbrio dentro dos marcos da própria razoabilidade. Se por um lado o Estado pretende arrecadar receita para poder, digamos, responder às necessidades coletivas, por outro lado o Estado tem aqui uma missão constitucional, que é garantir o acesso à saúde e o acesso, portanto, à assistência médica e medicamentosa, porquanto o direito à vida é um direito que sobrepõe-se a qualquer outro interesse. E aqui o Estado protege a vida nos termos do artigo 30º da própria Constituição. E eu penso que qualquer norma infraconstitucional que venha atentar contra esta norma constitucional decorrente do artigo 30º colocará certamente em causa a sua validade, porquanto os atos do Estado devem estar conformados àquilo que estabelece o número 1 do artigo 226 da Constituição, que é, portanto, observar o princípio da própria constitucionalidade como forma de garantir que a norma infraconstitucional possa produzir os efeitos sem beliscar aqui os direitos consagrados nos termos da Constituição da República.
1: Dr. Bumba é economista. Ainda em relação a esta questão, que impacto financeiro e social o governo prevê com a implementação desta lei?
2: Primeiro dizer que esta é uma iniciativa que vem engrandecer neste momento o debate no Parlamento, porque estamos aqui a falar de uma proposta que está em causa aquilo que é a sustentabilidade do nosso Sistema Nacional de Saúde Pública. Como sabe, Helder Silva, portanto, esta é uma proposta que não visa, na sua essência, portanto, eliminar aquilo que é o lado gratuito que o nosso Sistema Nacional de Saúde tem. Portanto, o que pretende esta iniciativa é fazer com que olhar para aquelas população que é considerada sem recursos, aquela população que é considerada também vulnerável, e olhando aqui em particular também para a população que é as crianças e também os idosos. Portanto, estamos a falar de uma população que não tem capacidade económica de poder assegurar os serviços de saúde. Olhando para a proteção desta população, esta iniciativa visa olhar para aquele grupo da população que tem capacidade económica, ou seja, aquela população que pode contribuir parcialmente para os custos que são inerentes ao serviço de saúde. Portanto, o que o Estado pretende, de facto, é fazer com que esta população que tenha capacidade económica possa ser a população que possa dar uma maior contribuição naquilo que são, portanto, as receitas para o setor e que as receitas que existem neste momento no setor possam ser dirigidas para esta população vulnerável que mais precisa. Portanto, Helder Silva, se nós olharmos para aquilo que é, portanto, a situação do nosso país, portanto, nós temos um país que está, do ponto de vista populacional, que está, a população que está cada vez mais a crescer, e nós temos também do outro lado uma limitação em termos de recursos e em termos de orçamento. E, portanto, esta situação coloca que o nosso Sistema Nacional de Saúde Pública é cada vez mais pressionado. Nós assistimos que os hospitais têm dificuldades em termos de medicamentos, têm dificuldades até para fazer a manutenção dos próprios hospitais, dos equipamentos, têm também dificuldades, o país tem dificuldade de continuar a investir no setor da saúde. E é por isso que há toda a necessidade e o Estado olha aqui para uma solução para que o país possa ter uma fonte alternativa de receitas para poder acudir, portanto, às questões do setor da saúde, tendo em conta que, do ponto de vista orçamental, o país tem esta limitação. E deste ponto de vista, esta proposta vai trazer, digamos, esta alternativa em termos de receitas para poder acudir e diminuir aquilo que é, portanto, os encargos que o setor da saúde enfrenta. Mas aqui, Helder Silva, há aqui uma preocupação que eu vejo que o legislador deve olhar, portanto, nesta proposta que vai ser depois, que vai merecer a aprovação final, porque o que eu vejo aqui é que, do ponto de vista prático, deverá existir um mecanismo eficaz que possa permitir que, portanto, aquela população que de facto vai precisar, que é considerada população sem recursos, possa de facto ser uma população que não paga portanto, os serviços de saúde, e aquela população que tenha recursos é que possa efetivamente pagar. Se este aspecto não ficar, portanto, clarificado, os mecanismos que o próprio Estado vai usar para poder identificar quem é a população que é economicamente com poder econômico e aquela que não tem, do ponto de vista prático, podemos ter aqui uma situação em que aqueles que têm poder econômico poderão não pagar e aqueles que não têm poder econômico poderão pagar os serviços de saúde.
1: Perfeitamente. Vamos já para o nosso último tema. Luanda acolheu a conferência e reuniu os chefes militares e representantes da defesa de mais de 35 países africanos, bem como parceiros internacionais, incluindo o comando dos Estados Unidos para a África, AFRICOM. Entre os principais temas em debate estiveram o reforço da segurança e da estabilidade num continente africano, o combate ao terrorismo, ao extremismo violento e ao tráfico de armas, a cooperação militar entre os países africanos, a segurança marítima e a proteção de infraestruturas críticas, o impacto das novas tecnologias, da inovação e do domínio da informação na defesa e segurança. Dr. José Rodrigues.
3: Bom, certamente que sim, este é um encontro que se impunha, até porque, como sabe, a África enfrenta vários desafios, desafios relacionados com conflitos armados, desafios com tráfico de armas de fogo e os desafios da própria instabilidade no continente da África, fruto das contingências políticas internacionais. E, como sabe, com a guerra na Ucrânia, veio também surgir em África muitos e vários golpes de estados, muitos deles com motivações, sobretudo políticas, e também com motivações que resultam do posicionamento dos estados em relação aos conflitos no Ocidente. E certamente que esta reunião se impunha porque é necessário que os países tenham a sua segurança controlada e também porque os países precisam fazer reformas profundas no seu sistema de segurança para garantir então um alinhamento estratégico com as grandes potências militares. E aqui, portanto, o Estado-Maior, ao receber estes estados aqui em Luanda, foi também uma oportunidade para rever o nosso sistema de segurança. É necessário modernizar a nossa segurança, é necessário modernizar as Forças Armadas angolanas, é necessário investir nas novas tecnologias, é necessário termos o controle real, portanto, das nossas fronteiras terrestres e marítimas, mas também é necessário termos uma atenção maior, sobretudo no fenómeno migratório, que também hoje é uma questão de Estado, porquanto é a partir do fenómeno migratório que também nascem situações de instabilidade militar. E aqui disse bem, portanto, o representante dos Estados Unidos da América, quando dizia que é necessário que os Estados acompanhem e monitorem o movimento migratório, porque é também uma das causas que tem estado a levar o surgimento ou a exportação do próprio terrorismo. E então é necessário que Angola faça aqui reformas profundas na sua estrutura de segurança nacional, possa fazer reformas também naquilo que é a sua estrutura das forças armadas, capitalizar cada vez mais os militares, dando-lhes efetivamente não somente meios, mas também dando-lhes aqui educação patriótica, de modo que possam compreender o sentido daquilo que são as causas que levam a que o Estado venha buscar formas ou fórmulas para garantir a afirmação do Estado democrático e de direito. Portanto, é preciso defender a soberania, defender a integridade territorial, mas para isso nós temos que ter militares comprometidos com a própria pátria, e isso só se faz, só se constrói com o sentimento de cidadania, com o sentimento de pátria e com o sentimento de compromisso com o próprio Estado, porquanto o Estado tem por finalidade última, nos termos da Constituição, garantir o bem comum. E isso só se garante com soberania, com integridade territorial e com o compromisso dos cidadãos em relação ao próprio Estado.
1: Dr. Bumba, esta conferência constituiu um dos principais fóruns anuais de diálogo estratégico entre os líderes militares africanos, permitindo a troca de experiências e a definição de estratégias conjuntas para responder aos desafios comuns de segurança a nível do continente berço.
2: Exatamente, Helder Silva. Este foi, de facto, um dos objetivos desta grande conferência, que constitui também, de facto, um acontecimento de importância muito significativa para o continente, uma vez que, através desta conferência, portanto, os países africanos conseguiram reforçar a sua cooperação com os Estados Unidos em termos de, no domínio da defesa, no domínio da segurança e também no domínio aqui das questões que têm a ver com estabilidade regional. Helder Silva, devo também sublinhar, e olhando aquilo que disse bem o Dr. José Rodrigues, que hoje o mundo, os países enfrentam, portanto, várias ameaças transnacionais do ponto de vista internacional. Estamos a falar aqui de questões que têm a ver com o terrorismo, têm a ver com o tráfico de drogas, têm a ver também com o tráfico de armas, o tráfico de seres humanos. Estamos a olhar aqui também para o aspecto da imigração ilegal, a pirataria que ocorre também nos mares, e olhando também para um outro fenómeno mais atual, que é a cibersegurança. Portanto, é importante que os países, portanto, para poderem resolver ou combater esse tipo de ameaças que o mundo está a enfrentar, não conseguem fazer de forma isolada. Hoje a diplomacia exige que os países devem cooperar, e só com cooperação podem assim facilmente ultrapassar estes grandes, portanto, problemas. Helder Silva, olhando para aquilo que é, portanto, o nosso país, devo dizer que esta conferência teve um significado importante para o nosso país. Como sabe, Helder Silva, o nosso país é visto como um fator de estabilidade no continente africano, visto que o nosso país tem promovido a diplomacia preventiva, o nosso país tem promovido também, digamos, a mediação eficiente de vários conflitos, e também o nosso país tem participado ativamente, portanto, nos vários mecanismos de paz e segurança que têm estado a ocorrer na União Africana e também aqui na SADC. E olhando também para aquilo que tem sido a liderança do presidente João Lourenço, tem sido uma liderança que tem, de facto, contribuído para aquilo que é o prestígio, o maior prestígio do nosso país no contexto internacional, e através deste prestígio que o nosso país tem estado a conseguir, tem feito que o nosso país é um país que tem sido chamado várias vezes para acudir problemas e conflitos que se verificam um pouco por todo o continente.
1: Muito obrigado, e é com este tema que vamos terminar este nosso espaço. Bom dia e até à próxima.
3: Bom dia, Helder, boa segunda-feira, e bom dia também aos ouvintes e toda a equipa de produção.
2: Bom dia, Helder Silva, bom dia, Dr. José Rodrigues, bom dia aos ouvintes da Rádio Nacional de Angola, e até à próxima.
0: Muito bem, então foi a análise dos factos noticiosos que marcaram a semana finda com Helder Silva, Arsénio Bomba e José Rodrigues. 8:47.
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0: Estamos na reta final do Manhã Informativa, são agora 8:51, mas antes de dizer que as autoridades sanitárias no Cunene realizaram uma campanha de consultas ambulatórias na comuna de Ombala e Omungo. Entre outros objetivos estão o diagnóstico precoce de várias doenças. Leu Adriano.
1: Um total de 196 pessoas testou positivo a malária em diversas localidades na comuna de Ombala e Omungo, província do Cunene, no âmbito de uma campanha de consultas ambulatórias promovida pelos serviços de saúde. A ação teve como principal objetivo o diagnóstico precoce de doenças, o acompanhamento de pacientes com enfermidades crónicas, bem como o reforço das atividades de prevenção através de rastreio, vacinação e educação sanitária. Segundo o chefe de secção de saúde pública em Ombaja, Alberto Ramos, as equipas médicas prestaram assistência a mais de 1000 cidadãos nas zonas de maior incidência da doença. Foram assim realizados 339 testes de despiste da malária, dos quais 196 apresentaram resultado positivo.
2: Para além da malária, nós tratamos outras doenças, como as doenças respiratórias agudas, doenças diarreicas agudas e outras infecções. Qualquer pessoa que tenha a se queixar, levamos todo o serviço naquela localidade. As pessoas estão a se assustar com a malária, mas a malária, na verdade, é contagiosa, porque o mosquito que picou alguém já contaminado vai contaminar o restante das outras pessoas de casa. Não é uma situação da forma que estão a pensar. Uns estão a dizer que isto é uma doença que foi jogada da comunidade, mas é mesmo a situação da malária e é o momento do pico. O que nós devemos fazer é optarmos na prevenção.
1: Campanha ambulatória realizada em Ombala e Omungo permitiu identificar 196 casos de malária. A Rádio Nacional de Angola, Sofonias Agostinho e Léo Adriano, em Ombaja, Cunene.
0: Também no Cubango, as autoridades sanitárias realizaram consultas ambulatórias na comuna de Jambacoeio. Na ocasião, foram ainda entregues medicamentos à população. Ismael Zafarino.
3: Mais de 300 pessoas da comuna do Jambacoeio, município do Caiundo, aqui no Cubango, beneficiaram este fim de semana de consultas médicas ambulatórias e vacinação de tétano para meninas em idade fértil, além do contacto direto com os profissionais ao domicílio. De forma gratuita, os habitantes da comuna beneficiaram também de medicamentos para o tratamento de várias doenças, facto que os encheu de satisfação.
4: Febre, com tosse, vieram mesmo com o hospital. Me deu meu medicamento, tá bom.
5: Dor de cabeça e constipação, dor de peito também. Fiz consulta, me deram medicamento. Não é fácil para chegar aqui. Graças a Deus que nos ajudaram, que trouxeram medicamento e estamos agradecendo muito.
3: A distância entre as localidades, agravada com a falta de estradas no interior, é um dos motivos das consultas médicas gratuitas, e o diretor municipal da saúde no Caiundo, Clemente Camate, revelou as doenças mais registadas.
6: No pico temos a malária, doenças diarreicas agudas, gripe, parasitoses e também a tosse. Estamos ao encontro das comunidades para poderem sentir o impacto do serviço de saúde ao nível do município. Está a resultar positivamente.
3: O responsável falou também da cobertura sanitária para mais de 22 mil habitantes do Caiundo.
6: A nossa cobertura da rede sanitária é composta a 6 unidades. Temos um centro materno infantil, mas nesse exato momento está a fazer o serviço de um hospital municipal. É que necessariamente nós precisamos de um hospital municipal para podermos atender a demanda da nossa população.
3: Autoridades sanitárias do Caiundo saem dos seus consultórios e gabinetes e levam serviços médicos, bem como medicamentosos, aos habitantes da comuna do Jambacoeio. Reportagem Rádio Nacional. Ismael Zafarino, em Menonga, capital do Cubango.
0: É onde a população da comuna de Jambacoeio beneficiou de consultas médicas gratuitas. 8:55, estamos a colocar o ponto final a esta edição primeiríssima da semana do Manhã Informativa, referente à segunda-feira, 6 de julho de 2026. Amanhã voltaremos, à mesma hora e na mesma sintonia, Rádio Nacional de Angola. Até amanhã.

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1: Angola, bom dia. São 9 horas em todo o espaço nacional.
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0: 4060. Administração do Mercado do Alfa 5, também conhecido como Mercado dos Combustíveis, informa aos comerciantes do Mercado dos Congoleses que estão disponíveis espaços comerciais para os vendedores interessados em dar continuidade às suas atividades de venda naquele mercado. A Loja dos Registros do Cazenga faz saber que corre nos seus termos um processo de aquisição de nacionalidade angolana por naturalização, em que é requerente Sisbor Christian Omiankebaka, casado, 44 anos de idade, de nacionalidade nigeriana, filho de Obogma Onyaka e de Maria Onekaba, residente em Luanda, no município do Cazenga, Rua 11, bairro 11 de Novembro. São convidadas todas as pessoas incertas e certas a deduzirem a oposição que julgarem existir contra a requerente no prazo de 15 dias. Graças pela atenção que nos quiseram dispensar.
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0: O relógio comanda a vida e a Rádio Nacional de Angola comanda a audiência. 9 horas, 2 minutos.
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7: É verdade, nós unimos o país e trabalhamos para si 24 horas ao dia. Rádio Nacional de Angola, segunda-feira, 6 de julho de 2026. O calendário está bonito e vai estar bonito também. Mais uma edição da Casa da Rádio. Vamos abrir a seguir as portas desta grande casa numa grande rádio.
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bom dia. Bom dia com alegria, bom dia com vivacidade, bom dia com alma limpa. Seja bem-vindo a mais uma edição do programa Casa da Rádio. O calendário assinala 6 de julho de 2026. Segunda-feira, para alguns, é um dia assim aborrecido, complicado, não é? Mas sabe que se você começar o dia com a atitude certa, tudo muda à sua volta. Então seja firme, seja feliz, seja forte, esteja aí preparado para os desafios do dia. A vida é mesmo assim, porque é sempre bom no fim do dia contar aquela história. Olha o que aconteceu comigo. Passei pela situação Y, pela situação X. O meu desafio foi esse, mas graças ao Criador eu consegui resolver. E a beleza da vida está nesta forma que o ser humano tem de ultrapassar os seus obstáculos. Portanto, não desista, há sempre uma luz no fundo do túnel. Vá em firme, vá com firmeza, melhor dizendo, na sua direção, que sairá vitorioso.

0: Ana ficou para trás, custa muito para algumas pessoas acordar e seguir para mais uma jornada laboral. Ainda assim, é importante trabalhar, pois perante o nosso esforço, as maiores vitórias acontecem. E cá estamos nós, esta família, pronta para motivá-lo com o poder de lutar pelos seus objetivos pessoais e profissionais, acreditando que será possível concretizar em breve os seus sonhos. A família está completa, Fátima Gama assina pela realização, já está aí a tratar do nosso pequeno almoço ainda, pequeno almoço, porque as crianças, como estão em casa, não é? Gostam de acordar tarde, comer também tarde, mas não é o ideal. O ideal é mesmo entre as 8 e as 10 horas, não é? Você tomar o seu pequeno almoço e dar aí o melhor para a sua família. Mas cá estamos, além da Fátima, está o Arcanjo Pinto e Delfim Soares na sonorização e montagem. O Rui Assunção, como sempre com os mais novos, está aí a preparar uma sopinha de abóbora com a Fátima e daqui a pouco vão tomar. Você que ainda não tomou o seu pequeno almoço, vá, faça isso, porque o seu organismo merece ser bem tratado e a sua família merece que você esteja aí mais tempo com eles. Então é importante cuidar da sua saúde.
1: Já? Ai, meu Deus!
0: Já. Está também na técnica final de emissão o Falcão Tomás, esta dupla de falcões que também se junta nesta manhã de segunda-feira com toda a vivacidade e positividade deste mundo. E vamos levar até si mais uma edição da Casa da Rádio, até bem perto das 12 horas. Esta é para si que gosta de celebrar a vida, que gosta de abraçar o mundo com boa disposição. Tamar Anzage, não é? Com...

0: Celebrando o dia, canção interpretada aqui por Tamar Anzaj, esta versão que foi lançada em 2010, tornou-se um clássico intemporal e destaca-se pela sua mistura contagiante de ritmos urbanos e influências tradicionais angolanas. Somamos e seguimos celebrando este dia 6 de julho de 2026, sempre com a audiência aqui da Rádio Nacional de Angola. Dentro de alguns instantes vamos ter os mais novos para fazerem aqui a festa dentro do nosso lar. Teremos ainda outros temas do seu interesse, então esteja ligado. Vamos ter também a presença dos nossos colegas da província do Ije, pois o Ije celebra mais uma risonha primavera, digo que foi elevada à categoria de cidade, isto no dia 1 deste mês, e as celebrações seguem até o dia 7, então vamos ter aqui alguns momentos ao longo do nosso programa, justamente para sentir tudo o que está a ser feito em prol do desenvolvimento da terra do Bago Vermelho.
1: E amigos também.
0: Esta é para si, aniversariante do dia. Parabéns, longa vida, muita prosperidade e muita paz no seu coração.

São 9:17, você que está a conduzir, muita prudência ao volante. Hoje o dia está assim, úmido, não é? Estamos com previsão de 23 graus Celsius de máxima para a capital do país, 18 de máxima para Moçambique, que é a cidade mais fria desta segunda-feira. Hoje notei assim que o trânsito estava mais fluido, pelo menos aqui na capital do país. Isso significa que você já está no seu local de trabalho, não dormiu, não é? Não pensou que eram 7 horas e acordou às 8, porque estava ali bem agasalhado. Talvez por isso é que algumas pessoas chegaram atrasadas, não é? Mas não, é hora de levantar, é hora de produzir e edificar a nossa Angola. Então, depois desta hora, não é? Chamamos sempre os mais novos. Já tomaram o seu pequeno almoço, espero que as suas crianças também. Vamos então seguir para as brincadeiras, pois brincando também se aprende.

0: Ora viva, companheiros de sempre! Já chegamos e cá estamos para brincarmos juntos, cantarmos, dançarmos e aprendermos, amigos. Estão preparados para mais um dia divertido connosco? Pois é, esperamos que sim, amigos, porque aqui só reina alegria e, claro, não há espaço para o mal. Portanto, entramos sempre nas vossas casas sem pedir licença, mas com todo o respeito que nos é caracterizado. Fiquem connosco tudo porque a nossa festa já começou e vamos festejar até bem perto das 10 horas. E por falar em festa, amigos, claro que não existe festa sem dança. E para garantir a dança, vamos à música. Bom dia e boa escuta.
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0: Músicas como estas são no espaço que anima a manhã de todos os amigos, o Rádio Pio. Brincam conosco nesta linda manhã de segunda-feira o Rui Assunção, na realização, coordenação e produção deste espaço. A parte técnica é da responsabilidade de Delfim Soares e Ernesto Gime. Está também a nossa amiga Celestina Ramalhoso. E a conduzir este barco maravilhoso estou eu, Yolanda Ribeiro.
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0: Porque no Rádio Pio é só curtir e é sempre a curtir que nós enviamos muitos beijinhos e abraços para todos os amigos que nos acompanham todas as segundas, quartas, sextas e também nas grandes tardes de domingo. Seja a partir do carro, da bomba de combustível ou no pátio de uma escola ou hospital, nós enviamos o nosso imenso carinho até vocês, pois são a nossa maior motivação para estarmos aqui todos os dias.
2: Um beijo para todas as amigas da Rádio Pio.
0: Hoje é segunda-feira, segundo dia da semana. E o nosso calendário assinala hoje 6 de julho de 2026 e também dia de visitarmos o nosso dicionário para conhecermos melhor uma palavrinha. E claro que este terá conselhos, dicas, momento de aprendizagem e também teremos muita música mistura. Amigos, não percam a nossa emissão de hoje. Podem ainda convidar todos juntarem-se a nós para fazer esta festa. Hoje somos o programa que junta crianças de todos os cantos de Angola e não só. Para quem nos ouve fora de Angola, podem aceder o site www.rna.au. Hoje é dia de trabalho para os nossos pais, tudo porque nós crianças já estamos de férias. Amiguinhos, as férias já começaram e com elas as brincadeiras também. Mas não devemos nos esquecer de pegar nos cadernos ou livros. Leiam pelo menos a página de um livro, revista, jornal ou até mesmo de uma Bíblia para aumentar o nosso conhecimento bíblico e não só.
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0: Alegria está no ar e a nossa festa já começou. E nós somos e sempre seremos o melhor da criança na Rádio Nacional de Angola. Durante este período de férias, podem brincar um pouco em família ou com os amigos nos tempos livres, amiguinhos. Podem ainda fazer leitura em casa de livros que tanto amam.
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0: E já conhece a nossa frequência, amigos, 90.0 e 93.5. Para quem vai à rua, não se esqueçam de usar o casaco ou luvas, tocas ou roupas que não permite sentir frio. Muita atenção, nada de beberem líquidos frescos ou gelados. Não tomam banho tarde e não fiquem com o ar-condicionado ligado. Queridos amigos, nesta época de cacimbo, as temperaturas são muito baixas, principalmente de manhã e à noite. Portanto, devemos ter muito cuidado, amigos. Devem tomar banho sempre antes de anoitecer. Devem usar roupas compridas e veludas, como casacos, calças, luvas e, em alguns casos, tocas. Evitem também estar nas ruas até tarde, passar a noite com o ar-condicionado ligado, nem com o cabelo molhado. Devem beber, durante esta fase, muitos líquidos quentes, como chás, e evitem bebidas frescas.
1: Eu sou criança, tenho direito à saúde. Por favor.

0: saúde é o bem mais precioso que nós temos. Agora mesmo, vamos querer saber qual palavra foi escolhida para hoje. Bom dia e a vossa atenção.
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2: Amigos, já na hora e no ar, a rubrica Novas Palavras, Novas Ideias. E hoje vamos conhecer a palavra julho. Queridos amigos, julho é o sétimo mês do ano do calendário gregoriano, tendo a duração de 31 dias. O seu nome deve ser o ditador romano Júlio César, que viveu entre os anos 100 e 44 a.C., sendo antes chamado Quintilis, em latins, dado que era o quinto mês do calendário romano que começava em março, por ser também o mês em que Júlio César nasceu. A palavra Júlio tem cinco letras, que são as letras J, U, L, H e O. Possui duas vogais, que são as letras O e U. E também três consoantes, que são as letras J, L e H. Gramaticalmente, a palavra julho é um substantivo masculino. A sua divisão silábica escreve-se ou pronuncia-se da seguinte forma: Ju-lho. Por ter duas sílabas, é considerada uma palavra dissilábica e o seu plural diz-se julhos. Queridos amigos, o mês de julho vem com muitas celebrações durante os seus 31 dias. Embora seja um mês sem feriados, há muitos motivos para celebrar. É um mês onde oferecemos um presente aos nossos avós, celebramos personalidades importantes e onde damos um pulinho às bibliotecas. Durante o mês de julho, celebramos datas ou dias mundiais do chocolate, do rock, dos avós, sem sacos plásticos, do cérebro, das hepatites, de Nelson Mandela, da mulher africana e tantas outras datas. Bem, amigos, sobre julho não é tudo, mas hoje ficamos por aqui. Beijinhos e até a próxima!

0: Assim foi a viagem ao nosso dicionário e conhecemos a palavra julho. Ficamos a saber que julho era o quinto mês do calendário da Roma Antiga. A palavra julho possui duas sílabas, portanto é uma palavra dissilábica. A sua separação silábica faz-se da seguinte forma: julho, e o seu plural diz-se julhos.
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0: E a nossa festa continua. Vamos de seguida saber como foi a festa que marcou o encerramento dos nossos amigos que frequentam o Centro do Mundo do Saber na província do Ijo com a nossa colega Dima Mossi. Bom dia, companheira!
2: Olá, amiguinhos do peito, as nossas saudações. O Centro de Explicação Mundo do Saber, localizado no bairro Dunga, da cidade do Ijo, encerrou de sábado o seu ano letivo com uma festa infantil que reuniu alunos do centro, crianças convidadas, pais, encarregados de educação e representantes de outros centros de explicação. A atividade realizada no pavilhão do Futebol Clube do Ijo foi marcada por diversos momentos de animação, recreação e aprendizagem, proporcionando às crianças e aos adultos um ambiente de convívio, diversão e interação através das atividades lúdicas. Entre os convidados esteve a diretora do Gabinete Provincial do Instituto Nacional da Criança, INAC, que aproveitou a ocasião para sensibilizar os pais e encarregados de educação sobre a importância de continuarem a cuidar e proteger as crianças, garantindo o respeito e o cumprimento dos seus direitos.
3: Decorre no país e em mundo em geral, a jornada da criança que decorre de 1 a 30 de junho, sob o lema municipalizar os anjos de compromisso é proteger a criança. Para proteger a criança, precisamos que todos nós que somos adultos temos de nos envolver. Essas nossas crianças que passaram para este centro ou outro centro também, para começar a ter o primeiro momento de socialização,
2: Na ocasião, o diretor do Centro de Explicação Mundo do Saber, Fernando Macutilo Amacafuanda, fez um balanço positivo do ano letivo, destacando os resultados alcançados pela instituição e apresentando alguns dos desafios e projetos previstos para o próximo ano.
4: Nós, na verdade, estamos eufóricos e de coração jubilante. Conseguimos vencer, porque dormir e acordar não é nossa graça. E nós, num percurso de 10 meses, trabalhamos com as nossas crianças sem qualquer subsalto e hoje estamos a fechar com chave de ouro. O balanço é positivo, tudo porque daquilo que foi a nossa grelha traçada de atividades, quer elas extraescolares ou intraescolar, conseguimos alcançar numa percentagem de 0 a 100, chegamos a 95% daquilo que foi a programação anual. Dizer que quanto às perspectivas do próximo ano ou dos anos subsequentes, a intenção é alargar mais os nossos serviços, porque não estamos preocupados com a educação, estamos preocupados com o ensino, ainda se resistem crianças que estão fora do sistema escolar. Neste ano trabalhamos com um número de 382 crianças e hoje, felizmente, aquelas que passaram num processo de diagnóstico cerrado com os professores, uns com uma ou outra insuficiência não consigam hoje terminar o ciclo de alfabetização, mas dessas crianças extraiu-se uma amostra de 35 crianças que hoje terminam o quarto ciclo que a gente trabalha. Nós trabalhamos em níveis. Estamos a falar da primeira, segunda, terceira, quarta, quinta e sexta. Então, nessa perspectiva, os alunos hoje terminam em grande e próximo ano, estes que estão a finalizar a alfabetização farão então o reforço escolar.
2: As crianças manifestaram a sua alegria pelo convívio proporcionado e destacaram a importância do centro na sua formação e desenvolvimento.
5: Antoniela da Augusto Rabano. Gostei muito. O professor Fernando organizou essa festa para nós celebrar o encerramento do ano letivo. Aprendemos muitas coisas, língua portuguesa, inglês e matemática. Só queria falar, para quem não anda no centro. Poderá vir no mundo do saber, porque o mundo do saber é uma explicação muito boa. E poderás aprender rápido e terá muitas atividades para te divertir e não ficar isolado.
6: Otávio Mula Moraes, no centro está muito bem. Eu gostei de aprender inglês, a matemática e a língua portuguesa. Eu vim para fazer a atividade acontecer que os pais matriculam as crianças no centro de explicação.
2: Centro de Explicação Mundo do Saber encerra ano letivo com festa infantil no IJA. De realçar que os pais e encarregados de educação elogiaram a organização da atividade e defenderam que iniciativas desta natureza sejam realizadas com maior frequência por contribuírem para o fortalecimento da relação entre a escola, as famílias e as crianças. Rádio Nacional de Angola no IJA despedem-se com Bernardo Cunguila e Dina Mossi. Beijo.

Obrigada, Dina Mossi, pela informação. Ficamos felizes em saber que continuam a decorrer muitas atividades em prol da criança desta festa. Visitas guiadas pelas palestras e outros momentos que colocam a criança ao centro em todo o país.

Amigos, para quem está doente, nós desejamos rápidas melhoras e que ouça tudo o que o médico falar para poderes melhorar muito rápido. Nada de brincarem com água, porque desse jeito estamos a nos prejudicar, pois nós necessitamos muito deste bem precioso. Nos últimos dias, temos visto muito dos nossos amigos a terem um mau comportamento, o que não é nada bom. Por isso, alertamos amigos, respeitem toda a gente, não importa a idade, região, religião ou a cor. Alegria!

Alegria é e sempre será conosco. Continuamos a ser o melhor da criança de todos os tempos. Feliz aniversário a todos os amigos que fazem anos hoje. Muito amor, paz e sem esquecer Deus no coração.

sim, de saída já tocou, está na hora de irmos. Mas não vamos sem deixar os nossos conselhos. Não brinquem na cozinha sem o acompanhamento dos vossos pais. Quando estiverem a atravessar a estrada, passam sempre pela passadeira. Não brinquem nos quartos, nos corredores dos prédios, nem nas escadas. Se tocarem nas vossas partes íntimas, denunciem para o 15015 ou 111. Nós já vamos e prometemos voltar na próxima edição deste espaço. Beijinhos!

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2: É verdade, desporto é vida, desporto é saúde, por isso é importante praticar desporto. Sei que você está aí a acompanhar este Mundial FIFA 2026 e hoje tem uma partida que vai movimentar vários foliões. Portugal e Espanha disputam hoje vaga nos quartos de final. Vamos ter toda a informação, toda a atualização aqui no Diário do Mundial, sempre preparado pela Rádio 5.
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6: Olá, fiel seguidora da Rádio 5, canal de desporto da Rádio Nacional da Angola, nesta segunda-feira, 6 de julho de 2026, na 26ª edição do Diário do Mundial FIFA na América do Norte, recomendamos estes destaques. Noruega cumpre a tradição e elimina Brasil, ao passo que Bellingham brilha no triunfo da Inglaterra diante do México. Mundo expectante para o clássico ibérico Portugal-Espanha. Estados Unidos confiante no fator casa no duelo ante a Bélgica. Haaland cola Mbappé e Messi na liderança da lista de artilheiros do Mundial.
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6: 26º dia de competição no Mundial FIFA na América do Norte. Defrontam-se Portugal, Espanha às 20 horas e Estados Unidos, Bélgica, 1 da manhã da próxima madrugada, com relato aqui na Rádio 5, no andamento dos oitavos final da Copa do Mundo.
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6: A Noruega cumpriu a história e a tradição a eliminar o Brasil. Vitória de 2-1 no MetLife Stadium em Rutherford, Nova Jersey, Estados Unidos da América, diante de 80.663 espectadores no andamento dos oitavos final. Os golos da Noruega foram rubricados por Erling Haaland aos 79 e 90 minutos, com assistência do velho ofensivo e avançado André Sheldrup, do Benfica, que veio do banco. Ele, Sheldrup, que fez as assistências, cruzamentos para os golos de Haaland, primeiro de cabeça e depois com seu pé fulminante esquerdo. O tento do secreto canarinho foi marcado por Neymar de penalti no minuto 90 mais 10, já nos acréscimos em relação aos 90 minutos regulamentares. Lembro que aos 14 minutos o Brasil não marcou um penalti. Bruno Guimarães cobrou para a defesa de Orian Niland, para já grande polémica no Brasil, porque o marcador de penaltis do escrete canarinho é Vini Júnior, mas estranhamente, entre aspas, foi exatamente Bruno Guimarães a tentar marcar de penalti. Na estatística do jogo, 67% de posse de bola para Noruega, 33% de posse de bola para a seleção brasileira. Brasil que, no entanto, conseguiu fazer 14 remates, sendo precisamente 4 bloqueados, 4 para fora e 4 para a baliza. A Noruega com 9 remates, muito mais eficácia, 1 bloqueado, 3 para fora e 5 para a baliza, 2 dos quais entraram por intermédio de Erling Haaland. Este foi, de resto, o quinto jogo entre as duas seleções. Os noruegueses aumentaram a vantagem agora com 3 vitórias e se registaram 2 empates. Realço que na fase grupos da Copa 1998 a Noruega ganhou o Brasil por 2-1. Brasil nunca ganhou a Noruega. Agora o diagnóstico do jogo: Brasil 1, Noruega 2, com o comentador Rádio 5, Carlos Pecavira.
7: Brasil sem craques, portanto, praticamente sem treinador, com todo o respeito para Carlos Ancelotti, descaracterizou muito o jogo do Brasil, e quem nos acompanha, portanto, eu nunca acreditei muito no jogo do Brasil, portanto, sempre reclamava que a equipa não jogava praticamente nada, hoje não foi muito diferente. A Noruega ganhou muito bem, porque dominou o jogo todo, muito mais posse de bola, muito mais inteligente, portanto, uma equipa que tem jogadores no meio campo e também no ataque, que tem muita qualidade. A Haaland fez toda a diferença, porque é mesmo, penso que ele joga ali Ribéry, a ponta de lança, faz 2 golos. Brasil tentou ainda, portanto, chega a redução, um gol de Neymar também, de penalti, mas a chave do jogo está naquele penalti que o Bruno Guimarães falha ainda na primeira parte. Aquilo ia mudar praticamente a história do jogo. Ele vai ser muito cobrado, portanto, pela imprensa do Brasil, e não só, é porque não é batedor oficial, mas é o Vini Júnior, portanto, ele foi lá e depois nunca se reencontrou no jogo. Então, é uma Noruega que passa, opa, porque esteve melhor na partida, mais posse de bola, mais qualidade, mais pragmatismo, mais intenção, portanto, de controlar o jogo, de chegar à vitória ante um Brasil que jogou muito pouco para quem tem 5 títulos mundiais.
6: Carlos Pacavira, comentador da Rádio 5, e a vitória categórica da Noruega diante do Brasil por 2-1 nos oitavos final da Copa do Mundo. Nos quartos final, a Noruega terá pela frente a Inglaterra no dia 10, a próxima sexta-feira, às 20 horas. Igualmente para os oitavos final, a Inglaterra ganhou o México, uma das seleções anfitriãs, por 3-2 no Estádio Azteca, na Cidade do México. Sob o olhar de 80.824 pessoas. Marcha do marcador, Jude Bellingham apontou os 2 primeiros golos da Inglaterra nos minutos 36 e 38. Espaço de 2 minutos e Bellingham a brilhar em grande estilo. 1-2 para o México, apontado pelo avançado Julian Quiñones, o colombiano naturalizado mexicano, no minuto 42 do encontro. 3-1 para os ingleses, golo de Harry Kane no minuto 60 do encontro. E 2-3 para os mexicanos, por intermédio de Raul Jiménez, o ponta de lança de penalti aos 69 minutos. Um jogo que viu também a Inglaterra ficar com menos um jogador, Jarel Quansah, viu vermelho direto no minuto 53 do encontro. Em termos de estatística, o México muito bem na posse de bola, 67% contra 33% da equipa dos Três Leões. A Inglaterra, o México rematou muito, 20 remates, 7 bloqueados, exatamente 8 para fora, 5 para baliza, todavia sem a eficácia da Inglaterra, que fez apenas 6 remates, sendo 1 para baliza, neste caso 1 para fora, melhor dizendo, 5 para baliza e 3 entraram. Bellingham e também Harry Kane darem a vitória à equipa dos Três Leões. Com este triunfo, a Inglaterra segue para os quartos final, tem duelo marcado com a Noruega no dia 10, a próxima sexta-feira, às 20 horas, com relato aqui na Rádio 5.
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6: Hoje, no prosseguimento dos oitavos final, Portugal e Espanha jogam às 20 horas no AT&T Stadium em Arlington, Texas, Estados Unidos da América. Na primeira fase, a Espanha foi primeira do grupo H com 7 pontos, fruto de 2 vitórias e 1 empate. E nos 16 aos final, os espanhóis ganharam a Áustria por 3-0. Atenção, a Espanha ainda não sofreu qualquer golo. Já Portugal, na primeira etapa, foi segunda do grupo K com 5 pontos, colheita de 1 vitória e 2 empates. E nos 16 à final, Portugal ganhou a Croácia por 2-1. Este será o 11º jogo entre portugueses e espanhóis. O histórico está empatado com 2 vitórias para cada equipa, e pelo meio há exatamente 6 empates. Olhando para aquilo que poderá ser o jogo, a arbitragem do senhor Anthony Taylor da Inglaterra, um dos melhores árbitros do mundo para este duelo, que é um dos mais esperados nesta Copa. Portugal, a equipa treinada pelo espanhol Roberto Martínez, que defronta o seu país. Lançamento do Prélio, Portugal-Espanha, com comentadora Carlos Pacavira.
7: Olha, 2 candidatos fortíssimos ao título. Portanto, 2 países vizinhos com muitos craques. O jogo de Portugal encaixa-se muito bem para o jogo da Espanha, portanto, é jogo que não sai goleado, é 1-0, 2-1 e tal. Vai ser um jogo realmente muito bom, portanto, vai vencer aquela equipa que foi mais terminada, que é errar menos, porque tem 2 meio-campos, tem atacantes, portanto, 2 melhores do mundo. Vai ser realmente um hino ao futebol. Acho que Portugal vai fazer frente à Espanha, talvez a sua melhor partida até agora, porque, como disse, a seleção Tuga encaixa-se bem, portanto, no jogo da Espanha, mas a Espanha também tem grandes artistas e não tem só apenas o Yamal, mas tem outros jogadores também que são, portanto, são fantásticos, são maravilhosos, e então vamos ter aqui um dos melhores jogos do campeonato, seguramente vai ser aquela equipa que for mais assertiva lá no ataque.
6: Carlos Pacavira, comentador do plantão da Rádio 5 e a partida Portugal-Espanha às 20 horas, com narração aqui na Rádio 5 com os nossos companheiros da Antena 1 de Desporto, igualmente para os oitavos final, Estados Unidos e Bélgica, medem forças à próxima madrugada, a 1 da manhã, no Lumenfield Stadium, em Seattle, Washington, Estados Unidos da América. Na primeira fase, os Estados Unidos venceram o grupo D com 6 pontos, fruto de 2 vitórias e 1 derrota, e nos 16 aos final, a equipa Yankee derrotou a Bósnia-Herzegovina por 2-0, e a Bélgica, na primeira etapa, foi primeira do grupo G com 5 pontos, fruto de 1 vitória e 2 empates. Nos 16 aos final, os Diabos Vermelhos ganharam o nosso Senegal por 3-2. Este será o 8º duelo entre a Bélgica e os Estados Unidos. Os belgas têm vantagem no confronto direto com 6 vitórias contra 1 triunfo dos norte-americanos, e não há empates. Tem como árbitro o senhor Adan Mahmed, da Jordânia, um árbitro com pouca mídia, mas com muita qualidade. Prognóstico da partida, Bélgica-Estados Unidos, com o comentador Carlos Pacavira.
7: Bélgica com mais tradição ao nível de Copas do Mundo, mas os Estados Unidos, que está realmente a jogar muito bem, é uma equipa que eu acho que vai tirar a Bélgica, porque jogando em casa com a sua torcida, a seleção norte-americana, que tem o meio campo muito veloz, um ataque também, portanto, está a fazer golos, tem aqui tudo para fazer história. A Bélgica não está a fazer um grande mundial. Tem jogadores talentosos, tem jogador com muito historial, dos melhores do mundo, em várias posições, mas é uma equipa que vai passando aos tombos, mas é assim mesmo o futebol. Acho que em casa, os Estados Unidos, portanto, são os favoritos, e acho que vão continuar na prova, porque eu sinto que os Estados Unidos têm mais futebol do que a Bélgica. Bélgica que não foi para casa também com muita sorte, porque depois o Senegal, não que tenha entregue o jogo, faltou ali, portanto, mais inteligência à equipa africana para continuar, mas vejo, sinceramente, os Estados Unidos avançarem, a tirarem do Mundial a Bélgica.
6: Carlos Pacavira, comentador da Rádio 5 e a partida Estados Unidos-Bélgica, medem forças na próxima madrugada a 1 da manhã, também com um relato aqui na Rádio 5.
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6: Agora a estatística do Mundial, a entrada do 26º dia de competição, até ao momento 269 golos marcados em 92 jogos na Copa do Mundo, média de 2,92 golos por desafio, 69 vitórias, 23 empates e 69 derrotas. A França tem o melhor ataque com 14 golos, pior setor ofensivo tem o Panamá, que saiu da prova sem qualquer golo marcado. A seleção de Espanha é a única que não sofreu golos até o momento, tem a melhor defesa. Iraque e Tunísia, com 12 golos sofridos, continuam com as piores defesas. França é a seleção que fez o pleno até o momento, 5 vitórias em igual número de jogos. Panamá, Iraque, Haiti, Uzbequistão, Tunísia e Jordânia são as seleções que deixaram a competição sem qualquer ponto. O trio Lionel Messi da Argentina, Erling Haaland da Noruega e Kylian Mbappé de França, com 7 golos cada, comanda este trio a lista de artilheiros da Copa do Mundo. São os dois marcadores com 7 golos cada, seguidos pelo inglês Harry Kane com 6 golos rubricados.
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6: Lembro agora os destaques da 26ª edição do Diário do Mundial FIFA 2026. Noruega cumpre a história e elimina Brasil, vitória por 2-1, ao passo que Bellingham brilha no triunfo da Inglaterra 3-2 frente ao México. Bellingham marcou 2 golos.

0: lançando a Pei Messi na liderança da lista de artilheiros do Mundial. O trio tem 7 golos. Pelo plantão despedem-se o Wagner Antunes na montagem de registros digitais, o Tóxio dos Santos na técnica final, a Susana Mujinga na estatística e o Bravo da Silva na edição e também na comunicação consigo. Bye bye. Au revoir. Hasta la vista.
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4: Au revoir, Bravo da Silva. Olha que vamos todos acompanhar este jogo, Portugal e Espanha, que defrontam-se esta noite às 20 horas em Arlington, no Texas, no clássico ibérico dos oitavos de final do Mundial FIFA 2026 da América do Norte. O vencedor do encontro garante presença nos quartos de final da competição. Está já aí na técnica final de emissão o Hugo Arsénio, porque o Falcão foi comprar os aperitivos para mais tarde todos nós cá em casa assistirmos ao jogo. Vamos ter asinhas de frango assadas com alho, limão, umas batatas fritas, um chouriço grelhado, não é? Uma boa quiçanga, água natural por causa do frio. Então é um momento para unir a família, unir os amigos e viver esta festa do futebol.

0: São 10 horas no país, confira as notícias com Olga Tancredo.
1: Mais de 500 pessoas começam hoje a ser operadas às cataratas no Hospital Central do Ambo.
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1: Bom dia. Arranca hoje no Hospital Central do Ambo uma campanha de cirurgias às cataratas. A decorrer até a próxima sexta-feira, a campanha vai ser feita em colaboração com o Instituto Oftalmológico Nacional de Angola. Laurindo Vieira.
3: Mais de 500 pacientes com casos de catarata começam a ser operados hoje no Hospital Central do Ambo. A campanha de cirurgias vai contar com mais de 40 especialistas, incluindo

0: Angola. A diretora-geral da instituição, Luísa Paiva, assegura que a campanha que arranca hoje termina na próxima sexta-feira e estão todas as condições criadas para este desafio.
1: Há mais de 500 pacientes cadastrados. A maior parte dos pacientes são do AMBO e que vêm dos municípios, mas não é de estranhar que venham pacientes de fora. Vai ser a semana toda, de segunda, e acaba na sexta-feira. Sábado vai ser só para vermos os pós-operados de sexta e começarmos a arrumar as malas. Nós viemos 45 técnicos. Temos 4 expatriados. Um deles é o cirurgião sénior, mas somos uma equipa mista.
0: Diretora-geral do Instituto Oftalmológico Nacional de Angola, Luísa Paiva. RNA, a partir do Embo, com Esfraim Nunda e o Laurindo Vieira.
2: Mais de 500 pessoas começam hoje a ser operadas às cataratas no Hospital Central do AMBO. 7 milhões e 500 mil ações da Unitel começam a ser vendidas a partir de hoje. O preço de cada ação está no intervalo entre 36 a 40 mil kwanzas. A entrada da Unitel no mercado de capitais marcará a diversificação da carteira de investimentos na Bodiva, mercado onde até o momento estão apenas cotadas empresas do setor financeiro. De acordo com a economia Paulo Forquilha, esta oferta pública inicial da Unitel representa um dos mais relevantes acontecimentos económicos do país, constituindo um teste à maturidade do mercado de capitais angolano.
3: Inicial de 15% da Unitel constitui um dos acontecimentos económicos mais relevantes dos últimos anos em Angola. Não estamos apenas perante a venda de ações de uma empresa de telecomunicações, estamos sim, naquilo que é o meu entendimento, perante um teste à maturidade do mercado de capitais angolano, ao programa de privatizações e à capacidade do país de mobilizar poupança interna para financiar o desenvolvimento econômico.
2: Unitel põe à venda 7 milhões e 500 mil ações. Cada ação está no intervalo entre 36 a 40 mil kwanzas.
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2: Mundial das Américas, hoje é que Portugal volta a entrar em ação na competição, desta vez para disputar os oitavos de final diante de Espanha. O jogo acontece às 20 horas. Caso elimine Espanha, Portugal já sabe que vai defrontar nos quartos de final o vencedor da eliminatória entre Estados Unidos e Bélgica. Da atualidade internacional, o Irão deu hoje início a uma procissão integrada nas cerimónias fúnebres do líder supremo Ali Khamenei. O caixão de Khamenei, coberto com a bandeira nacional, e os dos seus familiares mortos a 28 de fevereiro num ataque aéreo no início da guerra, lançada por Israel e pelos Estados Unidos, foram colocados no topo de um caminhão. As autoridades iranianas encerraram ruas, o espaço aéreo e a vida cotidiana durante o período de luto, que começou no passado sábado e terminará na quinta-feira, quando Ali Khamenei, de 86 anos de idade, for sepultado no santuário de Imam Reza, na cidade natal. Bom dia.
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5: 10 horas, 5 minutos.
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5: Angelina Chipondia Cunanga Andrade, sobrinhos, netos, bisnetos e trisnetos, comunicam que o funeral da sua matriarca Salomé Nambandua Samuel realiza-se hoje, dentro de momentos, no cemitério do Benfica. Ferreira Alfredo solicita quem tenha encontrado um passaporte emitido em seu nome que o entregue aos serviços de migração estrangeiros ou ao centro da GAMEC. Em alternativa, pode ligar para o número 942-21-40-60. A administração do mercado do Alfa 5, também conhecido como mercado dos combustíveis, informa aos comerciantes do mercado dos congoleses que estão disponíveis espaços comerciais para os vendedores interessados em dar continuidade às suas atividades de venda naquele mercado. A loja dos registros do Cazenga informa que corre nos seus termos um processo de aquisição de nacionalidade

0: angolana por naturalização, em que é requerente Shibuzor Christian Onyekaba, casado, de 44 anos, de nacionalidade nigeriana, filho de Ogbona Onyekaba e de Maria Onyekaba, residentes em Luanda, no município do Kazenga, rua 11, bairro 11 de Novembro. São convidadas todas as pessoas, certas e incertas, a deduzir a oposição que julgarem existir contra o requerente no prazo de 15 dias. Termina aqui este serviço de utilidade pública.
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0: Acerta o seu relógio, são 10 horas 7 minutos.
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0: Bois em Mendes, Inha Maneira, e nós começamos a hora 10 desta maneira, de forma bem suave, com música agradável, para tornar a sua semana ainda mais significativa, a sua semana mais produtiva e mais leve. Já são 10 horas e 14 minutos para esta segunda hora. Vamos olhar aqui para a proliferação das farmácias, quer sejam privadas, sobretudo, que estão aí instaladas nas proximidades das unidades hospitalares, mas o nosso tema vai muito além da abertura destas farmácias junto aos hospitais. A verdadeira discussão é sobre o equilíbrio entre o acesso rápido aos medicamentos, a ética na saúde e a proteção dos direitos dos utentes. Nos últimos anos, tornou-se cada vez mais comum encontrar estas farmácias privadas nas imediações das unidades hospitalares. Para muitos cidadãos, esta proximidade representa uma vantagem. O doente sai da consulta e encontra facilmente os medicamentos prescritos. No entanto, esta realidade também levanta algumas questões sobre a regulação do setor, a concorrência, os preços praticados e a possibilidade de existirem aí alguns interesses comerciais a influenciar o percurso do utente. A questão que se coloca é se esta expansão beneficia verdadeiramente o cidadão ou exige então um maior controlo das autoridades. Vamos aqui conhecer várias realidades com diversas reportagens que nós preparamos aqui para a nossa audiência e perceber também as causas, vantagens e o impacto desta realidade na vida dos cidadãos. Mais informações com o nosso colega Sofonias Agostinho.
1: Quem procura atendimento médico na Vila do Xangungo, município de Umbaja, dificilmente deixa de notar um fenómeno cada vez mais visível: o surgimento de farmácias privadas nas imediações dos hospitais e centros de saúde. Mas afinal, esta proximidade representa uma vantagem para os pacientes ou revela fragilidades? A nossa reportagem foi ao terreno ouvir especialistas, autoridades profissionais de saúde e cidadãos. A diretora do Hospital Municipal de Umbaja, Dulce dos Santos, afirma que a unidade enfrenta demanda de doentes em meio à insuficiência de profissionais. O hospital só garante medicamentos para os doentes internados e os críticos urgentes.
2: Temos muitos doentes na nossa unidade hospitalar, temos poucos enfermeiros, poucos médicos, isso dificulta muito o nosso trabalho. Às vezes a demora de pacientes no banco de urgência é mesmo a dificuldade de técnicos. Às vezes só temos tido um técnico a trabalhar. Nós atendemos 200 a 300 doentes por dia só o banco de urgência. Com um enfermeiro a trabalhar, um médico a trabalhar para acudir os 179 doentes internados, mais o banco de urgência, mais a consulta externa, não aguenta. Temos poucos profissionais. Isso também depois vai afetar a qualidade de atendimento a nossos doentes por falta mesmo de profissionais.
3: Quantos?
2: Pelo menos 20 a 25 médicos, mais 50 enfermeiros, 60, porque um hospital municipal está para 150 técnicos e nesse momento só temos 63 enfermeiros a trabalhar para o município todo. É muito pouco. Não está a ser fácil para cada um de nós. É muita gente doente, é muita demanda.
3: O hospital tem estoque suficiente de medicamentos
2: para doentes internados e o banco de urgência para doentes graves que ocorre no nosso banco, para os primeiros socorros temos, mas para as consultas externas não vamos aguentar a demanda. É muita gente a ocorrer o nosso serviço. Pelo menos para os casos de malária estamos a responder, pacientes estão a receber todos os tratamentos, estão aí, temos medicamentos antimaláricos para acudir os nossos doentes internados.
1: O utente Giovanni Dongala considera que, apesar da redução da distância entre o hospital e as farmácias ou laboratórios, os preços dos medicamentos e exames continuam a ser um grande desafio.
4: A expansão das farmácias e laboratórios junto dos hospitais aproxima o serviço de saúde dos cidadãos. Hoje é mais fácil encontrar uma farmácia ou um laboratório perto do hospital, o que reduz deslocações e poupa muito tempo. E os principais desafios que eu posso aqui também citar continuam a ser os preços dos medicamentos e dos exames, bem como a necessidade de garantir que todos os estabelecimentos ofereçam serviços de qualidade, que assim sempre ajudam bastante, e os exames também. Seria importante reforçar a fiscalização dos preços, aumentar a disponibilidade dos medicamentos essenciais e criar condições para que mais pessoas tenham acesso a exames e tratamentos a custos mais acessíveis.
1: Outra utente, Jássica Semente, revela que em uma consulta hospitalar já foi orientada a realizar exames numa unidade privada, facto que não chegou a concretizar-se, desencorajada pelos altos preços dos exames. Jássica reclama também dos elevados custos dos medicamentos nas farmácias de Umbaja comparativamente a outras paragens.
5: Quando eu fui para o hospital, disseram que aqui não temos esse tipo de exame. Então, para poder fazer esse exame, precisava de ir numa clínica. Quando cheguei na própria clínica também, o valor era muito elevado que até desisti. Concernente aos preços, há medicamentos que nós podemos encontrar num preço muito mais baixo. Mas há outros medicamentos, acredito que seja pela escassez aqui no município, nós encontramos muito mais caro quando nós fizemos comparação do preço noutra província. Aqui o preço é muito elevado mesmo.
1: Entrevistada pela nossa reportagem, a farmacêutica Teresa Sabonete justificou a implantação do negócio junto à unidade hospitalar para facilitar a aquisição dos medicamentos por parte dos cidadãos. Diariamente, cerca de 50 utentes acorrem ao estabelecimento.
6: Instalamos a nossa farmácia próximo ao hospital pela aderência que a população tem para facilitar certas pessoas a adquirirem os medicamentos. Pensamos nessa vertente possibilitá-los a não deslocarem-se numa longa distância. Os medicamentos mais procurados nesse exato momento são socomol, paracetamol, dipirona. A dificuldade tem sido por parte das receitas nos médicos. Tem mandado certos pacientes aqui a dificuldade na interpretação dos medicamentos, visto que é uma receita e não só o farmacêutico deve entender, mas sim o paciente também.
1: Existem riscos associados à concentração destes estabelecimentos junto dos hospitais? O que diz a legislação sobre esta matéria? O jurista Vanilton Ambas justifica que não há nenhum impedimento legal.
7: Se o sistema de saúde não tiver a conseguir atender a demanda que recebe internamente, as pessoas que vão recorrer aos hospitais por falta de produtos de saúde em função das doenças que padecem, vão recorrer a essas farmácias privadas, e quanto mais próximo dos hospitais, melhor, porque muitas das situações é o hospital que não tem medicamentos e que é preciso recorrer a essas farmácias mais próximas aos hospitais para conseguir adquirir o medicamento e aquele produto que se necessita para atender o paciente doente. Existe um regulamento muito recente, datado de 2024, que é o Decreto Presidencial 41/24, sobre o licenciamento e exercício de atividades farmacêuticas. A farmácia ou funcionário, desde que tenha documento, é um exercício legal em Angola. Este mesmo instrumento não determina o distanciamento entre os hospitais e as farmácias. Não existe problema entre uma farmácia estar próximo do hospital. O problema maior aqui será que o hospital não conseguir atender a demanda que ele recebe em termos de necessidade de produtos de saúde. E é o que nós vemos na nossa vila de Xangongo, mesmo próximo ao Hospital Municipal de Umbadia, existem farmácias, mas que por lei não existe nenhuma ilegalidade. Legalidade nesse processo. Os gestores públicos de saúde têm que ter como prioridade a aquisição de medicamento fruto dos problemas de saúde que vão afetando uma determinada época sazonal.
1: E o economista... economista Francisco Caúve destaca o impacto social e económico da existência de farmácias nas proximidades das unidades sanitárias, assente na redução da distância e na oportunidade de emprego.
8: Na perspectiva social, o principal impacto é a melhoria no acesso ao medicamento, reduzindo o tempo de deslocação para o paciente, especialmente em situações de emergência pós-consulta hospitalar. Contudo, cria o risco de uma dependência da automedicação e uma pressão sobre a gestão de estoque de medicamentos básicos se não houver controle clínico. Na perspectiva econômica, a concentração de farmácias atrai fluxo de pessoas, o que estimula outros comércios periféricos, sobretudo de alimentação, dinamizando a economia local.
1: Francisco Caúva defende o reforço da fiscalização das entidades competentes à atividade farmacêutica.
8: A regulação é fundamental para garantir que o armazenamento cumpra os padrões exigidos, evitando a deterioração dos fármacos. Uma fiscalização rigorosa da inspeção da saúde e da administração municipal é necessária para evitar a proliferação de produtos contrafeitos, o exercício ilegal da profissão farmacêutica e o licenciamento de espaços que não reúnem condições básicas.
1: Entre oportunidades de negócio, facilidades para os pacientes e desafios regulatórios, a proliferação de farmácias junto dos hospitais está a transformar-se a paisagem sanitária da Vila do Xangungo. O desafio das autoridades passa agora por garantir-se que este crescimento ocorra dentro da legalidade, com qualidade nos serviços prestados e sempre em benefício dos cidadãos. A reportagem é de Leo Adriano, Fernando da Costa e Sofonia Agostinho.
0: Sofonia Agostinho, a partir do CUNEN, estamos aqui a falar da proliferação de farmácias que estão localizadas bem próximo às unidades hospitalares. A pergunta que se coloca é se esta expansão beneficia verdadeiramente o cidadão ou exige então o maior controlo das autoridades. Vamos conhecer também a realidade na província do Namibe, a terra da felicidade, com Edson Henriques.
9: O crescimento do número de farmácias e laboratórios privados nas proximidades dos hospitais públicos em Moçâmedes está a suscitar debate entre os cidadãos e as autoridades sanitárias. Enquanto alguns utentes consideram que estes estabelecimentos facilitam o acesso a medicamentos e exames, outros questionam a sua proliferação e denunciam alegadas irregularidades na comercialização de determinados fármacos. A cidadã Anabela relata que já se deparou com escassez de fármacos nas unidades públicas, mas encontrou a solução nas farmácias próximas.
10: A vantagem é que você vai chegando na farmácia, vai encontrar o seu medicamento. E agora fica um pouco complicado, que o hospital não tem, mas fora tem. A pessoa não tem dinheiro para ir comprar, mas na farmácia tem. E a farmácia do hospital não tem.
9: Quanto aos laboratórios, Anabela refere que a realidade não difere muito da que se vive com as farmácias.
10: É a mesma situação. Você vem aqui, que é porque não, nós não estamos a fazer essas análises, tem que ir fora. Eles mesmo é que vão te comandar, vai na farmácia, vai no laboratório, não sei o que lá, vai no laboratório. Mas nós estamos a assistir que o governo está a dar aparelhos próprios para fazer análise, outros tipos de análise, mas quando você chega no hospital, que é porque não, nós não fazemos, tem que ir fora.
9: Na opinião de Abel Cataleco, como os hospitais, por norma, possuem esses serviços integrados, a existência de tantas farmácias e laboratórios privados junto às unidades sanitárias públicas torna-se questionável.
11: Não, por mim está mal ter uma farmácia próxima do hospital. Que um hospital tem que ter laboratório, tem sítio para fazer análise, tem farmácias para dar o primeiro socorro. Só que não acontece muitas das vezes. Muitas das vezes tem que passar a receita, temos que ir comprar na farmácia próxima ao hospital. Eu não vejo esse lado bom.
9: O chefe de inspeção do Gabinete Provincial da Saúde, Inocêncio Saquelo, admite que há excesso de unidades sanitárias privadas na região, entre clínicas, laboratórios e farmácias, o número já ultrapassa a marca das 100 instituições.
12: Nós temos mais de 191 unidades sanitárias privadas, entre farmácias, depósitos de medicamentos, postos, centros, clínicas de saúde, a nível da província. Olha, a expansão da rede sanitária em função da densidade populacional, digamos que a província de Namibe é bem servida, tanto pelo setor público como pelo setor privado. Ou seja, existe, sim senhor, algum excesso de unidades sanitárias privadas a nível da província, porque todas estão dentro do município de Moçambique.
9: Inocêncio Saquelo informou ainda que nos últimos anos várias farmácias foram encerradas pelas autoridades por violarem as regras de funcionamento em vigor.
12: Acreditamos que em 2024 foram encerradas 3 farmácias que aí até agora ainda andam encerradas. No caso, unidades sanitárias que prestam serviço de assistência médica é um pouco difícil, porque normalmente qualquer situação de agravamento de um doente numa entidade privada são referenciados para as unidades públicas, não é? De nível de assistência mais adequado.
9: Chefe de inspeção do Gabinete Provincial da Saúde no Namibe, Inocêncio Saquelo, e o relato das farmácias e laboratórios que operam próximo dos hospitais públicos. Namibe, Rádio Nacional de Angola. Edson Henriques.
0: Estamos juntos, Edson Henriques. Vamos continuar a nossa abordagem dentro de alguns instantes. Estamos aqui a falar da proliferação das farmácias perto das unidades hospitalares, um fenómeno que desperta opiniões divergentes, pois para uns representa uma oportunidade de facilitar o acesso à medicação, mas para outros levanta preocupações sobre a regulação da atividade, os custos e eventuais conflitos de interesse. A abordagem continua dentro de alguns instantes.
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Papa Ute, esta música traz aqui um duplo sentido importante, além de soar com uma pergunta: pai, onde estás? Em francês, também sugere engano e frustração, refletindo a experiência pessoal do artista Stromae, que perdeu o pai no genocídio do Ruanda. É uma dor que aparece de forma clara no refrão, que foi muitas vezes repetido: o T, papá, o T, onde você está, pai, onde você está? Transmitido aqui tanto a busca literal pelo pai ausente, quanto a angústia de quem nunca encontra resposta para esta ausência. Então você que tem aí o seu pai bem perto de si, abrace, dê conforto, dê carinho, pois são momentos como estes que valem realmente a pena, pois quando surge o vazio da ausência, é difícil de preencher.

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0: 10:40 minutos, continuamos aqui a nossa abordagem à volta da proliferação de farmácias nas proximidades dos hospitais, que ocorre principalmente devido à escassez de medicamentos e consumíveis nos hospitais públicos. Muitos pacientes são forçados a adquirir estes medicamentos nestas farmácias e também nos mercados informais que estão situados no exterior das unidades de saúde. Vamos aqui conhecer também a realidade na província da Lunda Sul com o Asanga Wanga.
1: A proliferação de farmácias e laboratórios privados junto aos hospitais preocupa cidadãos na Lunda Sul. Em vários pontos da província, pacientes relatam a falta de medicamentos e reagentes laboratoriais, situação que obriga a recorrerem a estabelecimentos privados para a continuidade do tratamento ou obterem resultados de exames. André Chiazzi diz que nem todos os cidadãos têm a capacidade de realizarem os exames solicitados em postos médicos privados ou adquirirem os fármacos da e que as autoridades sanitárias deviam prestar mais atenção à população.
2: Não tem medicamento, não tem reagente. Nesse momento também fui ao hospital e me deram a receita. Fui na farmácia para comprar medicamento. O problema nem todos temos a possibilidade de ter os meios financeiros. Há pessoas que vivem no campo, há pessoas que não trabalham. Os hospitais é que podiam dar essa garantia dos medicamentos.
1: Já a senhora Madalena Sanjimbo conta que cerca de duas vezes procurou os serviços de saúde, mas não foram atendidos. Situação que a mesma considera lamentável.
3: Uma vez eu fui no hospital geral para fazer a consulta juntamente com o meu esposo. Saímos do Luau para cá. Como já tínhamos essa doença, então vamos já no hospital. Chegamos no hospital, mas nem nos atenderam. Ficamos até 15 horas, até nos disseram que tem que vir amanhã. Vamos vir amanhã, não estamos a conseguir mais. Saímos aí a correr, viemos num posto, fizemos análise, acusou que estômago castigo. Daquela data, mas não, nós nunca pisamos mais no hospital. Nós que temos essa idade, a terceira idade que nós temos, não costuma nos atender com boa vontade. Uma vez também já viemos no hospital municipal. O meu esposo também com a mesma doença, viemos até lá. 19 horas, saímos 21 horas, nem foi atendida.
1: A cidadã Aldaíra Cláudia defende um maior reforço do abastecimento de fármacos e reagentes nas unidades sanitárias para garantir um atendimento eficaz à população.
4: Agradeceria para que desse apoio aos hospitais, faltas de medicamentos, alguns exames que lá não fazem.
1: Entretanto, em resposta, o diretor provincial da saúde, Domingos Chiculo, sinaliza que foram encerradas algumas farmácias que se encontravam no perímetro das unidades sanitárias.
5: Já foi uma realidade essa situação na Lunda Sul. O gabinete provincial tomou medidas a remover as farmácias que estavam no perímetro de mais ou menos uns 20 metros das principais unidades sanitárias. Hoje em dia já não se vê farmácias próximos, laboratórios próximos das unidades sanitárias de referência da nossa província.
1: Diretor Provincial da Saúde, Domingos Chiculo, e os cidadãos na Lunda Sul que se mostram preocupados com a proliferação de farmácias e laboratórios privados junto das unidades sanitárias. Rádio Nacional de Angola, na Lunda Sul, com Diniz Armando, Elias Samuelba e Wasamba Wanga.
0: Estamos juntas, Wasamba Wanga, nossa colega da Lunda Sul. Vamos agora interagir com Miguel Pacheco, que está a percorrer aqui as várias artérias da capital e vai conversar aqui com vários farmacêuticos e pacientes também. Miguel Pacheco, é contigo.
6: Bom dia, ouvintes da Casa da Rádio, dizendo que neste momento encontro-me aqui na farmácia Salala, tanto na rua 12 de julho, aqui em Samzanga. É um espaço muito frequentado, muitas pessoas que vêm para aqui para a compra de medicamentos e eu vou poder falar com estas pessoas. Bom dia.
7: Bom dia, sim.
6: Como é que chama?
7: Henrique.
6: Henrique, por que a escolha da compra de medicamentos nessa farmácia?
7: Algum de compra para vir nessa farmácia, sair e dar uma apanhada aqui para poder.
6: São mais acessíveis, mas também são melhores conservados.
7: Certo, certo. Grandes condições, grande atenção, melhor conservado.
6: É a primeira vez que vem para aqui?
7: Certo, é a primeira vez que vem para aqui.
6: E antes onde é que comprava o medicamento?
7: Comprava, não sei o que é. Tem uma outra farmácia também que vende os medicamentos, só que atualmente já não tem sido como vai enchente, número de pessoas e tem me desculpado bastante. Faço logo do dia, acredito que vem aqui com o intuito de conseguir o mais rápido possível. É melhor vir aqui numa farmácia que está legalizada do que naquelas senhoras que vendem banheiro aí fora.
6: E, conselho é que deixa para vocês todos?
7: Acredito que todo mundo conhece quais são os riscos e as vantagens de saúde. E aconselho as pessoas a comprarem medicamentos em locais que são apropriados e que têm a documentação toda legalizada.
6: Eu, Sandro, o que é que veio comprar?
8: Vim comprar vitaminas.
6: E por que dá a opção de comprar no depósito de medicamentos, que também é farmácia?
8: É o aconselhável, recomendável para comprar na farmácia.
6: E os preços, como é que são?
8: São acessíveis nessa farmácia, daquela dose é acessível.
6: É a primeira vez que vem?
8: Não, frequentemente.
6: E como é que é o sistema de atendimento? Mesmo aquelas pessoas sem receita vendem?
8: Não sei. Não.
9: Agora vou à conversa com
10: Toto Dombel.
9: Toto Dombel, é funcionário aqui da farmácia João 9 de Julho.
10: Sim, exatamente.
9: Ok, como é que é a venda de medicamentos aqui? Como é que tem sido? Muita procura?
10: Está muita procura. Temos que atender a cada dia.
9: Vem para aqui porque os preços são mais acessíveis. Quais são as proveniências dos medicamentos que são comercializados aqui neste depósito de medicamentos ou farmácia?
10: Os preços aqui realmente são muito acessíveis e não há aqui uma fórmula. Nossos medicamentos vêm exatamente onde outra qualquer farmácia também tem procurado, tem ido comprado nos depósitos. Estamos a falar de depósitos como a Induve, como a Chalina, como a Farwell, sucessivamente. Aqui é só política administrativa que nos eleva a esse top, essa toda a clientela. Comprou mesmo nos depósitos que está cá em Angola, como a Chalina, que fica em Cacoaco, a Induve, que também está em Cacoaco, como qualquer uma outra farmácia onde compra e onde nós compramos. Só que num número mais elevado, que nos ajuda a comprar num preço mais acessível para a sociedade, de modo a facilitar os bolsos, né? É exatamente isso que nós fizemos.
9: E a conservação dos medicamentos? Como é que vocês acondicionam os medicamentos?
10: Conservamos de acordo recomendado pela ARMED, que é a indústria farmacêutica de higienização a esses mesmos produtos. Por isso é que vimos aqui o ar climatizado e temos o depósito excessivamente.
9: Vocês têm em conta a prazo de validade?
10: Olha, graças a Deus temos uma equipa multidisciplinar nisso. Nós precisamos primeiro os medicamentos que têm um prazo mais reduzido. Coisas que estão para expirar já no mês de 2027 ou no ano de 2027, nós acabamos por comercializar primeiro eles e deixar aqueles que estão para ir mais para 2028, 2029 para depois. Porque se nós não tivermos esse controle, a multa é grande. Então, mas temos uma equipa multidisciplinar que tem atentado nisso e até aqui temos caminhado bem. Claro, não fizemos com tanta perfeição porque uma ou outra acabamos deixando esquecido, mas posso dizer que temos uma equipa multidisciplinar bem profissional.
9: Quantas pessoas são atendidas de média aqui?
10: Apesar de que pela tarde atendemos mais pessoas, de manhã é um pouquinho razoável. É complicado dar assim um número aproximado.
9: Quais os medicamentos mais procurados, os produtos?
10: Penso que por conta mesmo de estar num país em que o nível da malária está no pico, os antipalúdicos são mais procurados, os albendazóis também são mais esses medicamentos. Por conta do paludismo mesmo que há, que é o que mais assola o país.
9: Que conselho é que deixa para as pessoas que ainda compram medicamentos nos mercados a céu aberto?
10: O conselho, eu diria, vem à nossa farmácia, porque muitos procuram por esse meio, por conta da acessibilidade também. Então, já que temos uma farmácia, que é o recomendável comprar medicamentos, e num preço mais acessível até que eles mesmo, aqueles que vendem fora do estabelecimento recomendado, então daria o conselho de vir comprar a farmácia já na nossa larga.
9: Obrigado, foi assim a conversa com o Toto Dombel, que é funcionário, um dos responsáveis aqui da farmácia. É Joana Nassalala, aqui na 12 de julho, município do Sambizanga, portanto, que podemos deparar com um número elevado de pessoas que vieram à procura dos fármacos para a cura das várias enfermidades.

0: fundamental e o acesso aos medicamentos deve ser facilitado sem comprometer a transparência, a ética e a livre escolha dos cidadãos. O desafio é encontrar um modelo que concilie conveniência, qualidade do serviço e uma regulação eficaz, sempre colocando o interesse do utente em primeiro lugar.
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0: 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Viramos aqui a página para trazer aqui a presença do Espaço Futuro Verde, sempre com a produção do Francisco Janeiro. É segunda-feira, é importante todos nós mantermos uma consciência ambiental para preservar as próximas gerações. Então, acompanhe o quadro a seguir, Futuro Verde.
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0: Saudações ecológicas. Marcamos presença para a habitual viagem ao mundo da ecologia. Na presente edição vamos falar sobre a importância da educação ambiental. A educação ambiental é um processo responsável por formar indivíduos preocupados com os problemas ambientais e que busquem a conservação e preservação dos recursos naturais, bem como a sustentabilidade. Dessa forma, ela não deve ser confundida com ecologia, sendo esta apenas um dos inúmeros aspectos relacionados à questão ambiental. Portanto, falar da educação ambiental é, porém, falar sobre a educação acrescentando uma nova dimensão. O objetivo da educação ambiental é desenvolver uma perspectiva de ação relacionando o homem à natureza. Para isso, leva em consideração que os recursos naturais são limitados e que o principal responsável pela degradação é o ser humano. No nosso país, nos últimos 10 anos, a educação ambiental emergiu como uma área essencial no processo de ensino-aprendizagem, representando uma ferramenta de sensibilização e estímulo à implementação de atividades e projetos voltados à preservação e manutenção do meio ambiente. A educação ambiental pode ser tratada basicamente por três abordagens: formal, informal e não formal, pois, ainda que haja relação direta entre o progresso e o consumo dos bens naturais, o baixo desenvolvimento não elimina os efeitos da intervenção humana no meio ambiente. Entretanto, a primeira proposta global para a educação ambiental surgiu na Conferência de Estocolmo, em 1972, marcando o início de um processo de formação com uma visão direcionada para as discussões do meio ambiente. Neste contexto, vamos ouvir alguns jovens sobre a importância da educação ambiental.
1: Cisera Cristóvão, educação ambiental é uma maneira de consciencializar as pessoas sobre as condições do ambiente, ou o que o ambiente pode passar ou acontecer com o ambiente se nós fazermos mau uso da energia, do lixo, até da água também.
2: Sousa Bartolomeu Tomei Vuns. A educação ambiental é a maneira que a pessoa transmite aos outros como tomar o cuidado do ambiente. Educando as pessoas quanto ao ambiente, há muitas maneiras, como ela. Como a primeira questão, há palestras, que devem ser transmitidas muitas das vezes nas escolas, nas igrejas, nos bairros, enfim. Há muita importância no que concerne principalmente à saúde e à estabilidade física do próprio país. Até que, na realidade, as pessoas aprendem mais com ilustração, com exemplos.
3: Edmilson Lourenço, a educação ambiental, né, é o cuidado que devemos ter para com o ambiente. Podemos educar as pessoas de várias formas, uma delas ensinando ou mostrando as coisas que são danosas para o meio ambiente e que não possam fazê-las, jogando no meio ambiente, uma vez que causa certos danos. Tem muita importância, porque uma vez que se ensina as pessoas de como agir para com o ambiente, estará-se a reduzir o risco de produzir coisas que possam assim danificar o próprio meio ambiente em si. As vantagens são muitas, né? Uma delas é que as pessoas, uma vez informadas, não estarão simplesmente ajudando o meio ambiente, mas como em si também, porque as pessoas dependem do meio ambiente. Quanto mais o ambiente estiver saudável, melhor para mim e para a nossa saúde.
0: Para concluir esta nossa abordagem, vamos ouvir o ponto de vista do ambientalista António Machado.
4: A educação ambiental, de forma mais simples, é um conjunto de conhecimentos acerca do ambiente a transmitir a outros seres que pertencem a esse mesmo ambiente. Indicar, orientar, sensibilizar as pessoas como se proceder com o meio ambiente. Educar as pessoas será de formas a criar palestras a partir das escolas de base, da primeira infância, ensinar às crianças que esses produtos são derivados de determinadas matérias e que estas matérias não se destroem por si só no ambiente e que devem ser reutilizados, e assim mostrando esse ciclo da matéria, que pode ser reciclado para, se por exemplo é um caixote, pode ser transformado, por exemplo, num vaso. bem ornamentado. Assim é uma forma de reciclar e reaproveitar. Então, essa faz parte da educação ambiental. E não só também da forma como essas pessoas devem proteger o ambiente. Porque é essencial que se proteja o ambiente para dar melhor continuidade da espécie na Terra. A missão é da sociedade, não só do governo, porque o governo faz a sua parte a nível institucional, mas as famílias de terra idade também têm a missão de transmitir até a criança que começa a dar os primeiros passos sobre o ambiente, do mais novo ao mais velho em casa. E assim essa criança vai crescendo, conservando já o ambiente, porque ele aprendeu que não pode partir uma planta porque a planta produz oxigênio e ela depende do oxigênio para viver. Não pode jogar a lata porque a lata vai dar cabo dos solos e não vai se conseguir plantar porque o solo vai estar cheio de metais. Não pode jogar o plástico ao oceano quando for à praia, os animais marinhos vão engolir o plástico e assim vai envenenar o peixe quando ele comer e também pode lhe causar morte. Coisas do gênero. A grande importância é harmonia do ser humano com o ambiente, do homem para com o ambiente, porque o homem tendo uma educação ambiental adequada, vai permitir com que ele respira um ar puro, quer dizer, um ar limpo, isento de partículas nocivas à saúde humana, que vai fazer mal ao pulmão, logicamente, vai ter maior arborização na sua cidade, porque vai aumentar o índice de plantação nas cidades, vamos ter uma cidade mais arborizada, menos poluída, vamos ter cada vez mais águas menos contaminadas, o ser humano lembrando que precisa de água para a sua sobrevivência, é um dos elementos principais. Então, essa poluição também vem da própria atividade do homem.
0: Contributo do ambientalista António Machado sobre a importância da educação ambiental, um processo pelo qual constrói valores sociais, conhecimentos, habilidades, atitudes e competências voltadas para a conservação do meio ambiente. Até à próxima. Muito bem, tivemos o quadro Futuro Verde. No seu dia a dia, não se esqueça de adotar os 5 R's: repensar, reduzir, reutilizar, reciclar e recusar. Reduza o uso de plástico descartável, fecha a torneira enquanto lava aí a sua louça, desliga as luzes desnecessárias e separa o lixo orgânico dos recicláveis. São pequenas atitudes que fazem total diferença. Por cá, sumamos e seguimos. Às 11 pontualmente, teremos notícias com a Vânia Varela.

0: São 11 horas no país, confira as notícias com Vânia Varela.
1: Todos os meses, Inarés detecta em média 20 certificados falsos que solicitam homologação.
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1: Bom dia. Em média, 20 certificados falsos são detectados todos os meses pelo Inarés. A revelação foi feita no IGE pelo diretor-geral adjunto da instituição. Manuel Zau falava à margem de um seminário de capacitação de gestores do ensino superior das províncias de Cabinda, Coanza Norte, Malanje, Zaire, IGE, Lundas Norte e Sul.
3: O Inarés tem uma estatística avançada em 20 de documentos falsos que recebe por mês, que gostariam de serem homologados. E são documentos falsos porque, de facto, não traduz aquilo que deveria traduzir, tendo em conta a certificação dos próprios estudos. E os que fazem isso são de supostos técnicos superiores, doutores, professores doutores, mestres e licenciados a todos os níveis à titulação falsa. No âmbito do tratamento do processo administrativo, depois de detectar, formalizar um processo às ordens de justiça.
1: Ouvíamos Manuel Zau, o diretor-geral adjunto do Inarés, instituição que é

0: comerciais. O diretor municipal para o desenvolvimento econômico, Sebastião Teikeng, anunciou a participação de mais de 100 expositores.
1: Esta feira iremos contar com 150 expositores que irão participar de diferentes áreas. Estamos a falar da nossa banca comercial, estamos a falar dos nossos artesãos, estamos a falar dos agricultores e as cooperativas, aqueles que estão em outros municípios que puderem se apresentar na nossa exposição, estão convidados a fazer a inscrição de modo a festejar conosco. É uma feira municipal de Mbanza Kongo, onde contaremos também com outros municípios, nomeadamente como Coimbra, Unzeto, Unoki, entre outros municípios.
0: Além da mostra de produtos e serviços, a organização preparou um programa de dedicado ao desenvolvimento empresarial. Estão previstos encontros entre empreendedores e investidores, incubadoras comerciais e seminários sobre literacia financeira, bem como o empreendedorismo. Reportagem é da Rádio Nacional com Celina Mourão e Luís Mamana.
2: No Zaire, onde arranca nesta quarta-feira, dia 8 de julho, mais uma edição da Feira de Exposição e Negócios de Mbanza Kongo. Da atualidade internacional, o número de mortes na República Democrática do Congo devido ao atual surto de ébola no leste do país ascende já a 506. De acordo com o último boletim do Ministério da Comunicação e dos Meios de Comunicação Social da RDC, com dados recolhidos até 4 de julho, foram igualmente registados 1.561 casos confirmados e a taxa de letalidade situou-se agora nos 32,4%. Além disso, 628 doentes encontram-se em isolamento ou em hospitalização e outras 253 pessoas conseguiram recuperar da doença.
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2: Estado de preparação do Mundial de MMA que Luanda vai acolher domina as conversas entre o Ministro da Juventude e Desportos e o Diretor da Federação Internacional de Artes Marciais Mistas para o continente africano. Mas antes, Alexandre Diniz, olhamos para a vitória de Angola ontem diante do Mali em basquetebol de apuramento ao Mundial do Catar.
4: Com 22 pontos de Celton Miguel e outros de Shield Dundão, Angola derrota Mali por 88-74 no fecho da terceira janela de apuramento ao Mundial do Qatar. Com o resultado, 5 Nacional redime-se da derrota de 79-80 de fevereiro, último a quando da segunda janela disputada no Egito. O Mali fecha assim a janela à testa com 11 pontos contra 10 de Angola. Nas posições imediatas estão o Egito com 9 e o Uganda com 6 pontos. Nesta manhã, o Ministro da Juventude e Desportos, Rui Falcão, recebe o Diretor da Federação Internacional de Artes Marciais Mistas para o continente africano, Raymond Phillips, no encontro decisivo para avaliar o estado de preparação do Mundial de MMA que o país vai acolher. A reunião oficial arranca na sede do Ministério, num momento em que Luanda procura acelerar o passo e afinar as agulhas na organização logística de um dos eventos esportivos mais ambiciosos do calendário internacional dos desportos de combate.
2: Está concluído este jornal às 11. As notícias regressam pontualmente às 12 horas.
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5: 11 horas, 5 minutos.
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5: Ferreira Alfredo solicita quem tenha encontrado um passaporte emitido em seu nome que o entregue aos serviços de migração estrangeiros ou ao centro da GAMEC. Em alternativa, pode ligar para o número 942-21-40-60. A administração do mercado do Alfa 5, também conhecido como mercado dos combustíveis, informa aos comerciantes do mercado dos congoleses que estão disponíveis espaços comerciais para os vendedores interessados em dar continuidade às suas atividades de venda naquele mercado. Termina aqui este serviço de utilidade pública.
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5: 11 horas, 6 minutos.

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Estamos a ouvir Cabachato, músico angolano que representa a cultura e a música tradicional da província do Ije. Mistura ritmos locais com a cultura zombo, sendo muito aplaudido pelas suas atuações em eventos culturais pelo nosso país.

0: bem, e estamos aqui ao ritmo do WIJ, vivendo aqui as emoções culturais, porque neste momento vamos abrir a porta que dá acesso direto à província do WIJ. Vamos interagir com o nosso colega Joaquim Alfredo. Sei que no dia 1 de julho o WIJ comemorou a elevação à categoria de cidade, não é? Desde 1917, e estão a acontecer inúmeras atividades, entre elas a Feira Agropecuária, que está a ser realizada no âmbito das comemorações dos 109 anos da cidade do WIJ. Um destaque também para a realização da Feira Agropecuária e da 15ª edição da Expo WIJ. Um ambiente de alegria, um ambiente de satisfação que nos próximos momentos nós vamos poder sentir aí com os nossos colegas do WIJ. Joaquim Alfredo, bom dia, bom dia. Então, como é que está a correr estas festividades, não é, de mais um aniversário do WIJ? Viva!
1: Viva, viva! Bom dia, Elione Falcão! Uau, é caso para se dizer que gostei do que fizeram, tocando a música do Caba Chato.
0: Está a ver, está a ver. Nós já preparamos até aqui um pano, amarramos, não é? Porque são sons que não deixam ninguém parado.
1: Indubitavelmente, Elione. Estas músicas tocam em vários locais, nos funerais ou óbitos, como queiram, tocam em aniversários, enfim, em grande. Mas dizer que neste momento, Elione, o músico da atualidade é o chefe de Pô. Sabe qual é o título da música?
0: Não. Chefe.
1: Malavo, chefe de Pô.
0: Chefe de Pô.
1: Debu.
0: Exatamente. E a
1: assim,
0: canção é Malavo.
1: Malavo da banda.
0: Ah, canta então um pouquinho aqui para nós também conhecermos.
1: Nós vamos colocar,
0: vamos colocar.
1: Um cheirinho.
0: Maravilha,
1: para
0: maravilha.
1: Para a Elione
0: e a audiência.
1: Se lembrar desta música.
0: Sim, senhora.
1: Exatamente. Daqui a pouco já vai subir esta belíssima composição musical do chefe Debu, o músico da atualidade da província do WIJ, para além do Caba Chato, não é? Esta música que foi tocada há pouco tempo pelos nossos colegas dos estúdios centrais. Agora sim, temos o Malavo da banda, um cheirinho.

0: Ivan, Eliane Falcão, sabe o que é Malavo?
1: É uma bebida, não?
0: Com certeza, acertou em cheio. Tem de provar, tem de visitar o Ix.
1: Vamos, vou visitar, mas vou tomar café. Malavo, eu não sei se vou sair daí em condições.
0: Só um copito para experimentar. Conhecer a bebida como tal.
1: Sim, yeah. Senhora. Joaquim Alfredo, então, o momento Malavo... é vosso, então sigam, não é, com a emissão, com as vários assuntos que vocês têm por aí. Mas dizias?
0: É, dizia que o Malavo é uma bebida natural, ela é produzida a partir, portanto, das palmeiras ou dos bambus, exatamente, ela tem uma cor esbranquiçada, uma bebida natural muito boa, muito apreciada, não só por uigenses, mas também por outros apreciadores de outras regiões que já descobriram esta bebida. Mas pronto, vamos avançar. Eliane Falcão, nós estamos em direto a partir da Praça da Independência, na cidade do Ix, local onde, mais uma vez, decorrem as celebrações dos 109 anos da cidade capital desta província cafícola, uma cidade linda, e a província é conhecida como a do Bago Vermelho. A cidade do Ix já foi chamada de Carmona, em homenagem a um dos generais coloniais. De frisar que as festividades desta cidade arrancaram no dia 1 de julho e culminam no dia 7 deste mês. A cidade de Ix foi fundada justamente neste dia 1 de julho de 1917. Portanto, trata-se da 15ª edição das festas desta urbe, que decorrem sob o lema Ix, 109 anos, gente que faz, gente que inspira. Hoje é o dia em que a Expo Ix vai encerrar com a realização de uma gala que vai juntar as empresas presentes num total de 230, entre locais e também nacionais, para a apresentação dos valores arrecadados durante os 3 dias de exposição, embora as festas, lembro, tenham arrancado no dia 1 e vão culminar na terça-feira, amanhã, portanto, dia 7. E que hoje também contamos com este momento importante que tem que ver então com este balanço. Mas aqui na Praça da Independência contamos com vários agricultores dos 23 municípios do Ix que apresentam as potencialidades das suas localidades. De resto, a Praça da Independência neste momento está engalanada. Eliane Falcão, ouvintes da Rádio Nacional, vários visitantes vão circulando nas duas naves montadas aqui pela empresa Secalas Angola. A Secalas Angola que é a responsável, de resto, na realização das festas da cidade do Ix. Há uma feira, tanto a decorrer também desses expositores, conforme fiz referência, mas duas naves estão aqui montadas. A principal nave, a mais gigante, é que acolhe os principais expositores, e a outra nave estão ali os 23 municípios da província do Ix. Esta feira, para muitos, já é considerada a maior da região norte, uma das montras muito importantes de negócios do nosso país, e os próprios expositores já falam em boas parcerias de negócios. Ora bem, eu vou estender o sinal a alguns colegas, fundamentalmente os do Parque Infantil, pois que as famílias também continuam a visitar este recinto com os seus filhos. Temos aqui o carrossel montado para as famílias se divertirem, fundamentalmente as crianças, e outros motivos de interesse. Por isso vou chamar a Dina Mossi para nos falar sobre esta realidade relativa às crianças. Sabe que as crianças constituem prioridade absoluta para o governo angolano. Dina Moça.
2: Olá, amigos do peito, as nossas saudações, diretamente das terras das Grutas do Zenzo e do Café,
3: para uma síntese sobre as festividades da cidade do Ijo, que decorre com um cenário incrível de 1 a 7 de julho.
2: Ao longo destes 109 anos de existência como cidade, o Ijo cresceu, desenvolveu-se e tornou-se numa referência importante no norte de Angola.
3: Durante o período colonial, a cidade recebeu o nome de Carmona, designação que manteve até a independência nacional proclamada aos 11 de novembro de 1975, a altura em que voltou a adotar o seu nome tradicional, Uije.
2: Conhecida como a terra do café e também como a terra do Babo Vermelho, Uije localiza-se no extremo norte de Angola, a cerca de 317 quilômetros de Luanda. O nome Uijo tem origem num rio existente nas proximidades da aldeia de Caceche, situada aproximadamente 15 quilômetros da cidade.
3: Atualmente, o município continua a afirmar-se pelo seu potencial agrícola, pelas suas belezas naturais, pela hospitalidade da população e pelo importante papel que desempenha no desenvolvimento da província. As festividades da cidade constituem um momento de celebração da história, da cultura, das tradições e da identidade dos seus habitantes.
2: Relembramos que estamos em direito aqui na tenda da Expo Ijo e claro que este ano há duas tendas. Uma tenda voltada para dar voz e voz aos empreendedores, aos empresários locais, empresários nacionais e internacionais.
3: E a outra tenda da voz à agricultura. Estão representados os 23 municípios da nossa cidade com os mais diversos produtos agrícolas que produzem.
2: Vamos ao encontro de uma amiguinha que está aqui a visitar a Expo Ijo. Olá, Kamba, qual é o seu nome, por favor?
4: Olá, o meu nome é Naila de Nazaré.
2: Naila, está a gostar da exposição?
4: Sim, estou a gostar muito. Estou a dar umas voltas por aqui. E o que eu gostei foi a equipe da Rádio Ijo. Apreciei muito o programa deles, o programa do Parque Infantil, que eu gosto muito. Também vi as crianças jogando xadrez e as outras exposições da nossa cultura e eu gostei muito.
2: Naila, pensa em aprender a jogar xadrez?
4: Nunca pensei nisso, mas até que é uma curiosidade de querer aprender.
2: Dizem que melhora a capacidade de raciocínio.
4: Sim, é verdade.
2: Muito obrigada, Kamba. E temos aqui uma outra Kamba que vai falar com a nossa colega Eugênia Camolo.
5: Olá, o seu nome, amiga?
6: Olá, Eugênia. Ivone Mafuca é o meu nome.
5: Ivone, está a gostar das festividades da nossa cidade?
6: Estou a gostar muito, graças a Deus. São 109 anos de existência. Espero que ambas venham cá, mas eu recomendo virem com o encarregado de educação ou alguém adulto responsável. Porque se nós viermos sozinhos, isso pode afetar muito as crianças. Porque há crianças que vão se perder, se virem sozinhos, mas se virem acompanhados de um adulto, a coisa será bem diferente e bem melhor. Então, aconselharia-vos a virem acompanhados de adulto e utilizarem sempre máscara, porque estamos num tempo em que a poeira é muito acessível. Então, vamos usar máscaras e meias. Bye, bye.
5: Ivone, são duas tendas que expõem, uma que expõe as mais diversas empresas que a nossa cidade tem e outra que expõe os produtos agrícolas dos 23 municípios da nossa província. Nas duas tendas, o que mais gostou de ver como criança?
6: Olha, sendo criança, o que eu mais gosto de fazer é comer. Então, gostei de passear na outra tenda, onde tem agricultura. E, além disso, nós não podemos apenas comer, nós também temos que desenvolver certas capacidades emocionais. Então, foi muito
7: muito bom aprender e ver as outras empresas, como por exemplo temos aí a empresa FTU, Centro de Formação Tecnológica do Luísa, foi muito bom passar por lá e eu vi muitas coisas.
2: Agora vamos à banca do Centro de Formação Tecnológica do Luísa, CFTU, que tem um projeto denominado Pequenos Cientistas. Vamos saber mais sobre este projeto com o seu responsável. Olá, com quem temos o prazer de falar?
8: Eu sou Dionísio Teca, engenheiro informático, e estamos aqui a participar na Expo Uige, edição 2026, como é habitual.
2: Pode nos falar um pouquinho sobre este projeto Pequenos Cientistas?
8: Ok, o projeto Pequenos Cientistas é um projeto que nasceu em 2025 dentro do Centro Tecnológico do Uige. Portanto, é um projeto que já está na sua segunda fase, onde as crianças desde cedo começam a aprender tecnologia e até o momento já estamos a ter resultados bastante satisfatórios. Por exemplo, aqui na Expo Uige, trouxemos um projeto criado por duas crianças, é um projeto menu de restaurantes e prontos, eles pensaram na vertente necessidade dos encarregados. Eles têm estado a perceber, os encarregados a reclamar muitas das vezes, trabalhou durante o dia e não conseguiu se alimentar. Tudo porque o trabalho apertou e não conseguiu sair do local de serviço para se alimentar. Então o menu que eles criaram, que é um software, permite os restaurantes entrar em contato com diferentes serviços para, quando o cliente precisar, mesmo que não saia do seu local de trabalho, é chegado lá a alimentação em forma de takeaway. Isso foi um grupo de crianças do projeto Pequenos Cientistas a criar.
2: Isso é muito, muito interessante, este projeto Pequenos Cientistas do Centro de Formação Tecnológica do Uige, CFTU. Agora vamos noutras bancas visitar outros projetos também voltados a crianças. Eugênia, temos aí alguma encarregada de educação acompanhada de algumas crianças. Pode-me dizer o que elas gostaram desta exposição? Pode perguntar para elas, por favor?
9: Vamos. Olá, amiguinha, o seu nome? Márcia, o que é que mais gostaste neste ano das festas da cidade? Já subiu no carrossel?
10: Ainda.
9: Vai subir? Está ansiosa?
10: Sim.
9: Obrigada. Vamos ouvir mais uma amiga. Olá, o seu nome?
11: Vitória.
9: Vitória, o que mais gostou de aqui na Expo?
11: Gostei da cidade.
9: Tenda dos produtos agrícolas, qual é o produto que mais gostou de ver? Prometa-me que vais ver.
11: Sim.
2: Agora vamos na banca da Associação de Pacientes com Ciclonia em Angola, ou de Angola. Olá, com quem temos o prazer de falar?
12: Senti o prazer de falar com o Leonel Lucheta e gostaria de estender minha saudação a todos os ouvintes e especialmente os assíduos a este programa. Nós somos uma associação de pacientes com ciclemia de Angola. Tratamos, né, de apoiar pacientes ou doentes com anemia falciforme e seus familiares. Uma vez que a anemia falciforme é uma doença genética, estamos a dizer que ela passa de pais para filhos, né? Os filhos já nascem com a doença e normalmente afeta uma boa parte da população angolana, porque até nos anos passados a estatística apresentava que 20% da população angolana é portadora do traço falciforme e 2% dessa população é doente de anemia falciforme. Só que a doença tem estado a crescer dia após dia, mas também tem sido muito desconhecida. Uma vez que a doença, né, as crianças já nascem com a doença, então praticamente eles são nosso público-alvo como associação. Por quê? Porque também nessas estatísticas foram apresentadas que pelo menos as crianças, né? As crianças que nascem com anemia falciforme, por falta de cuidado, muitas das vezes elas acabam morrendo antes dos 5 anos de idade. Não estamos a dizer que eles sobem até 5 anos de idade, mas por falta de acompanhamento ou tratamento médico, então dificilmente passam os 5 anos de idade. Mas quando há acompanhamento, as crianças levam uma vida normal e podem viver, né, até 70, 80, como qualquer um de nós. Para dizer que nesse momento a associação tem desenvolvido alguns programas, um deles é o programa Ciclemia Sem Mitos, é o programa no qual nós procuramos combater a desinformação e todas as questões de mitos sobre a doença, e procuramos manter a população mais informada, porque nós acreditamos que informação salva a vida, e a falta de conhecimento, como diz a Bíblia, o meu povo morre por falta de conhecimento. Então, nós estamos com essa parte da literacia sobre a doença falciforme, com vista a conscientizarmos as populações, né? Deixar as pessoas conscientes de que a anemia falciforme existe, é real, e que nós devemos lutar contra ela. E não só, mas também estamos a desenvolver outros projetos que estão em curso, principalmente nesse momento, é o programa Gotas de Ouro. Estamos a chamar Gota de Ouro porque nós só precisamos de uma gota de sangue para fazer o diagnóstico e impactar a vida de uma criança, de uma mulher grávida ou de qualquer que seja.
13: Este teste é gratuito?
12: Sim, o teste é, primeiro, gratuito e, segundo, voluntário. Nós, como não temos um espaço, né, para estarmos, não temos um espaço, não temos um escritório, então o que é que nós fizemos? Nós implementamos o nosso centro de testagem móvel. Nós vamos ao encontro das populações, montar a nossa tenda em hospitais, centros de saúde, como por exemplo estamos aqui nesse momento, né, nesta feira do IGE, e não só para aqueles pacientes que às vezes testam, né, para aqueles pacientes em que nós sentimos a necessidade de nos deslocarmos até a casa, então nós fizemos também os testes ao domicílio. Isso é para fazer com que uma boa parte da população tenha acesso aos testes, enquanto os nossos parceiros, né, continuarem a financiar o projeto, e também outras pessoas de boa vontade. Para dizer que, tendo em conta a escassez de medicamentos, porque às vezes não basta conhecer a doença e sem dar os medicamentos apropriados, as unidades sanitárias, como o Hospital Geral do Ix, tem o CADA, que é o Centro de Atendimento ao Doente Anêmico, onde nós encaminhamos todos os nossos pacientes que testam positivo, e lá eles têm o aconselhamento pós-teste e têm um acompanhamento especializado. Mas nós acreditamos que não é suficiente, porque só um cada acolher e acompanhar todos os pacientes a nível da província, aquilo fica abarrotado. Então, o que é que nós fizemos? Nós voltamos a desenvolver também o programa Avilo. Avilo significa, é uma sigla que significa abraço de vida, inclusão, logística e oportunidade. Quer dizer, nós buscamos dar oportunidade para aquelas famílias mais carentes, mais vulneráveis, no qual, pelo programa Avilo, nós procuramos um Avilo mesmo, né, um amigo, alguém que apresenta-se como padrinho, né, de uma criança com condições vulneráveis, padecente de anemia falciforme. Então, esta pessoa vai apadrinhar esse doente durante um ano. E neste um ano, ele vai se responsabilizar das consultas, vai se responsabilizar, né, dos custos com consultas, com medicamentos. Se tiver que se deslocar, por exemplo, para Luanda, para algum exame que não temos na província do Ix, ele também vai se responsabilizar desse exame, enquanto não tivermos parceria com centros que podem acolher. E demos também a oportunidade para inclusão. Então, é para dizer que parece ser algo muito, né, muito dispendioso, mas um padrinho para acompanhar e garantir a qualidade de vida de um paciente vulnerável da associação de pacientes com anemia falciforme, ele tem um teto de 600 mil a gastar durante um ano, que corresponde a 50 mil por mês. E com esse valor, ele consegue suprir todas essas necessidades e até o medicamento, né, especial ou de especialidade, que é o medicamento próprio para a anemia falciforme.
13: Bem, muito obrigada. Para chegarmos ao fim da nossa visita à Expo IGE, não é que uma exposição que deu lugar a
2: empreendedores locais, nacionais, internacionais, e contamos também com uma tenda lá mais ao fundo que tinha produtos agrícolas dos 23 municípios da nossa província. Comemoramos os 109 anos de existência da cidade do Ige. Temos aqui que há vários locais recreativos para crianças, não é? Há espaços dedicados a pinturas faciais, à música, à dança. Papais e mamás encarregados de educação tratam os seus filhos nesta montra do saber fazer da nossa província. Com certeza não se vão arrepender. Exatamente, vamos juntos festejar. Vamos festejar esta que é a cidade conhecida como a terra do café e também do Bago Vermelho. Uíge localiza-se no extremo norte de Angola, a cerca de 317 quilômetros da cidade capital, Luanda. As nossas saudações contaram com os apontamentos da Eugênia Camolo e Dina Mossi. Beijinhos, até a próxima.
0: Saudações, Eugênia Camolo e Dina Mossi, aqui na Praça da Independência. Afinal de contas, as crianças também têm lugar neste recinto e estão a comemorar os 109 anos de existência da cidade do Uíge na sua 15ª edição. Bom, agora vamos conversar com uma pessoa ligada à empresa Secalas Angola, responsável pela Expo Uíge 2026. Esta é a empresa que, de resto, tem estado a realizar as festas da cidade do Uíge. Vamos falar com a assessora desta empresa. Muito bom dia. Como é que se chama? Em direto para a Rádio Nacional de Angola.
14: Bom dia, Rádio Nacional de Angola. Bom dia, cidade do Uíge. Daqui fala Tucinel de Castro, gestora comercial da Expo Uíge 2026. Para essa 15ª edição, a Secalas conseguiu trazer mais de 200 expositores com uma previsão de 12 mil visitantes. Temos também, podemos avançar aquilo que é a nossa perspectiva como volume de negócio. Como organização, estamos com uma perspectiva de 900 milhões de kwanzas de volume de negócio, mas esse dado vamos avançar logo, que será a nossa gala de encerramento no Bago Vermelho Cine Ginásio.
0: Pode especificar aqui quantas empresas nacionais fazem-se presentes nesta Expo Uíge?
14: Nós temos aqui muitas empresas nacionais. Temos a ENSA, temos a MAFCOM, temos a Solitimário, temos o Centro Tecnológico, temos aqui a ENDE, temos a Solarieto, temos aqui muitas empresas nacionais e muitas locais também.
0: Olhando para o número dos visitantes para esta Expo, já se aproxima a expectativa?
14: Já sim, a nossa expectativa são 12 milhões de visitantes.
0: Estamos com quantos até agora?
14: Até o momento nós conseguimos 9 milhões.
0: Muito bem, e de resto vamos esperar então a gala de mais logo para termos aqui o balanço desta Expo Uíge 2026, que entra hoje no seu quarto dia, ao passo que as festas da cidade de modo geral entram no seu sexto dia, porque arrancaram dia 1 de julho. Quais são as perspectivas para o próximo ano? O que é que se deve melhorar ao nível da província do Uíge em termos das festas da cidade?
14: Faremos um balanço como organização e passaremos esses dados logo, que será a gala de encerramento, e vamos dar mais detalhes daquilo que nós esperamos para o próximo ano.
0: Muito obrigado.
14: Obrigada a nós como Secalas.
0: Muito bem. Elione Falcão, ficou aqui o essencial da empresa Secalas a Angola. Ouvimos muito bem, aqui espera-se arrecadar para a Expo IS 2026 900 milhões de kwanzas. A gala acontece já hoje no Hotel Bago Vermelho do IS. Estão aqui presentes 230 empresas entre nacionais, tanto também aqui locais da província do IS, sem falar dos expositores dos 23 municípios que estão a apresentar as suas potencialidades. Pronto, é o essencial que a Rádio IS preparou para esta nossa transmissão a partir daqui da Praça da Independência. Nós poderemos regressar ainda a qualquer momento para outros apontamentos. Elione Falcão, são 109 anos de existência da cidade do IS, 15ª edição. Os expositores em off, nas nossas conversas também que tivemos, falam mesmo de que é a maior montra de negócios, pelo menos da região norte. Bom, a partir daqui recebam os abraços da mega equipa que trabalha para todos vós aqui na Praça da Independência: o Mabanza Pedro, o Basílio Samuel, o Orlando Ricardo, também o nosso companheiro, tanto o Mabanza Pedro e eu, Joaquim Alfredo.
1: Um abraço bem forte, Joaquim Alfredo, e toda a equipa da Rádio IS que esteve aqui a trazer estes belos momentos de celebração dos 109 anos da cidade do IS, com a realização desta feira agropecuária e da 15ª edição da Expo IS. Claro que ao longo da nossa emissão teremos outros momentos, outras matérias pertinentes, pois 109 anos não são 109 dias e é necessário também aqui nos juntarmos a esta festa. O Joaquim falava do Malavo, aqui na Santos ajudou-me e diz que o Malavo é o Maruvo, não é? Em Cabinda é chamado Manjenvo, que é a mesma bebida extraída das palmeiras e bordões, e que a sua família tem história e tradição na produção desta bebida. Então, um abraço, Quina Santos. É importante consumir com moderação, não é? Para evitar os exageros. Nós aqui também estamos já a colocar um ponto final, mas antes, a boa música, não é? Desta terra do Bago Vermelho, vai entrar para permanecer um pouco mais aí na sua casa, na sua viatura e na sua vida.

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1: E vamos aproveitar para conferir as principais manchetes nesta segunda-feira. Temos aqui a presença do UAMBO com o Laurindo Vieira. Laurindo, o que é que temos como destaque hoje? Viva!
2: As nossas saudações, marcamos presença. É manchete, campanha de cirurgias de catarata começa hoje no Hospital Geral do UAMBO. O processo de operação tem a duração de 5 dias e vai beneficiar mais de 500 pacientes. Populares sinalizam valências turísticas da província e defendem mais investimentos. É manchete, a partir da sintonia da Rádio Cidade Vida. Bom dia, Angola.
1: Bom dia, bom dia. Agora vamos até ao BIE com a Mildrita Jamba Sanches. Mildrita, conte-nos então as principais manchetes do dia. Viva!
3: Cão e os ouvintes da Casa da Rádio, em manchete, logo mais às 12 horas, o grande vencedor do Prêmio Provincial de Jornalismo Edição 2026 terá em sua posse uma viatura 0 km. 11 crimes de violação de menores foram registrados pelo DIP, o Departamento de Investigação dos Ilícitos Penais, no primeiro trimestre deste ano. E ainda tem outra manchete. Marco Zero da República de Angola será valorizado no âmbito do ordenamento do território. Os cumprimentos de Mildrita Jamba Sanches. Ótima jornada laboral. Bom dia.
1: Bom dia, Mildrita. A corrida não para e nós aqui falamos que está a chegar a hora do pico, não é? Às 12 pontualmente teremos o jornal nas outras emissoras do nosso país. Vamos agora conferir quais os destaques a partir da Terra da Palanca Negra Gigante com o Carlos Jorge. Carlos, é contigo.
4: Ora viva, é manchete na sintonia da Palanca Negra. Tribunal Provincial de Malanje lamenta a falta de condições para ressocialização de menores em conflito com a lei e reporta 157 casos nos últimos 18 meses. Universidade Rainha Gingambande reforça parceria com instituições académicas internacionais com foco na formação de quadros ao nível do doutoramento. Água potável chega aos moradores do bairro Kimoyahombo, na comuna do Lombe. Quanto ao desporto, a Associação Local de Wrestling, Luta Livre de Malanje, projeta Campeonato Provincial Edição 2026. Voltamos para a edição de terça-feira, Mungueno.
1: Mungueno, estamos juntos, Carlos Jorge, um abraço para ti. A próxima paragem é Cubango, onde está o Plicano Batista. Plicano, vamos às manchetes.
5: Ilione Falcão, bom dia ouvintes da Rádio Nacional de Angola. Em manchete hoje aqui no Cubango, iniciativa privada permite colheita de 17 toneladas de arroz em Menonga. A administração de Menonga dinamiza ações para a redução de focos de lixo nos mercados a céu aberto e outros pontos da cidade. Líderes religiosos na província do Cubango sensibilizam populares para a ida em massa ao BUAP para atualização no registro eleitoral oficioso. Essas e outras vão merecer abordagem no jornal ao meio-dia aqui na rádio quando o Cubango, com a técnica do Figueira de Silvano, edição e apresentação comigo Pelicano Batista. Bom dia!
1: Estamos juntos, Plicano Batista. A próxima paragem é o Cunen, a partir da Rádio Xangongo. Confira os destaques com o Léo Adriano. Léo, força!

0: CNN a manchete da dívida de 364 milhões de kwanzas que dificulta a gestão da energia elétrica no Xangongo. O Hospital Municipal de Ombaja cria condições para colocar em funcionamento brevemente a área de hemoterapia. E a Administração Municipal de Ombaja vai recuperar lotes de terrenos subaproveitados na vila do Xangongo.
1: Bom dia, Ilione Falcão.
0: Esta é a Será Cusanga,
1: destaque
0: Willa,
1: no jornal que vai ao ar às 12 horas pontualmente, o jornal que está a ser produzido e será emitido aqui a partir do município da Jamba Mineira. Mulher de 33 anos, morta por asfixia pelo esposo, que de seguida pendurou o cadáver num barrote, simulando suicídio por enforcamento. O caso aconteceu em Caconda. Jamba Mineira projeta capitalizar a exploração mineira através da atração de empresas privadas do setor, com vista a acelerar o desenvolvimento econômico local, implementação do programa de alimentação escolar, resgata mais de 3 mil alunos que se dedicavam ao garimpo de ouro e à atividade agropastoril aqui na Jamba Mineira. Campanha de vacinação bovina a ritmo acelerado. Em apenas 30 dias foram imunizadas mais de 12 mil cabeças das 25 mil previstas. O jornal será emitido a partir do município da Jamba Mineira, numa edição da jornalista Odete Afelengue, e apresentação do Severino de Jesus. Bom dia.
0: Bom dia, estamos juntas, Antônia Cusanga. Assim foi mais um espaço É Manchete. Finalizamos também mais uma edição do nosso programa, que este mês de julho traga leveza, propósito e muitas boas surpresas para si que nos está a acompanhar. Fiquem todos muito bem, até amanhã à mesma hora.

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0: Estimados ouvintes, boa tarde. São 12 horas em toda Angola. As notícias voltam na Rádio Nacional com a Olga Tancredo.
1: E vamos aos destaques deste jornal. A cidade de Kimpavita vai contar no próximo ano académico o concurso de medicina. SICO desmantela em Luanda grupo de marginais que espalhava terror no município da Maianga. Portugal e Espanha fazem hoje jogo de gigantes como uma final antecipada na Copa das Américas. Violência xenófoba na África do Sul cria irritante nas relações diplomáticas do Uganda e Gana. Boa tarde. No próximo ano académico, a Universidade de Kimpavita vai arrancar com um curso de medicina. O Ministério do Ensino Superior, Ciência, Tecnologia e Inovação deu garantias de estarem criadas todas as condições para o arranque do curso. Nesta primeira fase inicial, estarão disponíveis 135 vagas. De acordo com o reitor da Universidade de Kimpavita, Pedro Vita, os exames de acesso serão realizados em breve. Ngonga Francisco.
2: A garantia foi dada pelo secretário de Estado para o Ensino Superior, Ciência, Tecnologia e Inovação, Eugênio Adolfo da Silva. O governante explicou que o processo técnico está concluído depois da vistoria às instalações da Universidade em Kimpavita e do Hospital Geral do IJE, unidades que vão assegurar a componente académica e prática da formação. Nesta fase, faltam apenas os procedimentos administrativos, nomeadamente as inscrições, os exames de acesso e as matrículas.
3: O curso foi criado por decreto executivo do Sr. Ministro do Ensino Superior, Ciência, Tecnologia e Inovação e, portanto, agora temos que desencadear

0: territorial. Também é uma alegria. Trabalhamos durante esses anos na criação dos laboratórios. Solicitamos 135 vagas e teremos exame de acesso já dentro em breve.
1: Criadas as condições para o arranque do curso de medicina na Universidade em Quimpa Vita no próximo ano académico. Reportagem em Rádio Nacional, Eduardo Buza em Gonga Francisco, no IJE.
2: Os exames de acesso para o curso de medicina na Universidade Quimpa Vita serão realizados em breve e estarão disponíveis 135 vagas. Promoção do investimento e o reforço da produção local vão marcar a Feira de Negócios de Mbanza Congo. A Feira de Negócios acontece de 8 a 10 deste mês, Luís Mamana.
3: O agronegócio, a inovação e a sustentabilidade são os principais destaques desta edição. O objetivo é aproximar produtores, investidores e consumidores, bem como promover os produtos locais e incentivar o surgimento de novas parcerias comerciais. O diretor municipal para o desenvolvimento econômico, Sebastião Teikeng, anunciou a participação de mais de 100 expositores.
4: Esta feira iremos contar com 150 expositores que irão participar de diferentes áreas. Estamos a falar da nossa banca comercial, nossos artesãos, dos agricultores e as cooperativas, aqueles que estão em outros municípios que puderem se apresentar na nossa exposição, estão convidados.
3: Além da mostra de produtos e serviços, a organização preparou um programa dedicado ao desenvolvimento empresarial. Estão previstos encontros entre empreendedores e investidores, incubadoras comerciais e seminários sobre literacia financeira, bem como o empreendedorismo.
4: Durante os 3 dias, iremos ter momentos de entretenimento, iremos ter momento de incubadora comercial, econômica, onde teremos a participação de alguns mentores ligados à economia e que dão matéria ligada ao empreendedorismo. Aí vamos encontrar as estratégias ligadas na execução ou na persecução da empresa.
3: A expectativa é que o evento contribua para a diversificação da economia e para a criação de mais oportunidades de emprego e rendimento aqui na província do Zaire. A reportagem é da Rádio Nacional com Celina Mourão e Luís Mamana.
2: Promoção do investimento e o reforço da produção local vão marcar a Feira de Negócios de Mbanza Congo de 8 a 10 deste mês. Estão detidos 4 cidadãos nacionais suspeitos de vários crimes no município da Mayanga, aqui em Luanda. Considerados pelo SIC como altamente perigosos, os cidadãos são suspeitos dos crimes de roubo, violação sexual e homicídios, segundo o porta-voz do SIC Luanda, Fernando de Carvalho.
5: O facto ocorreu no dia 24 de abril de 2026, por volta de 1h30, no interior de uma residência no condomínio Vila do Gamec, em que foi lesado um cidadão casado de 46 anos de idade, engenheiro de construção civil, quando os implicados e mais um elemento foragido, munidos de armas de fogo dos tipos AKM e pistola, circulavam de forma piada no bairro do Gamec Vila e na primeira oportunidade escalaram o muro do condomínio em causa e já no seu interior surpreenderam o lesado, que se encontrava em convívio familiar, de fronte portanto da sua residência, e sofreram ameaças de morte, subtraíram de forma fraudulenta um fio de prata que, na tentativa de reação, o lesado viu-se alvejado com um disparo num dos membros inferiores. A inteligência policial apurou ainda a sua envolvência em outros vários crimes de roubos qualificados em residências e na via pública, de vários bens pessoais, domésticos e em somas financeiras que rondam 100 mil kwanzas e $500. Ademais, refere-se que um dos implicados está ainda envolvido no crime de agressão sexual ocorrido no pretérito dia 3 de abril de 2026 no bairro do Gamec, ou da placa 100, na via pública, por volta das 10 horas, em que foi lesada uma cidadã solteira de 19 anos de idade.
2: Os detidos são ainda suspeitos de estarem envolvidos no assassinato de um cidadão, segundo o porta-voz do SIC Luanda, Fernando de Carvalho.
5: Dois envolvidos também estão implicados no crime de homicídio qualificado em razão dos meios com recurso à arma de fogo, ocorrido no dia 25 de junho de 2025, município da Mayanga, do bairro Catinton, rua da fábrica de blocos, em que foi vítima o cidadão que em vida se chamou Wilson José Borges, casado de 62 anos de idade, médico reformado, caso já apresentado aos órgãos de comunicação social. Apurou-se ainda que os bens roubados eram comercializados nos mercados informais como Catinton e Congoleses, no caso de telemóveis, televisores, computadores e garrafas de gás butano. Deste modo, procedeu-se a apreensão de uma arma de fogo do tipo AKM, de cano cerrado, com o seu respectivo carregador, contendo 2 munições, 3 televisores plasmas de diversas marcas, 2 garrafas de gás butano, 1 PlayStation e 1 computador de mesa de cor preta.
2: Porta-voz do SIC Luanda, Fernando de

0: Carvalho.
1: Dois envolvidos também estão em...
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0: Mundial das Américas, é hoje que Portugal volta a entrar em ação na competição, desta vez para disputar os oitavos de final diante de Espanha. O jogo acontece às 20 horas. Caso elimine Espanha, Portugal já sabe o que vai defrontar nos quartos de final, o vencedor da eliminatória entre os Estados Unidos e Bélgica. Da atualidade internacional, mais de 25 mil pessoas já fugiram da África do Sul. Muitos países africanos repatriaram seus nacionais nas últimas semanas em resposta à onda de protestos anti-imigrantes. O Ghana, o Uganda e a África do Sul se viram no centro de uma nova controvérsia diplomática devido aos casos de xenofobia e morte de imigrantes que ocorreram em Pretória. A violência xenófoba na África do Sul faz com que cada vez mais migrantes fujam do país. E no Sudão, pelo menos 335 crianças foram mortas nos últimos 6 meses devido à guerra. Isaac Rezende.
3: O Sudão está mergulhado numa guerra entre o exército sudanês e as forças de apoio rápido, um grupo paramilitar desde abril de 2023. A ameaça persistente de ataques também intensificou o medo, a ansiedade e o trauma entre as crianças, particularmente nas comunidades que enfrentaram repetidos bombardeamentos e deslocações. Segundo o UNICEF, as crianças não enfrentam apenas o risco imediato de morte e ferimentos. O conflito continua expô-las a graves violações, incluindo recrutamento e exploração, rapto, violência sexual e ataques a escolas e hospitais. A ONU, os Estados Unidos da América, o Reino Unido e outros países manifestaram alarme sobre possíveis atrocidades, enquanto as forças de apoio rápido e o exército sudanês lutam pelo controlo da cidade estratégica de El Obeid, no Kordofan do Norte.
0: Mais de 300 crianças mortas em 6 meses no Sudão devido à guerra. E com esta notícia, pomos ponto final a este jornal. As notícias regressam às 13 horas no Jornal da Atualidade. Boa tarde.
4: Boa tarde. Ficamos assim combinados quando são 12 horas e 10 minutos.
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4: Ferreira Alfredo solicita a quem tenha encontrado um passaporte emitido em seu nome que o entregue os serviços de migração estrangeiros ou o centro do GAMEC. Em alternativa, pede que entre em contacto através do número telefónico 942-21-40-60. A administração do mercado do Alfa 5, também conhecido como mercado dos combustíveis, informa os comerciantes do mercado dos congolenses que estão disponíveis espaços comerciais para os vendedores interessados em dar continuidade às suas atividades de venda naquele mercado. Joel Guilherme Vitoriano deixou por esquecimento uma carteira no táxi que fazia rota Benfica desvio do Zango. A mesma continha um bilhete de identidade, uma carta de condução, um cartão multicaixa, um cartão de seguros. Solicita-se por isso a quem tem encontrado ou vem encontrado o favor de fazer a sua entrega na portaria da Rádio Nacional de Angola ou ligar para 923 40 42 84. Termina aqui o serviço da Agenda Nacional às 12 horas.
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4: 12 horas, 12 minutos.
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0: Estimados ouvintes, boa tarde, sejam todos bem-vindos, obrigado pela audiência, estamos de volta para juntos andarmos e conhecermos a história de mais um povo. Então já ouvi falar de Quilamba Kazumbi e de Pomba Real. Hoje vamos fazer uma radiografia à herança cultural do município do Lucala. Andar Angola, 6 de julho, realiza a Nazaré Luís, a técnica final de emissão, é garantida pelo Hugo Arsénio e Falcão Tomás, ao microfone Fragoso Mendes.
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0: Outra vez, boa tarde, é com muito gosto que eu passo a folhear as páginas deste Jornal das Regiões e hoje começamos pelo município de Lucala, que é um dos que conformam a província do Kwanza Norte. Este município é banhado pelo rio Lucala. A região possui terras aráveis e o seu chão produz quase tudo, como mandioca, batata doce, batata rena, milho, feijão e amendoim. Em tempos idos, no Lucala, também já se produziu arroz, sisal e algodão em grande escala. Algumas das principais áreas de interesse da vila são as quedas do rio Lucala, a pedreira do Lucala, outrora pertencente à extinta empresa mineira Ferro Brita. Foi de lá onde se extraía uma grande parte das pedras para o caminho de ferro de Luanda. E falar de Lucala é também falar da sua herança cultural, com destaque para o respeito aos mais velhos e a sua língua. Reza ainda a história que quem anda pelas rochas e savanas pode sentir o cheiro de um bom cozido, ou ainda também da batata doce assada. Então, tudo sobre a herança cultural do Lucala, agora com Itelvino Domingos. Boa tarde.
1: O vento sopra manso sobre as montanhas. O rio continua a correr como há séculos. E as vozes dos mais velhos ainda guardam histórias que o tempo não consegue apagar. Abrimos hoje as portas da memória para conhecer a herança cultural do município do Lucala, um pedaço do Kwanza Norte, onde cada trilho, cada pedra e cada palavra contam um capítulo da identidade de um povo. A pouco menos de 38 quilômetros da cidade de Ndalatando está o município do Lucala, com uma extensão territorial de 1.718 quilômetros quadrados e cerca de 42 mil habitantes. É limitado pelos municípios de Ungongembo, Ibanga, a norte, Sambacaju, a leste, Cacuzo, a sul, Kazengo e Glungo Alto, a oeste. Mas, muito antes dos limites administrativos e dos mapas, já aqui no Lucala existia um povo, uma organização e uma história. Mas afinal, de onde vieram os primeiros habitantes desta terra? Como é que eram chamadas algumas das regiões daqui, muito antes do nome Lucala? Segundo o professor na reforma e investigador Gilberto Simão, os povos que deram origem ao atual território do Lucala partiram da região do Punguandongo, trazendo consigo costumes, crenças e formas próprias de organização que ajudaram a moldar a identidade local.
2: O filho do Lucala, os primeiros povos que se fixaram aqui no Lucala são originários do Punguandongo. Nós somos quase todos primos aqui, que nasceram aqui no Punguandongo, somos quase primos. Tenho fotografias do meu trisavô, do Punguandongo, quando ainda não havia pontes aqui. Atravessava-se de canoa. Eu sou da família Candembel, que é originária de Punguandongo. E ele é que fazia muitas travessias aqui. Já foi o meu avô que contou essa história.
1: Contam os mais velhos e confirmam alguns escritos sobre a região que o nome Lucala nasceu do rio com o mesmo nome, muito antes da presença portuguesa, quando estas terras eram governadas pelo rei Ngola Kakiesa. Há também quem defenda que o registro do nome Lucala tem origem entre os povos Mbaka, conhecidos igualmente por Akwambaka ou Ambaquistas, cuja capital se localizava na Pamba Real, hoje setor das Pambas. Foi precisamente ali que em 1793 chegou a primeira delegação portuguesa movida pela procura de novas rotas comerciais. É a história preservada na memória do soba grande Gaspar Ambrosio.
3: Falando do surgimento no Lucala, os portugueses instalaram-se no Lucala, na Pamba Real, em 1793. Quando foram desenvolvendo os seus trabalhos de comércio, porque ainda não orientavam a agricultura, foi apenas comércio, então viram que tinham que aproximar mais ainda aqui onde estavam as margens do rio Lucala, onde as pessoas faziam os seus cultivos e eles compravam estes tais produtos do campo. Inclusive, os nossos papás faziam o cultivo de café, de mandioca, batata doce, o amendoim e tantos outros produtos. Então, dali, na aproximação já aqui no tal chamado Kalamba Kanzumbi, ali viram que tinham que desenvolver e desanexaram então esta vila como município, já em 1927.
1: Muito antes de se tornar vila, o Lucala já possuía uma dinâmica económica própria. A agricultura era o centro da vida das pessoas e moldava os hábitos, os costumes e até a organização social da própria comunidade. É o que explica o historiador Sebastião Pedro Cristóvão.
4: O que foi Lucala antes da presença do colono? Como se chamou? E por que se chamou Kalamba Kanzumbi? E eu acredito que este nome terá acontecido antes da chegada dos portugueses. Antes da chegada dos portugueses, esta vila foi um local e tinha uma vida, certamente uma vida agrícola e outras ações, se calhar caça, pesca, como o rio também aqui nos dispõe a estas oportunidades. O Lucala é um município potencialmente rico em agricultura.
1: Ao lado da agricultura, uma outra atividade que marcaria profundamente a história da região. E aqui falamos do comércio. Durante muitos anos, Lucala destacou-se como um dos mais importantes centros comerciais do atual Kwanza Norte. O Soba Grande Gaspar Ambrosio conta como tudo aconteceu.
3: A chegada de comerciantes vinham dos pontos de Malanje, do Golungo Alto e tantos outros pontos. Então daí, nesses caminhos fiotes lhes deu origem de seguir para ver se conseguissem encontrar o lugar da estadia destes comerciantes que caminhavam a pé até lá. Portanto, seguiam muito os rios. Esses perfis dos rios permitiu então conhecer alguns sítios que, na verdade, os povos que vinham de Malanje encontraram um bom local, que é aqui no Lucala. Instalaram-se primeiro lá na Pamba Real, onde se criou condições para a primeira vila, que é a sede do Lucala. Posteriormente, estava distante do rio para lhes facilitar o consumo da água e não só. Portanto, logo que mudaram então aquele local, que era a tal chamada Pamba Real, que agora é chamada Pamba do Pneu, vieram para aqui e foram se instalar no outro lado lá do Zimbondeiro, lá por trás, com o nome de Praça Velha.
1: Gilberto Simão, filho do Lucala, confirma essa importância histórica e lembra que comerciantes de diferentes regiões procuravam Lucala devido ao intenso movimento económico.
5: Lucala era um centro económico de Kwanza Norte. Tudo passava aqui por Lucala. Por quê? Porque Lucala tinha um centro estratégico. Depois de 61, toda a economia, o norte todo, para você não iam de Caxito, não. Todos passavam por aqui. Vinham indivíduos de Samba Caju, de Kikulungo. Quem tivesse assim produtos para vender, vinha para aqui, para Lucala, trazia e faziam aqui os seus negócios, café, feijão, todos os negócios eram feitos aqui. E esses comerciantes é que levavam para Luanda. Uma das riquezas grandes do Lucala, no tempo de 60, nos anos 50 e 60, era o sisal, muito girassol.
1: O nome de Santos Gomes Matraquilha é apontado como o primeiro grande comerciante estabelecido na região, que instalou-se na margem oposta do rio Lucala e rapidamente transformou aquele espaço num importante ponto de negócios. Segundo o Soba Gaspar Ambrosio, a procura por novos espaços para o comércio levou os portugueses a avançarem para outras paragens. Décadas mais tarde, alcançariam Kalamba Kanzumbi, localidade que viria a transformar-se na atual vila do Lucala.
3: Esta Praça Velha, depois de ser instalada, também veio surgir o primeiro comerciante aqui na vila do Lucala. E então viram que lá podiam abandonar, embora estava lá o aeródromo, que recebia avionetas de Portugal, de Luanda e outros pontos. Preferiram vir juntar-se deste comerciante, que chamava-se Gomes Matraquilha. Este primeiro comerciante, chamado Santos Gomes Matrapilha, então deu origem aos outros comerciantes e ali a administração preferiu vir instalar-se próximo deste tal comerciante, que é aqui neste nosso edifício já completamente degradado, que hoje chamamos de clube. Aqui, então, o nome muda de Praça Velha para Calamba Kanzumbi.
1: Gaspar Ambrosio conta que a influência do comerciante Matraquilha foi tão significativa que o posto administrativo acabou por se aproximar do seu estabelecimento e anos mais tarde, devido ao próprio crescimento da povoação, foi novamente transferido para o local onde hoje funciona a atual administração municipal.
3: Quando viram que a vila estava sendo já ampliada, a administração preferiu desanexar-se deste local, tendo em conta a confusão. Juntar-se à administração, que era o posto naquele tempo era chamado o posto, então não podia estar junto dos comerciantes. Foi assim que tiraram daqui e foi no outro lado, onde agora é a nossa administração local. A própria estrutura não era diretamente ali onde está, mas um pouco mais à direita, onde se encontra instalada a casa da nossa ex-administradora Inês Muongo. Depois dali, continuamos até a independência.
1: Entre os episódios que permanecem vivos na tradição oral, há um que revela a firmeza das autoridades tradicionais. O soba Gaspar Ambrosio conta que durante a administração colonial, o primeiro comissário do Lokala decidiu nomear uma autoridade tradicional oriunda do Morro do Binda, então pertencente a Kakulu Kamuiza, hoje território de Ndalatando, para governar o sobado de Kalamba Kanzumbe. Uma decisão inicialmente aceita, mas que foi rejeitada. A revolta obrigou o comissário a abandonar a região, deixando para trás o casaco e as patentes, símbolos do poder colonial da época. Desde então, esta ocorrência continua a ser contada como uma demonstração da força e da legitimidade das lideranças tradicionais do Lokala.
3: O primeiro administrador que surgiu no Lokala foi o senhor Serra. Os portugueses indicaram um soba a partir do Morro de Binda, orientado para vir aqui mandar os nossos sobas desta região. Abalaram o primeiro soba das Pambas, que chamava-se o Rei Cavadi. Este foi abalado por ele, a mando dos portugueses. Posteriormente, encontraram um soba terrível, que é o soba Ngola Kakies. Esse Ngola Kakies, já na região de Kizanga, tinha um conhecimento que estava a vir ali um exército de cavalos e cães. Então, os mais velhos fizeram a emboscada com trincheiras assim redonda, entravam, só aparecia a cabeça. Eles distraídamente, enquanto iam, sabiam que lá tem um rei. Então, os mais velhos, escondidos com capim, camuflados, foram surpreendidos com paus, enxadas e outros instrumentos. Ele perdeu a batalha, teve que fugir, deixou o casaco com as patentes e a mesma área até hoje toma o nome de Finda. Quem vai na área de Kizanga vai encontrar a área do Finda, na margem do rio Lokala. Este nome ficou por terem deixado a patente naquele sítio. Então, o tal rei, a mando dos portugueses, teve que fugir e, perseguido, foi para a área do Catar, quase já na região de Malange. Posteriormente, ao retomar, passou pelo Quilessa, encontrou novamente os mesmos mais velhos da mesma tribo, que é a tribo dos Kingwangwa, que é a minha tribo. Então, dali, teve que descer com o rio Lokala e veio apresentar-se aqui ao chefe do posto. E o chefe do posto dizia: já que onde é que está a patente? Ficou. Por batalha ficou. Então ele disse: está bem. Já assim, quem deve liderar neste município como rei é mesmo aquele de lá. Então é a origem da minha patente. Por isso, dali, sujeitamos coordenar Tínhamos apenas 2 regedorias. E depois vieram surgir mais outras. Terminamos com 8 regedorias.
1: E falar do Lucala é falar precisamente da importância destas autoridades. O músico conhecido artisticamente por Papá Quimbungo, também ele, autoridade tradicional, recorda que os cajados dos sobas representam muito mais do que simples objetos. São símbolos de poder, respeito e espiritualidade. Segundo a tradição, alguns possuem capacidade de desviar a chuva para outras regiões, conforme a vontade das autoridades tradicionais.
6: Na altura não chamávamos de comitê, não, ainda soba.
7: Este é meu pau de banca. Esta parte vermelha, se eu tiver passado num sítio onde tiver chuva, eu andando com este pau, então aí as chuvas, no passo que eu estou indo, também a chuva está indo. Se eu vou para tratar um problema, vou num sítio para tratar problema, neste tempo, eu estou a sair aqui na emissora, na rádio. Lá fora, o céu tivesse ficar escuro. Onde eu estiver para aí, não chove. Até no sítio onde eu chegar, se me meterem para me picar na cobra, logo eu tenho a defesa. Tenho aqui isto, se me meterem para me jogar no rio, tenho aqui a minha defesa. Então é o meu poder.
1: Papá Quimbungo lembra igualmente os sermões à volta da fogueira, onde os mais velhos eles transmitiam aos mais novos as histórias que preservam a identidade cultural do povo.
7: As noites, quando seriávamos, as mamãs contavam história, como é que nós podíamos viver. Ora, se vocês irem ali naquele riacho, está passando aquele riacho, então ou vão ficar colados ou vão encontrar sereia. E nós tínhamos medo, não conhecíamos que a sereia, tínhamos medo. Então nós seguíamos aquele ritual. A cultura não se apagava. Cultura que levo até agora dentro do meu coração. A minha mãe, ela às vezes contava história em Kiko, às vezes nos contava a história em Quimbundo. Quando ele cantava, nós assim nos motivava, às vezes dançávamos, ele a cantar, a dançar.
1: Naquele tempo, acrescenta o músico soba, bastava uma autoridade tradicional surgir na estrada ou no beco para que toda a população lhe prestasse reverência. Desobedecer ou faltar ao respeito significava afrontar não apenas uma pessoa, mas toda a autoridade ancestral.
7: No bairro onde eu vivi, na reserva, Francisco Armando, o primeiro comitê, depois da independência. Quando ele tivesse levantado da casa dele para ir, às vezes só está aí saudando o vizinho. As mamás tinham que ficar sentindo ou assim, joelhado, para esperar o que que ele vai falar. O que. Quer dizer que nós encarávamos como um grande monstro. Na casa dele ninguém ia lá. Nós brincávamos com os filhos dele, os Bernardos e outros. Era fora da casa dele, fora a 50 ou 30 metros fora de casa. Nem até tirar pedra, só basta dizer que o soba está a vir aí. Então logo a mãe tem que preparar cadeira para meter o soba aí e esperar dizer o que o papá soba está a vir fazer, o comitê na altura.
1: Gaspar Ambrósio diz que entre os aspectos ainda presentes na herança cultural dos povos do Lucala, consta um facto em que é possível, nos dias de hoje, alguém sentir o cheiro de alguma comida pronta ao caminhar entre rochas e savanas, mesmo sem que alguém de forma física seja vista a cuidar da culinária.
8: Ainda hoje, às 18 horas, quem vai numa baixa, numa depressão aí, ou em grutas, vai sentir o cheiro da batata rena, um cozido, o cheiro, e não estamos a ver ninguém. Então quem está ali, afinal? São as forças ocultas. Essas forças ocultas entram em conexão, em contato com os sobas e os mais velhos. Por isso o nosso ritual vale muito.
1: E no plano cultural, que se pode contemplar sem mistérios, entre os sabores tradicionais, destaca-se a quizaca, preparada com diferentes moambas, podendo levar jinguba ou dendém, quase sempre acompanhada pelo maruvo. E quando era tempo de festa, os quintais transformavam-se em verdadeiros salões culturais. Conta o soba grande Gaspar Ambrósio, que os espaços eram cercados com ramos de palmeira para receber os bailes de carmachão, ao som do puepue e da casucuta e até do semba, ritmos que animavam noites inteiras.
8: Na festa havia muito estilo de dança, havia o puepue, mas também das nossas variantes de alimentação do município, os seus quitutes muito bem determinados. Nós tínhamos a quizaca na altura, com a muamba de jinguba e ainda acrescentado com a muamba de dendê. A bebida foi mesmo o vinho do palmar, que é o chamado maruvo. Havia também uma bebida extraída da cana, chamávamos de longuila. Tínhamos também uma bebida doce, para quem não tomasse álcool, o cundo. Eram vários tipos de bebida, estimulavam o pessoal local.
1: Os anos passam e os tempos mudam. Ainda assim, a língua continua a guardar a alma deste povo. Para o historiador Sebastião Pedro Cristóvão, o quimbundo permanece como um dos maiores patrimônios culturais do Lucala. Valorizar a língua, afirma o historiador, é reencontrar a ancestralidade, preservar os ensinamentos dos antepassados e afirmar ao mundo a identidade cultural angolana.
4: O Lucala também é potencial em cultura. Daqui, sublinhar o quimbundo. Precisamos fazer alguma coisa. As mentes ainda estão fresquinhas para poder participar com alguma coisa à volta, precisamente, da língua. Estaremos a resgatar valores culturais. Estaremos a buscar a nossa tradição. Valorizando a nossa cultura, a nossa tradição, estaremos a injetar sangue no esqueleto do passado. Veremos certamente a memória de nossos ancestrais a se levantarem. Esta memória, se se levantar e ficar viva, Angola vai se desenvolver. Não vamos precisar muita coisa, porque as nossas línguas vão ditar as regras do desenvolvimento.
1: Palavras do historiador e filho do município do Lucala, Sebastião Pedro Cristóvão. A Vila Municipal, que caminha para o seu centenário, celebrou 99 anos no dia 29 de junho de 2026, com o mesmo objetivo, onde nos dias que correm, a União constrói o amanhã. Kwanza Norte, reportagem Rádio Nacional. Valentim Miguel e Etelvino Domingos.
0: Boa tarde, muito obrigado, Itelvino Domingos, e a herança cultural do município do Lucala, na província de Kwanza Norte. Em meu nome, em nome desta grande equipa que me acompanhou, ficam aqui os meus cumprimentos da Nazaré Luiz, que realizou esta edição. Na técnica final da emissão estão Hugo Arsénio Falcão Tomás e microfone do Fragoso Mendes. Boa tarde e até amanhã, à mesma hora e também no mesmo ponto de sintonia.

0: São 12 horas e 43 minutos.
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4: Angola, boa tarde. PGR confirma apreensão em Portugal de 72 milhões de euros pertencente ao general Leopoldino Fragoso Dino. Estado angolano espera encaixar 300 bilhões de kwanzas com a venda pública da sua participação na Unitel. Todos os meses, Inarês deteta em média 20 certificados falsos que solicitam homologação na instituição. Portugal e Espanha fazem hoje o jogo de gigantes, como uma final antecipada, na Copa das Américas. Mais de 300 crianças mortas em 6 meses no Sudão. Segunda-feira, 6 de julho de 2026. A edição deste jornal é de José Ndonga, técnica de Ferrei Samuel. Daniel Marques vai apresentar as notícias.
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4: Abrir a Procuradoria-Geral da República confirma o arresto de 72 milhões de euros pertencentes ao general Leopoldino Fragoso Dino. A apreensão foi executada pelo Tribunal da Relação de Lisboa a pedido das autoridades angolanas na sequência da condenação do general em Angola pelos crimes de falsificação de documentos, branqueamento de capitais, entre outros. De acordo com o porta-voz da PGR, Digno Marti, apesar do processo estar ainda em recurso, era preciso acautelar que os valores supostamente pertencentes ao Estado não tivessem fim diverso. A Procuradoria-Geral da República confirma igualmente a abertura de investigação.

0: as instalações do novo Consulado-Geral de Angola. A investigação está a cargo da DINIAP. De acordo com o porta-voz da PGR, Digno Marti, o antigo ministro foi ouvido em Lisboa pelo Ministério Público Português ao abrigo dos mecanismos de cooperação judiciária. Digno Marti confirmou que, para além de Jorge Chicote, estão implicados no mesmo caso o empresário Bartolomeu Dias, responsável do grupo Bartolomeu Dias sucursal em Portugal, e o antigo embaixador de Angola em Portugal, Marcos Barrica, que celebraram o contrato promessa de compra e venda em maio de 2015, em que Angola pagou o valor integral de compra de 15 milhões de euros. No entanto, a escritura pública de compra e venda nunca veio a ser celebrada. A PGR confirmou igualmente o arresto de 72 milhões de euros pertencentes ao general Leopoldino Fragoso Dino, que é, na verdade, uma medida cautelar em sede de um processo que se encontra ainda em fase de recurso na justiça angolana. A medida foi confirmada por um juiz de instrução em Lisboa, com fundamento de que a carta rogatória emitida pelo Serviço Nacional de Recuperação de Ativos cumpriu os mínimos exigidos por lei. O jurista Nilton Capalo avançou que não existe erro no arresto, pois que esta providência visa cautelar que os valores que supostamente pertencem ao Estado angolano não tenham um fim diverso.
1: Nos últimos tempos ocorreram alguns processos que foram movidos contra o general Dino, de modo a reaver valores que supostamente são do Estado angolano, sem que nós esqueçamos que este é um processo que já se arrasta há um longo período, e é nesta conformidade de ideia que ainda podemos eventualmente ter novos cenários deste processo, que, ao que tudo indica, está muito mais longe do seu fim do que parece.
0: Por sua vez, o comentador de política Luís Jimbo disse que o combate à corrupção enfrenta inúmeros desafios e que por isso requer uma cooperação judiciária e uma diplomacia bastante ativas.
2: E é preciso, sim, uma diplomacia profunda e económica e diplomacia política, que nestes países como Portugal, por exemplo, nas instituições políticas e judiciais, demonstrarem vontade na decisão que tomam de que o dinheiro desviado e em circulação em Portugal seja devolvido para Angola.
0: Comentador de política Luís Jimbo, arresto de 72 milhões de euros pertencentes ao general Leopoldino Fragoso Dino pelo Tribunal da Relação de Lisboa. Leopoldino de Nascimento ainda contestou na justiça o arresto, alegando existir irregularidades na formação do pedido, mas o Tribunal da Relação de Lisboa manteve a decisão.
3: Procuradoria-Geral da República confirma o arresto de 72 milhões de euros pertencentes ao general Leopoldino Fragoso Dino. Em média, 20 certificados falsos são detectados todos os meses pelo INARES. A revelação foi feita na província do Ija pelo diretor-geral adjunto do Instituto Nacional de Avaliação, Acreditação e Reconhecimento de Estudos do Ensino Superior, Manuel Zau. Falava à margem de um seminário de capacitação de gestores do ensino superior que decorreu naquela província, Ngonga Francisco.
4: O Instituto Nacional de Avaliação, Acreditação e Reconhecimento de Estudos do Ensino Superior, INARES, registra em média 20 casos de certificados académicos falsos por mês. A informação foi avançada pelo diretor-geral adjunto para a garantia da qualidade do INARES, Manuel Zau, à margem do seminário de capacitação de gestores das instituições de ensino superior das províncias de Cabinda, Kwanza Norte, Malanje, Zaire, Lunda Norte, Lunda Sul e Uíge, promovidos pelo Ministério do Ensino Superior, Ciência, Tecnologia e Inovação, aqui na cidade do Ijo.
5: O INARES tem uma estatística avançada em 20 de documentos falsos que recebe por mês, que gostariam de serem homologados. E são documentos falsos porque, de facto, não traduz aquilo que deveria traduzir, tendo em conta a certificação dos próprios estudos. E os que fazem isso são de supostos técnicos superiores, doutores, professores doutores, mestres e licenciados a todos os níveis, a titulação falsa.
4: O responsável esclarece que todos os casos de detectados são remetidos aos órgãos da justiça por não competir ao INARES a aplicar medidas sancionatórias aos infratores.
5: No âmbito do tratamento do processo administrativo, depois de detectar, formalizar um processo aos órgãos de justiça.

0: Nares registra em média 20 casos de certificados falsos por mês. Reportagem em Rádio Nacional, Firmino Mendes, Eduardo Buza, em Gonga Francisco, no IJE.
1: Todos os meses, o Instituto Nacional de Avaliação, Acreditação e Reconhecimento de Estudos do Ensino Superior detecta, em média, 20 certificados falsos que solicitam homologação. O Estado angolano deu hoje início ao processo de venda de 15% das ações que detém da Unitel para o efeito, o IGAP, na qualidade de representante do Estado angolano, e a Unitel apresentaram hoje a oferta pública inicial de venda de 2% aos trabalhadores da Unitel e os restantes 13% ao público em geral. O processo de oferta pública inicial de 15% das ações da Unitel, que pertence ao Estado angolano, enquadra-se no âmbito do Proprive. Romão Ferreira.
2: Com o lançamento esta segunda-feira do processo de oferta pública inicial, que vai culminar com a venda de 15% das ações do Estado angolano na Unitel, a maior empresa de telefonia móvel em Angola, espera receber uma injeção financeira de 300 bilhões de kwanzas. O presidente do Conselho de Administração do IGAP, Álvaro Fernão, diz que com a entrada em bolsa da maior empresa de telefonia móvel em Angola, o mercado de capitais vai reforçar o seu peso no Produto Interno Bruto Nacional.
3: A operação que hoje lançamos eleva o mercado bolsista angolano a um novo patamar. Ao assinalar a entrada em bolsa de uma das maiores e mais emblemáticas empresas nacionais, líder no mercado de telecomunicações, essa oferta pública amplia a representatividade setorial das empresas cotadas e reforça a maturidade do nosso mercado de capitais. Mais do que uma operação de alienação de participações sociais, esta OPV representa um passo concreto na democratização do acesso ao capital, permitindo a cidadãos, colaboradores, investidores institucionais participarem diretamente no futuro de uma empresa estratégica que é a Unitel.
2: E o presidente da Comissão Executiva da Unitel, Amir Kassafeka, entende que com a venda de 15% das ações da empresa de telefonia móvel, vai consolidar a sua posição de líder das telecomunicações no mercado nacional.
4: A oferta pública de venda de 15% do capital social da Unitel representa uma etapa relevante da trajetória da empresa, que, com a conclusão desta oferta pública de venda, passará a contar com novos acionistas e investidores. À Unitel cabe uma responsabilidade clara: apresentar-se ao mercado com transparência e rigor, oferecer serviços de qualidade e honrar o compromisso com seus clientes, acionistas e demais stakeholders.
2: E o administrador executivo do BFA, responsável pela operação, Paulo Graça, esclareceu os passos para se adquirir ou subscrever a uma ação da Unitel.
5: Dessas 7 milhões e 500 ações, 1.000 ações estão exclusivamente reservadas aos colaboradores e membros dos órgãos de gestão da Unitel. Do outro lado, temos 6 milhões e meio de ações que estão reservadas ao público em geral. E de referir que apenas o acionista IGAP colocou as suas ações à venda. As duas condições primárias: ter o NIF e também ter a conta bancária. Portanto, a oferta dirigida ao público em geral terá um preço mínimo de 36.036 kwanzas e um preço máximo de 40.040 kwanzas.
2: Administrador executivo do BFA, Paulo Graça.
1: A Unitel espera receber uma injeção de 300 bilhões de kwanzas com a venda pública de 7 milhões e meio de ações pertencentes ao Estado angolano. E o Governo já prepara o Orçamento Geral do Estado para 2027 com foco nas reais necessidades do cidadão. As primeiras discussões tiveram início hoje em Luanda e cingem-se nas instruções e diretrizes para a elaboração deste importante instrumento de gestão financeira. Maíra Tavares.
6: Há uma pretensão clara que hoje é 2027, reflita as prioridades dos diferentes setores, privilegiando investimento com impacto direto na melhoria da qualidade de vida dos angolanos. Por esta razão, iniciaram hoje as discussões em torno das instruções para a sua elaboração. De acordo com o secretário de Estado para as Finanças e Tesouro, Otoniel dos Santos.
7: A nossa missão é conceber um Orçamento Geral do Estado que responda às necessidades dos cidadãos, assegure a continuidade e o fortalecimento das instituições públicas e forneça a confiança na capacidade do Estado para promover o desenvolvimento nacional.
6: Entretanto, o Diretor Nacional de Orçamento, Edilásio Calaia, avança algumas perspectivas preliminares, garantindo que setores como o social e produtivo serão prioridades neste Orçamento Geral de Estado para 2027.
8: As prioridades são preliminares, mas podemos avançar que daremos sequência a prioridades que foram definidas nos anos anteriores, destacando aqui o setor social e o setor produtivo. Mas aqui realçamos que continuaremos a alocar mais recursos para o setor social e com destaque à educação.
6: Por outro lado, Edilásio Calaia garante que para já não está previsto nenhum reajuste no Orçamento Geral de Estado para 2027 em detrimento das flutuações do preço do petróleo no mercado internacional.
8: Relativamente à proposta de hoje, relativamente ao ajustamento em função da flutuação dos principais indicadores macroeconómicos, gostaríamos de destacar que já há 3, 4 anos que o Orçamento Geral de Estado não é revisto. Isso pressupõe que nós, a quando do processo de elaboração do OGE, há uma parte muito importante que é a definição dos pressupostos macroeconómicos, em que o Ministério das Finanças, o Ministério do Planeamento, trabalham em articulação com o Banco Nacional de Angola, com o Ministério dos Petróleos, de tal modo que a proposta orçamental esteja assente a pressupostos macroeconómicos muito fortes, desde o preço do petróleo, taxa de crescimento do PIB, taxa de câmbio. Não é justificável efetuarmos então a revisão.
6: Ouvíamos o Diretor Nacional do Orçamento, Edilásio Calaia, afastando um reajuste no OGE para 2027, garantindo um orçamento alinhado aos indicadores macroeconómicos.
1: Governo já prepara o Orçamento Geral do Estado para 2027.
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1: Agora, atualidade desportiva neste Jornal da Tarde é já a seguir com a Paula Pande da Rádio 5. Boa tarde.
10: Viva, boa tarde. Começo com o Mundial de Futebol 2026. Atenções voltadas hoje para o jogo entre Portugal e Espanha. Partida marcada para as 20 horas na disputa por uma vaga aos quartos de final. Na sequência, à 1 hora da próxima madrugada, vão se defrontar as seleções dos Estados Unidos da América e a Bélgica. Ontem o Brasil ficou pelo caminho, derrotado pela Noruega. Uma bola a duas deixa a formação brasileira de fora da luta pelo título. O México também ficou pelo caminho, derrotado pela Inglaterra por 2-3. Polidesporto, o ministro da Juventude e Desporto, Rui Falcão, recebeu em audiência na manhã de hoje o diretor da Federação Internacional de Artes Marciais Mistas para a África, Raymond Phillips. O encontro teve como foco principal confirmar Angola como organizador do Mundial de Artes Marciais Mistas, previsto para o mês de novembro deste ano. E no basquetebol, a seleção masculina encerrou a última janela que garante pela zona africana o apuramento ao Mundial do próximo ano no Qatar. Na terceira jornada, Angola venceu a seleção do Mali por 88-74, terminando na segunda posição. E na fase decisiva de qualificação ao próximo Mundial, o 5 angolano vai discutir a passagem para o Qatar com as seleções da Costa do Marfim, Senegal e República Democrática do Congo. A próxima janela será já em agosto próximo. Boa tarde.
1: Boa tarde. Seguimos agora com a atualidade internacional. 330 crianças foram mortas nos últimos 6 meses na guerra no Sudão, a maioria por ataques de drones, anunciou hoje a Agência da ONU para a Infância, UNICEF. O Sudão está mergulhado numa guerra entre o exército sudanês e as forças de apoio rápido, um grupo paramilitar, desde abril de 2023. Olga Tancredo.
11: A guerra está agora concentrada nos estados do Kordofan, Darfur e Nilo Azul, e os ataques com drones causam 60% das baixas, contabiliza o Fundo das Nações Unidas para a Infância, UNICEF. As crianças estão presas num ciclo implacável de violência, deslocação e privação, segundo informação do representante do UNICEF no Sudão. Para muitas crianças, já não há lugar seguro, estão a ser mortas e feridas nas suas próprias casas, nas ruas, nos mercados e enquanto momento tentam aceder a serviços essenciais como a educação e a saúde. As crianças nunca devem ser alvo, as suas vidas e os seus direitos e o seu futuro devem ser protegidos, acrescentou o representante do UNICEF, Sheldon Itt. Segundo o UNICEF, as crianças não enfrentam apenas o risco imediato de morte e ferimentos, o conflito continua expostas a graves violações, incluindo recrutamento, exploração, rapto, violência sexual e ataques a escolas e hospitais. O conflito já matou, pelo menos, 59 mil pessoas, desalojou cerca de 13 milhões e mergulhou muitas regiões do Sudão na fome. Mais de 30 milhões de pessoas necessitam de assistência humanitária. A ONU apelou às partes envolvidas no conflito para que protejam os civis e as infraestruturas, permitam e facilitem o acesso humanitário seguro, rápido e sem entraves e tomem todas as medidas possíveis para proteger as crianças de danos.
1: Mais de 300 crianças mortas em 6 meses por ataques armados no Sudão. O número de mortos na República Democrática do Congo devido ao atual surto de ébola no leste do país ascende já a 506, confirmou hoje o governo congolês. Isaac Rezende.
12: De acordo com o último boletim do Ministério da Comunicação e dos Meios de Comunicação Social da República Democrática do Congo, os dados recolhidos até 4 de julho foram igualmente registados 1.561 casos confirmados e a taxa de letalidade situada agora nos 32,4%. Além disso, 628 doentes encontram-se em isolamento e outras 253 pessoas conseguiram recuperar da doença. O presidente Félix Antoine Tshisekedi Tshilombo diz que, fruto da experiência que o país ganhou em situações epidemiológicas anteriores e os meios de que o país dispõe, a RDC tem sabido lidar com esta epidemia do ébola.
13: Nosso país está enfrentando um novo desafio sanitário causado pelo regresso do vírus ébola, mas os mecanismos de resposta já foram rapidamente instalados graças à nossa experiência adquirida durante as epidemias precedentes de ébola. Hoje, o nosso país está capacitado para prevenir, detectar, isolar, tratar e proteger a nossa população. Um plano global de resposta de 319 milhões de dólares americanos já está no terreno e a primeira logística foi urgentemente mobilizada pelo governo para apoiar as operações, conter a propagação do vírus e salvar o maior número possível de vidas.
12: Tradução das palavras do presidente da República Democrática do Congo, Félix Tshisekedi.
1: Presidente da República Democrática do Congo considera a situação do ébola controlada, fruto da experiência que o país tem neste sentido. E na África do Sul, mais de 25 mil pessoas já fugiram do país devido à onda de protestos anti-imigrantes. O Ghana, Uganda e África do Sul se viram num centro de uma nova controvérsia diplomática devido aos casos de xenofobia e morte de migrantes que ocorreram em Pretória. Os ministérios das Relações Exteriores do Ghana e do Uganda começaram a repatriar os seus cidadãos devido aos ataques xenófobos em andamento na África do Sul. O governo sul-africano mobilizou mais de 1.000 soldados em todo o país para reforçar a segurança, segundo uma carta assinada pelo presidente Cyril Ramaphosa. O movimento por trás dos protestos afirmou que vai continuar os protestos todas as quintas-feiras para exigir que o governo endureça a sua política em relação aos imigrantes ilegais.
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1: O Hospital Geral do Ambo deu início hoje a uma campanha de cirurgias oftalmológicas a cataratas. As operações a serem feitas em colaboração com o Instituto Oftalmológico Nacional de Angola terminam na próxima sexta-feira. Outros dados com Adérito Gaeta.
14: Já decorre no Hospital Geral do Ambo a campanha de cirurgias de cataratas que prevê intervencionar mais de 500 pacientes que há muito tempo convivem com a doença. Para além da catarata, a campanha está a permitir avaliar pacientes com problemas na córnea e glaucomas, cada um com a sua história encara esta campanha como uma soberana oportunidade de recuperar a visão.
15: António João Trindade, estou a ser bem atendido. A gente deve agradecer ao governo.
16: Júlia Maria, quando eu me descobri, a partir mesmo daqui, me vieram para Benguela, e nessas vistas nunca parou de gotas. Então, neste momento, muito próximo da minha casa, e é gratuitamente de agradecer.
14: No ato de abertura, o vice-governador do AMBO para o setor político-social, Angelino Lavoco, considerou esta campanha um sinal evidente de que o governo está empenhado em garantir os cuidados assistenciais de saúde à população.
17: Governar não é apenas construir infraestruturas ou gerir recursos. Governar é, acima de tudo, cuidar das pessoas. É olhar nos olhos de quem sofre e encontrar soluções efetivas que devolvam a dignidade e a esperança.
14: Para o sucesso desta campanha, o Gabinete Provincial da Saúde conta com o apoio do Instituto Oftalmológico Nacional. A médica Luísa Perata, diretora deste instituto, disse ser importante devolver a saúde ocular aos pacientes a serem atendidos.
18: A cegueira custa caro. Segundo a OMS, estima-se que se gaste mais de 5 bilhões de dólares por ano com a cegueira. E a catarata é uma causa de cegueira reversível. Quer dizer que com uma cirurgia a pessoa pode ter a sua vida devolvida, pode tornar a ver.
14: Diretora do Instituto Oftalmológico Nacional, Luísa Perona, para além de pacientes do AMBO, estão igualmente a ser atendidos cidadãos provenientes das províncias do Kwanza Sul, Benguela, Bié, Kwando, Cubango e inclusive Luanda. A reportagem em Rádio Nacional a partir do AMBO com Edson Bengui, João Lucas e Adérito Gaeta.
1: O Hospital Geral do AMBO deu início hoje a uma campanha de cirurgias oftalmológicas a cataratas. 3.000 alunos do ensino primário regressaram às aulas no município da Jamba Mineira, na província da Huila. O regresso destes estudantes, que abandonaram as aulas por causa do garimpo de ouro, foi motivado, em parte, pela implementação do Programa Nacional de Alimentação Escolar. José Dumbe Amuyala.
19: Entre os alunos que retomaram os estudos estão crianças que haviam abandonado a escola devido ao garimpo de ouro, a gravidez precoce e a influência dos pais para a prática agropastoril. De acordo com o diretor municipal da educação, Venâncio Branco Gaspar, o desafio continua no primeiro e segundo ciclos, onde muitos alunos ainda permanecem fora das escolas por causa do garimpo de ouro.
20: O ano letivo, nós registramos o número de alunos desistido por N fatores. Entre esses fatores, nós destacamos o garimpo de ouro, visto que muitos dos nossos alunos haviam desistido por causa do garimpo do ouro, mas no ensino primário com a implementação do PNAE, então muitos acabaram por regressar, mas conseguimos registrar alguns alunos do segundo ciclo e do primeiro ciclo que não conseguiram regressar. Outros foram aparecendo de forma flutuante e para tal fez-se um trabalho árduo com as comissões multissetorial em mobilizar aos domingos os mesmos alunos para regressar, trabalhando com os pais em carreira de educação, com os catequistas, com as entidades tradicionais. Com a implementação do PNAE, houve regresso massivo de alunos às aulas. Conseguimos notar aproximadamente 3 mil alunos regressaram às aulas por causa do PNAE. Inclusive, aqueles alunos que não estavam matriculados acabaram por assistir às aulas. Por isso é que finalizamos o ano letivo com 22.983 alunos.
19: Para além dos alunos, Venâncio Branco Gaspar revela que alguns professores já identificados também estiveram envolvidos na exploração ilegal do ouro.
20: Além dos alunos, houve envolvimento de um ou dois professores, mas conseguimos localizar. E o mais engraçado é que esses professores, no Lubango, a família, a pensar que o professor está na Jamba. E na Jamba, nós a pensar que o professor está no Lubango, está incomodado, não está a vir trabalhar. E mais tarde, com a interferência da família, chegamos à conclusão que os professores estavam lá perdidos no garimpo. Mas conseguimos localizar. Já é um caso ultrapassado.
19: Diretor Municipal da Educação, Venâncio Branco Gaspar, revelando a existência de alunos e professores que abandonaram o ensino devido ao envolvimento no garimpo de ouro na Jamba Mineira. José Dumbe Amuyala, Rádio Nacional de Angola, a partir da Jamba Mineira.
1: 3 mil alunos do ensino primário regressaram às aulas no município da Jamba Mineira, na província da Huila. A AGT inicia a partir de janeiro do próximo ano a cobrança coerciva de impostos a empresas incumpridoras. Em 2025, 40 mil declarações foram emitidas a zero, o que a AGT considera de tentativa de fuga ao fisco. A informação foi avançada pelo PCA da AGT, José Leiria, no Espaço Economia Sem Macas, realizado hoje em Luanda. Jornalista Celestino Camati.
0: A AGT vai, a partir de janeiro do próximo ano, avançar para cobranças coercivas às empresas incumpridoras da tributação da atividade económica e comercial no país. Durante o exercício económico 2026, pelo menos 40 mil empresas emitiram declarações submetidas a zero, como se nada tivessem feito, para ludibriar e escaparem da tributação em conformidade com a lei. O presidente do Conselho de Administração da AGT, José Leiria, que prestou a informação, disse que com recurso ao sistema de inteligência tributária foi possível aferir que destas declarações, 15 mil tinham rendimentos normais e deixa um apelo.
21: No mês de junho, nós mandamos uma mensagem aos contribuintes que submeteram declarações a zero com um texto muito simples. Caro contribuinte, o senhor submeteu uma declaração a zero, mas nós sabemos que o senhor teve transações. Portanto, a sua declaração nunca seria zero. Podia até dar prejuízo, mas nunca seria zero. Corrija antes de merecer uma fiscalização. Portanto, alguns corrigiram. E nos 15 mil que nós temos hoje, já retiramos os que corrigiram. Até quarta-feira da próxima semana, portanto, até dia 15 de julho, todos os contribuintes estarão notificados pelas irregularidades em sede do plano de fiscalização para o exercício de 2025.
0: A AGT prossegue com seu plano de extensão das suas atividades a todos os municípios do país para alargar a base de tributação e arrecadar mais receitas para os cofres do Estado, segundo José Leiria.
21: A Administração Geral Tributária tem de penetrar nos municípios, ali onde vê que aquele município tem alguma capacidade contributiva, tem de instalar lá um serviço. Quando vê que a capacidade contributiva é residual, tem de dialogar com a administração municipal no sentido de criar interfaces e foco de contato com os contribuintes do município na administração municipal. É assim que nós hoje temos um total de 159 sites espalhados por todo o país, sem contarmos com a presença da Administração Geral Tributária em administrações municipais.
0: Presidente do Conselho de Administração da AGT, José Leiria, que falava a uma plateia de empresários, gestores públicos e privados sobre a relação AGT contribuinte no espaço Economia Sem Macas, realizado hoje em Luanda. Boa tarde.
1: 13 horas e 30 minutos, voltamos à primeira página deste jornal. PGR confirma apreensão em Portugal de 72 milhões de euros pertencentes ao general Leopoldino Fragoso Dino. Estado angolano espera encaixar 300 bilhões de kwanzas com a venda pública da sua participação na Unitel. Todos os meses, Inarês deteta, em média, 20 certificados falsos de solicitação de homologação na instituição. Portugal e Espanha fazem hoje o jogo de gigantes como uma final antecipada na Copa das Américas. Mais de 300 crianças mortas em 6 meses no Sudão. A edição deste Jornal da Tarde foi de José Ndonga. A técnica foi de Ferrei Samuel. Daniel Marques apresentou as notícias. Boa tarde.
22: No país são 13 horas 31 minutos.
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1: Boa tarde, 13 horas e 33 minutos. Aqui começa o seu programa desportivo de segunda-feira. Comunica Nelson Ventura.
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1: Para seguir, também perto das 14 horas, Mundial de Futebol, Derby Ibérico, marca antepenúltimo dia dos oitavos de final do Mundial. Duelo entre Cristiano e Lamine Yamal. Bis de Haaland afasta a excrete canarinho. Ministro dos Esportes recebe emissários da Federação Internacional de MMA e garante condições do país para acolher o Mundial. Campeões africanos de basquetebol vão a Dakar para a quarta janela. Charles Leclerc e Ferrari superam concorrência em Silverstone. Sim, será o seu desportivo à tarde na edição de Bispo Francisco. Montagem de registros do Sansão Mendes, técnica final do Wagner Antunes. Eu dou-lhe a informação.
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1: Ora bem, 25 minutos para a informação desportiva até às 14 horas. Vamos para o Mundial de Futebol. Esta noite acontece a penúltima partida dos oitavos de final da principal prova mundial a nível de nações. Portugal-Espanha jogam esta noite às 20 horas no Derby Ibérico entre dois países com grande rivalidade e desportiva. Oitavos de final que prosseguem na próxima madrugada, com os Estados Unidos, o único anfitrião ainda em prova, a jogar diante da Bélgica. Colômbia e Suíça é o último jogo desta fase. Toda a informação com o plantão da Rádio Nacional, com o Bravo da Silva.
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3: A Inglaterra ganhou o México, uma das seleções anfitriãs, por 3-2 no Estádio Azteca, na Cidade do México. Sob o olhar de 80.824 pessoas. Marcha do marcador, Jude Bellingham apontou os dois primeiros golos da Inglaterra nos minutos 36 e 38. Espaço de 2 minutos e Bellingham a brilhar em grande estilo. 1-2 para o México, apontado pelo avançado Julian Quiñones, o colombiano naturalizado mexicano, no minuto 42 do encontro. 3-1 para os ingleses, golo de Harry Kane no minuto 60 do encontro. E 2-3 para os mexicanos, por intermédio de Raul Jiménez, o ponta de lança de penalti aos 69 minutos. Um jogo que viu também a Inglaterra ficar com menos um jogador, Jarel Quansavi, o vermelho, direto no minuto 53 do encontro. Em termos de estatística, o México muito bem na posse de bola, 67% contra 33% da equipa dos Três Leões. A Inglaterra, o México rematou muito, 20 remates, 7 bloqueados, exatamente 8 para fora, 5 para baliza, todavia sem a eficácia da Inglaterra, que fez apenas 6 remates, 1 para fora, 5 para baliza e 3 entraram. Bellingham e também Harry Kane darem a vitória à equipa dos Três Leões. Com este triunfo, a Inglaterra segue para os quartos final. Tem duelo marcado com a Noruega no dia 10, a próxima sexta-feira, às 20 horas, com relato aqui na Rádio 5.
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3: Hoje, no prosseguimento dos oitavos final, Portugal e Espanha jogam às 20 horas no AT&T Stadium em Arlington, Texas, Estados Unidos da América. Na primeira fase, a Espanha foi primeira do grupo H com 7 pontos, fruto de 2 vitórias e 1 empate. E no 16 às final, os espanhóis ganharam a Áustria por 3-0. Atenção, a Espanha ainda não sofreu qualquer golo. Já Portugal, na primeira etapa, foi segunda do grupo K com 5 pontos, colheita de uma vitória e 2 empates. E nos 16 à final, Portugal ganhou a Croácia por 2-1. Este será o 11º jogo entre portugueses e espanhóis. O histórico está empatado com 2 vitórias para cada equipa e pelo meio há exatamente 6 empates. Olhando para aquilo que poderá ser o jogo, a arbitragem do senhor Anthony Taylor da Inglaterra, um dos melhores árbitros do mundo para este duelo que é um dos mais esperados nesta Copa. Portugal e Espanha às 20 horas, com narração aqui na Rádio 5 com os nossos companheiros da Antena 1 de Desporto. Igualmente para os oitavos de final, Estados Unidos e Bélgica medem forças a próxima madrugada a 1 da manhã no Lumen Field Stadium em Seattle, Washington, Estados Unidos da América. Na primeira fase, os Estados Unidos venceram o grupo D com 6 pontos, fruto de 2 vitórias e 1 derrota. E nos 16 ao final, a equipa Yankee derrotou a Bósnia-Herzegovina por 2-0. E a Bélgica, na primeira etapa, foi primeira do grupo G com 5 pontos, fruto de 1 vitória e 2 empates. Nos 16 ao final, os Diabos Vermelhos ganharam o nosso Senegal por 3-2. Este será o 8º duelo entre a Bélgica e os Estados Unidos. Os belgas têm vantagem no confronto direto com 6 vitórias contra 1 triunfo dos norte-americanos e não há empates. Tem como árbitro o senhor Adan Mahmed da Jordânia, um árbitro com pouca mídia, mas com muita qualidade. Prognóstico da partida, Bélgica-Estados Unidos, com o comentador Carlos Pacavira.
4: Bélgica com mais tradição ao nível de Copas do Mundo, mas os Estados Unidos que está realmente a jogar muito bem, é uma equipa que eu acho que vai tirar a Bélgica, porque jogando em casa com a sua torcida, a seleção norte-americana que tem o meio campo muito veloz, um ataque também, portanto está a fazer gols, tem aqui tudo para fazer história. A Bélgica não está a fazer um grande mundial, tem jogadores talentosos, tem jogador com muito historial, dos melhores do mundo em várias posições, mas é uma equipa que vai passando aos tombos, mas é assim mesmo o futebol. Acho que em casa os Estados Unidos, portanto, são os favoritos e acho que vão continuar na prova, porque eu sinto que os Estados Unidos têm mais futebol do que a Bélgica. Bélgica que não foi para casa também com muita sorte, porque depois o Senegal não que tenha entregue o jogo, faltou ali, quanto mais inteligência a equipa africana para continuar, mas vejo sinceramente os Estados Unidos avançarem, a tirarem do Mundial a Bélgica.
3: Carlos Pacavira, comentador da Rádio 5, e a partida Estados Unidos-Bélgica, medem forças na próxima madrugada a 1 da manhã, também com um relato aqui na Rádio 5.
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3: A estatística do Mundial, a entrada do 26º dia de competição, até ao momento, 269 golos marcados em 92 jogos na Copa do Mundo, média de 2,92 golos por desafio, 69 vitórias, 23 empates e 69 derrotas. A França tem o melhor ataque com 14 golos. Pior setor ofensivo tem o Panamá, que saiu da prova sem qualquer golo marcado. A seleção de Espanha é a única que não sofreu golos até o momento, tem a melhor defesa. Iraque e Tunísia, com 12 golos sofridos, continuam com as piores defesas. França é a seleção que fez o pleno até o momento, 5 vitórias em igual número de jogos. Panamá, Iraque, Haiti, Uzbequistão, Tunísia e Jordânia são as seleções que deixaram a competição sem qualquer ponto. O trio Lionel Messi da Argentina, Erling Haaland da Noruega e Kylian Mbappé de França, com 7 golos a cada, comanda este trio a lista de artilheiros da Copa do Mundo. São os melhores marcadores com 7 golos cada, seguidos pelo inglês Harry Kane com 6 golos rubricados.
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1: Aqui tivemos o Bravo da Silva com o plantão e o Mundial de Futebol. Agora vamos ao encontro do jornalista Mário Silva da Costa para as últimas dos Tugas.
5: Mais um mata-mata, desta vez frente a Nuestros Hermanos. A seleção portuguesa joga esta noite com a Espanha, os oitavos de final do Campeonato do Mundo. Há pouco mais de um ano, as duas seleções defrontaram-se na final da Liga das Nações, que Portugal venceu nas grandes penalidades. Na antevisão do jogo de hoje, Roberto Martínez recordou essa partida para destacar a chave que vai decidir o encontro mais logo.
6: É importante ter desempenhos completos. As duas equipas precisam ser muito boas sem bola, precisam de ajustar, de defender rápido as transições. Já vimos na final da Liga das Nações que as duas equipas com bola conseguem chegar à baliza, que conseguem criar oportunidades. Acho que o 2-2 foi um resultado curto.
5: Na conferência de imprensa esteve também Cristiano Ronaldo. O capitão da seleção afirmou que este é o último Mundial da carreira. Já sobre o jogo, Ronaldo diz que a equipa das esquinas está preparada para o embate com a Espanha.
7: Estamos a melhorar jogo a jogo. Sabemos que isto é uma competição que é impossível jogar bem todos os jogos. Não está fácil para ninguém. É só ver as equipas que já foram eliminadas e aí diz tudo. Mas eu vejo a equipa tranquila, equipa bem, treinamos bem, preparamos bem. Vamos encarar uma equipa super difícil, mas acho que vamos estar preparados.
5: Do lado espanhol, o selecionador Luís de la Fuente sublinha o nível de responsabilidade deste jogo.
8: É uma final e por isso pode ser o nosso último jogo ou então termos mais três até à final. Estamos numa fase de progressão, no entanto, imediata. Estamos nesse caminho, mas sou tão otimista e tão confiante nesta equipa que só podemos melhorar.
9: Creio que todavía estamos sempre em margem de melhorar, em possibilidades de melhorar.
5: Portugal-Espanha, oitavos de final do Campeonato do Mundo de Futebol, jogo em Dallas, com a arbitragem do inglês Anthony Taylor.
1: Aqui tivemos o jornalista da Antena 1, dando aqui o pormenor de reportagem da seleção dos Tugas. 13h44, agora atividade ministerial. Ministro da Juventude e Esportes, Rui Falcão, recebeu na manhã desta segunda-feira, em audiência, o representante da Federação Internacional de MMA. O encontro serviu para abordar o crescimento da modalidade no país. O jornalista Aldo Vida seguiu a audiência do Ministro da Juventude e Esportes.
10: No encontro que teve a duração de uma hora e meia, o ministro da Juventude e Desportos, Rui Falcão, recebeu o diretor da Federação Internacional de Artes Marciais Mista, Raimundo Phillips. O encontro teve como pano de fundo os resultados da missão técnica da IMAF, bem como o processo de candidatura à organização do Campeonato do Mundo. Rui Falcão diz que Angola tem condições para acolher esta competição.
11: Desde o último torneio que fizemos aqui, que estamos a preparar o Campeonato do Mundo. A Federação tem recebido os apoios necessários. O senhor diretor técnico da Federação Internacional, que já é um filho da casa, é a quarta vez que está aqui conosco, portanto veio reconfirmar aquilo que são as condições técnicas para a realização do evento, mas também toda a parte logística que é necessária para podermos acolher o Campeonato do Mundo com dignidade. E pelo que vi está satisfeito. O evento já foi confirmado por nós há muito tempo. Estamos a trabalhar agora na sua realização, como fazemos com qualquer outro evento. A Angola hoje tem infraestruturas das melhores que a África tem, portanto não temos dificuldades nesse domínio.
10: Rui Falcão, ministro da Juventude e Desportos, o diretor do IMAF, Raymond Phillips, gostou do que viu em Angola.
12: The talks has been going on since last year.
13: É de veras gratificante que o evento vai acontecer. As garantias foram dadas ainda no ano passado, que já se começou a trabalhar nesta Copa do Mundo, que já era a altura da África ter uma Copa do Mundo a ser realizada e ainda bem que em Angola. É simples, não é? É a terceira vez que nós viemos à República de Angola e se nós viremos pela quarta vez, isso mostra que a qualidade é aceitável, é tudo perfeito. O que nos preocupa agora é simplesmente garantir que o transporte dos atletas em todas as facilidades que vão ter, desde a venue até os hotéis e a acomodação dos mesmos, seja garantida, porque em termos de acomodação e estrutura Angola está aprovada.
10: Raymond Phillips, diretor da Federação Internacional de Artes Marciais, satisfeito com as condições que observou em Angola, visando o próximo Campeonato do Mundo de MMA.
1: Valeu, jornalista Aldo Vida, aqui com um ponto de situação. No final do encontro, o ministro Rui Falcão falou sobre o estado atual do estádio da Cidadela. Responsável para a pasta dos esportes, garantiu que o Laboratório Nacional de Engenharia já fez os primeiros estudos e que a cedência do complexo à entidade que pretende gerir depende do realojamento das instalações que estão no complexo desportivo.
11: Nós já estamos a trabalhar nesse processo há bastante tempo. Era previsível que aquilo acontecesse, alertamos quem tínhamos que alertar com a devida antecedência. Infelizmente, agora estão a ser tomadas medidas no sentido de acautelar que nada mais caia. O Laboratório Nacional de Engenharia já fez o estudo, há agora equipamentos que vão ser colocados na Cidadela para se retirar parte daquele círculo que ali está. Enquanto não houver instalações para as federações nacionais, ninguém vai ceder coisa nenhuma. Quando nos derem os edifícios onde nós possamos albergar as federações nacionais, a Cidadela será disponibilizada. Nós já retiramos 90% das empresas há muito tempo, desde 2024. Portanto, o que lá está são infraestruturas nossas, alguns gabinetes nossos, federações nacionais, mas, enfim, são as condições que temos.
1: Rui Falcão, ministro da Juventude e Desportos, 13:48.
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1: Angola terminou com vitória à terceira janela zona africana de qualificação mundial de Qatar no próximo ano. Os campeões africanos derrotaram na última jornada do grupo D, similar do Mali, por 88-74, no reeditar da última decisão do Afrobasket, que terminou com a consagração dos angolanos. Pep Claras, o técnico nacional, falou em janela difícil e já projeta a quarta etapa no Senegal no mês de agosto.
15: É uma janela muito difícil porque o nível é alto, muito alto. Então, o importante é que, primeiro, a classificação. Depois, ganhar os averages a los outros dos equipas que se han classificado. Penso que é muito importante porque, bom, agora vamos a um grupo onde Mali tem 5-1, Senegal tem 5-1, Côte d'Ivoire 5-1 e nós 4-2. Egito 3-3 e Congo 2-4. Sim? Então, nós estamos com opções claras de poder ir ao Mundial, mas sabemos que se vai decidir em fevereiro, não em agosto só. Passe o que passe em agosto, em fevereiro e no último jogo. Então, temos que ir pouco a pouco, com paciência e tentar melhorar. Se calhar, até ter equipas mais competitivas, se podemos.
1: Pepe Claros, o selecionador nacional masculino de basquetebol, e o comentarista Irlanda Coimbra não gostou da exibição dos campeões de África, apesar dos dois triunfos nesta fase.
16: Saudações, companheiros e estimados ouvintes da Rádio 5. A Angola terminou na segunda posição do grupo D para o apuramento do Campeonato do Mundo. Claro que vencemos dois jogos, mas não convencemos. Deveríamos ter feito melhor. Depois de termos ficado 45 ou perto disso de estágio, a nossa equipa deveria ter mais consistência nas suas ações ofensivas, como as tem por vezes nas situações defensivas. Nós continuamos a insistir que vamos jogar apenas com um base e vimos as dificuldades que tivemos com estas equipas e que se vão agravar no próximo grupo. Por isso temos que melhorar de forma drástica a constituição da nossa equipa, para que tenhamos então jogadores que possam ressaltar, jogadores que possam lançar, jogadores que possam atacar de frente para o cesto. E nós não temos tido isto. Temos reparado que são apenas 3-4 jogadores que conseguem jogar de frente para o cesto, os outros jogadores estão para ressaltar, passar a bola e disputar os ressaltos ofensivos, conseguindo assim marcar pontos.
1: O comentarista Rádio 5 defende a melhoria da condição dos jogadores na próxima janela, em que vão encontrar o Senegal, República Democrática do Congo e a Côte d'Ivoire.
16: Nós temos que mudar esse modelo de jogo, vai ser cada vez mais difícil, e agora com equipas do tipo morfológico da Côte d'Ivoire, de Senegal e da República Democrática do Congo, as coisas vão se tornar mais difíceis. Passamos na quarta posição agora para o grupo F e é necessário então melhorarmos a nossa qualidade técnica dos jogadores que vão ser convocados e das posições que cada um deles deve ocupar na quadra para que possamos ter rendimento. Sabemos nós neste momento quem são os mais capazes e os menos capazes. E ontem tivemos situações graves no campo, onde tínhamos jogadores que não sabiam driblar a bola sequer, e uma situação em que apenas tínhamos um, que era o Chiu Dundão. Todos os outros eram postes, ou extremos postes. Então, por isso, nós temos que conseguir encontrar atletas para as suas respectivas posições, com qualidade técnica necessária e fundamentos táticos conhecidos. e valorizados. Também dizer aqui que nós temos que fazer mais jogos de treino ou nos estágios, porque fazendo os poucos jogos que fizemos, acabamos por verificar que a parte tática da equipa estava muito fraca, muito empirismo, e nós temos que consolidar este aspecto. Por isso acredito eu que com mais jogos e com jogos mais fortes, nós iremos conseguir alcançar os nossos objetivos, que claramente são chegar até o Campeonato do Mundo do Catar.
1: Erlando Coimbra, comentarista 5, falta mais organização na seleção nacional e depois há que libertar mais Shildo Dundão, porque de resto a equipa perde-se em campo por várias vezes. São 13h52. Desportivo da Rádio Nacional de Angola para a rede de emissões a partir de estúdios centrais em Luanda, na Avenida Comandante Checa. Ora bem, no boxe, seleções nacionais jovens continuam no âmbito a projetarem os africanos da categoria com palco, em princípio, em Cabo Verde. Carlos Luiz, o líder da FABOX, aborda a preparação dos nossos pugilistas. Daqui a pouco vamos ver se temos Carlos Luiz, o técnico, não, mas sim o presidente da Federação Angolana de Boxe. Lá mais para frente, avanço para os nacionais de natação. Nacional absoluto terminaram com 5 recordes. A jornalista Paula Panda tem o detalhe.
17: A última prova do ano do calendário da Federação Angolana de Natação terminou com 5 recordes batidos. Miguel Lopes, atleta do 1º de agosto, bateu o recorde iniciados na prova de 100 metros mariposas ao cravar o tempo de 1 minuto 20 segundos e 37 centésimos, batendo um recorde que pertencia a Salvador Gordo desde 2014, era de 1 minuto 25 segundos e 40 centésimos. Kayla Santos, também nadadora do Dagosto, quebrou o recorde dos 200 metros bruços, com um tempo de 3 minutos e 20 centésimos. A marca anterior pertencia a Nádia Cruz, de 3 minutos 22 centésimos, e durava desde 1990. Wesa Moraes, do Clube Náutico da Ilha de Luanda, quebrou o recorde de juvenis da prova dos 50 metros mariposa, uma marca que a si pertencia. Em junho último, havia cravado 30 segundos em Oran, na Argélia, e na prova deste domingo, Wesa Moraes fez a mesma prova em 29 segundos e 99 centésimos. Os outros 10 recordes foram alcançados na prova da estafeta mista pelo Clube Náutico da Ilha de Luanda. Nos 4 por 50 metros livres, o Clube Náutico fez a prova em 1 minuto 51 segundos e 39 centésimos, ao passo que a prova dos 4 por 50 metros estilos agora está cravada em 2 minutos 5 segundos e 35 centésimos. Nas reações, falou primeiro Kayla Santos, que se mostrou radiante por conseguir um feito que já lutava há muito tempo.
18: É um sentimento muito de felicidade, porque eu realmente queria bater esse recorde há muito tempo, só que eu estava quase consegui, com muito esforço e dedicação.
17: Kayla Santos, nadadora juvenil do 1º de agosto.
1: Aqui é a jornalista Paula Pond e os nacionais absolutos de natação, que terminaram com 5 recordes. Agora, para a época do nosso futebol, Sandro Mendes, antigo médio do Vitória de Setúbal, de Portugal, é o novo treinador do Futebol Clube Bravos do Maqui. A confirmação é de Adriano Manuel, o presidente do clube do leste do país, quando falava a Rádio 5.
19: Um contrato de 2 épocas, porque, na verdade, é este período que nós temos, vamos considerar, experimental. E também porque depois deste período irão decorrer as eleições. Mas mediante os resultados que vamos apresentar, nós podemos aspirar à elevação de mais período de contratos, ou a ambição vai influenciar também buscar outras paragens. Mas nós fizemos este convênio porque olhamos no professor Sandro Mendes, quando nós falamos sobre o desafio que o Bravos do Maquis tem nos próximos momentos, e ouvindo da sua experiência não tão larga, porque provavelmente as pessoas poderiam estar à espera de um técnico que já tem conquistas de ligas ou campeonatos no país tal, no país tal. Nós estamos a olhar num treinador que a sua vida é futebol. Futebol como praticante e futebol como treinador. Tem um percurso não tão recheado como treinador, mas uma experiência de conhecimento científico que nós precisamos.
1: É, presidente do Futebol Clube Braves do Maqui, confirmando aqui a presença de Sander Mendes, antigo médio do Vitória Setúbal, como novo treinador do Futebol Clube do Maqui. Além fronteiras, com o Mundial de Futebol a centralizar as atenções dos amantes do desporto, no Mundial da Fórmula 1, Charles Leclerc venceu o Grande Prémio da Inglaterra no circuito de Silverstone. Comentarista João Boneco. Ainda não tenho o João Boneco aqui, e, portanto vamos falar de Fórmula 1 lá mais para frente. Já é possível ter o Carlos Luiz, o presidente da Federação de Boxe, para falar então da preparação da seleção.
20: Os atletas sub-19 serão dispensados no dia 12 de julho para participarem de 15 a 19 nos campeonatos nacionais jovens, que vai decorrer em Luanda, no pavilhão anexo da Cidadela. Os séniores vão permanecer até dia 20 na cidade do Ambo e depois deslocam-se até Luena, cidade que vai acolher o Campeonato Nacional Sénior Masculino.
1: Aqui as palavras de Carlos Luiz, o presidente da Federação Angolana de Boxe, falando da preparação dos atletas que vão competir brevemente. Deixa-me dizer que Charles Leclerc foi o primeiro, portanto, no Grande Prémio de Silverstone, ficou na primeira posição, a segunda para Russell em Mercedes, e o outro Ferrari ocupou a terceira posição, ou seja, Lewis Hamilton. Antonelli ficou na sétima, mas continua líder do Campeonato do Mundo. E assim chegamos ao final do Espaço do Desporto para Si, Mundial de Futebol Derby Ibérico. Marca antepenúltimo dia dos oitavos final do duelo entre Cristiano e Lamine Yamal. Bis de Alan, afastas Crete Canarinho. Ministro dos Esportes recebe emissários da Federação Internacional de MMA e garante condições do país para acolher o Mundial. Campeões africanos de basquetebol vão a Dakar para a quarta janela, mas precisam de melhorar organizativamente. Charles Leclerc e Ferrari superam concorrência em Silverstone. Circuito Desportivo, edição do Luís Francisco. Sansão Mendes esteve na montagem, a técnica do Wagner Antunes. Microfone, comunicação, Nelson Ventura. Boa tarde.

0: Estimados ouvintes, boa tarde, são 14 horas no país.
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0: Rádio Nacional de Angola, são 14 horas 3 minutos, está a começar o Hora do Vinil.
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0: Ouvintes da Rádio Nacional de Angola, boa tarde, o rádio está ligado e o seu som favorito vai começar.

14:07, outra vez bem-vindos, Hora do Vinil da Rádio Nacional de Angola. Abrimos hoje com esta música da África Show, as meninas de hoje. Esta música já está traduzida, porque ela foi escrita em Kimbundo, Ilumba e Alelo, as meninas de hoje. Esta música que é bastante conhecida também, interpretada aqui pelo Massano Júnior, conhecido como Rei dos Tambores, o espiritual, ele que de resto destacou-se na década dos anos 60 e 70 ao liderar grupos icónicos como os Negoleiros de Ritmo, e também foi um dos fundadores do África Show. Sendo uma figura basilar da nossa cultura, Massano Júnior continua a ser celebrado por gerações de artistas. Entre as suas distinções destacam-se grandes homenagens em palcos de prestígio. É verdade que Massano Júnior iniciou a sua trajetória artística ainda nos anos 60, nos grupos do Quintal e turmas do bairro, como os Vagabundos. A sua mestria na percussão e composições únicas marcaram a evolução.

som da semana do Semba e também de outros ritmos tradicionais. Aqui hoje, na abertura desta nossa e vossa Hora do Vinil da Rádio Nacional de Angola, grande Massano Júnior. Felizmente, ele está aí, ainda é uma memória viva, da qual quem quiser o contactar, o consultar, é uma espécie de um arquivo vivo que ainda está aí. A seguir, agora que são 14 horas e 9 minutos, vamos ficar com música de Aguinaldo Royal. A música chama-se Adiante.

Estamos com 14 horas e 12 minutos, aqui uma voz inconfundível, esta de Agnaldo Royal, este cantor brasileiro, nascido no Rio de Janeiro, ele que durante 70 anos marcou o repertório brasileiro com suas músicas românticas, especialmente clássicos italianos e também a clássica Ave Maria, é a música dele. De resto, ele esteve casado durante 50 anos, não teve filhos, então esteve quase mais de meio século dedicado, pouco mais de meio século dedicado apenas à música. A seguir, vamos ouvir o melhor da canção francesa, Le Meilleur de la Chanson Française, com Christophe, Je ne t'aime plus, Não te amo mais.

14 horas e 17 minutos, Christoph aqui também, no palco do vinil da Rádio Nacional de Angola, este artista que alcançou fama mundial nos anos de 60, nos anos 65, com sucesso romântico, a famosíssima música Aline, conhecida pela sua voz melancólica e visual excêntrico. É verdade que, ao longo de décadas de carreira, Christoph consolidou-se como um autor e compositor de destaque, marcando a música pop francesa e o estilo chanson, canção. Cultivou também uma imagem dele beau bizarre, o belo bizarro, misturando uma voz doce e inconfundível com um visual excêntrico. Entre os seus maiores sucessos encontram-se também o tema Les Mottes Bleues. Além da música, Christoph era conhecido pela sua paixão pela boemia, por jogos e carros desportivos. Acabou por falecer a 16 de abril de 2020, aos 74 anos de idade, num hospital em Brest, na sequência de um enfisema pulmonar. Já não está entre nós, mas a sua música permanece sempre viva para enamorar corações.

Começamos com 14 horas e 27 minutos. Aqui a voz da diva de pés descalços, Cesária Évora. Esta artista de Mindelo, Mindelo capital de São Vicente, ela consagrou-se como a rainha da morna, levando a melancolia e a saudade na sua terra aos maiores palcos do mundo. Seu grande sucesso profissional começou aos 47 anos de idade, estamos a falar dos anos 80, 88, quando se mudou para Paris e gravou um álbum, La Diva au Pied Nu, a diva dos pés descalços. A partir de então, a sua carreira subiu estrondosamente. É verdade que ela também transformou esta sua carreira a partir de 92 num fenómeno global e apresentou ao mundo o seu grande sucesso, a música Saudade, esta que acabamos de ouvir. Realmente esta música não estava em formato vinil, agora já está, por isso é que nós estamos a tocar. Quando inicialmente foi lançado, não era uma música de vinil, agora já está em disco de vinil. Aliás, vinil também hoje tornou-se quase que como que é uma moda a nível internacional. Depois desta música Saudade, de Cesária Évora, vamos ficar com Smooth Operator, música de Xadedo. Vamos ouvir.

Estamos com 14h33, esta música, belíssima voz de Xadei Adu, ele que habituou-nos a ouvir boa música, a sua voz incrível, também aqui hoje na Hora do Vinil da Rádio Nacional de Angola.

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Começamos com 14 horas e 44 minutos. Fomos até Dakar, capital de Senegal, ouvir uma das bandas mais lendárias da música africana. Este grupo, a Orquestra Baobá, que ficou famoso a misturar vários ritmos senegaleses e cantos Wolof com influências afro-cubanas e latinos, criando aqui uma sonoridade única que se tornou no marco da rumba africana. Orquestra Baobá, 14 horas e 45 minutos. Agora vamos ficar com African Fiesta. Lucy.

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Estamos com 14 horas e 54 minutos, hora do vinil, ponto final. Nada mais temos, senão desejar-lhe assim a continuação de uma ótima tarde de segunda-feira, continuação do bom trabalho, quem está a trabalhar tal como nós, se estiver a conduzir, boa condução, ponha-se pela faixa da direita, dê prioridade, respeita a passadeira e novo encontro fica marcado para o dia de amanhã. É a mesma hora e também no mesmo ponto de sintonia. Ficam aqui os cumprimentos da Lourdes António, que é a nossa elaboradora musical. Walter Cordeiro é o homem que está na técnica final de emissão. Fica aí até às 19 horas. Eu sou o Fragoso Mendes, realizo e apresento. E é com muito gosto que eu estive aqui a comunicar consigo. Acredito que, se Deus ainda quiser, amanhã estaremos aqui a mesma hora e no mesmo ponto de sintonia. Vamos ficar com Astasie Philogène, música das Antilhas Francesas.

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0: Estimados ouvintes, boa tarde, são 15 horas no País, as notícias na Rádio Nacional com Mateus Fula.
1: Agronegócio, sustentabilidade e a valorização da produção estarão no centro das atenções da Feira de Negócios da cidade de Mbanza, Congo. Jornal da Hora. Já lá vamos. A Procuradoria-Geral da República confirma o arresto de 72 milhões de euros pertencentes ao general Leopoldino Fragoso Dino. A apreensão foi executada pelo Tribunal de Relação de Lisboa a pedido das autoridades angolanas na sequência da condenação do general em Angola pelos crimes de falsificação de documentos, branqueamento de capitais, entre outros. A Procuradoria-Geral da República confirma também a abertura de uma investigação contra o antigo ministro das Relações Exteriores, Jorge Chicote, arguído num caso sobre a compra e venda de um imóvel avaliado em 15 milhões de euros, que seria destinado à instalação do novo Consulado-Geral de Angola. Sanifus.
2: A Procuradoria-Geral da República confirma a abertura de uma investigação contra o antigo ministro das Relações Exteriores, Jorge Chicote. O antigo ministro é arguído num caso sobre a compra e venda de um imóvel avaliado em 15 milhões de euros em Lisboa, que seria destinado às instalações do novo Consulado-Geral de Angola. A investigação está a cargo da DINIAP, de acordo com o porta-voz da PGR, Digno Marti. O antigo ministro foi ouvido em Lisboa pelo Ministério Público Português ao abrigo dos mecanismos de cooperação judiciária. Digno Marti confirmou que, para além de Jorge Chicote, estão implicados no mesmo caso o empresário Bartolomeu Dias, responsável do grupo Bartolomeu Dias sucursal em Portugal, e o antigo embaixador de Angola em Portugal, Marcos Barrica, que celebraram o contrato promessa de compra e venda em maio de 2015, em que Angola pagou o valor integral de compra de 15 milhões de euros. No entanto, a escritura pública de compra e venda nunca veio a ser celebrada. A PGR confirmou igualmente o arresto de 72 milhões de euros pertencentes ao general Leopoldino Fragoso Dino, que é, na verdade, uma medida cautelar em sede de um processo que se encontra ainda em fase de recurso na Justiça angolana. A medida foi confirmada por um juiz de instrução em Lisboa, com fundamento de que a carta rogatória emitida pelo Serviço Nacional de Recuperação de Ativos cumpriu os mínimos exigidos por lei. O jurista Nilton Capalo avançou que não existe erro no arresto, pois que esta providência visa cautelar que os valores que supostamente pertencem ao Estado angolano não tenham um fim diverso.
3: Nos últimos tempos ocorreram alguns processos que foram movidos contra o general Dino, de modo a reaver valores que supostamente são do Estado angolano, sem que nós esqueçamos que este é um processo que já se arrasta há um longo período, e é nesta conformidade de ideia que ainda podemos eventualmente ter novos cenários deste processo, que, ao que tudo indica, está muito mais longe do seu fim do que parece.
2: O arresto de 72 milhões de euros pertencentes ao general Leopoldino Fragoso Dino pelo Tribunal da Relação de Lisboa. Leopoldino de Nascimento ainda contestou na Justiça o arresto, alegando existir irregularidades na formação do pedido, mas o Tribunal da Relação de Lisboa manteve a decisão.

0: negócio, a sustentabilidade e a valorização da produção local estarão no centro dos debates e das oportunidades de negócio durante o evento. Luís Mamana.
1: O objetivo é aproximar produtores, investidores e consumidores, bem como promover os produtos locais e incentivar o surgimento de novas parcerias comerciais. O diretor municipal para o desenvolvimento econômico, Sebastião Teikeng, anunciou a participação de mais de 100 expositores.
2: Esta feira iremos contar com 150 expositores que irão participar de diferentes áreas.
1: Além da mostra de produtos e serviços, a organização preparou um programa dedicado ao desenvolvimento empresarial. Estão previstos encontros entre empreendedores e investidores, incubadoras comerciais e seminários sobre literacia financeira, bem como o empreendedorismo. A expectativa é que o evento contribua para a diversificação da economia e para a criação de mais oportunidades de emprego e rendimento aqui na província do Zaire. A reportagem é da Rádio Nacional com Celina Mourão e Luís Mamana.
0: Feira de Negócios da cidade de Mbanza, Congo, arranca 8 deste mês e vai reunir 150 expositores.
3: Jornal da Hora. 15 horas e 5 minutos.
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3: Ferreira Alfredo solicita a quem tenha encontrado um passaporte emitido em seu nome que o entregue aos serviços de migração estrangeiros ou centro de Gamec. Em alternativa, pede que entre em contacto através do terminal telefónico 942-21-40-60. A administração do mercado do Alfa 5, também conhecido por mercado dos combustíveis, informa os comerciantes do mercado dos congolenses que estão disponíveis espaços comerciais para os vendedores interessados em dar continuidade às suas atividades de venda naquele mercado. Joel Guilherme Vitoriano deixou por esquecimento uma carteira no táxi que fazia a rota Benfica de Viz do Zango, a mesma continha bilhete de identidade, carta de condução, multicaixa e cartões de seguro. Solicita-se a quem tem encontrado ou vem encontrar o favor de fazer a sua entrega na portaria da Rádio Nacional de Angola ou ligar para 923 40 4280 ou ainda 922 32 41 61. Vamos fazer a leitura de um comunicado proveniente da Zona Económica Especial. Na sequência dos contratos de utilização e contrato promessa de concessão do direito de superfície, celebrados com a Zona Económica Especial Luanda-Benguela-EP, datados de 11 de março de 2022, vem esta nos termos e, para os devidos efeitos contratuais, declarar a resolução dos referidos instrumentos e a consequente reversão do lote a favor do Estado, com os seguintes fundamentos. A linha 1, incumprimento das obrigações referentes à execução do projeto, consubstanciado na não implementação da unidade industrial de produção de vestuário dentro do prazo estipulado entre as partes, bem como a violação do limite definido para o efeito nos termos da cláusula 5ª do contrato de utilização, o que por si só determina a perda do direito de superfície. A linha 2, incumprimento das obrigações instrumentais essenciais, traduzido na não disponibilização do Estado de viabilidade económica, projeto executivo, estudo de impacto ambiental, indispensáveis à execução e validação do projeto aprovado. A linha 3, incumprimento da obrigação do pagamento do preço de direito de superfície, conforme disposto na cláusula 6ª, constituindo tal omissão, nos termos do número 2 da mesma cláusula, incumprimento definido, o que dá lugar à resolução definida do contrato e a consequente reversão do lote a favor do Estado, contrato promessa. Referir, finalmente, que os incumprimentos acima aludidos revestem natureza definitiva, grave e insuprível, produzindo efeito ipso jure nos termos dos contratos celebrados sem necessidade de interpelação adicional. Em consequência, declara-se a extinção do direito de superfície constituído sobre o lote.

0: conversão imediata do lote para a esfera jurídica da Zona Económica Especial. A inexistência de qualquer direito à indemnização ou restituição de valor. Sem outro assunto do momento, subscrevemos-nos com elevada consideração. Acabamos de fazer a leitura de um comunicado da Zona Económica Especial.
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0: São 15 horas 10 minutos.
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0: Rádio Nacional de Angola, são 15 horas 3 minutos. A seguir vem o Altamente.
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0: Ora, a presença musical de Nilton G, um dos grandes escolhidos para estrear o projeto Picante de DJ Dias Rodrigues, um projeto que desfilou várias edições, vai somando se calhar mais do que meia dezena deles. Esperamos que de maneira muito picante também consigamos nós lhe atrair e contagiar mais uma caminhada de soma de dias para você conseguir ser o jovem angolano mais bem sucedido do mundo. Juntamos-nos na equipa Rádio Nacional de Angola com a realização da Maria Massunga, quem junta-se à nossa equipa de trabalho a coordenar, ou supervisionar, melhor dito, a supervisionar toda a produção em equipa, integram a Jassi Fortes, a Maria Canoeira, o Fábio Josmar, a Beatriz Francisco e também para a nossa equipa, para a parte técnica, coordenar toda a engenharia de som, técnica final e também fazer toda a colocação da elaboração, ou seja, coordenar a política musical elaborada pela discoteca da Rádio Nacional de Angola, que é colocada ao ar pela consola central, está o engenheiro de som Walter Cordeiro. A comunicar consigo, através da Rádio Nacional de Angola, deixe-me apresentar-se, faz favor, Walter. Eu sou o Atílio Ayonda.
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0: Rádio Nacional de Angola, trazendo-lhe aquela animação que lhe é característica, que lhe é peculiar. Vem aí mais jovens da nossa terra, trazendo música, esta junção masculina e feminina que consagra à humanidade aquele bem que é, por isso aqui em existência todos nós queremos perpetuar na terra. Ninguém quer desaparecer, desta razão é que eternamente jovens você se torna nesta sintonia, carimbando Angola na rádio com a assistência de produção de Cristino Benedito. Vamos avançar, daqui a bocadinho teremos ali a nossa primeira coisa trazida na tarde para trazer aqui aquelas conversinhas, aquelas temáticas que são essenciais para contribuir para a sua formação, a sua cidadania e o seu aspecto educativo e de intelectualidade. Já sabe que aqui você é o angolano mais bem tratado do mundo. Boa tarde, fique na sintonia, seja angolano, seja jovem, seja altamente.
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0: Ora, você está com a maravilha da rádio, que é o seu parceiro de sucesso, aquele que é o seu grande amigo, não lhe trai jamais e, acima de tudo, quer que você seja o angolano de maior sucesso no dia. Para quem já cumpriu com aquilo que tinha que fazer laboralmente e agora vai também ao encontro de várias convivências ou outras coisas pessoais, queremos que você continue com este ânimo, com esta disposição, com esta alegria na tarde, ligado à sintonia da Rádio Nacional de Angola. De toda maneira, a seguir a estas coisas que vêm ritmadas pela discoteca da Rádio Nacional de Angola, vamos misturar com qualquer coisa, hein? Que seja educativa, que seja estimulante e que de uma maneira ou de outra venha sempre contribuir para a nossa determinação para continuarmos a fazer sempre aquilo que a gente deve e pode para avançar com a nossa terra. Vem um jovem, ou uma jovem, no caso é a Jamila Gomes, ela está à frente do seu empreendedorismo, o seu empreendimento. Ela lida com a confecção de determinados comes e bebes, não é? Vamos mais para determinadas coisas que se comem, serve e lida com isso já há muitos anos e vem aqui dar a sua contribuição, a sua experiência para que outros jovens, outras mulheres e homens que também queiram tentar esta carreira, queiram tentar também esta área de empreender, consigam obviamente ter aqui alguma contribuição, alguma força, algum caminho, alguma luz para que tenham sucesso. Ela vai conversar a seguir com a nossa Maria Massunga aqui mesmo nos estúdios centrais da Rádio Nacional de Angola. Sou o jovem, sou Angola agora.
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1: Olá, Angola. Boa tarde. Boa tarde, juventude altamente. Hoje contamos-lhe a história de mais uma jovem que tem dado o seu contributo para o desenvolvimento do nosso país. Chama-se Djamila Gomes. Tem pouco mais de 20 anos e decidiu transformar o seu talento numa oportunidade de negócio. Enquanto frequenta o quarto ano do curso de enfermagem, dedica-se também à produção e venda de quitutes, uma atividade que lhe permite suportar parte das despesas com a sua formação e, ao mesmo tempo, criar oportunidades para outros jovens.
2: Na altura estava a trabalhar numa clínica, mas senti a necessidade de aumentar o meu rendimento. Então pensei em uma formação que não fosse tão cara, mas que seria muito rentável e que ajudaria o público em geral. Então pensei nos quitutes, algo diferente, porque é difícil ver jovens a fazer quitutes, né? As pessoas olham mais para as senhoras, então queria fazer algo diferente. Na verdade, os mais procurados são os galetes, a paracuca. Eu faço a paracuca simples e também a de gengibre, a quitaba com jindungo, sem jindungo, a banana chips, pé de moleque. Na verdade, todos eles são muito procurados. Não me arrependo, não me arrependo mesmo. Estou há 4 anos nesta área. Fiz a formação em 2022 e, graças a Deus, já consegui formar até 18 pessoas, que dou formações, e ver as pessoas a agradecerem, a sentirem que ter feito a formação foi bom para elas, tem sido também satisfatório para mim. E ver as noivas, né, agradecendo pelo bom serviço, ver os meus clientes satisfeitos é a melhor coisa. Aprendi a fazer numa formação e depois da formação fui inventando algumas coisinhas, né, com a minha criatividade.
1: O que é que diferencia os vossos quitutes dos demais que nós temos no mercado?
2: São personalizados, sempre a pensar na pessoa que vai consumir. Por exemplo, falando das quitabas, né? Eu ponho as minhas quitabas num pote e ela já vem com um pauzinho, né, para a pessoa comer. Então penso sempre no cliente, o que é diferente de outros quitutes. E tem a minha essência, é só provar e vai ver a diferença. Os principais desafios foram gerir as minhas atividades diárias, porque tenho a formação de enfermagem e estava a trabalhar na altura. Sou estudante universitária, medicina dentária, e é um curso que exige muita prática. E, além disso, sou professora. Então, gerir tudo isso não é fácil. É o meu maior desafio, gerir o meu tempo. Organização, acima de tudo. Disciplina, sou muito disciplinada. Nem que for para dormir tarde, mas tenho que terminar mesmo o que eu estou a fazer. Começo fazendo as coisas mais cedo. Felizmente, os quitutes não estragam com facilidade, o que me possibilita fazer as paracucas, por exemplo, um dia antes, embalar elas e deixar bem conservadas. Então, o segredo é disciplina. Na verdade, eu consigo tirar do negócio para fazer alguma coisa. Desde o primeiro ano que eu pago a minha universidade e já estou no quarto ano, então é um processo. E o curso que eu estou a fazer é muito, muito caro, né? Principalmente por causa dos materiais. Então, eu posso dizer que com os quitutes eu consigo sim suprir algumas lacunas. Apesar de ter o meu salário, mas os quitutes, sim, tem me ajudado muito, até mesmo em casa, né? Tem me ajudado a conseguir, né, suprir algumas lacunas lá de casa.
1: Para dar resposta às exigências do negócio e dos estudos, Djamila conta com o apoio das suas irmãs, que ajudam diariamente a manter o projeto em funcionamento.
2: Como consegui gerir? Fazendo as coisas com antecedência, comprando os ingredientes com antecedência.
1: Qual dos vossos ingredientes tem maior sucesso?
2: A ginguba, que dificulta, na verdade, a variação do preço. que à medida que o tempo vai passando, alguns ingredientes, principalmente nacionais, tendem a mudar o preço. Há 6 meses atrás, a jinguba estava, por exemplo, a 1.200, atualmente vai encontrar 1.500, daqui a alguns meses pode encontrar até 1.800. Então, é o ingrediente principal, porque a maioria dos quitutes que eu faço são mesmo a base de jinguba.
1: E onde é que adquirem a jinguba?
2: No mercado.
1: O nosso mercado já oferece jinguba de boa qualidade?
2: Já sim. É mesmo daqui da banda. A princípio, só não emprego, porque ainda preciso dessa fonte para me manter. Depois de me manter firme, vou sim empregar mais jovens, é o que muito quero. Por isso é que quando tenho feiras, eu tenho mesmo paciência de chamar as minhas irmãs para estarem lá comigo e futuramente, quem sabe, estarmos mesmo a trabalhar juntas.
1: Apesar dos desafios, a jovem empreendedora continua determinada e deixa uma mensagem de incentivo à juventude angolana.
2: Não tenham medo, não tenham medo, é só dar o primeiro passo. Disciplina é importante, porque estamos numa era dos vícios, então tem que ter mesmo muita disciplina para investir. Porque às vezes o negócio precisa do dinheiro e você também precisa do dinheiro, mas o dinheiro não é teu, o dinheiro tem que ser do negócio. Então, não tenham medo, vão para o ramo do empreendedorismo. É bom sempre ter uma formação, algo que eu digo também aos meus alunos e às minhas alunas, aconselho muito a eles a terem mesmo formações e, para ajudar no sustento, né, de casa. E é só escolherem boas áreas, né? Como a pastelaria, a decoração. Este é o conselho que eu dou, né? Não se baseiam apenas numa fonte de rendimento, se puderem tenham mais de uma ou duas mesmo. Eu estou localizada no Benfica, Zona Verde, tenho serviços de entregas, é só ligar ou puxar-me no WhatsApp, contato é 927-74-4543, ou deixar uma mensagem na minha página no Instagram ou no Facebook, desde que tudo está bem.
1: Esta foi a história de Djamila Gomes, uma jovem que encontrou no empreendedorismo uma forma de construir o seu futuro e contribuir para uma Angola cada vez melhor. Até a próxima.

0: Sintonia da Rádio Nacional de Angola, estamos aí então com todo o ânimo, toda a força e toda a nossa disposição, toda a nossa jovialidade, esperar que esteja a gostar. Vamos continuar deste jeito também, tentar lhe contagiar, fazer sempre de si aquele ouvinte que está viciado pela Rádio Nacional de Angola. Viciado no bom sentido, atenção, já sabe que exageros e excessos, nós tentamos sempre controlar a boa medida, mas falamos de estar viciado a rádio porque queremos sempre que você exagere nesta sintonia e não saia acima de tudo e sobre tudo. Vamos em música, não é continuar ainda, porque estamos aí na nossa etapa inicial do programa. Vêm outras temáticas em frente, temáticas que vão dominando as conversas, obviamente ali a competição futebolística de maior atração no mundo ainda a acontecer, com vários representantes nossos, não é? Como se costuma dizer, da nossa espinha, ainda lá, e a fazer com que nós, muitas das vezes, fiquemos ainda um pouco confundidos. Precisamos torcer pelos craques mundiais ou precisamos torcer pelos nossos camaradas aqui perto. De toda maneira que vençam sempre o melhor, não é? Vençam sempre os melhores, melhor dito, e que acima de tudo o fair play e a festa da amizade e de irmandade e fraternidade mundiais, melhor dito, saiam sempre a vencer nesta compita, como se diz na 5. Boa tarde, fico na sintonia, é Rádio Nacional de Angola.
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Entregamos a todos os ouvintes que estão agora a entrar ao convívio da Rádio Nacional de Angola uma outra vertente de estar para si que está a precisar de um esticão ou outra adrenalina na tarde. Tenha este momento para desfrutar, ser feliz, sorrir pelo menos e sair, eventualmente se encontre em algum ambiente, se calhar menos conseguido, para os pulos de alegria. Boa tarde, fique na sintonia.

0: Ora bem, Rádio Nacional de Angola, entramos agora para outra etapa do nosso programa, a seguir à etapa inicial. É aquela que nós queremos exageradamente colocar você à toa de gargalhadas. É essa aí, sorrisos para gargalhadas, quer dizer que estamos a subir na sua componente emocional, de maneira já que consiga dias à frente lembrar-se que tem um parceiro que quando surge estremece consigo e transforma completamente o seu dia. Somos nós, Rádio Nacional de Angola, é aquele seu camarada, aquele seu companheiro que quando não está presente o seu dia não é a mesma coisa e você sente que, ai meu Deus, está a faltar alguém. É este seu companheiro, o seu amigalhaço de todos os dias, já sabe, apenas segunda à sexta-feira, entre as 15 às 17 horas da Rádio Nacional de Angola. Costumamos dizer que é bocadinho, bocadinho, queríamos muito estar aqui, noite adentro, estar consigo até não poder mais, mas a rádio é mesmo assim uma programação que não para por si, na sintonia. Muito bem, vamos rapidamente ao Lino Guilherme, é o nosso profissional da Rádio Nacional de Angola, que vem ali a conversa com jovens que vão sair de Angola, vão para outra parte do mundo participar numa atividade importante que tem a ver com uma especialidade que sai da cientificidade e já está a entrar para as grandes esferas produtivas. Vamos lá tentar perceber aquilo que o Lino Guilherme nos vai trazer desses jovens angolanos que estão a lançar, não só para levar também aquilo que é a ciência, mas a grande competência académica dos nossos jovens. Vamos prestar atenção.
1: Hoje, Singapura 2023, Angola vai estar presente mais uma vez no Campeonato Mundial de Robótica em outubro na Coreia do Sul. Entre os angolanos destaca-se Josimar Francisco, que vai representar o país a convite da organização na qualidade de atual campeão nacional de robótica, disputada em junho último em Luanda. O jovem estudante do Instituto de Telecomunicações de Luanda mostra-se otimista com a sua participação e explica as razões.
2: Posso dizer que estou preparado e os mentores estão a ajudar nesta preparação, não só por ser o campeão nacional, mas sim por estar também com os vice-campeões mundiais. Então tenho aquele suporte que eu sei que quando eu tiver uma dúvida ou um problema, eles também estarão lá para auxiliar. O tema foi o combate a incêndios florestais. Nesse caso eu apresentei um robô com a capacidade de recolher destroços representados por bolas, pois há casos que durante incêndios florestais áreas que os humanos ou os homens já não conseguem alcançar por estar barrado, então o robô tem a capacidade de avançar por esse tipo de obstáculos e fazer o trabalho do homem. Okay. Então, visto que os temas são os mesmos, estou melhor preparado.
1: E por o êxito desta empreitada, o apoio da família é essencial. Joia Raúl, mãe do jovem campeão Josimar Francisco, apela a apoios institucionais para o êxito da participação de Angola.
3: Estamos a ter um pouquinho de dificuldade. Estamos a apelar mesmo pelos apoios, quanto os vistos, o apoio dos bilhetes e principalmente agora que recebemos o convite dos vice-campeões de 2023, já levaram alto a bandeira de Angola e neste momento a Organização Mundial fez o convite para participarem como mentores.
1: Para além do campeão nacional de robótica, vão participar igualmente no Mundial Rogério o Afonso e Edmilson Manuel, que há 3 anos sagraram-se vice-campeões mundiais de robótica. Rádio Nacional de Angola, no Kazenga, João Agostinho e Lino.
0: Acredito também você que é capaz, jovem, onde quer que você esteja inserido, você tem que acreditar na sua capacidade. Aqueles que muitas das vezes dizem que não, mas eu nem sequer fiz o superior, ah, também só tenho esta formação. Acredite que o que você fez com competência, utilize para que você tenha sucesso, avance na vida e também contribua para o crescimento de Angola. É preciso que todos os jovens acreditem que são capazes para que o país avance também. Boa tarde, Angola!

dizer que há qualquer coisa que está aí no ambiente que está a tornar as pessoas terem uma irreverência, uma outra maneira de estar no dia. É verdade, vem muita coisa que está a girar o mundo e que se limita única e exclusivamente aos craques, não é? Ao saber dar os dribles, ao mexer com aquele esférico, como se costuma dizer. Eu não sei entre eu e aqui o nosso Cristino Benedito, o homem que está na assistência de produção, mais o nosso Walter Cordeiro, quem mexe melhor com o esférico, não sei. Quem consegue dominar pelo menos até 5. Pelo menos dominar até 5. Não pode tocar no chão, não pode tocar no chão. Não, atenção que tem angolanos craques, tanto é que estávamos aqui mesmo a discutir aqui, equipa adentro, que nós também já tivemos grandes nomes em grandes palcos de futebol mundial presentes desde há décadas mesmo, sim senhora, temos que admitir, sim senhora, que já tivemos angolanos a sair das nossas fronteiras e a irem mostrar que, afinal de contas, aqui nesta terra também há capacidade futebolística para despontar em qualquer parte do mundo. Eu também sou uma racha mesmo com a minha boca, eu que estou a falar. Eu estou a falar porque não, craque, domina mesmo sua boca, porque se for mesmo ali naqueles membros abaixo, francamente. Toca lá a música daqui a bocadinho neste ânimo. Vamos então a mais uma temática na rádio, que é a Juvia.

0: Sintonia da Rádio Nacional de Angola, a esperar que você esteja aí todo animado, a seguir este ritmo que é mundial, a partir desta grande terra que é a nossa Angola, que é linda e que todos os dias temos nós que dar força a ela para que avance com todos os angolanos e com muita jovialidade. É com jovialidade que a gente vai a seguir. Há mais um dos que com o seu instrumento vocal, nós costumamos dizer... É o Mister Está Sempre Tudo Bem. É alguém que estudou precisamente para dar força motivacional, dar sempre ânimo e determinação a todos. São profissionais importantes e é por isso que nós colocamos sempre a edições como de hoje as suas palavras para que você tenha a força que precisa para avançar no dia. A nossa bênção.
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3: Vencedores, estamos aqui mais uma vez para falarmos sobre um tema que vai ajudar a renovar a sua mente, fortalecer a sua musculatura emocional e ajudar no seu crescimento pessoal e profissional. Meu nome é Nelson Lopes e hoje nós vamos falar sobre o impacto das crenças limitantes nos resultados da vida. Isso mesmo, hoje vamos falar sobre o impacto das crenças limitantes. Desde pequeno, um elefante era preso numa estaca com uma simples corda. No início, ele tentava libertar-se com toda a força, puxava, lutava, mas não conseguia. Com o tempo, foi desistindo, cresceu, tornou-se um animal enorme, forte, capaz de derrubar árvores, mas continuava preso na mesma corda. E o mais curioso, já não estava a fugir, não porque não tivesse força, mas porque acreditava que não conseguia. Assim acontece com muitas pessoas. Não é falta de capacidade que as prende, são as crenças que aceitaram como verdade. Muitas vezes dizemos: eu não consigo, isso não é para mim, eu não sou capaz. Mas raramente questionamos de onde vêm essas ideias, não é? Crenças limitantes são pensamentos que aceitamos como verdade, sem questionar. Elas moldam diretamente os nossos resultados. São ideias que criamos ao longo da vida, o que acreditamos ser possível ou impossível. Pode surgir de experiências passadas, da educação, das críticas recebidas ou falhas anteriores. Eu não sou bom o suficiente. Dinheiro é difícil de ganhar. Eu nunca consigo terminar o que começo. O problema não é pensar isso, é viver de acordo com isso. Quanto mais repetes um pensamento, mais ele se fortalece. O cérebro não distingue bem entre o que é realidade e o que é uma crença interna. As crenças influenciam decisões e comportamentos. Pessoas com crenças limitantes evitam oportunidades. O efeito profecia autorrealizável faz com que vivas o que acreditas. Isso mesmo, faz com que vivas o que acreditas. Tu não ages apenas com base na realidade, ages com base naquilo que acreditas ser verdade. Henry Ford disse que se você acredita que pode ou se você acredita que não pode, de qualquer forma, você está certo. A Bíblia mostra, assim como imagina a sua alma, assim ele é. Provérbios 23:7. O que está dentro de ti molda o que acontece fora de ti. Como vencer as crenças limitantes? Primeiro, identifica a crença. Nós não podemos vencer algo que nós não identificamos. Primeiro, identifica quais são os padrões que você tem repetido. Por exemplo, o que é que estás a dizer a ti mesmo? Principalmente diante dos desafios, diante das oportunidades. O que é que tu dizes que não vais conseguir? Que isso não vai acontecer? Ou que a vida é mesmo assim e nem todos são justos? Ou ainda, as pessoas são farinha do mesmo saco? Esse vocabulário linguístico normalmente é de quem tem crenças limitantes, porque as crenças podem ser reproduzidas pelas palavras ou pelo comportamento. Número 2, questione as crenças. Isso é realidade? Isso é realmente verdade ou apenas uma história? Número 3, substitui por uma crença fortalecedora. Troca eu não consigo por eu posso aprender. Número 4, age apesar da dúvida. A ação quebra padrões antigos. Número 5. Reforça com repetição. Novas crenças precisam de prática, então é importante que você faça de forma consistente. Hoje, faz isso. Identifica uma crença que te limita e escreve qual seria a versão oposta dessa crença. Por exemplo, eu não consigo. Qual seria a versão oposta desta crença? Eu consigo. Depois, dá uma pequena ação baseada nessa nova crença. Faça alguma coisa e observa como o teu comportamento começa a mudar. Lembre-se, vencedores, não são as circunstâncias que nos limitam, são as crenças que aceitamos. Quando mudas o que acreditas, mudas o que te permites viver. Eu vou repetir, quando mudas o que acreditas, mudas o que te permites viver. Meu nome é Nelson Lopes e até o próximo encontro. Vá e vença. Tamo juntos. Um abraço.
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0: Ora, já está, daí então, para quem estava tristonho, é momento então de se animar, dar aquela esticadela. Se hoje não conseguiu, no dia seguinte você vai ser também o vencedor. Vamos sair daquela coisa, meu Deus, como é que aquele meu amigo é que tem? Como é que aquele é que avançou? Ai, se calhar o meu patrão só gostou do trabalho dele, nunca fala do meu. Há de acontecer também consigo, acredite primeiro na sua capacidade para que você avance com otimismo. Boa tarde, fico na sintonia.

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Você vai curtir outros ritmos nessa sintonia. É para ficar e não sair. Boa tarde.

Mas num dia como este, não é para muita gente, dizem que vem com aquele sentimento, às vezes excessiva seriedade, as pessoas vêm um bocadinho amoadas depois de intensa atividade de convivência. Lá está aí então, este altamente sempre a tentar fazer parecer que está sempre no ritmo que você precisa, sempre a animar, sempre a sorrir, sempre em frente, sempre

0: da Rádio Nacional de Angola na sua vida. Estamos já nesta caminhada. A inicial, queremos ainda ir colocando para dentro de si aquela energia de todos os dias, de maneira muito firme. É preciso que você tenha todos os dias a mesma capacidade, e quando você não consegue, claro está, você liga-se ao seu parceiro de amizade, o seu parceiro de compromisso e de angolanidade. Seja sempre este cidadão com compromisso com a nossa terra, com a nossa Angola, e quanto mais não seja com a nossa juventude. É na RNA, Rádio Nacional, em instantes, minutos do adeus, que ainda queremos sempre lhe agradar, lhe entreter e lhe dar todo o ânimo musical. Fique na sintonia.
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Agora a sintonia da Rádio Nacional de Angola, estamos nesta que é o seu Altamente, já sabe, é aquele ritmo que vem lhe dar um outro impulso à vida. Queremos lhe animar quando estamos a dizer adeus. É agora, fique na sintonia Rádio Nacional de Angola.

uma delícia! Estaremos presentes na edição seguinte. Alzão de Maria Massunga, do Cristino Benedito, Jaci Fortes, Fábio Josemar e Beatriz Francisco, o Walter Cudeiro e o Atilhão, até a edição seguinte. Fique com a Rádio Nacional de Angola, vem em compromisso com a informação. Não saia da sintonia. Tchauzão.

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2: Boa tarde, Rádio Nacional, Rádio Jornal, Júlia Vigário, 17 horas em Angola.
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4: Boa tarde, estamos no ar com a primeira edição da semana do seu Rádio Jornal, a informação aqui a esta hora.
5: Garante apoio aos agentes feridos com disparo acidental na cadeia de Calombo Louca. Inarés detecta em média 20 certificados falsos no processo de homologação. Unicef denuncia a morte de 330 crianças na Guerra Civil do Sudão.
4: Notícias a esta hora com o jornalista Matheus Fula.
5: O ministro do Interior, Manuel Homem, garantiu hoje acompanhamento, apoio e assistência aos agentes do incidente que aconteceu sexta-feira durante uma troca de turno em que ocorreu um disparo acidental e uma troca de turno, ou melhor, um disparo acidental de uma arma de fogo durante uma troca de turno, isto na cadeia de Calombo Louca, em Ikolo e Bengo. É uma matéria para acompanhar daqui a pouco neste informativo. Para já, o Instituto Nacional de Avaliação, Acreditação e Reconhecimento de Estudos do Ensino Superior, INARES, deteta todos os meses, em média, 20 certificados falsos a nível do país. A revelação foi feita na província do IJ pelo diretor-geral adjunto do INARES. Manuel Zau falava à margem de um seminário de capacitação de gestores do ensino superior que decorreu naquela província. Os dados com Gonga Francisco.
6: O Instituto Nacional de Avaliação, Acreditação e Reconhecimento de Estudos do Ensino Superior, INARES, registra em média 20 casos de certificados académicos falsos por mês. A informação foi avançada pelo diretor-geral adjunto para a garantia da qualidade do INARES, Manuel Zau, à margem do Seminário de Capacitação de Gestores das Instituições de Ensino Superior das províncias de Cabinda, Kwanza Norte, Malanje, Zaire, Lunda Norte, Lunda Sul e UIJ, promovidos pelo Ministério do Ensino Superior, Ciência, Tecnologia e Inovação, aqui na cidade do IJ.
7: O INARES tem uma estatística avançada em 20 de documentos falsos que recebe por mês, que gostariam de serem homologados. E são documentos falsos porque, de facto, não traduz aquilo que deveria traduzir, tendo em conta a certificação dos próprios estudos. E os que fazem isso são de supostos técnicos superiores, doutores, professores doutores, mestres e licenciados. A todos os níveis há titulação falsa.
6: O responsável esclarece que todos os casos detetados são remetidos aos órgãos da justiça por não competir ao INARES a aplicar medidas sancionatórias aos infratores.
7: No âmbito do tratamento do processo administrativo, depois de detectar, formalizar um processo aos órgãos de justiça.
6: INARES registra em média 20 casos de certificados falsos por mês. Reportagem em Rádio Nacional, Firmino Mendes, Eduardo Buza, em Gonga Francisco, no IJ.
5: A revelação foi feita na província do IJ pelo diretor-geral adjunto do INARES. Já aqui dissemos, o ministro do Interior, Manuel Homem, garantiu hoje acompanhamento, apoio e assistência aos agentes do incidente que aconteceu sexta-feira durante uma troca de turno em que ocorreu um disparo acidental de uma arma de fogo que atingiu dois agentes prisionais na cadeia de Calombo Louca, em Ikolo e Bengo. Manuel Homem falava, pôs uma visita esta segunda-feira à Direção-Geral dos Serviços Penitenciários em Viana. Todos os dados com o polaco Pedro.
8: O ministro do Interior, Manuel Homem, disse que foi aberto um inquérito para esclarecer o incidente que aconteceu no último fim de semana durante o ato de rendição das forças do serviço de piquete de 24 horas no estabelecimento penitenciário de Calombo Louca, município de Catete, em Ikolo e Bengo, que vitimou a agente prisional de terceira classe, Priscila Paz, e um outro agente foi hospitalizado. Manuel Homem lamentou o facto e garantiu que o agente ferido continua a receber cuidados médicos.
9: Queremos lamentar e endereçar a família da nossa colega que pereceu nesta situação. Estamos a trabalhar os órgãos competentes dos serviços prisionais para averiguar e esclarecer em definitivo este incidente que ocorreu na penitenciária de Calombo-Loca. O nosso outro colega que está ferido continua sob observação clínica e vamos continuar a acompanhar e prestar todo o apoio e assistência que for necessário.
8: Ministro Manuel Homem, que realizou uma visita

0: Sobre lotação.
1: Identificamos os projetos que estão em curso, nomeadamente a conclusão dos estabelecimentos penitenciários, o grau de execução das obras e a previsão de entrega destas obras. Faço referência, por exemplo, ao estabelecimento penitenciário do Bié, de Coquema, temos da Huila, no Namibe e no Cunene, os próximos estabelecimentos penitenciários que vamos disponibilizar o serviço. E toda esta avaliação sobre as condições necessárias também de acompanhamento dos reclusos, a situação dos detidos e dos cidadãos que neste momento cumprem penas nos nossos estabelecimentos, são das questões que estivemos a avaliar com a Direção-Geral dos Serviços Penitenciários.
2: Ministro do Interior, Manuel Homem, quando falava no final da sua visita a trabalho realizada nesta segunda-feira à Direção-Geral do Serviço Penitenciário em Viana, à Rádio Nacional de Angola, com André Evaristo e Polaco Pedro.
3: O ministro do Interior garante acompanhamento, apoio e assistência aos agentes do incidente que aconteceu sexta-feira. Está detido um cidadão de 27 anos, identificado como Pedro Francisco, funcionário de uma empresa de segurança e residente no Capelanga, município dos Molenvos. O homem é acusado do crime de falsa qualidade. Segundo a Polícia Nacional, o cidadão exibiu-se nas redes sociais, fardado, como agente da Polícia de Intervenção Rápida, ostentando a patente de subcomissário. Aurora Ambris.
4: Em interrogatório, o implicado confessou que produziu a imagem através de um aplicativo no telemóvel com recurso à inteligência artificial. A informação foi avançada pelo porta-voz do Comando Provincial de Luanda, Superintendente-Chefe Nestor Goubel.
5: Relativamente a uma imagem que viralizou nas redes sociais, onde aparece um jovem de 27 anos de idade que está uniformizado com a farda da PIR, da Polícia de Intervenção Rápida, e viralizou nas redes sociais com a patente de subcomissário da Polícia. Portanto, dizer, com base nas denúncias que foram feitas, uma equipa conjunta realizou um conjunto de diligências, né, no sentido de localizar e proceder à detenção deste mesmo indivíduo. Uma equipa que, composta pelos serviços de informação, inteligência, SINSE, também da Polícia Nacional, de investigação criminal, permitiu, na base de um trabalho aturado de inteligência, localizarem um cidadão que vive na zona do Capelanga, isso no município dos Molenvos, e, portanto, foi possível proceder à detenção do mesmo. Na base daquilo que foi o trabalho feito, o mesmo apresenta foi de que terá recorrido às novas tecnologias, sobretudo a inteligência artificial, para produzir a imagem que produziu e publicou nas redes sociais. De qualquer das formas, não deixa de ser um comportamento extremamente errado e até criminoso.
4: Durante uma perícia feita na residência do acusado, não foi encontrado qualquer uniforme dos órgãos de defesa e segurança. Foi apreendido apenas o uniforme da empresa de segurança onde trabalha. O superintendente-chefe Nestor Goubel confirma a detenção.
5: O mesmo já está detido e vai ser presente ao Ministério Público para as ações subsequentes.
4: Porta-voz do Comando Provincial de Luanda da Polícia Nacional, superintendente-chefe Nestor Goubel.
3: Está detido um cidadão de 27 anos, identificado como Pedro Francisco, funcionário de uma empresa de segurança e residente no Capelanga, município dos Molenvos. O Estado angolano iniciou hoje o processo de venda de 15% das ações que detém na Unitel. Para o efeito, o IGAP, na qualidade de representante do Estado angolano, e a Unitel apresentaram hoje publicamente a oferta pública inicial de venda de 2% aos trabalhadores da Unitel e os restantes 13% ao público em geral. No processo de oferta pública inicial de 15%, das ações da Unitel, que pertence ao Estado angolano, enquadra-se no âmbito do PROPRIV. Jornalista Romão Ferreira.
6: Com o lançamento esta segunda-feira do processo de oferta pública inicial, que vai culminar com a venda de 15% das ações do Estado angolano na Unitel, a maior empresa de telefonia móvel em Angola espera receber uma injeção financeira de 300 bilhões de kwanzas. O presidente do Conselho de Administração do IGAP, Álvaro Fernão, diz que com a entrada em bolsa da maior empresa de telefonia móvel em Angola, o mercado de capitais vai reforçar o seu peso no produto interno bruto nacional. nacional.
0: A operação que hoje lançamos eleva o mercado bolsista angolano a um novo patamar. Ao assinalar a entrada em bolsa de uma das maiores e mais emblemáticas empresas nacionais, líder no mercado de telecomunicações, essa oferta pública amplia a representatividade setorial das empresas cotadas e reforça a maturidade do nosso mercado de capitais. Mais do que uma operação de alienação de participações sociais, esta OPV representa

0: passo concreto na democratização do acesso ao capital, permitindo a cidadãos, colaboradores, investidores institucionais participarem diretamente no futuro de uma empresa estratégica que é a Unitel.
1: E o presidente da Comissão Executiva da Unitel, Amílcar Safeca, entende que com a venda de 15% das ações da empresa de telefonia móvel, vai consolidar a sua posição de líder das telecomunicações no mercado nacional.
2: A oferta pública de venda de 15% do capital social da Unitel representa uma etapa relevante da trajetória da empresa, que, com a conclusão desta oferta pública de venda, passará a contar com novos acionistas e investidores. À Unitel cabe uma responsabilidade clara: apresentar-se ao mercado com transparência e rigor, oferecer serviços de qualidade e honrar o compromisso com seus clientes, acionistas e demais stakeholders.
1: E o administrador executivo do BFA, responsável pela operação, Paulo Graça, esclareceu os passos para se adquirir ou subscrever a uma ação da Unitel.
3: Dessas 7 milhões e 500 ações, 1.000 ações estão exclusivamente reservadas aos colaboradores e membros dos órgãos de gestão da Unitel. Do outro lado, temos 6 milhões e meio de ações que estão reservadas ao público em geral. E de referir que apenas o acionista IGAP colocou as suas ações à venda. As duas condições primárias, ter o NIF e também ter a conta bancária. A oferta dirigida ao público em geral terá um preço mínimo de 36.036 kwanzas e um preço máximo de 40.040 kwanzas.
1: Administrador executivo do BFA, Paulo Graça.
4: Unitel espera receber uma injeção de 300 bilhões de kwanzas com a venda pública de 7 milhões e meio de ações pertencentes ao Estado angolano. A edição desta segunda-feira do Rádio Jornal reserva para esta primeira parte uma abordagem sobre a saúde menstrual e o seu impacto no abandono escolar por parte das raparigas e jovens. Com o jornalista Plicano Batista, a abordagem vai evidenciar os resultados do Programa de Empoderamento das Raparigas e Aprendizagem para Todos, uma iniciativa do Ministério da Educação, financiada pelo Banco Mundial. O programa usa a educação sexual abrangente e a gestão da saúde menstrual para reduzir o abandono escolar e promover a igualdade de género.
5: A primeira menstruação foi algo muito complicado. Primeira vez que eu vi, fiquei assustada. Não tive aquela coragem de falar às outras pessoas, porque estava com vergonha. A minha primeira menstruação, primeiro eu chorei, porque eu estava embaixo da cama, acho que estava a revisar, tempo de prova. E depois vi sangue. Vamos sair, eu chorei.
6: Tal como se pôde ouvir, a falta de informação e produtos de higiene menstrual, acesso fraco à infraestrutura de saneamento e tabus relacionados à menstruação são barreiras que atualmente muitas meninas que frequentam as escolas estão a enfrentar.
4: A saúde menstrual e o seu impacto no abandono escolar por parte de raparigas e jovens, uma abordagem a não perder nesta primeira hora do Rádio Jornal.
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4: As seleções de Portugal e Espanha defrontam-se hoje a partir das 20 horas no MetLife Stadium em Nova Jersey, num dos encontros mais aguardados dos oitavos de final do Campeonato do Mundo de Futebol. Na madrugada desta segunda-feira, o México foi eliminado dos oitavos de final ao perder diante da Inglaterra por 2-3, ao passo que ontem o Brasil foi afastado desta fase ao perder frente à Noruega por 1-2. Atualidade internacional: 330 crianças morreram nos últimos 6 meses devido à guerra no Sudão, segundo a Unicef. A maioria das vítimas foi causada por ataques com drones. O conflito, que começou em abril de 2023 entre o exército sudanês e as forças de apoio rápido, continua a afetar sordobrutudo as regiões do Kordofão, Darfur e Nilo Azul. Recordamos os títulos deste informativo. Ministro do Interior garante apoio aos agentes feridos com disparo acidental na cadeia de Calombo-Loca. Inarês detecta em média 20 certificados falsos no processo de homologação. Unicef denuncia a morte de 330 crianças na guerra civil do Sul.

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1: 17 horas e 16 minutos.
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5: Renovamos os votos de muito boa tarde. Estamos de volta para mais uma edição do seu Rádio Jornal. Hoje é mais um programa referente, não é? Ao dia, à segunda-feira, ao dia, primeiro dia normal de trabalho, 6 de julho de 2026, numa altura em que vai jogar hoje Portugal e Espanha, um jogo do Mundial 2026. Nós vamos tomar e seguir com o seu Rádio Jornal, com na abertura musical. Com Ana Joyce, e voltamos já. Boa tarde, boa escuta.

0: abrir musicalmente esta edição da segunda-feira do seu Rádio Jornal, que hoje traz, está reservada para, nesta primeira parte, falar sobre a saúde menstrual e o seu impacto no abandono escolar por parte de raparigas. Vamos trazer aqui também Yolanda Miguel Monteiro, é a coordenadora nacional da Afrangola, que tem o projeto na IUCA, o projeto que de combate à pobreza menstrual, um assunto que você vai acompanhar ao longo desta primeira edição do seu Rádio Jornal.
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0: São 17 horas e 24 minutos. Agora acompanho o espaço Radiografia Judicial.

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1: Caro cidadão, seja bem-vindo ao Radiografia Judicial. O venerando juiz conselheiro presidente do Tribunal Supremo e do Conselho Superior da Magistratura Judicial, Norberto Sodré João, disse recentemente em Luanda que os desafios contemporâneos da justiça exigem uma atenção redobrada dos magistrados. Afirmou que a expansão dos meios digitais, a criminalidade transnacional, a proteção dos direitos fundamentais, a tutela das crianças e das famílias, bem como as questões laborais e outros desafios emergentes, devem ocupar um lugar central na atuação e formação dos operadores de justiça.
2: Mais do que um simples encontro institucional, este evento constituiu uma verdadeira celebração da cooperação jurídica entre duas nações unidas por laços históricos, culturais, linguísticos e, sobretudo, por uma visão comum de fortalecimento do Estado de Direito e da justiça como instrumento de promoção da dignidade humana e da paz social. Por reunir as mais altas instâncias judiciais de Angola e do Brasil, demonstrando o firme compromisso de ambos os Estados com uma justiça moderna, eficiente, transparente e cada vez mais próxima dos cidadãos. Cumpre destacar, de forma muito especial, a visão, a liderança e o empenho do excelentíssimo senhor ministro, presidente do Superior Tribunal de Justiça do Brasil, Herman Benjamin, cuja dedicação e entusiasmo foram determinantes para a materialização desta iniciativa.
1: Venerando juiz conselheiro presidente do Tribunal Supremo e do Conselho Superior da Magistratura Judicial, Norberto Sodré João, durante o primeiro diálogo judicial entre Angola e o Brasil. Noutro capítulo, a Comissão ad hoc para análise do excesso de prisão preventiva a nível do país anunciou na última semana a redução do número de reclusos em excesso de prisão preventiva em 2025, de 3.623 para 2.149, o que representa uma diminuição de 1.474 casos deste universo. 1.756 arguídos encontram-se na fase de instrução preparatória e 392 na fase judicial. Falando à margem da 24ª reunião da Comissão ad hoc, Alves René afirmou que as províncias de Luanda e Colibengo concentram 1.944 dos 2.149 arguídos em excesso de prisão preventiva, evidenciando a necessidade de reforço das medidas para acelerar a tramitação processual nestas zonas.
3: Os reclusos em excesso de prisão preventiva passaram de 3.623 para 2.149. Menos 1.474, sendo 1.756 na fase de instrução preparatória e 392 na fase judicial. Só as províncias de Luanda e Colibengo albergam 1.944 dos 2.149 arguídos em excesso de prisão preventiva, 1.756 dos quais na fase de instrução preparatória e 392 na fase judicial. 452 processos cometidos a juízo, 803 arguídos condenados e 2.781 arguídos devolvidos à liberdade. 248 processos de habeas corpus impetrados pelo Serviço Penitenciário, dos quais foram decididos 136.
1: No que respeita à população penal, o secretário da referida comissão, Alves René, referiu que o país registrou um ligeiro aumento, passando de 25.297 para 28.513 reclusos.
3: Que os tribunais de comarca imprimam maior severidade aos processos que envolvam crimes de homicídio, roubo qualificado e crimes de natureza sexual. Que os presidentes dos tribunais de comarca orientem os juízes de garantia a imprimirem maior severidade na aplicação das medidas de coação e na prolação dos respectivos despachos.
1: Entretanto, foi criada uma comissão denominada Força Tarefa, que realizou, entre os dias 4 e 27 de maio deste ano, visitas de constatação a estabelecimentos prisionais, de todo o país. Os resultados deste trabalho deverão ser apresentados brevemente, permitindo assim traçar um retrato atualizado da situação em 2026 e servir de base para a definição de novas medidas destinadas a reforçar a celeridade processual e a proteção dos direitos fundamentais dos cidadãos privados de liberdade. A 24ª reunião da Comissão ad hoc para análise do excesso de prisão preventiva foi presidida pelo venerando juiz conselheiro Domingos da Costa Mesquita, coordenador da comissão e presidente da Câmara Criminal do Tribunal Supremo, contando também com a participação de representantes da Procuradoria-Geral da República, do Ministério da Justiça e dos Direitos Humanos, da Provedoria de Justiça, do Ministério do Interior, bem como de juízes presidentes dos Tribunais da Relação e das Comarcas em formato presencial e remoto. Na mesma senda, o Tribunal Supremo agendou para o dia 22 deste mês a leitura do acórdão do processo 51/25, em que é participante o Ministério Público e arguídos Vitória de Barros Neto, antiga Ministra das Pescas, Rafael Virgílio Pascoal, Inhanga Salambi Mário e Jaime Domingos Alves Primo. Os arguídos são acusados pelo Ministério Público da prática do crime de peculato previsto e punível pelos artigos 362, número 1, linha C, e 391, linha A, ambos do Código Penal vigente.
4: Não obstante os gastos ora enunciados no montante de 300 milhões de kwanzas, os coarguidos Rafael Virgílio, Yanga Salame e Jaime Domingos, na qualidade de membro da Comissão de Gestão da de Pesca Luanda, UEUE, no mês de março de 2014, deliberaram, em reunião do Conselho Diretivo, a compra de 3 viaturas de tipo carinha para uso pessoal dos diretores, fazendo recurso aos fundos da empresa. Para consolidar a referida compra, os arguidos retiraram dos cofres da empresa de pesca Luanda UE a quantia de 11.950.200 kwanzas.
1: O coletivo de juízes é presidido pelo venerando juiz conselheiro João Fontone, coadjuvado pelos venerandos juízes conselheiros Nazaré Pascoal e Arthur Gunza. O Ministério Público é representado pelo procurador Lucas Ramos, enquanto a defesa dos arguídos é assegurada pelos advogados Edson Leon Changa, Jorge Leitão Ribeiro, Hélder Fernandes, António Cruz e Januário Cangungo. E sobre julgamentos não é tudo, porque o Tribunal da Comarca de Luanda começou na última semana a sessão de julgamento de Gelson Quintas, conhecido como Mangenas, e a sua esposa Clemência Vumi. Os arguídos são acusados pelo Ministério Público da prática dos crimes de calúnia, difamação e ultraje ao Estado, por terem feito publicações nas redes sociais em que denunciavam o alegado envolvimento de altas patentes da Polícia Nacional, dos Serviços de Informação e das Forças Armadas Angolanas no tráfico de drogas. A próxima sessão de julgamento está prevista para o dia 17 deste mês.
5: Presidente da República João Lourenço também falou sobre o general Laborinho, e não obstante isso, vocês de forma consertada com uma página, um programa Kasumuna, este que era encarregue a então fazer ou divulgar as lives que vocês faziam. Então fiz um resumo muito sucinto, não dissemos aqui as palavras ou o que se fez disseminar, porque isso quem vai poder nos dizer é o Gerson. Dizer que são que os fatos reportam, mas todavia poderão ser confirmadas ou não, de acordo com a conversa que a porção da prova estamos aqui a fazê-lo agora.
1: Meritíssima juíza de direito Mimosa Timóteo. Lembrar que Mangenas foi condenado em outubro de 2025 a 3 anos e 6 meses de prisão por difamação contra o antigo ministro do Interior, Eugênio César Laborinho.
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1: Já na estatística processual, os Tribunais de Comarca de Belas, Tribunal de Comarca de Viana e o Tribunal de Comarca de Luanda mantiveram intensa atividade judicial durante a última semana, com a realização de audiências e julgamentos nas salas de família, trabalho e criminal. No Tribunal da Comarca de Belas, foram realizados 97 julgamentos. Na sala da família, decorreram 81 audiências, das quais 60 foram decididas e 21 ficaram sem decisão por ausência de uma das partes. Na sala de trabalho, realizaram-se 6 audiências, todas concluídas com decisão. Na sala criminal, foram julgados 11 processos, dos quais 10 comuns e 1 sumário, resultando assim em 11 condenações e 1 absolvição. Entre os processos destacam-se um caso de agressão sexual com penetração, cuja sentença fixou 6 anos de prisão para o arguido. Para a semana de 6 a 10 de julho, o Tribunal da Comarca de Belas tem agendados 57 julgamentos criminais, além de 10 audiências na Sala da Família e 6 audiências na Sala do Trabalho. No Tribunal da Comarca de Viana, a Sala da Família agendou 25 audiências, das quais 14 foram realizadas e 11 não se realizaram. Os processos incluem ação de regulação do exercício da autoridade paternal, estabelecimento de filiação paterna por morte, reconhecimento da união de facto por morte, providências a adoções e prestação de alimentos. Na sala criminal, realizaram-se 29 audiências, sendo 28 de processo comum e 1 de processo sumário. Destas, resultaram em 13 processos decididos, todos com sentenças condenatórias. Já o Tribunal da Comarca de Luanda registrou 109 processos criminais, distribuídos por 47 tipos de crimes. Entre os ilícitos com maior número de processos, destacam-se abuso sexual com 42 processos, homicídio qualificado 61, homicídio 44, roubo 72, furto qualificado 72, condução perigosa de meio de transporte 76, burla 63 e diversos crimes de violência doméstica nas suas várias modalidades.
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1: Caro cidadão, já lhe disseram que pode reclamar ou denunciar um magistrado judicial em caso de conduta abusiva? Para o efeito, deve elaborar um requerimento com o conteúdo da sua reclamação ou denúncia, dirigido ao presidente do Conselho Superior da Magistratura Judicial. Para garantir uma intervenção mais assertiva do órgão, anexe as provas que sustentam a denúncia. O requerimento deve ser entregue na Secretaria-Geral do Conselho Superior da Magistratura Judicial, situado na Avenida Primeiro Congresso, logo a seguir ao antigo o edifício da Assembleia Nacional em Luanda. E deste modo estamos a colocar um ponto final na presente edição do Radiografia Judicial, sempre com a promessa de voltarmos na próxima semana, neste espaço e também nesta sintonia.

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2: São 17 horas e 42 minutos. A informação aqui no seu Rádio Jornal Ampar e vamos falar sobre o assunto de hoje. A edição desta segunda-feira do Rádio Jornal reserva para esta primeira parte uma abordagem sobre a saúde mental e o seu menstrual, melhor dizendo, e o seu impacto no abandono escolar por parte de raparigas e jovens. O jornalista Pelicano Batista vai evidenciar os resultados do programa de empoderamento das raparigas e aprendizagem para todos, uma iniciativa do Ministério da Educação, financiada pelo Banco Mundial. O programa usa a saúde sexual abrangente e a gestão da saúde menstrual para reduzir o abandono escolar e promover a igualdade de género.
3: A primeira menstruação foi algo muito complicado. Primeira vez que eu vi, fiquei assustada. Eu não tive aquela coragem de falar às outras pessoas, porque estava com vergonha.
4: A minha primeira menstruação, primeiro eu chorei, porque eu estava embaixo da cama, acho que estava a revisar, tempo de prova. E depois vi sangue. Estamos aí, eu chorei.
5: Tal como se pôde ouvir, a falta de informação e produtos de higiene menstrual, acesso fraco à infraestrutura de saneamento e tabus relacionados à menstruação são barreiras que atualmente muitas meninas que frequentam as escolas estão a enfrentar. Para muitas das raparigas, a descoberta e entrada ao período menstrual se constitui num motivo de vergonha e de falta à escola. É o caso da menina Gavinha António, agora com 17 anos, que, apesar das informações obtidas através das aulas na disciplina da EMC, esse foi um dos momentos mais complicados da sua vida estudantil. Gavinha revela que a adaptação a essa nova realidade não foi nada fácil.
3: Não fiz nada, fiquei mesmo assim, mas só que me apanharam. Acho que eu ia ao quarto de banho e borrei. Disseram que era, elas me perguntaram, se perguntou, não tô. E depois me perguntaram a mim, eu tive que explicar. Esses momentos sempre há. Há momentos como eu estudei muito, estudei de manhã. Então há momentos que você às vezes não dá conta, tomaste de banho, foste à escola, não deste conta. E tipo, ao levantar você vê algo borrou. Eu ficava sentada, eu era sempre a última a sair. Um casaco grande, ou a mochila baixava tanto para tapar essa parte assim.
5: Valdemira Júnior, agora com 16 anos, é outra menina que, por falta de informação, passou por alguns momentos desconfortantes desde a altura da menstruação.
6: Me senti muito estranha, desconfortável. Parecia que não era eu, tá vendo? Em casa mesmo, no dia do meu aniversário, como eu completei 12 anos, é no mesmo dia que comecei a menstruar. Aquilo já vesti já minha roupa que me compraram lá. Depois minha mãe me chamou no canto, me disse se borraste, etc. Yeah. Que meu vestido estava sujo de sangue. Eu, como não sabia, eu até fiquei tipo assim, assustada. Yeah. Mas acho que antes disso, porque acho que já passava, porque a minha roupa sempre ficava manchada de sangue, mas eu não sabia, tipo, não fazia ideia do que era. Eu pensava que não, se alergia, aquele sangue era tipo de uma ferida, mas depois minha mãe me explicou mais sobre isso.
5: Os professores estão no dia a dia, no frente a frente com as raparigas, e descrevem alguns episódios de meninas na sua primeira menstruação e sobre as conversas que são tidas para que as meninas se possam adaptar.
7: Na verdade, a menina ficou assim envergonhada e eu mandei-lhe levantar da carteira porque fiz uma pergunta e ela não tinha como levantar, que era para responder a questão. Depois chamou-me, falou no ouvido e eu disse para ela para levantar nas calmas, porque ela sentou por cima da bata, arreou a bata e foi para casa para fazer a troca. Por acaso eu ensinei, até porque aqui na escola número 24 do ciclo, tivemos um semináriozinho que falamos com os meninos a partir da sétima até nona classe, porque são as crianças que são mais vulneráveis a essa situação.
8: É procurar acomodar a menina, separá-la de outros colegas, e não obstante disso, antes mesmo de tirar os outros da sala de aula, ter uma conversa prévia com eles, orientá-los e explicar a eles que isso é normal. É normal.

0: olhar para esses e outros muitos problemas vividos pelas raparigas que o programa de aprendizagem para todos, PAT 2, um projeto da iniciativa do governo de Angola com o apoio financeiro do Banco Mundial e a assistência técnica do Fundo das Nações Unidas para a População, FULAP, tem contemplado a subcomponente da saúde menstrual na escola. Essa é, de resto, uma perspectiva que prevê melhorar o acesso a serviços e informações sobre saúde sexual e reprodutiva, particularmente no tocante à educação sexual abrangente. Está também assente neste programa a higiene menstrual. Matilde Vitor é a subdiretora pedagógica do Complexo Escolar número 1, 4 de Fevereiro, bem no centro da cidade de Menong. Responde pela coordenação do PAT 2 na referida instituição de ensino. Matilde Vitor diz que as conversas sobre a saúde menstrual são mais fluídas hoje e as meninas estão muito mais informadas.
1: O projeto PAT 2 fala do empoderamento da criança e adolescente. Dá um bom passo, porque estamos a ver um bom desenvolvimento por parte da camada feminina. Ultimamente as meninas já estão a comportar-se bem, apesar de uma ou outra falha, mas é que veio mesmo para melhorar a vida das crianças, muito mais no caso menstrual, porque elas relacionam mais da menstruação das raparigas. As conversas que nós temos tido com as alunas, que é o período menstrual, quando ela vê esse período precisa-se de alguns cuidados, em que tem que vestir-se bem, porque aquilo não pode aparecer ao público. Antigamente esses valores eram passados pelas tias, né? Quando a menina começa a menstruar, é submetida às tias, as tias lhe educam como deve portar-se quando ver que está no período menstrual, mas hoje em dia também as escolas houve essa implementação e assim estamos a passar esses valores.
0: Além das conversas sobre o ciclo menstrual, a importância da higiene menstrual e a puberdade, as meninas também recebem cuecas com pensos menstruais reutilizáveis, conforme disse Matilde Vitor.
1: Que não basta, este ano letivo tivemos também a capacidade de termos as cuequinhas próprias para elas, em que quando vê o período menstrual chegou, então usa aquela calcinha para proteger-se ao caso menstrual. Os kits que temos dado vêm uma calcinha, uma toalhinha para lhe proteger quando estiver a menstruar. As crianças que beneficiam desse programa, nós, a exemplo, temos a sétima classe, são 250 crianças, quinta também são 250, porque são 5 turmas e as nossas turmas compõem 50 crianças, e a sexta também são 250, quase o total, contando 200, são 750 crianças a beneficiar.
0: Abordagem sobre a saúde menstrual nas escolas e os respectivos apoios às meninas não só promove a dignidade e a saúde, mas também permite que as adolescentes e jovens compreendam melhor o seu corpo, incluindo o seu período fértil. Aqui, a professora Rufina Flora, da 6ª classe, coordenadora e ponto focal do projeto sobre saúde menstrual na escola primária do bairro Givonde, reporta um episódio envolvendo uma aluna. Houve interação e diz que desde a operacionalização do PAT 2, o clima é outro.
2: Isso aconteceu numa turma na sala número 2 e aconteceu que havia o professor, chamou de mim, então, como sempre uma mãe tem que levar o pano, e chamamos a criança, estava a lagrimar tanto porque foi a primeira vez. E tínhamos chamado o encarregado também, de sensibilizar, e não tardou, depois começamos já a distribuir os kits. Ajudou muito as meninas entre si mesmo, quando alguém não quer lhe falar, está a responder mal, chama a professora, o professor da colana é assim, assim. Algumas meninas, mesmo quando está sentindo, já dá um sinal que é professora, sinto assim, assim, mas já é a minha menstruação.
0: Lembram-se da menina Valdemira Júnior, que faz isso em conta, teve dificuldades para encarar o período menstrual? Pois é, a menina diz que as sessões de esclarecimentos através da dinamização do PAT 2, higiene e saúde menstrual nas escolas, já se tem sabido melhor posicionar nesses casos.
3: Consegui superar quando tu começas já a crescer, a tua mentalidade também muda, porque quando era mais pequena me sentia mesmo muito estranha das outras. Mas depois já.
0: Para as muitas raparigas, Não obstante, aos programas dinamizados pelo governo angolano e parceiros no tocante à saúde menstrual, é importante que os pais e encarregados de educação assumam também a sua responsabilidade nessa perspectiva.
3: Eu acho que os pais não devem simplesmente se limitar que na escola ensina. Acho que a primeira educação vem de casa. E principalmente a mãe desde, não digo 5 anos, 7, porque é muito pequena, mas desde que a menina atinja uns 11 ou 12 anos, já tem que começar a conversa. Porque se a mamãe desde essa idade começa a ter essas conversas, a menina será mais aberta com a mamãe. Eu digo que as mamães devem conversar com as suas filhas, porque também é bom ter o conhecimento disso, porque até às vezes as crianças de 11, 12 anos já menstruam e não têm conhecimento, fica assustador para eles. Então, para isso, as mamães devem já tomar uma conversa assim com elas para terem o conhecimento já.
0: Essa ordem de ideias que têm voz os pais e encarregados de educação.
4: Nós somos mãe, temos meninas, fizemos as filhas, agora as netas, estamos a criar. Por acaso é preciso abrir porta para que elas cresçam bem. E abrir porta é o que é? Falar, explicar sobre o primeiro período, que é a menstruação, como é que elas devem se cuidar, por causa da higiene, especialmente. Há muitas meninas, quer dizer, eu, por exemplo, cresci com uma prima que no, na primeira menstruação, quando pousava o peso, escondia, deitava fora. Isso não é o ideal, tem que lavar, tem que se assear, tem que ter muito asseio sobre isso.
5: A menstruação não dá para mostrar assim, a pessoa tem que, a mulher tem que vestir bem.
0: Ao todo, o programa sobre saúde menstrual e educação sexual abrangente, no âmbito do PAT 2, subcomponente 1.1, empoderamento das raparigas e aprendizagem para todos, tem inscritos mais de 14 mil alunos aqui no Cubango. Destes, mais de 7 mil são meninas e está implementado em 26 escolas e nos municípios do Quangar, Calai, Cuxi, Menongue e outros tantos que estão agora na atual província do Quanto, com mais de 3 mil kits de higiene menstrual e manuais de educação sobre sexualidade, até agora distribuídos. Inácio José Samba é o diretor do Gabinete Provincial da Educação no Cubango. Revelam os números alcançados com envolvimento dos vários parceiros.
6: O gabinete controla 14.316 alunos cadastrados. Destes, 7.257 são do sexo feminino e 7.059 são alunos do sexo masculino. E este projeto está implementado nos municípios de Quangar, Calai, Cuxi, Menongue. Antigamente nós abrangíamos também os outros municípios que agora fazem parte do Quando, mas ainda assim nós controlamos os dados destes. E para a nossa província do Cubango está implementado em 26 escolas. Foram também distribuídos neste mesmo projeto 3.312 kits de higiene menstrual e também alguns manuais da educação de pares sobre a sexualidade.

0: Division.
1: As autoridades aqui no Cubango afirmam que o programa está a alcançar resultados satisfatórios, conforme sinaliza o diretor do Gabinete Provincial da Educação, Inácio José Samba, que diz que os alunos estão de facto a aprender.
2: Temos visto que estamos a ter bons resultados. Ainda o mês passado nós tivemos uma feira no Complexo Escolar 1024, que é o ciclo, onde veio uma equipa da World Division e nós vimos que os nossos alunos estão mesmo a aprender. E tivemos aí convidados alguns adultos, foram surpresos porque o que os meninos falavam sobre a sexualidade, alguns mais velhos ainda metiam a mão na cara porque tinham vergonha perante os seus filhos, os filhos falarem totalmente como é que essa situação da saúde menstrual funciona. Nós vimos que deve continuar e deve ser abrangente em todas as escolas.
1: São os resultados até aqui alcançados pelo Programa sobre Saúde Menstrual e Educação Sexual Abrangente no âmbito da dinamização do Programa de Aprendizagem para Todos, subcomponentes 1.1, Empoderamento de Raparigas e Aprendizagem para Todos. A reportagem Rádio Nacional, Gracias da Conceição Pinto, Teresa Vasco e Pelicano Batista em Nonga, a capital do Cubano.
3: O Pelicano Batista, a saúde menstrual e o seu impacto no abandono escolar por parte de raparigas e jovens, que você acompanha aqui hoje no Rádio Jornal, é o tema desta edição. Na sequência vamos ouvir Yolanda Miguel Monteiro, a coordenadora nacional da AfriAngola, que vai falar sobre o projeto Nayuca, um projeto de combate à pobreza menstrual. Isso você vai acompanhar depois das 18 horas.

0: Boa noite, são 18 horas em Angola, a seguir às notícias.
1: Ex-militares no Kwanzaa Sul reforçam a aposta na agricultura. A AGT anuncia início da cobrança coerciva de impostos para janeiro. Reino Unido cancela o programa de educação para meninas de África, da Ásia e também do Médio Oriente.
0: Matheus Fula com toda a informação a esta hora.
1: Mais de 400 ex-militares reformados, organizados em 31 cooperativas agrícolas, foram hoje incentivados a reforçar o compromisso com a produção agrícola no Kwanzaa Sul. A iniciativa visa fortalecer a segurança alimentar e melhorar as condições de vida das famílias dos antigos combatentes. Durante o encontro, os participantes foram encorajados a dar continuidade aos trabalhos no campo, considerados essenciais para garantir o sustento das suas famílias e contribuir para o desenvolvimento económico das comunidades. Matilde Gonzaga.
2: 400 ex-militares no Kwanzaa Sul inseridos em 31 cooperativas continuam a destacar-se na agricultura e pecuária no segmento do processo de reintegração socioprofissional desta classe social. O diretor adjunto do Instituto de Reintegração Socioprofissional de Ex-Militares constatou há dias a realidade dos ex-militares dos municípios da Munenga, Kibala e Boa Entrada. No final, Alcides Chivela falou do objetivo da visita.
3: Temos um programa estabelecido a partir da Direção-Geral do ICM para constatar in loco o estado atual das cooperativas, todas criadas a nível nacional. Desta vez, essa visita das cooperativas da província do Kwanzaa Sul. E o que constatamos, pensamos que estão a realizar um bom trabalho. Há uma boa evolução.
2: O responsável encorajou na ocasião os ex-militares no sentido de prosseguirem resilientes com base nos apoios do executivo que visam garantir o bem-estar dos mesmos e das respectivas famílias.
3: A nossa presença é exatamente para encorajá-los a continuarem a trabalhar, porque o trabalho mesmo é que dignifica o homem. E ele ser chamado ex-militar é porque de tropa já fez o que tinha que fazer e agora tem a cooperativa onde tem extensão de terreno para ele poder produzir aquilo que lhe vai sustentar ele e a família.
2: Diretor-geral adjunto do IRSEM, Alcides Chivela, quando falava no final da visita de constatação da realidade dos ex-militares inseridos em diferentes atividades produtivas ao nível do Kwanzaa Sul. As cooperativas dos ex-militares no Kwanzaa Sul encontram-se nos municípios do Sumbe, Konda, Ebo, Akukungu, Sanga, Munenga, Quilenda, Mucende, Boa Entrada, Gabela e Kibala. Rádio Nacional de Angola no Kwanzaa Sul, a reportagem com Mônica Silvino e Matilde Gonzaga.
1: Militares reformados no Kwanzaa Sul receberam hoje um incentivo para continuar a apostar na agricultura. São mais de 400 homens distribuídos por 31 cooperativas. A AGT inicia a partir de janeiro do próximo ano a cobrança coerciva de impostos a empresas incumpridoras. Em 2025, 40 mil declarações foram emitidas a zero, o que a AGT considera de tentativa de fuga ao fisco. Celestino Camati.
4: A AGT vai, a partir de janeiro do próximo ano, avançar para cobranças coercivas às empresas incumpridoras da tributação da atividade económica e comercial no país. Durante o exercício econômico 2026, pelo menos 40 mil empresas emitiram declarações submetidas a zero, como se nada tivessem feito para ludibriar e escaparem da tributação em conformidade com a lei. O presidente do Conselho de Administração da AGT, José Leiria, que prestou a informação, disse que com recurso ao sistema de inteligência tributária, foi possível aferir que destas declarações, 15 mil tinham rendimentos normais e deixa um apelo.
5: No mês de junho, nós mandamos uma mensagem aos contribuintes que submeteram declarações a zero com um texto muito simples. Caro contribuinte, o senhor submeteu uma declaração a zero, mas nós sabemos que o senhor teve transações. Portanto, a sua declaração nunca seria zero. Podia até dar prejuízo, mas nunca seria zero. Corrija antes de merecer uma fiscalização. Alguns corrigiram e nos 15 mil que nós temos hoje, já retiramos os que corrigiram. Até dia 15 de julho, todos os contribuintes estarão notificados pelas irregularidades em sede do plano de fiscalização para o exercício de 2025.
4: A AGT prossegue com seu plano de extensão das suas atividades a todos os municípios do país para alargar a base de tributação e arrecadar mais receitas para os cofres do Estado, segundo José Leiria.
5: A Administração Geral Tributária tem de penetrar nos municípios, ali onde vê que aquele município tem alguma capacidade contributiva, tem de instalar lá um serviço. Quando vê que a capacidade contributiva é residual, tem de dialogar com a administração municipal no sentido de criar interfaces e foco de contato com os contribuintes do município na administração municipal. É assim que nós hoje temos um total de 159

0: pertencentes ao general Leopoldino Fragoso Dino. A apreensão foi executada pelo Tribunal da Relação de Lisboa, a pedido das autoridades angolanas, na sequência da condenação do general em Angola pelos crimes de falsificação de documentos, branqueamento de capitais, entre outros. De acordo com o porta-voz da PGR, Digno Marti, apesar do processo estar ainda em recurso, era preciso acautelar que os valores supostamente pertencentes ao Estado não tivessem fim diverso. A Procuradoria-Geral da República confirma também a abertura de uma investigação contra o antigo ministro das Relações Exteriores, Jorge Chicote, arguído num caso sobre a compra e venda de um imóvel avaliado em 15 milhões de euros que seria destinado à instalação do novo consulado-geral de Angola. 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
1: A Procuradoria-Geral da República confirma a abertura de uma investigação contra o antigo ministro das Relações Exteriores, Jorge Chicote. O antigo ministro é arguído num caso sobre a compra e venda de um imóvel avaliado em 15 milhões de euros em Lisboa, que seria destinado às instalações do novo consulado-geral de Angola. A investigação está a cargo da DINIAP, de acordo com o porta-voz da PGR, Digno Marti. O antigo ministro foi ouvido em Lisboa pelo Ministério Público Português ao abrigo dos mecanismos de cooperação judiciária. Digno Marti confirmou que, para além de Jorge Chicote, estão implicados no mesmo caso o empresário Bartolomeu Dias, responsável do grupo Bartolomeu Dias sucursal em Portugal, e o antigo embaixador de Angola em Portugal, Marcos Barrica, que celebraram o contrato promessa de compra e venda em maio de 2015, em que Angola pagou o valor integral de compra de 15 milhões de euros. No entanto, a escritura pública de compra e venda nunca veio a ser celebrada. A PGR confirmou igualmente o arresto de 72 milhões de euros pertencentes ao general Leopoldino Fragoso Dino, que é, na verdade, uma medida cautelar em sede de um processo que se encontra ainda em fase de recurso na justiça angolana. A medida foi confirmada por um juiz de instrução em Lisboa, com fundamento de que a carta rogatória emitida pelo Serviço Nacional de Recuperação de Ativos cumpriu os mínimos exigidos por lei. O jurista Nilton Capalo avançou que não existe erro no arresto, pois que esta providência visa cautelar que os valores que supostamente pertencem ao Estado angolano não tenham um fim diverso.
2: Nos últimos tempos ocorreram alguns processos que foram movidos contra o general Dino, de modo a reaver valores que supostamente são do Estado angolano, sem que nós esqueçamos que este é um processo que já se arrasta há um longo período, e é nesta conformidade de ideia que ainda podemos eventualmente ter novos cenários deste processo, que, ao que tudo indica, está muito mais longe do seu fim do que parece.
1: Por sua vez, o comentador de política, Luís Jimbo, disse que o combate à corrupção enfrenta inúmeros desafios e que por isso requer uma cooperação judiciária e uma diplomacia bastante ativas.
3: E é preciso, sim, uma diplomacia profunda, económica e diplomacia política, que nestes países, como Portugal, por exemplo, nas instituições políticas e judiciais, demonstrarem vontade na decisão que tomam de que o dinheiro desviado e em circulação em Portugal seja devolvido para Angola.
1: Comentador de política, Luís Jimbo, arresto de 72 milhões de euros pertencentes ao general Leopoldino Fragoso Dino pelo Tribunal da Relação de Lisboa. Leopoldino de Nascimento ainda contestou na justiça o arresto, alegando existir irregularidades na formação do pedido, mas o Tribunal da Relação de Lisboa manteve a decisão.
0: PGR confirma o arresto de 72 milhões de euros pertencentes ao general Leopoldino Fragoso Dino. A Expo IJ 2026 encerra hoje à noite na Praça da Independência, depois de superar as expectativas da organização. O número de expositores aumentou de 220 para 230, confirmando o crescimento da maior bolsa de negócios da província. O encerramento será marcado por uma gala de premiação, durante a qual serão distinguidos os melhores expositores nas diferentes categorias representadas. Ngonga Francisco.
4: Encerra esta noite de segunda-feira a Expo IJ 2026 com uma gala de distinção dos melhores expositores que se destacaram nas mais variadas categorias representadas na Praça da Independência.

0: Para já, o número de produtos e serviços que se predispuseram a marcar presença superou a expectativa, tendo crescido de 220 para 230, o que, segundo Carlos dos Santos Calas, responsável da empresa gestora da feira, demonstra que a maior bolsa de negócios do IS é um ativo importante para a economia local e do país. O PCA da Secalas atualiza que a Expo IS prevê encaixar um valor de cerca de 900 milhões de kwanzas como volume de negócios.
1: É uma feira que nós achamos e vai alavancando a economia do país, vai construindo pontes e, mais uma vez, a própria juventude vai se revendo em questões de feira e não só. Nós esperamos ter um grande maior volume de negócio, a rondar a cerca de 800 a 900 e tal milhões de kwanzas, porque pela sua demanda e daquilo que os expositores trouxeram aqui na Expo, então vamos atingir essa cifra.
0: A organização sabe que há várias parcerias fechadas entre os expositores que poderão caminhar muito além da feira e, sobretudo, entre investidores privados e administrações municipais que mostraram o máximo das suas potencialidades agrícolas, turísticas e minerais para este fim.
1: Facilitamos o encontro do empresário ao governo. Nesta Expo não estamos a fugir à regra. Os expositores estão aqui a fazer uma grande parceria.
0: Expo IS 2026 encerra esta noite com uma gala de distinção dos melhores expositores. Reportagem em Rádio Nacional, Bernardo Conguila e Inês Miranda em Gonca Francisco, no IS.
2: O número de expositores aumentou de 220 para 230. Atualidade internacional, o Reino Unido cancelou um programa de mais de 60 milhões de dólares americanos destinados a ajudar 1 milhão de meninas em África, Ásia e Médio Oriente a terem acesso ao ensino superior apenas 2 anos após o seu anúncio. O programa Fortalecendo o Ensino Superior para o Empoderamento Feminino foi criado para ampliar as oportunidades universitárias para mulheres e meninas, ajudando a atrasar o casamento infantil, reduzir a violência de género e melhorar as oportunidades económicas. A decisão ocorre apesar das repetidas promessas do governo de tornar mulheres e meninas uma prioridade na política externa. Deste informativo, os militares no Kwanza Sul reforçam a aposta na agricultura. A AGT anuncia o início da cobrança coerciva de impostos para janeiro. Reino Unido cancela o programa de educação para meninas em África, Ásia e Médio Oriente.

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1: São já 18 horas e 14 minutos.
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1: Estamos de volta, quando são 18 horas e 17 minutos. É notícia também o jogo entre Portugal e Espanha. Portugal a caminho do estádio para defrontar a sua similar de Espanha. Um jogo que será para contar os oitavos de final do Mundial de 2026.
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0: nós Dilema, a música que toca aqui no seu Rádio Jornal a esta hora, quando passam já 22 minutos da hora 18.
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0: E a edição de hoje, da segunda-feira, está reservada para abordagem sobre a saúde menstrual e o seu impacto no abandono escolar por parte de raparigas e jovens. Já aqui acompanhamos a reportagem do jornalista Pelicano Batista, que trouxe evidências sobre os resultados do programa de empoderamento das raparigas e aprendizagem para todos, uma iniciativa do Ministério da Educação, financiada pelo Banco Mundial. E agora vamos acompanhar a conversa com Yolanda Miguel Monteiro. A coordenadora nacional da Afrangola vai falar sobre o projeto Nayuca, um projeto de combate à pobreza menstrual.
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0: E dando sequência ao tema de hoje, que estamos a falar sobre a saúde menstrual e o seu impacto no abandono escolar por parte de raparigas e jovens, está comigo a senhora Yolanda Miguel Monteiro, que é a coordenadora nacional da Afrangola. E vai falar um pouco sobre o projeto Nayuca, projeto de combate à pobreza menstrual. Senhora Yolanda, boa noite.
2: Obrigada mais uma vez.
0: O Nayuca é um projeto que está nos dias de hoje a tomar corpo a nível nacional. O que é que vocês pretendem com o Nayuca?
2: Importa aqui referenciar o que é Nayuca. Nayuca significa ganhamos na língua tchokwe. E é um projeto de combate à pobreza menstrual. Tudo começou na época de Covid, quando eu e a minha companheira e sócia Wima Rodrigues Mavinha decidimos fazer uma doação de cesta básica no Zango. E nessa cesta nós decidimos incluir alguns produtos de higiene menstrual. Só que não era o suficiente para a população que encontramos, e depois sentimos a ansiedade das outras meninas que não receberam em querer receber. Daí nós decidimos criar a cooperativa Nayuca. Conseguimos inicialmente doar pensos para 2.000 meninas, isso no Zango e na altura no Bengo, com o suporte do UNFP em Angola. Também recebemos apoio da governadora do Bengo, na altura a doutora Mara Chiosa, e também de algumas pessoas individuais que sentiram-se abraçados pela causa e ajudaram-nos a fazer esta doação. Na verdade, nós também não tínhamos muito conhecimento sobre o que é a pobreza menstrual. Afinal, o que é a pobreza menstrual?
0: Exatamente, é a pergunta que se impõe.
2: É verdade, e porquê que se fala de pobreza menstrual? Exatamente, pobreza menstrual é a ausência de produtos de higiene menstrual. As mulheres, infelizmente, muitas meninas e mulheres deixam de ir à escola, de cumprir com seus afazeres, porque não têm como se proteger dos seus períodos. E Angola já tem um estudo que o FUNAP fez, que diz que dentre 5 meninas, pelo menos 3 faltam à escola por falta de produtos de higiene menstrual. E fazendo um cálculo, uma vez que durante o mês elas faltam pelo menos 5 vezes à escola, elas acabam por perder o ano, porque não têm produtos de higiene menstrual.
0: Em que momento vocês fizeram esta constatação que há esta pobreza, de pobreza menstrual?
2: A partir do momento que nós fomos fazer esta doação.
0: Exatamente.
2: E quando chegamos, nós passamos pelos 9 municípios do Bengo, na altura, em 2020, e descobrimos que as meninas usavam outros objetos para poder suportar os seus períodos. Usam papelão, usam cana de casca de cana, casca de milho, usam roupas sujas, às vezes nem cueca têm, para poder apoiar esses instrumentos que utilizam para poder segurar os seus produtos menstruais, os seus períodos menstruais. E foi aí que nós descobrimos que, de facto, Angola tem pobreza menstrual. E muito acentuada.
0: Saíram do Bengo, foram para outras zonas, neste caso?
2: Sim, fomos para outras zonas. Inclusive, nós temos realizado conferências sobre combate à pobreza menstrual. Trouxemos, na altura, isso foi há 2 anos atrás, trouxemos uma jovem do Cunene, que vive na Kaama. E lá, as mulheres, durante o período menstrual, são obrigadas a afastarem-se para uma outra comunidade, uma zona isolada, e ficam lá mais de 2-3 horas para espremerem o sangue. Exatamente, elas vão espremer, cavam, tapam e depois voltam para a sua casa. E assim passam mais um dia, e no dia seguinte tem que voltar a fazer esse exercício. Imagina, não tem água, não tem produtos de higiene menstrual, não tem como segurar o que ela decidir colocar para suportar. suportar o período menstrual. E aí nós decidimos trabalhar mais ao fundo sobre esta situação em Angola e criamos a cooperativa de pensos reutilizáveis.
0: Ainda é um tabu falar sobre este assunto?
2: Infelizmente é um tabu falar sobre este assunto, mas prefiro dizer que também já existem pessoas, instituições públicas e privadas interessadas em trabalhar conosco nesta causa. E não só a Fria Angola, com o projeto Nayuca, mas também temos outras instituições, pessoas que já desenvolvem o projeto, mas cooperativa de pensos reutilizáveis só existe uma, que é a Nayuca.
0: Que é Nayuca. Como é que tem sido o vosso trabalho, Yolanda? Como é que vocês têm trabalhado?
2: Bem, nós temos a cooperativa já há 4 anos. O principal objetivo da cooperativa é produção de pensos reutilizáveis. Entretanto, também temos ativistas que antes de receberem, antes de irmos para uma comunidade distribuir os pensos reutilizáveis, os ativistas dão uma palestra, formam as meninas para que possam saber como devem usar o penso reutilizável, os cuidados a se ter durante o ciclo menstrual, a conhecerem os seus corpos. E nós começamos esse debate a partir dos 9 anos. É importante que a menina, antes do período menstrual, precisa conhecer já o seu corpo e qual é o sistema do ciclo menstrual, como é que funciona, porque esse projeto, na verdade, é um conjunto, não é? Porque tem várias partes e se complementam. Nós vamos falar do ciclo menstrual, vamos falar da menarca, o que é a menarca, a menina precisa saber o que é a menarca e por que é que vai surgir a menarca, que é o primeiro momento em que deixa o sangue, e ela precisa entender melhor como funciona a menarca. Depois vai ter o seu primeiro ciclo menstrual, e no ciclo menstrual ela precisa saber como funciona o ciclo menstrual, porque temos o ciclo menstrual de 28 dias, que é o mais comum, mas também existem outros que fazem 30 ou mais dias, ou até menos. Ela precisa saber qual é o dia do período fértil, quando é que vai engravidar, quando é que não vai engravidar. Precisa conhecer o corpo e proteger-se de uma gravidez indesejada. E depois vai saber usar o penso, porque o que é que acontece? Nós temos os pensos convencionais, os chamados descartáveis. A menina, se não conhecer o penso convencional que usa ou como deve utilizar, ela pode obter alguma doença infecciosa, pode ter um câncer do colo do útero, pode ter fungos, porque ela, por não ter o produto de higiene menstrual, é obrigada a ficar muito tempo com o penso, que é um penso descartável. Então, nós temos que explicar quanto tempo ela deve ficar, que depende do fluxo também do sangue, de entre 2 a 3 horas. A meninas que têm 1 hora já tem que mudar. E depois nós vamos ensiná-las a fazer a higiene corporal. Agora, quando se trata do penso reutilizável, que eu vou falar especificamente dos pensos da cooperativa Nayuca, tem a duração de 3 anos. Ou mais, de 3 a 5 anos. E foi um estudo que tivemos o apoio da doutora Eurídice Xongolola em uma das nossas conferências, e inicialmente nós fazíamos os pensos com o pano de Congo, cobríamos com pano de Congo, e ela depois viu e disse: olha, Yolanda, tem que ser um pano branco, para que a menina saiba qual é a coloração do sangue e quando é que está limpo. E hoje os pensos são totalmente brancos, e nós temos que ensinar a menina quando trocar, como higienizar e como usar os pensos reutilizáveis.
0: Hoje, falar sobre a saúde menstrual ainda tem criado muitas dificuldades para vocês que estão apostado e muito de uma forma assertiva neste projeto?
2: Sim, porque mais em algumas comunidades e no seio da religião também hoje já se fala, mas ainda temos barreiras culturais, ainda temos, e que graças a estas palestras que nós, a FRIA e muitas outras instituições públicas e privadas, dar exemplo aqui do PAT 2, que tem feito um bom trabalho também a nível das comunidades, já fala-se mais. Então nós vamos entrando para que todos possam perceber de facto como cuidar e por que falar, o porquê que é importante falar da pobreza menstrual. E que as pessoas, que a menina deve conhecer o seu ciclo menstrual.
0: Como está isso a impactar a vida das crianças, das raparigas, sobretudo, não é?
2: O maior impacto é ter as meninas dentro da escola. O maior impacto é fazer com que a menina vá à escola em segurança. Não está preocupada que borrou ou vai passar. Ela está segura. Ela conhece o seu ciclo menstrual. E quando ela vai à escola, ela frequenta a aula à vontade. Já não precisa pensar que no próximo mês o meu período vai voltar e eu não vou conseguir vir por falta de produtos de higiene menstrual. Porque, principalmente se for o reutilizável, então ela já sente segura. É o empoderamento que nós também damos à menina. Porque uma menina formada, né? Uma menina bem formada, estamos a assegurar o nosso futuro da nação. E deixa-me aqui trazer que um dado importante. Nós temos 16 ativistas na nossa cooperativa. Cada ativista produz diariamente 200 pensos reutilizáveis. O nosso desafio é expandir a cooperativa em todas as províncias, para que até a última menina tenha acesso a um produto de higiene menstrual. E o kit é composto por 8 pensos, no mínimo 8 pensos. Nós aconselhamos a ter 10, mas se não puder ter 10, pode ter 8. Desses 8, ela vai usando 2, ou seja, 3 a 4 por dia, dependendo do fluxo, e depois os outros no dia seguinte. Então, para nós, esses jovens que trabalham conosco são guerreiros, porque eles também estudam, eles estão de manhã conosco, à tarde estão na escola, eles hoje têm homens também, por isso é que estou a dizer eles, não são meninas, falam com propriedade sobre o combate à pobreza menstrual. E quando saem para uma exposição, por exemplo, porque nós temos a parte da sustentabilidade, né? É, importa aqui dizer, se calhar muitos estão a perguntar como é que sobrevive o projeto. Os kits são comercializados, mas não diretamente às meninas. Nós temos parceiros que disponibilizam um valor. Né? Por exemplo, chega uma instituição e diz: olha, eu quero beneficiar 1000 meninas. Então, nós, com esta instituição, entramos a um acordo para a produção dos 1000 kits. E assim nós conseguimos distribuir os kits. Para a sustentabilidade da cooperativa, nós temos a parte de produção de outros itens. Temos batas, temos roupas, como pano do Congo, fazemos uniformes também. Para instituições públicas e privadas fazemos batas, mochilas, muitos utensílios. Esses produtos são vendidos e depois nos ajudam a pagar o subsídio, o salário das meninas e dos meninos da cooperativa.
0: Os colaboradores que trabalham com vocês, não é?
2: Exatamente.
0: Falou sobre crianças, raparigas que abandonam a escola devido à falta a falta do produto, não é?
2: Sim.
0: Isso vocês constataram durante, ou têm constatado durante os vossos trabalhos?
2: Sim, temos constatado e, como disse no início, o INFPA já fez um estudo sobre pobreza menstrual em Angola. Esse dado é real. Tem, quem puder pode ir agora procurar essa pesquisa do questionário sobre educação e higiene menstrual, que foi feito pelo o Fundo das Nações Unidas para a População, e que diz que dentre 5 meninas, pelo menos 3 a 4 faltam à escola por causa do produto de higiene menstrual. E nós, quando vamos a uma comunidade ou decidimos doar a uma escola, conseguimos verificar a ausência de menina nas escolas. Então, para nós é um dado real.
0: É um dado real. Para quantas províncias vocês já estão a trabalhar?
2: Bem, a FRIA está em 9 províncias.
0: 9 províncias já.
2: Já. Neste momento nós temos 2 cooperativas, uma em Luanda e outra no Namibe. No Namibe nós fomos, conseguimos ganhar o prémio BFA Solidário. Saímos os melhores na categoria saúde. Então, com esse apoio, conseguimos criar a segunda cooperativa no Namibe, que vai beneficiar a região sul, a princípio. Vai para o Namibe, vai com o Nene, vai o Ila e até Benguela. E aqui em Luanda, estamos situados no Rangel, né? E distribui para as outras províncias. E agora conseguimos também um apoio do Banco Atlântico, que vai produzir, criou uma cooperativa dentro de um lar, que são os amigos da comunidade, estão situados no Benfica, e lá vamos também ter uma pequena cooperativa com até 6 máquinas. Essas meninas também vão produzir para poder vender não só pensos, mas também outros utensílios, e assim garantir a sustentabilidade do lar. E outras instituições como a Budiva, lançamos agora o projeto com a Budiva, que vai beneficiar até 1000 meninas em diferentes escolas com kits de pensos fertilizáveis. E claro, estamos abertos a outras instituições interessadas a poderem fazer parte do projeto, e assim chegamos até a última menina.
0: É um assunto muito sensível, falar sobre menstruação, falar sobre a saúde,
2: saúde e higiene menstrual,
0: higiene da mulher. Que tipo de linguagem vocês têm usado para poder passar corretamente a vossa mensagem?
2: Bem, ainda é um desafio. Para cada público-alvo é uma linguagem. Devemos utilizar uma linguagem diferenciada. Quando vamos falar para crianças, temos usar termos próprios, mas com uma linguagem cuidada, para que a criança possa entender. Quando vamos para instituições públicas e privadas, é mais aberto, falamos tal como a coisa é. E quando vamos para o seio da religião, aí temos que ter mais cuidado. Já começamos também a ir para a comunidade, olhando para os sobas e os regedores, aí aquela mais cuidada, mais devagarzinho, ver, ou primeiro formar as pessoas da comunidade e depois com a língua local, se for um bondo, choco, depende do sítio onde nós estivermos, aí nós formamos ativistas sociais que vão para a comunidade falar. E eles sabem, conhecem a sua população e sabem como transmitir a mensagem.
0: E falamos isso porque é uma realidade nova para nós, não é?
2: Uhum.
0: E também o fator cultural influencia muito.
2: Exatamente.
0: É importante ter este cuidado, esta cautela quanto a falar de falar de assuntos do género.
2: Exatamente.
0: Então, vocês pretendem expandir o projeto, como é novo no, uhum, no mercado angolano, há muitos desafios ainda.
2: Dizer que é novo, ele não é, porque, pronto, a cooperativa Nayuk existe há 4 anos e tem o PAT 2 que também já fala e está em todo o país, e nós pretendemos sim expandir para outras províncias e também evoluir cada vez mais o projeto, porque infelizmente a matéria-prima no nosso mercado é muito escassa, e temos desenvolvido algumas outras formas de produção dos pensos reutilizáveis. Inclusive o Cunene tem uma folha que as mulheres usam para poder suportar o período menstrual e não vaza, e nós estamos a fazer um estudo sobre esta árvore. Só que infelizmente só tem são poucas árvores com essa folha. Então nós temos que reproduzir para ver se no futuro conseguimos fazer plantar mais árvores. Pretendemos nos expandir para o leste. Por acaso havia uma cooperativa que foi criada pelo Fundo da Nações Unidas para a População, que é o FUNUAP, que infelizmente não está a funcionar. Por isso interessa-nos agora olhar um bocadinho para o leste e levar a informação para todo o país.
0: Obrigada a Yolanda Miguel Monteiro, que é a coordenadora nacional da Afrangola. Ela veio falar sobre o projeto Nayuka, um projeto de combate à pobreza menstrual. Isso que eles levam produtos higiênicos para as mulheres, não é? Cuidarem da sua saúde sexual, sua saúde pessoal, enfim. Então, já sabe, você, caro ouvinte, este é o assunto que nós trazemos para hoje na edição do Rádio Jornal. E obrigada, Yolanda, mais uma vez.
2: Muito obrigada. Obrigada também, caros ouvintes.
0: E nesta edição reservamos abordagem sobre a saúde menstrual e o seu impacto no abandono escolar por parte de raparigas e jovens. Trouxemos aqui a conversa com Yolanda Miguel Monteiro, a coordenadora nacional da Afrangola. Trazem um projeto na IUCA que já existe há 4 anos, um projeto de combate à pobreza menstrual.
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0: Os jovens de todo o país que foram formados pela União dos Empresários de Angola vão beneficiar de kits profissionais e financiamento para a abertura de pequenos negócios. A iniciativa parte de um memorando de entendimento assinado neste sábado entre a Instituição Empresarial e o CNJ, Conselho Nacional da Juventude, que tem como objetivo combater o desemprego no seio dos jovens. Carolina Rodrigues.
4: A UEA, União dos Empresários de Angola, tem a responsabilidade de formar os jovens através do projeto Chave na Mão. O projeto dispõe de um centro de registro empresarial que desperta o jovem candidato na escolha do modelo de negócio que pretende implementar e, a seguir, ser transformado em potencial empreendedor. A juventude de famílias desfavorecidas vão merecer maior atenção da União dos Empresários de Angola, como esclarece o seu presidente, João Paulo Tomás.
5: Nesta fase, vamos apostar muito nos micronegócios, porque entendemos que é com as micros e pequenas e médias empresas que nós podemos ansiar e abranger a maior parte dos jovens. A CNJ fornece os jovens, nós aqui, ao nível da União dos Empresários, criamos os modelos de negócio. Esses modelos de negócio não se restringem apenas ao setor da hotelaria, mas são abrangentes aos outros segmentos de desenvolvimento. Mas nós queremos começar com esses projetos, digamos assim, negócios de sobrevivência que estão ligados às classes vulneráveis. Primeiro, os requisitos são muito simples. Não precisamos do capital de risco, não é o jovem que cria o capital de risco. Quem cria o capital de risco é a União dos Empresários de Angola. O jovem tem que fazer é vir dentro da União dos Empresários de Angola, registrar-se como membro da União dos Empresários de Angola e habilitar-se ao modelo de negócio. Isso é acompanhado com toda a componente, desde a formação, a educação financeira, tudo isso. E neste centro, por isso é que é centro empresarial, nós temos essas valências todas. Existem escolas de formação, existe o centro de treinamento. O que nós estamos a negociar com a CNJ é encontrar um padrão que não prejudique o jovem. Nós sabemos que a nossa classe empresarial jovem ou empreendedora está descapitalizada e mesmo no formato que nós constituímos aí para adesão à União dos Empresários, nós tínhamos estabelecido um valor que negociamos com o CNJ que passa de 10 a 5 mil kwanzas. O que nós estamos aqui a definir é que nesta fase nós estamos a apostar muito nas micro, pequenas e médias empresas, principalmente naqueles negócios de sobrevivência ligados às classes vulneráveis. Nesta fase é preciso que ele de facto venha para aqui, que apresente os seus problemas, porque nós temos parceiros que trabalham conosco, que eles também estão aqui para ajudar, para apoiar os jovens em toda a matéria.
4: E o presidente do CNJ, Isaías Kalunga, entende que Angola precisa de uma classe empresarial de jovens fortes, dinâmicos e preparados para darem respostas eficazes aos desafios económicos do país.
6: O Conselho Nacional de Juventude, nesse memorando assinado, ficou com a responsabilidade de mobilizar os jovens cabindo ao CUNEN para que possam aderir os mais variados projetos e programas que a UEA tem, que visa, sobretudo, capitalizar, potencializar o jovem angolano com pequenos negócios. Aqui podemos perspectivar que os jovens vão ter acesso à formação e depois claramente vão poder receber financiamento, assim como também receber o apoio de infraestruturas básicas que possam comportar as iniciativas de negócios que os mesmos poderão apresentar enquanto membros principiantes da União dos Empresários de Angola. O nosso objetivo também circunscreve-se em poder mobilizar os jovens angolanos cabindo ao CUNEN para que, junto dos parceiros da UEA, tanto que são os financiadores, quer sejam da banca ou financiadores não bancários, para que possam apoiar pequenos negócios como barbearia, salão de beleza, pastelaria, boutiques e outros negócios que os jovens angolanos têm em carteira e que aqui podemos testemunhar que são os negócios primários que a UEA tem estado já a financiar, podermos encaminhar aqui os jovens para terem a formação, para terem os kits de autoemprego e para terem também os produtos financiados e, por conseguinte, os jovens aqui poderem ser lançados para o mercado do empreendedorismo. Portanto, a nossa parceria aqui a SINAD é para vermos com que os jovens angolanos sejam claramente partícipes dos pilares ou dos alicerces de construção de uma Angola forte no setor econômico.
4: Presidente do CNJ, Isaías Kalunga, trabalha para criar oportunidades que alavanquem o empresariado juvenil.
0: Aqui é a jornalista Carolina Rodrigues. CNJ e a União dos Empresários de Angola vão capacitar e fornecer kits profissionais para jovens interessados no empreendedorismo para o combate ao desemprego.
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0: 8 horas e 50 minutos, a informação não para no seu Rádio Jornal. O governo já prepara o OGE para 2027, com foco nas reais necessidades do cidadão. As primeiras discussões tiveram início hoje em Luanda e cingem-se nas instruções e diretrizes para a elaboração deste importante instrumento de gestão financeira do governo. Mayra Tavares.
8: Há uma pretensão clara que o OGE 2027 reflita as prioridades dos diferentes setores, privilegiando investimento com impacto direto na melhoria da qualidade de vida dos angolanos. Por esta razão, iniciaram hoje as discussões em torno das instruções para a sua elaboração. De acordo com o secretário de Estado para as Finanças e Tesouro, Otoniel dos Santos.
9: A nossa missão é conceber um Orçamento Geral do Estado que responda às necessidades dos cidadãos, assegure a continuidade e o fortalecimento das instituições públicas e forneça a confiança na capacidade do Estado para promover o desenvolvimento nacional.
8: Entretanto, o Diretor Nacional de Orçamento, Edilásio Calaia, avança algumas perspectivas preliminares, garantindo que setores como o social e produtivo serão prioridades neste Orçamento Geral de Estado para 2027.
10: As prioridades são preliminares, mas podemos avançar que daremos sequência a prioridades que foram definidas nos anos anteriores, destacando aqui o setor social e o setor produtivo. Mas aqui realçamos que continuaremos a alocar mais recursos para o setor social e com destaque à educação.
8: Por outro lado, a Dilásio Caleia garante que para já não está previsto nenhum reajuste no Orçamento Geral de Estado para 2027, em detrimento das flutuações do preço do petróleo no mercado internacional.
10: Relativamente à proposta de hoje, relativamente ao ajustamento em função da flutuação dos principais indicadores macroeconómicos, gostaríamos de destacar que já há 3, 4 anos que o Orçamento Geral de Estado não é revisto. Isso pressupõe que nós, a quando do processo de elaboração do OGE, há uma parte muito importante, que é a definição dos pressupostos macroeconómicos, em que o Ministério das Finanças, o Ministério do Planeamento, Trabalho, em articulação com o Banco Nacional de Angola, com o Ministério dos Petróleos, de tal modo que a proposta orçamental esteja assente a pressupostos macroeconómicos muito fortes, desde o preço do petróleo, taxa de crescimento do PIB, taxa de câmbio. Não é justificável efetuarmos então as revisões.
8: Ouvíamos o diretor nacional do Orçamento, Edilásio Caleia, afastando um reajuste no OGE para 2027, garantindo um orçamento alinhado aos indicadores macroeconómicos.
0: Tamara Tavares, hoje é para 2027, está a ser desenhada, perspectivam-se prioridades para os setores sociais e produtivo.
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0: Agora o Compacto Internacional com a Lisandra Tavares. Aqui o Compacto Internacional com a Lisandra Shelton, se está certo.
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11: Boa noite. A página de Compacto Internacional começa com o presidente chinês Xi Jinping a felicitar o homólogo norte-americano Donald Trump pelo 250º aniversário da independência dos Estados Unidos da América, assinalado a 4 de julho num gesto protocolar entre duas potências em plena rivalidade estratégica. Xi enviou mensagem de felicitações em nome do governo e do povo chinês, sem adiantar mais pormenores. Desde então, os dois rivais anunciaram mecanismos de diálogo nas áreas de comércio e do investimento, compromisso nos setores da agricultura e da aviação e contactos militares numa tentativa de manter abertos os canais de comunicação após anos de tensões. O Kremlin defendeu hoje o teste de um míssil sem carga nuclear realizado pela China, principal aliado de Moscovo no Oceano Pacífico e criticado por vários países da região. A Austrália classificou o lançamento como desestabilizador para a região por ter ocorrido poucas horas depois da assinatura de um importante tratado de defesa entre a Austrália e as Ilhas Fiji. Peskov garantiu ainda que os exercícios navais anuais que iniciaram hoje pelas marinhas chinesa e russa ao largo de Qiandao, importante porto militar, não representa uma ameaça para qualquer estado da região. A China realizou hoje um teste com um míssil balístico estratégico lançado de um submarino nuclear para águas do Pacífico, numa operação que Pequim classificou como rotineira, mas que motivou críticas do Japão, Austrália e Nova Zelândia. O governo ucraniano pediu hoje uma reunião de emergência do Conselho de Segurança das Nações Unidas na sequência do segundo ataque massivo em poucos dias, levado a cabo pelo exército russo contra a capital ucraniana, Kiev. O chefe da diplomacia ucraniana apelou ainda à presidência rotativa do Conselho de Segurança, atualmente assegurada pela República Democrática do Congo, bem como os restantes membros do órgão, para apoiarem o pedido representado por Kiev. Subiha sustentou que as respostas tardias ou fracas não conseguem travar o terror e acrescentou que apenas uma ação firme baseada em princípios e antepada o conseguirá. E a fechar, pelo menos 4 pessoas morreram hoje num ataque israelita com um drone no sul do Líbano, apesar do cessar-fogo em vigor entre Israel e o movimento xiita libanês Hezbollah. Também hoje, o presidente do parlamento libanês, Nabi Behi, aliado do Hezbollah, apelou ao governo libanês e à comunidade internacional para pressionar Israel a colocar um termo ao que classificou como uma destruição e demolição sistemática de aldeias no sul do país. O dirigente considerou que esta situação já não pode ser tolerada com o silêncio atual e reiterou que a principal aspiração da população do sul do Líbano continua a ser o fim da guerra. É o fim da página do Compacto Internacional. Boa noite.
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0: Aqui Lisandra Shelton com Compacto Internacional no final da edição de hoje do seu Rádio Jornal. Não perca o jogo entre Portugal e Espanha, que já as duas seleções a caminho dos Estados, Portugal pelo menos já chegou, não é? Para então esta disputa dos para contar para os oitavos da final da Copa 2026. Estamos já a terminar. Um abraço e as despedidas ficam desta equipa que, muito jovem, que trabalhou para si.

programa, o Joaquim Tavares, o Big Man Henriques, na técnica esteve o Wilson Fernandes. Eu sou a Júlia Vigário, fiquem todos bem, tchau, tchau, até amanhã. Que o habitou. 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
2: 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Angola, boa noite. 19 horas.
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2: Ferreira Alfredo solicita quem tenha encontrado um passaporte emitido em seu nome, pede que o entregue nos serviços de migração e estrangeiros e ao centro da GAMEC, no nosso centro. Em alternativa, pede que entre em contacto através do terminal telefónico 942-21-40-60. A administração do mercado do Alfa 5, também conhecido como mercado dos combustíveis, informa aos comerciantes do mercado dos congoleses que estão disponíveis espaços comerciais para vendedores interessados em dar continuidade às suas atividades de venda naquele mercado. Joel Guilherme Vitoriano deixou por esquecimento uma carteira no táxi que fazia a rota Benfica-Desvio do Zango. A mesma continha bilhete de identidade, carta de condução, multicaixas e cartões de seguro. Solicita-se a quem os tenha encontrado ou venha o encontrar o favor de fazer a sua entrega na portaria da Rádio Nacional de Angola ou ligar para os terminais telefónicos 923-40-42-84 ou 922-32-41-61. Vamos fazer a leitura de um comunicado proveniente da Zona Económica Especial. Na sequência dos contratos de utilização e contrato promessa de concessão do direito de superfície celebrados com a Zona Económica Especial Luanda Bengo EP, datados de 11 de março de 2022, vem esta nos termos e para os devidos efeitos contratuais declarar a resolução dos referidos instrumentos e a consequente reversão do lote a favor do Estado com os seguintes fundamentos. Primeiro, incumprimento das obrigações referentes à execução do projeto, consubstanciado na não implementação da unidade industrial de produção de vestuário dentro do prazo estipulado entre as partes, bem como a violação do limite definido para o efeito, nos termos da cláusula quinta do contrato de utilização, o que por si só determina a perda do direito de superfície. Número 2, o incumprimento das obrigações instrumentais essenciais trazido na não disponibilização do Estado, ou seja, do estudo de viabilidade económico, projeto executivo e do estudo de impacto ambiental indispensáveis à execução e validação do projeto aprovado. Número 3. Incumprimento da obrigação de pagamento do preço do direito de superfície, conforme o disposto na cláusula número 6, constituindo tal omissão nos termos número 2 da mesma cláusula, incumprimento definitivo, o que dá lugar à resolução definitiva do contrato e à consequente reversão do lote a favor do Estado, contrato promessa. Referir, finalmente, que os incumprimentos acima aludidos revestem natureza definitiva, grave e insuprível, produzindo efeitos ipso jure nos termos dos contratos celebrados sem necessidade de interpelação adicional. Em consequência, declara-se a extinção do direito de superfície constituído sobre o lote, a reversão imediata do lote para a esfera jurídica da Zona Económica Especial, a inexistência de qualquer direito à indemnização ou restituição de valores. Sem outro assunto do momento, Rádio Nacional ao serviço público. 19:04.
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Boa noite, boa noite. No aconchego da estação fria, aquecemos a alma com boa música. Por isso mesmo dizemos-lhe boa noite, estimado ouvinte. Seja muito bem-vindo nesta primeira edição da semana do seu programa de início da noite. E em pleno período de cacimbo, estamos a ouvir cacimbo na voz de Kizua Gurgel, pois quando o frio convida-nos à introspeção, a partilha e as boas recordações, Constelações abre mais uma página de emoções através da nossa música. Que cada canção seja um abraço, uma memória e uma inspiração. Lembre-se que o frio passa, mas o calor das boas ações permanece para sempre no coração de quem as recebe. Faça o bem, pratique o bem. Constelações, segunda-feira. Hoje é dia 6 de julho de 2026. É o dia número 187 do ano. Faltam 178 dias para o termo 2026. Bem-vinda, bem-vindo nesta primeira edição.

0: da semana. Vamos estar juntos até às 20 horas. Na técnica está o Walter Cordeiro. Meu nome é Verónica Pinto.
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E as mães têm esse poder, têm essa força. São 19 e 20 minutos. Vamos ouvir Matias Damásio e a Lisandra em Mãe Querida. As mães são mesmo queridas. Mesmo queridas. E para todas as mães de Angola, especialmente as que estão a escutar neste momento a Rádio Nacional de Angola, um chique coração. Sorria sempre, querida mamã, mesmo, e obrigada pelo carinho sempre que nos dá. Às 9h21 minutos, uma vez mais, seja bem-vindo, bem-vinda ao programa que ilumina o início das noites com melodias que contam histórias, despertam memórias e celebram riqueza da música angolana. Por isso mesmo, desfrute da companhia da boa música e deixe-se levar por canções que falam de amor, de identidade, de saudação, de saudade e também de celebração da vida. Por falar em celebração, aproveitamos também celebrar ou lembrar que estamos em tempo de frio, temperaturas mais baixas em várias províncias do país. Por favor, cuide da sua saúde, mantenha-se agasalhado. Quem diz, mas não estou a sentir frio. Não precisa, agasalhe-se bem, cuide das mulheres grávidas, das pessoas idosas, especialmente das crianças. Mantenha-se hidratado, prefira chás, bebidas quentes, faz muito bem, prefira chás, água morna, enfim, mas cuide da sua saúde. Seguimos com mais música que celebra a maternidade, vem daí Minha Velha. Quem canta Minha Velha é Paulo Flores. 19h22 minutos em Angola.

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Deta Lágrimas, 19h40 minutos. Continua com Constelações da Rádio Nacional de Angola. Que esteja a passar melhores momentos com essa rádio que é a sua, no 924-423-563. 924-423-563. Temos mensagens. Vamos lá abrir a caixinha para saber quem e de onde nos escreve. Daqui a pouco tem Portugal, Espanha. Vamos ver quem passa para a próxima fase, se Portugal ou Espanha. Espanha de Lamine Yamal ou Portugal de Cristiano Ronaldo. A expectativa é grande. 924-423-563, boa noite. Meu nome é Pedro Senguel. Estou com a Rádio Nacional a partir de Viana. Adolfo Chimalanga, da Dox do Vaticano, a partir de Kassong. Estou na sintonia. Olá, Verónica Pinto, boa noite. Meu nome é Avelino Catumbela. Yepi Yepi, já estou ligado com o programa Constelações a partir do Liambo, bairro Cabaçango, em Cabinda. Muito obrigada pela mensagem e pela companhia. 19h41 minutos. Boa noite, Brilho das Estrelas. Passei para assinar o livro de ponto. Muito obrigada pelo carinho. Assina o Bruno, a partir do Benfica, em Luanda. Um grande abraço. Diz: estou a sair da faculdade depois de uma prova difícil. Já estou conectado com o programa Constelações da Rádio Nacional de Angola. Boa noite, estou ligado a partir de Cacoaco, em Luanda. Meu nome é Lúcia, estou com o meu marido a vir de trabalho. Muito obrigada e bom regresso ao casal, bom regresso a casa. Vamos seguir com mais música neste dia número 187 do ano, faltando 178 dias para acabar 2026. Queremos aproveitar e felicitar assim, amigo ouvinte, que está neste 6 de 7 a completar mais um ano de vida. Aceite os nossos parabéns. Queremos abraçar a si que está doente. Rápidas melhoras.

Esta música na voz de Yolan Semedo, Hipérbole do Amor, é uma expressão, a intensidade dos seus sentimentos. A artista superou na música qualquer obstáculo quando cita figuras históricas e bíblicas como Moisés, Alexandre e Aquiles. Yola Semedo associa o sentimento amoroso e os feitos heroicos, sugerindo que amar é um ato de coragem e superação, assim como conquistas desses personagens lendários. A letra desta música, Hipérbole do Amor, explora o universo dos contos de fadas e da fantasia, com promessas de fazer com que as estrelas escrevam o nome no céu. Fazer com que as estrelas escrevam o teu nome no céu e matar todos os dragões que existem entre a terra e o céu. São essas imagens que reforçam o tom idealizado do amor, transformando-o em algo mágico e ilimitado. Yola Semedo assume papéis de personagens que realizam desejos e vivem amores perfeitos, ampliando a ideia de um sentimento sem limites. Assim, nesta canção, o exagero presente não é visto como excesso, mas sim como a única forma possível de expressar um amor tão grande, que não cabe em palavras comuns. 19h52 minutos, estamos a dizer bye bye. Amanhã tem mais constelações, é assim, de segunda a sexta-feira. O Mauro Manuel Alexandrino diz: estou na sintonia a partir do som. Obrigada pelo carinho. Não se esqueça que você é o grande amor da sua vida. Permita-se, ame, deixa-se ser amado e seja muito feliz com a Rádio Nacional de Angola. E com a música na voz de Pedrito Canarinho. Daqui a pouco vem o Jornal da Noite, nessa rádio que é a sua. Walter Cordeiro e a Verónica Pinto. Estamos juntos, boa noite.

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0: americano. Ministério do Interior abre inquérito para apurar as causas do disparo acidental que vitimou um agente prisional. Estratégia para atração de investidores privados no setor da mineração entre as prioridades das autoridades da Jamba Mineira na província da Huila. Desabamento de mina de ouro provoca morte de 15 pessoas no Sudão. Mundial das Américas, já rola bola no derby Portugal-Espanha em busca do passe para os quartos de final. Hoje é segunda-feira, 6 de julho de 2026. A edição é do Lopes Caína, a técnica é garantida pelo Luís Cardoso. A Voz Notícias é da Ana Moçambique.
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0: Unimos o país na Nacional de Angola. Outra vez, boa noite. Está em fase conclusiva o inquérito aberto para apurar as causas que estiveram na base do disparo acidental que vitimou um agente prisional durante a troca de turno de piquete na cadeia de Calombo-Loca, em Catete, província de Icolibengo. A informação foi prestada hoje pelo ministro do Interior, Manuel Homem, que anunciou para breve a abertura de novos estabelecimentos prisionais que vão permitir reduzir a sobrelotação atualmente, recorde estimada, em 5 mil detidos. Outros dados com o polaco Pedro.
2: O ministro do Interior, Manuel Homem, disse que foi aberto um inquérito para esclarecer o incidente que aconteceu no último fim de semana durante o ato de rendição das forças do serviço de piquete de 24 horas no estabelecimento penitenciário de Calombo-Loca, município de Catete, em Icolibengo, que vitimou agente prisional de terceira classe, Priscila Paz, e um outro agente foi hospitalizado. Manuel Homem lamentou o facto e garantiu que o agente ferido continua a receber cuidados médicos.
3: Primeiro, queremos lamentar e endereçar a família da nossa colega que pereceu nesta situação. Estamos a trabalhar os órgãos competentes dos serviços prisionais para averiguar e esclarecer em definitivo este incidente que ocorreu na penitenciária de Calombo-Loca. O nosso outro colega que está ferido continua sob observação clínica e vamos continuar a acompanhar e prestar todo o apoio e assistência que for necessário.
2: Está aberto o inquérito?
3: Já está aberto e estamos a concluir.
2: O ministro Manuel Homem, que realizou uma visita de trabalho nesta segunda-feira à Direção-Geral do Serviço Penitenciário, fez saber que neste momento as cadeias do país registram uma sobrelotação de mais de 5 mil detidos, um número acima do que é permitido.
3: Estamos, de facto, com um número de mais de 5 mil detidos acima daquilo que é permitido. É, de facto, um desafio, mas estamos empenhados com as novas infraestruturas que estarão disponíveis nos próximos dias. Vamos certamente resolver esta dimensão do problema que temos atualmente. Faço referência ao estabelecimento penitenciário do Bié, de Coquema, temos da Huila, no Namibe e no Cunene, os próximos estabelecimentos penitenciários que vamos disponibilizar o serviço. E toda esta avaliação sobre as condições necessárias também de acompanhamento dos reclusos, a situação dos detidos e dos cidadãos que neste momento cumprem penas nos nossos estabelecimentos, são das questões que estivemos a avaliar com a Direção-Geral dos Serviços Penitenciários.
2: Ministro do Interior, Manuel Homem, quando falava no final da sua visita a trabalho, realizada nesta segunda-feira, à Direção-Geral do Serviço Penitenciário em Viana, à Rádio Nacional de Angola, com André Evaristo e Polaco Pedro.
0: Ministro do Interior, Manuel Homem, manifesta profundo pesar pela morte da agente prisional de terceira classe, Priscila Paz, falecida quando concluía o seu turno de serviço na unidade prisional de Calombo-Loca. Os crimes financeiros, abuso sexual e posse e uso de estupefacientes destacam-se entre as ocorrências envolvendo menores de idade na província de Malanje. Entretanto, o Tribunal Provincial de Malanje lamenta a falta de condições para a ressocialização de menores em conflito com a lei e reporta 157 casos nos últimos 18 meses. Outros dados com o jornalista Carlos Jorge.
4: A província de Malanje registrou entre 2025 até o primeiro semestre deste ano 157 casos de crianças em conflito com a lei. Deste número destacam-se homicídios, abusos sexuais e consumo de drogas, segundo o juiz-presidente da comarca de Malanje, Rivaldino Van Dunen.
5: Podemos destacar como infrações em maior número os crimes financeiros, os roubos, os furtos. Depois temos os crimes de abuso sexual, crime de uso de posse e uso de estupefaciente. Vão surgindo outros em menores números. A ofensa à integridade física também aparece em torno de 40 processos, mas importa dizer que o julgado de menores tem intervenção naquelas situações em que o menor é menor de 16 anos, dos 12 aos 15 anos, porque a partir dos 16 anos ele tem imputabilidade, passa a responder como um adulto no tribunal.
4: Entretanto, o Tribunal Provincial de Malanje debate-se com falta de condições para o processo de ressocialização de menores em conflito com a lei.
5: Depois da aplicada a medida, ele é devolvido ao seio familiar, que não temos um centro onde colocar esse menor. Temos dificuldade porque ele não tem o acompanhamento psicológico, não tem o acompanhamento social. Muitas das vezes aquilo que se pretende, que é a reabilitação, ressocialização do menor, não conseguimos obter por falta destes serviços. Mesmo nos casos de agressão ou abuso sexual, ele é devolvido ao seio familiar, porque não temos instalações. Chegam a ser reincidentes porque aquilo que se pretende alcançar não conseguimos fazer por falta deste. Aí vai haver a reincidência, vai haver a revitimização, ou seja, até o menor abusado volta a ser vitimizado.
4: Juiz-presidente do

0: dada pela Procuradoria-Geral da República. Vamos agora estender o nosso sinal à cidade de Caxito, capital do Bengo, concretamente no Tribunal da Comarca do Danda, o encontro do jornalista Vladimir Afonso. Vladimir, boa noite.
1: Ora, boa noite. Terminou às 17 horas desta segunda-feira o primeiro interrogatório judicial de Dilma Anastácio, chefe do Departamento de Investigação de Ilícitos Penais da Polícia Nacional no Bengo, ouvida pela juíza de garantias do Tribunal da Comarca do Dande, no âmbito de um processo em que é suspeita do alegado roubo de 30 milhões de kwanzas. O processo, com o número 42.084/2026, resulta de uma operação policial e terá tido origem numa denúncia apresentada por outros efetivos da corporação. A investigação foi conduzida pelo SIC e pela PGR no Bengo. A audição da arguida decorreu entre as 12 e as 17 horas, período durante o qual foram apreciados os factos constantes do processo. Até o momento, a juíza de garantias ainda não tornou pública a decisão sobre a situação processual da arguida, mantendo-se a expectativa quanto às medidas de coação que poderão ser aplicadas. O caso tem despertado atenção por envolver uma responsável que assumiu, há menos de 100 dias, a chefia do Departamento de Ilícitos Penais da Polícia Nacional no Bengo. A Rádio Nacional de Angola continua a acompanhar este processo e voltará ao assunto logo que sejam conhecidos novos desenvolvimentos do Tribunal da Comarca do Dande. A reportagem Rádio Nacional de Angola. Vladimir Afonso, no Bengo.
0: Teve lugar hoje o primeiro interrogatório judicial à chefe da Direção de Investigação de Ilícitos Penais do Bengo, acusada de ter cometido o crime de furto de 30 milhões de kwanzas. E a Procuradoria-Geral da República confirma arresto de 72 milhões de euros pertencentes ao general Leopoldino Fragoso Dino. A apreensão foi executada pelo Tribunal da Relação de Lisboa a pedido das autoridades angolanas, na sequência da condenação do general aqui em Angola pelos crimes de falsificação de documentos, branqueamento de capitais, entre outros. De acordo com o porta-voz da PGR, Digno Martí, apesar do processo estar ainda em recurso, era preciso acautelar que os valores supostamente pertencentes ao Estado, não tivessem fim diverso. A Procuradoria-Geral da República confirma igualmente a abertura de investigação contra o antigo ministro das Relações Exteriores, Jorge Chicote, arguído num caso sobre a compra e venda de um imóvel avaliado em 15 milhões de euros que seria destinado à instalação do novo Consulado-Geral de Angola. 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
2: A Procuradoria-Geral da República confirma a abertura de uma investigação contra o antigo ministro das Relações Exteriores, Jorge Chicote. O antigo ministro é arguído num caso sobre a compra e venda de um imóvel avaliado em 15 milhões de euros em Lisboa, que seria destinado às instalações do novo Consulado-Geral de Angola. A investigação está a cargo da DINIAP, de acordo com o porta-voz da PGR, Digno Martí. O antigo ministro foi ouvido em Lisboa pelo Ministério Público Português ao abrigo dos mecanismos de cooperação judiciária. Digno Martí confirmou que, para além de Jorge Chicote, estão implicados no mesmo caso o empresário Bartolomeu Dias, responsável do grupo Bartolomeu Dias sucursal em Portugal, e o antigo embaixador de Angola em Portugal, Marcos Barrica, que celebraram o contrato promessa de compra e venda em maio de 2015, em que Angola pagou o valor integral de compra de 15 milhões de euros. No entanto, a escritura pública de compra e venda nunca veio a ser celebrada. A PGR confirmou igualmente o arresto de 72 milhões de euros pertencentes ao general Leopoldino Fragoso Dino, que é, na verdade, uma medida cautelar em sede de um processo que se encontra ainda em fase de recurso na Justiça angolana. A medida foi confirmada por um juiz de instrução em Lisboa, com fundamento de que a carta rogatória emitida pelo Serviço Nacional de Recuperação de Ativos cumpriu os mínimos exigidos por lei. O jurista Nilton Capalo avançou que não existe erro no arresto, pois que esta providência visa cautelar que os valores que supostamente pertencem ao Estado angolano não tenham um fim diverso.
3: Nos últimos tempos ocorreram alguns processos que foram movidos contra o general Dino, de modo a reaver valores que supostamente são do Estado angolano, sem que nós esqueçamos que este é um processo que já se arrasta a um longo

0: período, e é nesta conformidade de ideia que ainda podemos eventualmente ter novos sinais deste processo, que, ao que tudo indica, está muito mais longe do seu fim do que parece.
1: Por sua vez, o comentador de política, Luiz Gimbo, disse que o combate à corrupção enfrenta inúmeros desafios e que, por isso, requer uma cooperação judiciária e uma diplomacia bastante ativas.
2: E é preciso, sim, uma diplomacia profunda e econômica e diplomacia política que, nestes países, como Portugal, por exemplo, nas instituições políticas e judiciais, demonstrarem vontade na decisão que tomam, de que, o dinheiro desviado, e em circulação, em Portugal, seja, devolvido para Angola.
1: Comentador de política Luiz Gimbo, arresto de 72 milhões de euros pertencentes ao general Leopoldino Fragoso Dino pelo Tribunal da Relação de Lisboa. Leopoldino de Nascimento ainda contestou na justiça o arresto, alegando existir irregularidades na formação do pedido, mas o Tribunal da Relação de Lisboa manteve a decisão.
3: A Procuradoria-Geral da República confirma arresto de 72 milhões de euros pertencentes ao general Leopoldino Fragoso Dino. Igualmente, a Procuradoria-Geral da República confirma a abertura de investigação contra o antigo ministro das Relações Exteriores, Jorge Chicote, arguído num caso sobre a compra e venda de um imóvel avaliado em 15 milhões de euros que seria destinado à instalação do novo Consulado-Geral de Angola em Portugal.
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3: 1 bilhão de dólares norte-americanos é o montante avaliado para a materialização das infraestruturas de melhoria da mobilidade urbana e dos serviços básicos da província de Luanda no âmbito do Plano Integrado de Intervenção da província de Luanda. Os números foram revelados hoje pelo governador provincial Luiz Nunes na apresentação das ações do programa, que terá a duração de 10 meses, Lourenço Givinda.
5: Durante o ato de apresentação das ações do PIL no Talatona, o governador de Luanda, Luiz Nunes, considerou que a materialização das infraestruturas do PIL no seu todo vai custar ao cofre do Estado mais de 1 bilhão de dólares norte-americanos.
6: É um projeto complexo e que está avaliado à volta de 1 bilhão e 400 milhões de dólares, mas o seu todo, que é um projeto super ambicioso, que vai resolver os problemas de Luanda a nível de mobilidade, de drenagem, a nível de iluminação pública, melhorar a água, melhorar a energia. Portanto, é um programa integrado.
5: O governador de Luanda considerou tratar-se de um projeto complexo e integrado, com foco na resposta dos principais desafios da capital do país.
6: É hora de ação, porque Luanda precisa do melhor de todos nós. PIL representa mais uma etapa de um projeto de cidade que pretende responder ao crescimento urbano de forma planeada, estruturada e sustentável.
5: Por sua vez, a administradora municipal do Talatona, Sandra Batalha, garante trabalho com os moradores das zonas que vão beneficiar das intervenções para o êxito dos trabalhos.
7: Estamos a trabalhar em perfeita coordenação com as comissões de moradores para que juntos possamos tanto proteger aquilo que está a ser construído e depois da conclusão proteger aquilo que for construído, porque deverá de facto para as gerações vindouras.
5: O presidente da Comissão de Moradores do bairro que fica, Nelson Andrade, manifesta satisfação com a boa nova e apela celeridade quanto ao cumprimento dos prazos definidos.
8: Recebemos com bastante satisfação, dado que há bastante tempo já temos estado à espera. As nossas vias são muito acidentadas, padecem até ravinas. Com este ato, vem dar-nos mais alento e esperança de dias melhores.
5: Governo Provincial de Luanda apresentou nesta segunda-feira as ações do PIL ao nível do município do Talatona.
3: O governo de Luanda vai investir mais de 1 bilhão de dólares norte-americanos para a materialização das infraestruturas no âmbito do Plano Integrado de Intervenção da província de Luanda, a capital do país. O Orçamento Geral do Estado para 2027 vai dar prioridade ao setor da educação no quadro da promoção do desenvolvimento nacional. A alocação de mais recursos ao setor social foi dita pelo diretor nacional do Orçamento Geral do Estado, Idrilásio Caleia, que fala numa proposta orçamental assente em pressupostos macroeconómicos fortes que vão permitir o não recurso à revisão do OGE nos últimos 4 anos. O responsável falava hoje durante um seminário sobre as instruções de elaboração do Orçamento Geral do Estado. Ouça os detalhes com a repórter Maíra Tavares.
9: O diretor nacional de orçamento, Idilásio Calaia, avança algumas perspectivas preliminares, garantindo que setores como o social e produtivo serão prioridades neste Orçamento Geral de Estado para 2027.
10: Daremos sequência a prioridades que foram definidas nos anos anteriores, destacando aqui o setor social e o setor produtivo. Mas aqui já sabemos que continuaremos a alocar mais recursos para o setor social e destaque à educação.
9: Por outro lado, Edilásio Caleia garante que para já não está previsto nenhum reajuste no Orçamento Geral de Estado para 2027, em detrimento das flutuações do preço do petróleo no mercado internacional.
10: Relativamente à proposta do OGE, relativamente ao ajustamento em função da flutuação dos principais indicadores macroeconómicos, gostaríamos de destacar que já há 3, 4 anos que o Orçamento Geral de Estado não é revisto. Isso pressupõe que nós, a quando do processo de elaboração do OGE, há uma parte muito importante que é a definição dos pressupostos macroeconómicos, em que o Ministério das Finanças, o Ministério do Planeamento, Trabalho, em articulação com o Banco Nacional de Angola, com o Ministério dos Petróleos, de tal modo que a proposta orçamental esteja assente a pressupostos macroeconómicos muito fortes, desde o preço do petróleo, taxa de crescimento do PIB, taxa de câmbio. Não é justificável efetuarmos então as revisões.
9: Há uma pretensão clara que hoje é 2027, reflita as prioridades dos diferentes setores, privilegiando investimento com impacto direto na melhoria da qualidade de vida dos angolanos. De acordo com o secretário de Estado para as Finanças e Tesouro, Otoniel dos Santos.
11: A nossa missão é conceber um Orçamento Geral do Estado que responda às necessidades dos cidadãos, assegure a continuidade e o fortalecimento das instituições públicas e forneça a confiança na capacidade do Estado para promover o desenvolvimento nacional.
9: O secretário de Estado para as Finanças e Tesouro, Otoniel dos Santos.
3: Executivo assegura que pressupostos macroeconómicos fortes que sustentam a proposta orçamental e descarta a possibilidade de revisão do OGE. A Unitel espera receber 300 bilhões de kwanzas com a venda pública de 7 milhões e meio de ações do Estado angolano. O Estado deu hoje início à venda de 15% das ações que detém na operadora. 2% vão para os trabalhadores da Unitel e 13% para o público em geral. Esta operação enquadra-se no PROPRIV, o Programa de Privatizações. Romão Ferreira.
12: O presidente do Conselho de Administração do IGAP, Álvaro Fernão, diz que com a entrada em bolsa da maior empresa de telefonia móvel em Angola, o mercado de capitais vai reforçar o seu peso no produto interno bruto nacional.
13: A operação que hoje lançamos eleva o mercado bolsista angolano a um novo patamar. Ao assinalar a entrada em bolsa de uma das maiores e mais emblemáticas empresas nacionais, líder no mercado de telecomunicações, essa oferta pública amplia a representatividade setorial das empresas cotadas e reforça a maturidade do nosso mercado de capitais.
12: E o presidente da Comissão Executiva da Unitel, Amílcar Safeca, entende que com a venda de 15% das ações da empresa de telefonia móvel, vai consolidar a sua posição de líder das telecomunicações no mercado nacional.
14: A oferta pública de venda de 15% do capital social da Unitel representa uma etapa relevante da trajetória da empresa, que, com a conclusão desta oferta pública de venda, passará a contar com novos acionistas e investidores.
12: E o administrador executivo do BFA, responsável pela operação, Paulo Graça, esclareceu os passos para se adquirir ou subscrever a uma ação da Unitel.
15: Dessas 7 milhões e 500 ações, 1.000 ações estão exclusivamente reservadas aos colaboradores e membros do órgão de gestão da Unitel. Do outro lado, temos 6 milhões e meio de ações que estão reservadas ao público em geral. E de referir que apenas o acionista IGAP colocou as suas ações à venda. As duas condições primárias, ter o NIF e também ter a conta bancária. A oferta dirigida ao público em geral terá um preço mínimo de 36.036 kwanzas e um preço máximo de 40.040 kwanzas.
12: Administrador Executivo do BFA, Paulo Graça.
3: Unitel vai receber 300 bilhões de kwanzas com a venda de ações do Estado. O processo arrancou nesta segunda-feira. A criação de uma estratégia para a atração de investidores privados no setor de mineração constitui prioridade para as autoridades do município da Jamba Mineira, na província da Huila. O objetivo é acelerar o desenvolvimento económico da província, aumentar a arrecadação de receitas e contribuir para o surgimento de novos postos de trabalho. Mais dados sobre esta informação com o jornalista André Lubito.
16: Jamba Mineira prepara-se para abrir um novo ciclo de desenvolvimento sustentável impulsionado pela exploração dos recursos de ferro e ouro. O município projeta capitalizar-se a exploração mineira através da atração de empresas privadas do setor, com vista a acelerar-se o desenvolvimento económico local, aumentar a arrecadação de receitas e criar novas oportunidades de emprego para a população local. Em entrevista exclusiva à Rádio Huila, o administrador municipal, Luís Marcelo, revelou que já existe uma empresa que avançou com os trabalhos de prospeção mineira, um passo considerado decisivo para o arranque da fase de exploração legal do ouro existente no município.
17: Neste momento nós temos uma empresa que fez a prospeção para avaliar o potencial mineralógico que tem o município e, neste momento, as empresas que vão explorar o ouro já deviam estar implementadas, mas, como disse anteriormente, o grande handicap neste momento é a energia elétrica.
16: Falar da Jamba é também falar do ferro. Além das reservas já identificadas, o administrador municipal adiantou que existem outros interesses de investimento privado capazes de transformar o potencial da região em riqueza real.
17: Nós temos recebido muitas propostas. A Jamba é um potencial adormecido e logo que tivermos aqui a energia elétrica, Jamba Mineira poderá ser um dos municípios que vai ter um desenvolvimento rápido. O ferro já vem sendo explorado há muito tempo, devido à situação histórica que o país atravessou, foi impedido.
16: Declarações do administrador municipal da Jamba Mineira, Luís Marcelo. A reportagem Rádio Nacional de Angola, Odete Afeling e André Lubito, na Jamba Mineira.
3: Administrador do município da Jamba Mineira, Luís Marcelo, defende maior investimento no setor energético para acelerar a exploração do vasto potencial minério da região. Da atualidade internacional, o desabamento de uma mina de ouro no norte do Sudão provoca a morte de 15 mineiros e um ferido. A informação foi avançada hoje por uma empresa sudanesa. Segundo a empresa pública de exploração mineira, a Sudanese Mineral Resource Company, os mineiros tinham entrado na mina abandonada no Mohamed Tawif, situada na cidade de Wadi Halfa, perto da fronteira com o Egito, quando partes da mina ruíram. Entretanto, desde o início da guerra no Sudão, em abril de 2023, que opõe o exército sudanês aos paramilitares das forças de apoio rápido, as duas partes beligerantes têm assegurado financiamento em grande escala, graças à indústria aurífera do país, para além do apoio de patrocinadores estrangeiros.
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3: Voltamos à atualidade doméstica. Os jovens de todo o país que foram informados pela União dos Empresários de Angola vão beneficiar de kits profissionais e financiamento para a abertura de pequenos negócios. A iniciativa é parte de um memorando de entendimento assinado neste sábado entre a Instituição Empresarial e o CNJ, Conselho Nacional da Juventude, que tem como objetivo combater o desemprego no seio dos jovens. Carolina Rodrigues.
18: A UEA, União dos Empresários de Angola, tem a responsabilidade de formar os jovens através do projeto Chave na Mão. O projeto dispõe de um centro de registro empresarial que desperta o jovem candidato na escolha do modelo de negócio que pretende implementar e, a seguir, ser transformado em potencial empreendedor. A juventude de famílias desfavorecidas vão merecer maior atenção da União dos Empresários de Angola, como esclarece o seu presidente, João Paulo Tomás.
19: Entendemos que é com as micros e pequenas e médias empresas que nós podemos abranger a maior parte dos jovens. A CNJ fornece aos jovens, nós, ao nível da União dos Empresários, criamos os modelos de negócios. Mas nós queremos começar com esses negócios de sobrevivência que estão ligados às classes vulneráveis. Nós sabemos que a nossa classe empreendedora está descapitalizada. Nesta fase, nós estamos a apostar muito nas micro, pequenas e médias empresas, principalmente naqueles negócios de sobrevivência ligados às classes vulneráveis.
18: E o presidente do CNJ, Isaías Kalunga, entende que Angola precisa de uma classe empresarial de jovens fortes, dinâmicos e preparados para darem respostas eficazes aos desafios económicos do país.
20: Os jovens vão ter acesso à formação e depois, claramente, vão poder receber financiamento para pequenos negócios como barbearia, salão de beleza, pastelaria, boutiques e outros negócios que os jovens angolanos têm em carteira, podermos encaminhar para terem a formação, para terem os kits de autoemprego. A nossa parceria aqui assinada é para vermos com que os jovens angolanos sejam partícipes dos pilares do Angola Forte no setor econômico.
18: Presidente do CNJ, Isaías Kalunga, trabalha para criar oportunidades que alavanquem o empresariado juvenil.
3: CNJ e a União dos Empresários de Angola vão capacitar e fornecer kits profissionais para jovens interessados em empreender para o combate ao desemprego.
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3: 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Boa noite, Alves.
22: Boa noite, Ana Moçambique. Boa noite, ouvintes que sintonizam a Rádio Nacional de Angola a esta hora. No desporto, destaque para o duelo ibérico. Estão em campo Portugal e Espanha. O jogo aproxima-se dos 30 minutos da primeira parte. O placar está em branco. Diogo Costa, o guarda-redes português, já salvou por duas vezes a seleção das esquinas com duas espetaculares defesas. Uma num lance do prodígio Lamine Yamal e depois de Pedri. O que é certo é que está um jogo equilibradíssimo, muito disputado e que só mesmo o último minuto vai definir quem será o vencedor. Mais logo, madrugada já em Angola, de terça-feira a uma hora, entra em campo os Estados Unidos da América, que vai defrontar a Bélgica. Vai ser o penúltimo passe para os quartos de final do Mundial FIFA 2026 da América do Norte. Já estão na outra fase a França, o Marrocos, a Noruega e a Inglaterra. Aqui por casa faz manchete o basquetebol. A nação continua a aplaudir o grande feito que tiveram os 12 vezes campeões de África, que ontem fecharam com vitória a janela de Luanda. Vitória por 12 pontos de diferença sobre o Mali e na corrida ao Mundial do próximo ano no Qatar, em basquetebol sénior masculino. Boa noite, mais desporto daqui a pouco em Desportivo.
3: Até daqui a pouco, e é hora de voltarmos à página número 1 e recordarmos os títulos. A resolução da mobilidade e serviços básicos de Luanda vai custar os cofres do Estado mais de US$1 bilhão norte-americanos. Ministério do Interior abre inquérito para apurar as causas do disparo acidental que vitimou um agente prisional. Estratégia para atração de investidores privados no setor da mineração entre as prioridades das autoridades da Jamba Mineira na Huila. Desabamento de mina de ouro provoca morte de 15 pessoas no Sudão. Mundial das Américas já rola bola no derby Portugal-Espanha em busca de passe para os quartos de final. Hoje é segunda-feira, 6 de julho de 2026. A edição é de Lopes Caína. A técnica foi assegurada pelo Luís Cardoso. E apresento-lhe as notícias à Ana Moçambique, que lhe deseja uma noite agradável. Fique em paz.
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0: Boa noite, o Jornal de Todos os Portos na noite da sua segunda-feira, dia 6 de julho de 2027, já está no seu rádio.
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0: Trazemos nesta edição e até bem perto das 21 horas. Mundial FIFA 2026 da América do Norte, espanhóis e portugueses fazem neste momento o duelo ibérico que para o mundo na busca de mais um passo para os quartos de final. Nação vai reagindo ao feito da seleção nacional masculina de basquetebol que fechou com vitória sobre o líder Mali. A terceira janela, a FIBA, ministro da Juventude e Desportos, garante após recepção em audiência do diretor da Federação Internacional de Artes Marciais Mistas que o país tem tudo ok para um Mundial. Senhoras do Petro vão a caminho de Kinshasa, na República Democrática do Congo, palco de mais uma supertaça e taça dos vencedores das taças em handball. Carlos Queiroz abandona o comando técnico da Seleção Nacional do Ghana e torna-se o oitavo treinador a despedir-se depois da eliminação do Mundial FIFA 2026 da América do Norte. A sua equipa na montagem, o Hermín Vera Lopes, com técnica final do Walter Cordeiro, preparou e apresenta o desportivo na noite da sua segunda-feira, o Alves da Silva.
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0: É exatamente por aí que começamos. Mundial FIFA 2026 da América do Norte. As seleções nacionais de Espanha e de Portugal já jogam há exatamente 31 minutos no duelo ibérico que para o mundo. E em mais um dos jogos dos oitavos de final da Copa, nesta altura, o placar registra 0-0. Mais tarde, exatamente à uma madrugada de terça-feira em Angola, defrontam-se as seleções nacionais dos Estados Unidos da América, mais um dos organizadores da competição, e da Bélgica. Nos jogos de ontem, verificaram-se os resultados. Brasil 1, Noruega 2. O Brasil sai mais cedo da competição, tal como aconteceu no Mundial 2022 do Qatar, com bis de Erling Haaland. Bruno Guimarães ainda se deu ao luxo de falhar uma grande penalidade para os brasileiros. E Inglaterra 3, México 2, com mais um golo da estrela Harry Kane na saída do segundo país organizador da prova mundial. Nos quartos de final, já temos o emparceiramento Marrocos-França e Noruega-Inglaterra.
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0: 20 horas 34 minutos. Agora aqui pela nossa casa, no Polidesporto, o ministro da Juventude e Desportos, Rui Falcão Pinto de Andrade, garante prontidão na organização do Mundial de Artes Marciais Mistas MMA, competição que o nosso país vai acolher ainda este ano. O encontro teve como foco principal confirmar Angola como organizador do Mundial de Artes Marciais Mistas.
2: Desde o último torneio que fizemos aqui, que estamos a preparar o Campeonato do Mundo. A Federação tem recebido os apoios necessários. O senhor diretor técnico da Federação Internacional, que já é um filho da casa, é a quarta vez que está aqui connosco, portanto veio reconfirmar aquilo que são as condições técnicas para a realização do evento, mas também toda a parte logística que é necessária para podermos acolher o Campeonato do Mundo com dignidade. E, pelo que vi, está satisfeito. O evento já foi confirmado por nós há muito tempo. Estamos a trabalhar agora na sua realização, como fazemos com qualquer outro evento. A Angola hoje tem infraestruturas das melhores que a África tem. Portanto, não temos dificuldades nesse domínio.
0: Ministro da Juventude e Desportos da República, Rui Falcão Pinto de Andrade, no final da audiência que concedeu ao diretor da Federação Internacional das Artes Marciais Mistas para a África, Raymond Phillips. Este que saiu satisfeito da audiência que lhe foi concedida.
3: The talks has been going on since last year.
4: É de veras gratificante que o evento vai acontecer. As garantias foram dadas ainda no ano passado, que já se começou a trabalhar nesta Copa do Mundo, que já era a altura da África ter uma Copa do Mundo a ser realizada, e ainda bem que em Angola. É simples, não é? É a terceira vez que nós viemos à República de Angola, e se nós viremos pela quarta vez, isso mostra que a qualidade é aceitável. É tudo perfeito. O que nos preocupa agora é único e simplesmente garantir que o transporte dos atletas em todas as facilidades que vão ter, desde a venue até os hotéis e a acomodação dos mesmos, seja garantida, porque sim, em termos de acomodação e estrutura, Angola está aprovada.
0: Raymond Phillips, o diretor da Federação de Artes Marciais Mistas para a África, no final da audiência que lhe foi concedida esta manhã pelo ministro Rui Falcão Pinto de Andrade. Num outro desenvolvimento, o ministro da Juventude e Desportos garantiu que vão proceder proximamente à remoção do segundo anel do Estádio Nacional da Cidadela Desportiva, processo que vai começar com o início e a colocação de equipamentos no local, sublinhando, no entanto, que as distintas federações que ali trabalham ainda ali vão continuar.
2: Nós já estamos a trabalhar nesse processo há bastante tempo. Era previsível que aquilo acontecesse, alertamos quem tínhamos que alertar com a devida antecedência. Infelizmente, agora estão a ser tomadas medidas no sentido de acautelar que nada mais caia. O Laboratório Nacional de Engenharia já fez o estudo, há agora equipamentos que vão ser colocados na cidadela para se retirar parte daquele círculo que ali está. Porque enquanto não houver instalações para as federações nacionais, ninguém vai ceder coisa nenhuma. Quando nos derem os edifícios onde nós possamos albergar as federações nacionais, a cidadela será disponibilizada. Nós já retiramos 90% das empresas há muito tempo, desde 2024. Portanto, o que lá está são infraestruturas nossas, alguns gabinetes nossos, federações nacionais, mas, enfim, são as condições que temos.
0: Rui Falcão Pinto de Andrade, o ministro da Juventude e Desportos, com a questão do Estádio Nacional da Cidadela Desportiva, particularmente depois da queda de uma das placas localizada no topo das torres da infraestrutura. Temos provavelmente um lance agora em estudo, um possível penalti para Portugal. Estou a ver o árbitro atento a acompanhar a situação. Houve um lance envolvendo dois jogadores na área. O árbitro estava a ouvir o VAR. Parece-me que não. Não há sinal vermelho. O árbitro está agora a conversar com o guarda-redes. O que é certo é que foi pisado na zona do calcanhar um jogador da seleção portuguesa e previa-se talvez que fosse assinalada uma grande penalidade, mas parece que não existiu nada e o jogo prossegue. Agora, continuando no basquetebol, Senegal, Costa do Marfim e República Democrática do Congo vão ser os próximos adversários de Angola na última janela de qualificação pela Zona Africana ao Mundial do próximo ano no Qatar. Recorde-se que ontem, no fecho da última jornada da terceira janela de Luanda, os comandados de Pepe Clarós derrotaram a similar do Mali por 88-74, o que lhes valeu garantir a segunda posição do grupo D com 10 pontos. A nação vai reagindo ao facto de os 12 vezes campeões da África terem garantido o apuramento à última janela qualificativa. Em Benguela, os distintos analistas aplaudiram a boa capacidade de resposta que mostraram os jogadores, particularmente no último jogo com os malianos. Jornalista José Quitas de Macias.
5: De acordo com Nel Mouzao, presidente do Desportivo Nel Kate, sublinhou as duas vitórias da seleção nacional contra Uganda e Mali e as melhorias que devem ser feitas no 5 nacional.
6: A prestação da nossa seleção dessa janela, pronto, de alguma forma foi positiva até certo ponto. Ganhamos dois jogos, foi negativa porque perdemos um jogo, mas ainda assim sentimos uma necessidade enorme da nossa seleção arranjar mais soluções, mais jogadores, por exemplo, posição 0-1, precisamos de uma Mais um para apoiar o Shield do Dundão, porque a dada altura sentimos que o Shield não consegue responder por cansaço ou precisa de refrescar e que alguém que refresque e continue com o ritmo necessário de jogo. Precisamos de um lançador nato, um elemento que tenha uma capacidade, uma percentagem, um nível percentual de lançamento de 3 pontos maior, né? Porque nessa altura temos o Celton como nosso lançador, nosso atirador. Pensamos que a nossa seleção.
5: Jair Menegedo Francisco, analista desportivo nas terras de Ombaka, enalteceu a boa capacidade de resposta da seleção nacional no jogo contra o Mali, depois da derrota diante do Egito.
7: Fazendo uma avaliação dos 3 jogos, Angola entrou dominante, boa intensidade defensiva, excelente transição ofensiva. A diferença de 33 pontos demonstrou a superioridade técnica da equipa. Já

0: exteriores, controlou melhor os ressaltos, jogou com mais disciplina tática. De facto, existem aqui alguns pontos positivos da seleção. A defesa continua a ser a principal identidade da equipa.
1: Hermenegildo Francisco, bengalenses consideram positiva a prestação da Seleção Nacional Sénior Masculina de Basquetebol na terceira janela da Zona Africana de Acesso ao Mundial de Basquetebol no Catar.
2: O jornalista José Quintas de Messias em Benguela, onde os distintos agentes do desporto estão a reagir com satisfação ao bom comportamento que tiveram os 12 vezes campeões de África, que fecharam com vitória sobre o líder Mali a janela de Luanda. Recorde-se que no mesmo perdendo, o Mali fechou esta janela com 11 pontos contra 10 de Angola, 9 do Egito e finalmente 6 do Uganda. Em relação às outras janelas, tivemos os resultados no grupo A: Cabo Verde 98, Líbia 66 e Camarões 78, Sudão do Sul 74. Qualificam-se para a próxima janela do próximo ano Camarões, Sudão do Sul e Cabo Verde. Quanto ao grupo B, resultados: Costa do Marfim 118, Madagascar 102 e República Democrática do Congo 63, Senegal 89. Qualificam-se para a próxima janela Costa do Marfim, Senegal e República Democrática do Congo. Quanto ao grupo C, resultados: Ruanda 62, Nigéria 106 e Tunísia 61, República da Guiné 50. Garantem a qualificação as seleções nacionais da Nigéria, da Tunísia e da República da Guiné. Continuando no pacote das seleções nacionais, no hóquei em patins, Angola vai evoluir no grupo B com as similares do Chile, da França e da Argentina na fase regular dos Jogos Mundiais da Patinagem, que vão decorrer entre 11 e 18 de outubro deste ano, com palco em Assunção, no Paraguai. Rui Neto, o selecionador nacional, promete trabalhar no sentido de garantir uma boa representatividade de Angola.
3: A participação no Mundial de Angola tem que ser dentro daquilo que, das realidades. Existe uma linha de 5 seleções muito forte, com Portugal, Espanha, Argentina, Itália e França. E Angola tem estado sempre no primeiro dos outros grupos, das outras seleções, como se costuma dizer. Cada vez é mais difícil porque as outras seleções também se reforçam. O Chile com certeza terá uma boa seleção, assim como a Andorra, que nos criou muitas dificuldades no último Mundial. Portanto, temos que olhar para aquilo que é a realidade e procurar fazer aquilo que temos feito bem, dignificar muito o nome de Angola e fazer os melhores jogos possíveis.
2: Rui Neto, o selecionador nacional de hóquei em patins, André Centeno, o capitão, considera este um grupo complicado e que vai obrigar a trabalho duro e aturado.
4: Num grupo muito complicado, todas as seleções com grande competência. Sabemos efetivamente que temos o campeão mundial, a Argentina, temos a França, uma equipa com valores individuais que militam todos na Europa em clubes de elevado nível, portanto será efetivamente uma seleção muito, muito difícil. A seleção essa também que tem alcançado resultados muito importantes nos últimos anos, com um trabalho que tem vindo a ser feito. E depois temos o Chile, de seleção também que se renovou recentemente e que também tem valores, jovens valores muito, muito interessantes. Portanto, é um grupo muito, muito complicado. Temos que ser muito humildes e perceber realmente as nossas capacidades, trabalhar e focar-nos em cada jogo para conseguirmos o melhor resultado.
2: André Centeno, capitão da Seleção Nacional de Angola, com a expectativa do que vai ser a participação do 5 Nacional nos Mundiais da Patinagem de Assunção, no Paraguai. E José Gamboa, um dos vice-presidentes da Federação Angolana de Patinagem, tocando na vertente administrativa, diz que já começaram a preparar esse Mundial.
5: Já começamos até a preparar o Campeonato do Mundo para que a nossa representação mantenha os objetivos que nós temos preconizado. Primeiro, a manutenção do grupo de elite e tentar superar a última classificação, que é o 6º lugar, para ver se começamos a pensar no pódio. De facto, temos alguns problemas logísticos já de início e isso exige que a nossa equipe comece a ter uma preparação condigna, séria, e implica que os recursos financeiros estejam disponibilizados para que isto aconteça.
2: José Gamboa, um dos vice-presidentes da Federação Angolana de Patinagem, a pensar já na disponibilização das verbas e a olhar para os aspectos logísticos na perspectiva do que vai ser a participação no Campeonato do Mundo de outubro deste ano em Assunção, no Paraguai. Nessa prova mundial, o nosso país vai em busca da melhoria do sexto lugar alcançado em 2024 em Novara, na Itália. E no handebol, a Seleção Nacional Feminina de Cadetes começou a cumprir a partir desta segunda-feira o segundo ciclo da preparação do Mundial de agosto próximo na Roménia. A selecionadora nacional Cátia dos Santos dá conta do que pensa fazer até a ida para o palco da competição.
6: Vamos tentar meter aquilo que são as nossas ideias para as nossas jogadoras, tanto ofensivamente como defensivamente. Vamos também tentar trabalhar, embutir as nossas atletas, a confiança, e já começamos a trabalhar no sentido de como conseguimos parar os adversários, que temos a plena consciência e temos que ser realistas que não será uma tarefa fácil, principalmente pelo tempo de trabalho que a nossa seleção tem.
2: Cátia dos Santos, a selecionadora nacional feminina de cadetes em handball, com a maneira como pensam preparar o Mundial de agosto próximo na Roménia, ali onde vamos evoluir com as similares da Eslováquia, do Brasil e do Japão. Enquanto isso, a equipa principal do Petro de Luanda rumou esta segunda-feira a Kinshasa, República Democrática do Congo, onde vai acontecer mais uma edição da Supertaça e da Taça dos Vencedores das Taças. Com receio do vírus do Ébola, que assola aquele país, a região magrebina somente vai estar representada pelo embaixador do Marrocos e no setor masculino. Entretanto, a equipa do Associação Sportive Otorro Doyo do Congo Brazzaville reforçou-se. E de que maneira para a competição? Vai contar, entre outras referências do handball continental, com a antiga guarda-redes angolana Teresa Almeida Ba, que recebeu um convite irrecusável da equipa do Congo Brazzaville. No boxe, 21 pugilistas compõem a pré-seleção nacional em séniores que trabalha na cidade do Uambo para o africano de setembro próximo no Congo Brazzaville, em Cabo Verde ou em Moçambique. Trabalham sob o comando do cubano Juan Dussac, 21 atletas que aspiram estar em grande na competição continental, conforme avança o próprio selecionador nacional.
7: El problema que ellos tienen son problemas de formación. Así que llevan tiempo en el deporte, pero con muchas dificultades. Entonces, para erradicar esas dificultades hay que retomar nuevamente desde el inicio y comenzar como si fueran por primera vez a un gimnasio. Entonces, eso es lo que estamos haciendo. Y lógicamente, bueno, el resultado ya es bastante... Hoy en estos momentos hay 19. Tenemos 21, ¿no? La cantidad total eran 30, pero hay algunos que por problemas familiares no han podido venir. Trabajamos con el formato de la IVA y también trabajamos con el formato de la World Boxing, porque tenemos prohibido participar en...
2: Juan Dussac, o selecionador nacional cubano de boxe, que prepara o africano de setembro próximo, ainda sem local definido. No atletismo, está em carteira a realização dos nacionais da modalidade em pista, prova que vai acontecer na cidade de Cafeícola do Ige, nos dias 25 e 26 deste mês de julho, e em todas as disciplinas. Jornalista Pedro Kubala.
8: O estádio Vicente António no Ige será palco da 46ª edição do Campeonato Nacional de Pista de Atletismo na categoria de seniores em ambos os géneros entre os dias 25 e 26 do mês em curso. A prova, que é uma das maiores do calendário de competições nacionais da época desportiva 2025-2026 da Federação Angolana da Modalidade, contará com a participação de atletas de distintas províncias do país e será disputada nas disciplinas de salto em comprimento, arremesso de peso, salto em altura e em comprimento. As inscrições dos atletas para a prova que se avizinha tiveram início de forma oficial neste último domingo, 5 de julho, e terminam no próximo dia 19, na plataforma da Federação Angolana de Atletismo. Segundo o presidente da Associação Provincial dos Desportos Individuais do IJ, Dito Kiala, que valoriza a escolha da província do IJ para albergar o evento.
9: Confirmamos sim que o campeonato será na cidade e província do IJ. Essa data. E as inscrições estarão abertas de dia 5 a dia 19 na plataforma da Federação Angolana de Atletismo.
10: Queremos aqui aproveitar, por ser organizador, metermos maior número de atletas na pista, na competição, todas as provas que vai se realizar para conseguir maior número de medalhas. Essa é a nossa meta, por isso que nós solicitamos o estádio para nós treinarmos lá em Futaba. time todos os dias para ver que conseguimos o saldo positivo e aquilo que nós programamos, que é arrecadar maior número de medalhas como província anfitrião.
8: Por sua vez, o Gabinete Provincial da Juventude e Desportos do IJA trabalha igualmente para o êxito da prova, como avança o diretor Sérgio David, que espera por um bom campeonato e endereça uma mensagem de encorajamento aos atletas para uma boa campanha no certame.
11: Esperamos um bom campeonato, uma boa organização, já estamos a vir a tratar isso. O campeonato será de 25 a 26 de julho deste mês. Então, acreditamos que teremos bons corredores, bons atletas aqui na pista do Vicente António. Muita garra, muita força, muita determinação, que nós, o governo provincial, já estamos com eles.
8: Sérgio David, diretor do Gabinete Provincial da Juventude e Desportos do IJA.
2: O jornalista Pedro Kubala, com a expectativa em torno do que vai ser o Campeonato Nacional de Atletismo em ambas as classes, em pista e com a introdução de todas as disciplinas nos dias 25 e 26 deste mês de julho. Ainda do norte do país, a equipa do São Salvador do Zaire escolheu o Planalto Central para efetuar a sua pré-época e tendo em atenção a época futebolística 2026-2027, com particular realce para a Liga Unitel Girabola e a Taça de Angola. Jornalista Pedro Lucas.
12: O Clube Desportivo São Salvador do Zaire arregaça as mangas entre os dias 15 e 16 do mês em curso, segundo fez saber o técnico Silva Cussanda.
13: Terminou a época, há essa vontade de continuar, quer minha, quer da parte da direção. Estamos a trabalhar no sentido de encontrarmos um local onde podemos tirar proveito da melhor forma possível, porque lá em Bazacongo fica muito complicado preparar a equipa para aquilo que é o campeonato. Faça as limitações que tem em termos de jogos, porque essa é uma fase que precisa se fazer muitos jogos. Estamos entre dia 15 e 16 deste mês e tudo estamos a fazer para que esta preparação seja feita cá no AMO, que aqui condições extremamente boas. Queremos aproveitar, o AMO ganhou mais um campo, queremos aproveitar estas infraestruturas para uma boa preparação.
12: O técnico que já orientou o Recreativo da Cala, o Ferrovia e o JGM do AMO falou dos cuidados que carecem os três setores do conjunto ao seu comando.
13: O São Salvador é totalmente diferente, né? Se reparem que nós decidimos apenas a nossa permanência na última jornada, face mesmo a essa irregularidade que houve a nível da equipe, desde a sala de treinadores, mudança de treinadores, isso de qualquer forma desestruturou um bocadinho aquilo que é o plano inicial da direção, mas para esse ano estamos a fazer as coisas de forma a cautelar essas situações que surgiram na época passada, tudo que estamos a fazer para ter um plantel equilibrado, onde podemos fazer um campeonato totalmente equilibrado e tranquilo, para que não passemos o mesmo se façamos essa época, vamos ter uma equipa totalmente diferente. O reforçar a esta altura está nos três setores, quer o defensivo, o intermédio lá frente, porque nós tivemos déficit nesses três setores, então é ali onde a gente vai atacar para poder ter um plantel também equilibrado.
12: Técnico do São Salvador do Zaire, Silva Cussanda. São Salvador do Zaire pode realizar pré-época no Planalto Central, na Antivisão à Liga Unitel Girabola, versão 2026-2027.
2: O jornalista Pedro Lucas, com a expectativa em torno do que vai ser a presença do São Salvador do Zaire, que vai cumprir a sua pré-época, perspectivando a Liga Unitel Girabola e a Taça de Angola 2026-2027 no Planalto Central, mais concretamente na cidade do Ambo. E hoje mesmo começou a trabalhar o Futebol Clube Bravos do Maqui do Moxico. Fez os seus exames médicos aqui em Luanda, no Centro Nacional de Medicina Desportiva, e a pensar já no que vai ser a época que aí vem, conforme avança o presidente Agrione Manuel.
14: O Bravos do Maquis vai deslocar-se à província da Huila para começar a realizar a sua pré-época. Em seguida, poderá sair da Huila para o Uambo e poderá terminar o percurso em Benguela. Estamos a perspectivar dar sequência dos trabalhos em Benguela até a finalizar. Já teremos noção do calendário da época desportiva 2026-2027 e poderemos ter a certeza se o primeiro jogo será em casa ou fora, para melhor nos programarmos com a ida para a apresentação do plantel ao público ou ao povo do Moxico. Nós estamos a olhar naquilo que são as ideias que o técnico está a nos transmitir. O técnico entende que precisa mesmo realizar maior percurso da pré-época toda em Angola para que consiga também perceber os pontos das regiões que poderão decorrer alguns jogos que são desafiadores, e entendendo estas zonas nos permitirá olhar na margem de data antes do arranque da época desportiva, ou do primeiro jogo da época desportiva 2026-2027, com interesse de terminar a pré-época desportiva na África do Sul.
2: Agrion Manuel, o número 1 da direção do Futebol Clube Bravos do Marquês do Moxico, com a maneira como a equipa vai preparar a temporada 2026-2027. Lá fora está decidido, muita polêmica pelo meio, mas o avançado do Mônaco de França vai mesmo ser utilizado por Pochettino. A suspensão foi alterada após conversa envolvendo o presidente da República dos Estados Unidos da América, o senhor Donald Trump, e Gianni Infantino. Está decidido e Folarin Balogun vai mesmo jogar com a Bélgica. A FIFA negou o recurso da Federação Belga e manteve a decisão de alterar a suspensão do avançado norte-americano. Expulso no jogo com a Bósnia-Herzegovina dos 16 avos de final, Balogun viu a suspensão automática de um jogo passar à probatória depois de uma saga que envolveu até o presidente norte-americano Donald Trump e uma equipa legal dividida entre o executivo de Washington e a Federação dos Estados Unidos da América. A Bélgica protestou a decisão de forma formal, mas recebeu uma resposta categórica da FIFA. Balogun é o melhor marcador dos Estados Unidos da América neste campeonato do mundo. Conta com 3 golos rubricados. E o avançado bisou diante do Paraguai e apontou um outro golo contra a Bósnia. E assim, influenciado exatamente por Donald Trump, Balogun joga logo mais a 1 hora, madrugada de terça-feira, em Angola, pelos Estados Unidos, contra a Bélgica.
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2: Estamos em tempo de intervalo no jogo entre a Espanha e Portugal. Placar em branco, 0-0. Jogo que você pode acompanhar com os companheiros da Antena 1 no relato que é um facto na Rádio 5. Ponto final da nossa presença. Trouxemos Mundial FIFA 2026 da América do Norte. Espanhóis e portugueses fazem neste momento o duelo ibérico que para o mundo na busca de mais um passe para os quartos de final. Nação vai reagindo ao feito da seleção nacional masculina de basquetebol, que fechou com vitória sobre o líder Mali, terceira janela FIBA. Ministro da Juventude e Desportos garante, após recepção em audiência do diretor da Federação Internacional de Artes Marciais Mistas, que o país tem tudo ok para o Mundial. Senhoras do Petro vão a caminho de Kinshasa, na República Democrática do Congo, palco de mais uma supertaça e taça dos vencedores das taças em handebol feminino. Despedimos-nos na montagem, Hermino Vera Lopes, técnica final do Walter Cordeiro, preparou e apresentou o Desportivo na noite da sua segunda-feira, o Alves da Silva. Boa noite a todos, continuação de bom resto de noite de segunda-feira.

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0: Ferreira Alfredo solicita quem tenha encontrado um passaporte emitido em seu nome que o entregue nos serviços de migração e estrangeiros ou no nosso centro, no centro da GAMEC. Ou então pede que entre em contacto através do terminal telefónico 942 21 40 60. A Administração do Mercado do Alfa 5, também conhecido como Mercado dos Combustíveis, informa aos comerciantes do mercado dos congoleses que estão disponíveis espaços comerciais para vendedores interessados em dar continuidade às suas atividades de venda naquele mercado. Joel Guilherme Vitoriano deixou por esquecimento uma carteira no táxi que fazia a rota Benfica de Gil do Zango. A mesma continha bilhete de identidade, carta de condução, cartões multicaixas e cartões de seguro. Solicita-se a quem os tenha encontrado ou venha encontrar o favor de fazer a sua entrega na portaria da Rádio Nacional ou então ligar para os terminais telefónicos 923 40 42 84, ainda o 922 32 41 61. Vamos fazer a leitura de um comunicado proveniente da Zona Económica Especial. Na sequência dos contratos de utilização e contrato promessa de concessão de direito de superfície celebrados com a Zona Económica Especial Luanda Bengo EP, datados de 11 de março de 2022, vem esta nos termos e para os devidos efeitos contratuais declarar a resolução dos referidos instrumentos e a consequente reversão do lote a favor do Estado com os seguintes fundamentos. Primeiro, o incremento das obrigações referentes à execução do projeto, consubstanciado na não implementação da unidade industrial de produção de vestuário dentro do prazo estipulado entre as partes, bem como a violação do limite definido para o efeito nos termos da cláusula quinta do contrato de utilização, o que por si só determina a perda do direito de superfície. Segundo, o incumprimento das obrigações instrumentais essenciais, traduzido na não disponibilização do estatuto, ou seja, traduzido na não disponibilização do estudo de viabilidade económico, projeto executivo e estudo de impacto ambiental, indispensáveis à execução e validação do projeto aprovado. Terceiro, incumprimento da obrigação de pagamento do preço do direito de superfície, conforme o disposto na cláusula 6ª, constituindo tal omissão, nos termos número 2 da mesma cláusula, incumprimento definitivo, o que dá lugar à resolução da definitiva do contrato e a consequente reversão do lote a favor do Estado. Referir, finalmente, que os incumprimentos acima aludidos revestem natureza definitiva grave e insuprível, produzido efeitos ipso jure nos termos dos contratos celebrados sem necessidade de interpelação adicional. Em consequência, declara-se a extinção do direito de superfície constituído sobre o lote, a reversão imediata do lote para a esfera jurídica da Zona Económica Especial, a inexistência de qualquer direito da indemnização ou restituição de valores. Acabamos de fazer a leitura de um comunicado da Zona Económica Especial. Rádio Nacional ao serviço público.
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0: 21 horas 5 minutos em Angola.
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0: Fátima.
1: É Fátima, na voz da Samanguana. Samanguana, que é também um monumento histórico angolano. É. Abrimos assim esta edição de Boa Noite Angola, a primeira do mês de julho, porque hoje é exatamente 6 de julho do ano de 2026. Abrimos a angolana, dizia eu, porque começamos com Ricardo Lembo e depois Samanguana. Dois históricos, duas lendas da música angolana a brilhantarem o palco da Nacional de Angola nesta segunda-feira. O Dia do Médico em Sua Casa, a rubrica maior do seu Boa Noite à Angola, que vai olhar para alergias, o seu quadro clínico, tratamento e medidas de prevenção. Você é alérgico a quê? Você come carne e sente coceiras? Por que será? Você põe um creme e sente coceiras? Por que será? Vamos saber tudo isso lá mais para frente com os médicos Filomena da Veiga e também Pedro da Rosa. Portanto, esta é a rubrica maior do seu Boa Noite Angola nesta segunda-feira, que vai ter o Walter Cordeiro a comandar a técnica e o Silvio Capoepoe. Dizia intermediação, locução, mediação. Não, não vou mediar nenhum conflito. Vou apenas mediar uma conversa, um debate. Portanto, esta será a sua primeira, assim vamos preencher a sua primeira hora de emissão. A segunda hora é aquela em que você pode mandar a sua mensagem, não vai ligar, vai mandar a sua mensagem normal, SMS, vai perguntar, vai questionar e os médicos vão ajudar, vão responder, ajudando o melhor que podem.
2: Boa noite, Angola.
3: Boa noite, Angola.
2: Um abraço fraterno. Um abraço fraterno.
1: E vamos continuar angolanamente falando. Ou seja, angolanamente musicando. Agora com Carlos Lamartine. Aliás, Carlos Lamartine, que foi o último homenageado do... Foi o penúltimo? Ah, pois é. Foi o penúltimo, porque o último foi na Lunda Norte. Tivemos na Lunda Norte, no passado domingo. Portanto, Carlos Lamartine foi um domingo antes do último, em que estivemos na cidade do Lucapa, ou seja, no município de Lucapa, o primeiro município sede da província da Lunda Norte, porque hoje a capital da Lunda Norte é o Dundo, mas antes de ser o Dundo foi o Lucapa.

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1: Boa noite e obrigado por nos deixarem entrar em sua casa para esta edição primeira do mês de julho do seu Médico em sua casa. Já estou com os médicos Pedro de Rosa e Filomena de Veiga, a quem vai o meu boa noite nesta segunda-feira.
2: Boa noite. Boa noite, Silvio Capoepo, e boa noite, doutora Filomena. Uma boa noite extensiva a todos os nossos ouvintes.
1: É, o Walter Cordeiro.
2: O Walter Cordeiro
1: faz
2: também
1: companhia.
2: Exatamente, esqueci-me dele, está bom. Ok.
3: Vamos dizer boa noite, Silvio Capoepe, boa noite, Dr. Pedro da Rosa, boa noite, Walter Cordeiro, e um boa noite extensivo para toda Angola, de Cabinda ao Cunene.
1: É que normalmente é de tanto chamarem-lhe DJ Waco, esquecem-se do nome dele.
3: Do verdadeiro nome, né?
1: Ok. Alergias é... Alergia é uma reação exagerada do sistema imunológico a substâncias normalmente ofensivas, chamadas alergenos.
2: Alergénios.
1: Que pode causar sintomas leves ou graves.
2: Ok.
1: Meus senhores, eu não sou médico.
3: Já sabemos.
1: Então me digam se errei ou acertei na minha pesquisa.
3: Não, sim, acertou na sua pesquisa, vamos dizer assim, que reações alérgicas é uma reação que o organismo tem ao entrar em contacto, alguma substância a entrar em contacto com o nosso organismo que causa uma reação. Que esta reação pode ser de vários tipos, mas esta reação é causada por essa substância, que a gente ao longo do programa vamos descrever várias delas que podemos assim dizer. Mas é uma reação ao nosso sistema imunológico, como forma de defesa, o nosso organismo rapidamente ele reage para então, como barreira de proteção deste mesmo organismo, para então ele não causar outras circunstâncias mais graves, né? Muitas das vezes pode levar a circunstâncias mais graves, mas de ponto de partida é uma reação que o organismo tem a uma substância que não vai de acordo ao nosso organismo.
1: Então, de forma geral, ter alergias não é mau?
2: Não, não é. E nós vamos perceber porquê. Porque nós temos que ter aqui dois elementos. O sistema imunológico, não é? E o elemento que vai agredir ou penetrar no nosso organismo, não é? Que é o chamado alergênio. Ok. Lembrar que aos nossos ouvintes que o nosso sistema imunológico, ou seja, as nossas defesas, começam precisamente no dia em que nós nascemos. Portanto, entramos para um ambiente estranho, não é? Quando se diz dar à luz, quer dizer, viemos à luz. E então aqui encontramos muita coisa estranha, a começar pelo frio. Habitualmente na sala de parto tem o frio, a temperatura diferente, por isso é que a criança chora. O ar ambiente tem elementos estranhos, tem bactérias, tem vírus a flutuarem pelo ar. Então todos esses elementos do ambiente hostil à criança faz com que ela chore mesmo, comece a chorar. Aí ela começa a desenvolver o seu sistema imunológico, ou seja, as células de defesa.
1: Sistema de defesa,
2: exatamente. Certo. E essas células de defesa se chamam mastócitos. Portanto, temos os linfócitos, uma série de elementos, mas aqueles que atuam mesmo para as alergias são os mastócitos. Ok, então durante o crescimento da criança, ela vai se protegendo de alguns elementos. Por exemplo, o espirro é um sinal de alergia, portanto é o frio que está a tentar baixar a temperatura do nosso corpo, o corpo reage, por exemplo, é um sistema de alerta também. Pode ser a poeira, que também quando há poeira não espirramos, quando há um cheiro muito ativo, espirramos. Todos esses elementos que levam a alerta diante da invasão de um organismo ou de uma substância estranha, então é alergia. Agora, há aquelas alergias, perguntou se a alergia é boa, realmente é, porque o nosso organismo desperta diante daquela agressão, ou seja, ativam-se os mastócitos, as células de defesa, alertando o organismo que
1: há algo que não pertence ali.
2: Exatamente. Agora, há aquelas substâncias que realmente, em função também da quantidade, que ataca o nosso organismo e às vezes o organismo reage mal, reage, quer dizer, de uma forma extremamente elevada. Quer dizer, devia ser uma resposta normal, mas na alergia, que é, digamos, prejudicial, o organismo dá uma resposta extremamente elevada.
1: É exatamente para ali onde ele iria
2: seguir. É um exemplo, por exemplo, pois, alguém nos agride ou nos ataca com, por exemplo, uma pistola. E nós tiramos já uma metralhadora, pronto. A alergia é mais ou menos assim.
1: Portanto, se por um lado a alergia, e por isso perguntei se era, se, por isso disse que era uma boa coisa. Se por um lado a alergia nos alerta de que algo que está no nosso organismo que não pertence e que não deve lá ficar.
2: Exato.
1: Portanto, é a parte boa.
2: Exato.
1: Qual é a parte má da alergia?
2: É quando essa resposta é extremamente exagerada.
3: Exatamente.
2: Vamos imaginar que, por exemplo, alguém me serve uma sardinha. A sardinha está boa, todos estão a comer. E ali vamos já ver que há a diferença das respostas.
1: Doutor, o jantar já acabou, o senhor está a criar apetite às pessoas.
2: Só vou dar um exemplo. Uma sardinha para o Silvio e uma sardinha para a doutora Filomena. Todos nós temos a sardinha, uma para mim.
1: Exato.
2: Estamos a comer normalmente. De repente eu sinto uma picada na língua, os meus lábios já estão a aumentar de volume. E vocês não sentem nada. Eu digo, olha, essa sardinha está a picar. E vocês, não, a sardinha para mim está normal.
1: Porreira.
2: Então, onde é que está o problema? Está em mim.
3: Sim, é a resposta,
2: a resposta que eu estou a dar àquela sardinha, não é? É uma resposta que não tem nada a ver com o alimento que eu estou a comer, mas é do meu corpo que está a reagir face à sardinha. Então vamos dizer, essa é uma reação alérgica. É uma reação alérgica. A sardinha é boa, está normal, não tem tanto, não tem mau cheiro, não tem, não está podre.
1: Não está estirada, nada.
2: Significa dizer que eu sou alérgico à sardinha.
3: Exatamente.
2: Não devo mais voltar a comer.
1: Ok.
2: Agora, ali existem muitos tipos de alergia. A doutora Filomena depois vai dizer. Exatamente. Cada um a sua resposta, não é? É, por isso é que, atenção, nós já aqui vamos aproveitar e chamar já a atenção aos alérgicos, aqueles que já conhecem quais são as substâncias que os fazem mal, têm que ter um caderno próprio e anotar todas as substâncias, o nome de todas as substâncias que os fazem mal.
1: Para ali também iria a seguir perguntar exatamente, portanto, neste universo que se chama mundo, globo, em que nós vivemos, também há um universo de alimentos, um universo de frutas, de animais, e todos eles, por causa do universo de pessoas também, não é, mais de 7 bilhões de pessoas, podemos ter 7 bilhões de alergias, por exemplo.
2: Exatamente.
1: É possível agrupar essas 7 bilhões?
2: Exato.
3: Exatamente.
1: Se possível, dê-nos, faça o agrupamento, se faz favor.
2: Antes que a doutora Filomena vai responder, eu até faria uma pergunta na sua vez, não, Silvio. A pergunta é: todas as substâncias podem causar alergia? A resposta é sim.
1: Ok.
2: Exatamente.
1: Faz favor, doutora.
3: Então vamos dizer que existem vários tipos e entre elas, como pediste, ou como elas estão organizadas por grupo. Existem as alergias a pólen, existem as alergias a ácaros, existem alergias a alimentos, existem alergias também a insectos e alergias medicamentosas. Cada uma delas corresponde à sua área. Por isso é que o indivíduo que tem uma hipersensibilidade a determinado elemento, quando ele entra em contato, ele tem uma reação exagerada, porque ele não reconhece como esse elemento que pode fazer parte do seu organismo. Então é nesse sentido. Então, quando vamos dizer ao pólen, então vamos dizer às árvores, geralmente as substâncias que as árvores têm soltam, principalmente as flores e tudo muito mais, algumas pessoas têm uma hipersensibilidade a esta, por esse motivo não podem estar a entrar em contacto para o mesmo, né? Vamos assim dizer, vamos também dizer os alimentos, que é muito mais frequente, por exemplo.
1: Exato.
3: Muito mais frequente você ouvir, eu sou alérgico a mariscos.
1: Uhum.
3: Então, geralmente ainda existem algumas pessoas que insistem, por exemplo, eles tomam um antialérgico antes de comer e depois.
2: Não é bom isso.
3: Não é bom porque.
2: É querer dar uma finta ao organismo.
1: Isso,
2: atenção.
1: Isso é um bocadinho como os mais velhos, que, quando chega àquela altura, os homens têm, quando começam a sofrer do ácido úrico.
2: Exato.
1: Sabem que mariscos é uma coisa que têm de pôr de fora.
2: Uhum.
1: mas gostam do marisco com uma boa cervejinha, né?
3: Exatamente.
2: É perigoso ali.
3: É. E temos também, como dissemos, aos ácaros, né? Que são os ácaros, que são os animais, que pelo pelo dos animais, principalmente, e ele causa muita alergia, como o gato, o cachorro, que é muito frequente, principalmente nas crianças que têm as rinites, alergias. Então elas não podem entrar em contacto, porque então causa essa reação alérgica, que pode dar pode terminar uma reação anafilática muito grave, que devemos evitar o máximo possível. Então também temos
2: evitar, às vezes, é dizer mesmo: meu filho não vai para aquela casa porque tem um gato.
3: Exatamente. E os medicamentosos, que são também muito graves. Geralmente é muito importante que cada paciente ou indivíduo que saiba que tem uma reação alérgica a qualquer medicamento, que ele deve anunciar sempre quando entra em uma unidade hospitalar. Não importa onde seja, mesmo na rua, que ele tenha um cartãozinho que esteja lá escrito o seu grupo sanguíneo e também a alergia que ele tem. Porque muitas vezes, imagina que tiveste um trauma, tiveste um acidente, nesta condição ninguém sabe de nada e você pode entrar em contato. Então é de extrema importância ter um cartãozinho ali para identificar a alergia que tem ou o que é que não pode entrar em contato, para então a posterior não ter consequências muito graves.
1: Mas este medicamentoso, doutores, esta alergia, ou seja, este medicamentoso, alergênio medicamentoso, tem muito que se liga, porque, por exemplo, eu não sei se sou alérgico a algum medicamento.
2: Exatamente.
3: Geralmente, a primeira vez que entra em contacto, a reação não é tão forte como, porque é a primeira vez que o seu organismo, porque é que o seu organismo, a partir daquele dia, cria uma memória desta situação. O nosso organismo é tão inteligente que cria uma memória desta reação, que a próxima vez será muito mais grave. Então, a primeira vez não é tão grave quando você entra em contacto. É uma forma de despertar a você, que é o dono do organismo, e o profissional que te atende ou que está a prestar algum tratamento medicamentoso, que você não deve entrar em contato com uma penicilina ou com uma dipirona, seja qual for o medicamento, não deve. Há aquelas pessoas que nós dissemos que têm as bronquites, as rinites, o asma, vamos dizer que é uma doença crónica, geralmente essas pessoas tendem, como eles têm essas alergias muito frequentes, elas constantemente tomam medicamentos para então, elas até andam já com esse medicamento para cortar o efeito, tanto mais que elas são orientadas a fazer a consulta de alergologia para então a posterior fazer o teste com mil e tal elementos entre perfumes, alimentos, medicamentos, para então saber quais você pode estar em contato, quais você nunca deve entrar em contato e aqueles que às vezes você pode entrar em contato.
1: Ok. Então, doutor, ainda não estamos naquela parte que eu gosto muito, que é a prevenção ao invés de tratamento, mas olhando e ouvindo essa explicação da doutora Filomena, eu arriscaria-me a dizer que a nossa sensibilidade é também uma das formas de prevenção.
2: Exatamente. O que é sensibilidade? É a possibilidade de ter, dar uma reação face àquele organismo, aquele produto, aliás, aquele organismo, produto, substância qualquer.
1: E percebermos rápido que isto aqui faz-me mal.
2: Exatamente. Por exemplo, eu compro um perfume, quero uma festa, de repente ponho, não é? E começo a sentir uma picada extremamente agressiva da pele. Atenção, eu sou alérgico a esse tipo de perfume. Tem que ver qual é a composição que esse perfume tem. É importante. O mesmo se passa com os medicamentos. Todo medicamento pode causar alergia a uma determinada pessoa. Por isso é que, se nós pegarmos a bula, aquele folheto que fica lá dentro,
1: exato,
2: nós vamos ler, atenção, ali na página da atenção, as reações de hipersensibilidade. Por quê? Porque aquele medicamento pode ter um incipiente, quer dizer, uma estrutura, um elemento que causa alergia. Que causa alergia. E então, quando eu sei que já sou alérgico a sulfas, por exemplo, estamos a falar, dar um exemplo, as sulfas que vamos encontrar no Bactrim, então não posso tomar Bactrim. Por quê? Se eu tomar Bactrim, vou ter uma reação alérgica, vou inflamar, vou ter comichão na pele. Olha, no tempo da, acho que o Silvio lembra-se da cloroquina.
1: Sim.
2: A cloroquina era bom para o paludismo.
1: Muito bom.
2: Já tomou, de certeza. Bom, e já teve alergia também, com michão?
1: Não, eu, graças a Deus, eu e as alergias temos um divórcio, andamos divorciados.
2: Ah, ok. E aquilo é mesmo, aquela alergia é... Você vai tratar o paludismo, mas vai buscar mesmo um sapupo, nós chamamos sapupo, não sei, o caroço do
1: medo. Sim. Para esfregar, exato.
2: Para esfregar.
1: Bem, eu usava o sapupo para tomar banho, né? Para tirar a sujidade.
2: Exatamente. Isso é extremamente importante, e veja que isso tem a ver, tem também a ver, caráter hereditário. Portanto, se os meus pais, um deles, pelo menos o pai ou a mãe, já se queixava de que se começa algum tipo de substância, de alimentos, ou se entrasse em contato com alguma substância, lhe fazia mal, dava comichão, então é possível que um dos meus irmãos, ou eu mesmo, também possa ter o problema. Portanto, também é transmissível por genes, ou seja, é também de caráter hereditário. Há famílias que não podem consumir determinados produtos. Não podem comer atum, por exemplo, ou sardinha, ou um tipo de carne. Há quem faz alergia à carne de porco, etc, etc. Então, ali cada um
1: discute. Já estamos a entrar para o quadro clínico dos alérgicos. Já falamos das inflamações, já falamos das coceiras.
2: Os sinais e sintomas.
1: Que outros sinais e sintomas podem as alergias ou a alergia pode a alergia causar?
2: Ok. Sinais e sintomas. Bom,
3: os sinais e sintomas começam por lacrimejação, coceira, que é muito frequente.
1: Peraí, doutora. Lacrimeja.
3: Exatamente. A pessoa lacrimeja, parece que está a chorar mesmo.
2: Não, imagina que a alergia é a nível do olho.
1: Imagina, não tenho coceira, não tenho borbulhas a nascer.
3: Mas lacrimeja.
1: Mas posso estar a lacrimejar.
2: Exatamente. Não, porque a alergia dá em toda a parte do corpo. Você entra em contato com a fumaça ou o frio ou qualquer coisa. Vê que os olhos ficam mais vermelhos. Não uma vermelhidão que é comum, assim, habitual. Mas o teu olho fica mesmo vermelho. Fica essa. Isso é que é a reação alérgica.
3: Exatamente.
2: É a nível do olho.
1: O cortar da cebola.
2: Olha, exatamente, é um exemplo de alergia, reação alérgica.
3: Assim mesmo. Yeah. Lacrimeja, coceira, muitas das vezes aquelas ronchas que aparecem na pele, asfixia, que é a mais grave delas toda, porque a garganta mesmo fecha. Enquanto a gente não administrar um antialérgico, o paciente.
2: Sim.
3: Quase que. Podemos perder o paciente.
2: Yeah. Pode provocar um edema da glote, portanto, aqui na laringe. Inflama de repente e fecha mesmo, e a pessoa não consegue respirar. E isso é que é grave, não é? Muito grave.
3: Isso. Umas borbulhas, além daquelas assim grandes, vamos ter aquelas assim mais pontiagudas, também pelo corpo todo, ao ter contato com qualquer substância. Mas as mais comuns são essas que nós dissemos: a coceira. As ronchas, aquelas ficam assim vermelhas. Por exemplo, aquele às vezes não só roncha, fica um vermelhidão na pele, principalmente aqui na área do pescoço, na área do peito e nos braços também. E
2: em medicina às vezes se chama beliscão do diabo. É como se alguém estivesse aí a beliscar a pessoa, né?
3: Beliscão do diabo.
1: Para as mulheres pode ser o chupão, né?
2: Olha,
1: e depois chegas a casa e pergunta: esse chupão veio de onde?
2: Na alergia.
3: Na alergia.
2: Olha, isso pode até usar no creme que você usar, de repente
3: exatamente.
2: Vê a pele fica completamente vermelha, para quem é mais claro ou escura, então atenção.
3: Furúnculos também. Sim. Por exemplo, pessoas que entram em contato com determinadas substâncias, principalmente para as axilas, criam muitos furúnculos que ela deve deixar de usar.
2: Acontece muito, por exemplo, quem faz a depilação com lâmina. Sabe que às vezes aquela dá uma reação, dá um pelo encravado, borbulhas, enfim.
1: Por exemplo, não posso fazer a barba não posso fazer a barba com gilete ou com qualquer outro tipo de máquina de barbear.
2: Então, isso é alergia.
3: É uma reação alérgica.
2: Exatamente.
3: É uma agressão para o seu organismo.
1: Doutor, eu queria fazer, queria perceber aqui uma coisa. Sendo que o nascer de borbulhas na pele é um dos sinais alérgicos também. Temos a questão da varicela. Não se podem confundir as duas?
2: Não.
3: A varicela, as bolinhas são muito diferentes. elas se espalham por todo o corpo, principalmente. Okay. Elas só respeitam a planta da mão e a palma da mão e a dos pés, associado a isso, e depois elas vão ficando, elas começam como uma bolha e depois rebentam e fica aquela ferida.
1: Não, faço essa pergunta exatamente para ajudar os ouvintes, não é? A diferenciarem, né? Porque não confundir.
2: Exato, quando, não pode.
1: Porque naturalmente que quando ela surge, também não surge assim de uma vez e ocupa o corpo todo.
2: É, e neste caso
3: ela tende a ser rápida. Por exemplo, quando ela começa.
2: Na alergia temos sempre comichão. Quando começam a surgir as bolhas, né, as pápulas, temos sempre comichão. E lembrar que a varicela e o sarampo são doenças infecciosas, são causadas por vírus. Já as reações alérgicas têm a ver com o ambiente, né? Surgiu o frio, ou lançou-se pólen, ou tem uma substância qualquer no ar, de repente começo a ter comichão, ou usei um creme, e veja sempre pela presença de algum elemento estranho ali no creme. Exatamente. Porque eu posso usar, eu tenho problema, aliás, as pessoas já sabem, se está a usar um creme, não pode ter aquela substância ali que lhe faz mal, então tem que comprar outro creme. Isso se passa com perfume, etc, etc. O alérgico já sabe que substâncias é que não pode usar, porque se usar, vai ter problemas na pele.
1: Já falamos da sensibilidade, ou seja, da nossa sensibilidade para percebermos aquilo que nos faz mal, como sendo um dos métodos de prevenção. Que outros existem, que outros podemos falar?
2: Bom, primeiro é que cada um deve conhecer-se a si mesmo, não é?
3: Exatamente.
2: É, no seio da família há sempre as reações alérgicas, né? Por exemplo, a asma. A asma é uma doença alérgica. Já se sabe, por exemplo, que a criança exposta, por exemplo, a determinados ambientes, estamos a falar do frio, por exemplo, pode desencadear uma crise asmática. Exercícios muito intensos, associado à poeira, pode desencadear, porque vai ter aquela respiração ofegante e pode desencadear uma crise asmática. Portanto, todos esses elementos que a família já sabe, então evita. Eu não posso comer determinadas substâncias. Falamos da sardinha, podemos falar de um outro alimento qualquer, que na família, quando nós comemos, reagimos mal, temos problemas. E veja que na alergia podemos ter diarreia, podemos ter comichão, podemos ter a língua pesada, que é um processo inflamatório na língua, nos lábios. Então, já sabemos que essas substâncias devem ser evitadas.
3: Máximo.
2: Ao máximo mesmo, devem ser evitadas. Há medicamentos que quando o indivíduo toma, tem problema na coluna, tem problema nos rins, sabe que aquela região fica extremamente afetada, tem problemas às vezes de respirar, tem uma forma de pensar lenta. Então, todos esses aspectos são situações alérgicas que a própria pessoa já sabe que vai evitar ao máximo, porque se não o fizer, poderá ter problemas realmente sérios. Portanto, isso tudo passa por uma autoavaliação da pessoa, que depois vai determinar que realmente é alérgica àquele tipo de alimentos ou de substâncias e vai evitar. Por quê? Porque há substâncias, como disse a Dra. Filomena, que são extremamente perigosas para o indivíduo. Portanto, causa uma reação de hipersensibilidade. Sensibilidade temos todos nós, atenção. Quando falamos em hipersensibilidade, é uma sensibilidade aumentada e que vai dar uma resposta exagerada face à presença daqueles elementos. E às vezes nós paramos ao hospital. Existem doenças muito graves. Estamos a falar das reações anafiláticas, ou seja, alérgicas graves, que o indivíduo até pode parar aos cuidados intensivos, porque vai ter dificuldade de respirar, a circulação fica comprometida, não é? E a pessoa mesmo entra em coma. Às vezes, só de entrar em contato com aquela substância, um comprimido, que é, para as outras pessoas até é algo banal, a pessoa vai perdendo a pele, por exemplo. Existe o chamado síndrome de Steven Johnson, que a pessoa fica como se fosse lhe tirar uma água quente, fica a despelar, que é uma coisa doida. Então, isso exige internamento e, às vezes, associado a dificuldades respiratórias, a pessoa vai parar aos cuidados intensivos. Portanto, temos de estar mesmo atentos. O levar o seu caderninho com as substâncias que lhe fazem mal é importante, é obrigatório. E quando está diante do médico, antes mesmo do médico começar a perguntar, ele já diz: oh, doutor, eu sou alérgico a isso e isso, aquilo.
3: É importante anunciar essa condição que ele tem.
1: como é que nós tratamos as alergias?
3: Okay. Nós tratamos as alergias com antihistamínicos, vamos assim dizer, que são medicamentos que cortam o efeito da alergia no momento, principalmente quando a gente faz a medicação por via endovenosa, que é na veia que a gente faz essa medicação para então cortar o efeito rapidamente, para que então o paciente não continue a ter essa reação alérgica.
2: Exatamente.
3: Temos por via oral, temos também por via endovenosa, que é mais rápida, mas todas elas, e até em pomada. Podemos também por via tópica também. Nós temos os tratamentos todos.
2: E eu volto até à história do quinino, não é? Razoquina, havia também uma coisa que era a razoquina.
1: Exatamente.
2: A razoquina. Então, sempre que nós usávamos, né, sempre que usássemos, o médico às vezes já perguntava: é alérgico? Então te dava já um antihistamínico, mas como tinha mesmo que tratar do paludismo e não tinhas outra opção, então tomavas aí o quinino e depois fazias já comprimidos para também aliviar. É verdade. Bem,
1: 21 horas 54 minutos, às 22 horas pontualmente vamos ter notícia. Meus senhores, hoje sobre alergias falamos tudo.
2: Sim, e lembra que esta conversa vem a propósito do dia 8 de julho, que é o Dia Mundial das Alergias. Portanto, depois da manhã vamos celebrar o Dia Mundial. Para os alérgicos é, digamos, um dia de reflexão, não é? E isso implica que devem sempre passar a sua mensagem, devem comunicar ao médico. O médico também, ao prescrever, deve sempre perguntar se é alérgico. Isso é extremamente importante.
3: Exatamente.
2: Os nossos colegas devem, sempre que tiverem a prescrever, não é, a cada medicamento, perguntar sempre se é alérgico a este ou aquele medicamento, para evitar desastres, não é?
3: Exatamente, futuros. Porque assim, se assim não for, como se diz, a qualquer momento podemos correr esse risco.
1: Exatamente. E nós não queremos correr o risco, principalmente, de faltar com a hora e faltar com a hora da notícia. Por isso, do outro lado, consultório médico, você vai poder mandar a sua mensagem. Não mande agora, mande só depois de anunciar o número de telefone, pese embora muitos de vocês já o terem gravado. Walter Cordeiro vai nos dar a música que vai nos levar até às 22 horas, a hora da notícia.

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1: Angola, boa noite. São 22 horas em todo o território nacional. É hora de notícias com o Paulo Matias.

0: Você que detém falsos militares em Malanje.
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0: Ora, muito boa noite. Voltamos a atualizar as notícias. Um alegado esquema de recrutamento fraudulento para as Forças Armadas Angolanas em Malanje foi desmantelado pelo Serviço de Investigação Criminal com a detenção de 8 cidadãos que usavam patentes militares falsas para enganar candidatos. Durante a operação foram apreendidos diversos materiais militares e documentos de pré-cadastramento. Vamos ouvir o que nos conta o João Leandro.
2: O Serviço de Investigação Criminal em Malanje deteve 11 cidadãos nacionais que se faziam passar por efetivos das Forças Armadas Angolanas, ostentando patentes de majores, subtenentes e capitães. O oficial de informação do SICA, Alexandre Cambolo, avança que os cidadãos em causa foram capturados no bairro Campo da Aviação e aliciavam os cidadãos a integrá-los às fileiras das FA.
3: Faziam-se passar como efetivo das Forças Armadas, ostentando os postos de major, subtenente e capitães.
2: Em posse dos cidadãos foram encontrados vários meios, como boinas e mochilas militares, e diziam, segundo o oficial de informação do SIC, estarem a cumprir orientações a partir de um suposto tenente-general em Luanda.
3: Os implicados faziam toda essa façanha, cumprindo orientações para o cadastramento do pessoal integrar aos comandos Tigre, a partir de um suposto tenente-general, intitulado então chefe-estado-maior dos comandos Tigre ao nível nacional. E para esse efeito, eles cobravam a cada cadastrado 5.000 kwanzas.
2: Segundo o oficial de informações do SIC, Alexandre Cambolo, os cidadãos tinham igualmente em posse processos, fichas de pré-cadastramento, folhas alistadas com identificação e categorias militares.
3: 131 processo de pré-cadastramento das Forças Armadas, 29 fichas, 43 folhas de alistados com identificação e categoria militar, 36 cópias de bilhete de identidade, 3 cópias de passe militar, 5 passes de identificação militar.
2: SIC em Malanje detém 11 cidadãos que se faziam passar por efetivos das Forças Armadas Angolanas, ostentando patentes de majores, subtenentes e capitães. Reportagem Rádio Nacional de Angola, com Agostinho Sassoquele e João Leandro.
0: Se que detém falsos militares em Malanje.
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0: É por aí que seguimos. Está adiada a continuidade dos portugueses no Mundial, após terem perdido por uma bola a zero. A Espanha, neste momento, segue em frente a sua caminhada no Mundial das Américas. Da atualidade internacional, a OPEP deverá aumentar a produção de petróleo em mais de 188 mil barris por dia a partir do próximo mês, numa tentativa de responder à recuperação gradual do mercado petrolífero. A decisão surge num contexto de normalização do tráfego do Estreito de Hormuz e da queda dos preços do petróleo bruto depois da guerra do Irão ter afetado significativamente as exportações dos países do Golfo.
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4: 22 horas e 4 minutos.
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0: São agora 22:12, entramos exatamente para aquela fase em que você pode mandar a sua mensagem, perguntar e os médicos vão responder. O terminal é aquele que você já conhece, 937-45-91-35, 937-45-91-35, mande a sua mensagem, pergunte e os médicos respondem. Enquanto não temos mensagem, o Walter vai nos continuar a dar música.
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2: Boa noite, Angola.
1: Um abraço fraterno.
2: Um abraço fraterno.

horas 22 minutos, enquanto ouvimos Phil Collins. Recordar apenas que o terminal telefónico é o 937-45-9135. Continuamos à espera da sua mensagem, continuamos à espera da sua pergunta, para que os médicos lhe possam ajudar. Porque se assim não for, eu e os médicos nos retiramos de vossa casa.

0: Este é Paradise, da Phil Collins. 22 horas 27 minutos. Meus caros, a Florinda pergunta sobre razões que levam à insónia e se há algum remédio para combater a insónia, porque ela passa noites em claro.
1: É assim, as causas da insónia, ela deveria ter nos dito o ponto de partida, o que é que ela faz como profissional, porque a insónia está vinculada ou relacionada ao nível de estresse que esta paciente ou esta ouvinte deve levar o dia inteiro, fazendo com que aumente o seu cortisol. E tendo um aumento do cortisol na madrugada, o cortisol corta a ação do sono e ela fica a madrugada toda sem dormir, mas quando chega às 6 da manhã ela tem sono. Ela é contrário.
0: Ok.
1: A maioria das pessoas tem o cortisol alto, não conseguem baixar de peso, associado a isso têm insônia.
2: Em suma, o distúrbio do sono pode acontecer por várias razões. Falta de dinheiro em casa, alimentos, problema com o esposo, no caso dela, falta de emprego, enfim, problemas sociais de uma forma geral. Pode ser por uma doença qualquer, hipertensão arterial, diabetes. Todos esses elementos podem até atrapalhar o sono, como disse a doutora Filomena, leva a descompensação cerebral e então o cérebro não registra, quer dizer, não entra em repouso. Então a pessoa perde o sono.
0: Está certo. Continuamos à espera da sua mensagem, porque daqui a bocado vamos embora mesmo. Até agora, acho que estavam todos a ver o jogo. Acho que estavam todos a ver o jogo. Portanto, o jogo de Portugal-Espanha já terminou há sensivelmente meia hora. Portanto, liguem-se a nós, mandem a vossa mensagem. Porque os médicos, eu preciso de dispensar os médicos. Se vocês não forem ligar para nós, eu vou dispensar os médicos. E depois a consulta fica só para a próxima segunda-feira. Vocês decidem. Têm mais 10 minutinhos para decidirem se querem a consulta grátis, que fazemos à segunda-feira, ou então podemos dispensar os médicos e voltar na próxima segunda-feira. Walter, podemos continuar a ouvir música enquanto esperamos?

0: 22 horas 35 minutos. João Alberto diz que é diabético e por isso está a perder a potência sexual, doutor.
1: É, o João Alberto deve saber que a diabetes é realmente uma doença que ataca todos os órgãos possíveis, portanto é uma doença sistémica, crónica, e um dos setores, um dos órgãos, uma das estruturas anatômicas que a diabetes ataca é precisamente os vasos sanguíneos, tanto os grandes, não é, como os vasos pequenos, tanto na microcirculação e na macrocirculação. E então, a nível do pênis, por exemplo, pode causar efetivamente a má circulação peniana, que, como sabe, a ereção é especialmente vascular, não é? Tem a ver com vasos sanguíneos. E então, essa alteração da vascularização ou da circulação sanguínea a nível do pênis, né, e então pode levar à não ereção. Portanto, uma das razões ou um dos motivos das queixas do diabético. E o que é que o paciente deve fazer? Procurar mesmo um médico, e que pode ser mesmo de clínica geral, em que o médico vai confirmar a diabetes, saber se o paciente realmente já toma, já faz alguma medicação ou não. Se já faz, vai ajustar a terapêutica. Se não faz, tem que começar a fazer já, para evitar males maiores, porque sabe que a diabetes pode causar AVCs, né? Pode causar alterações nos vasos sanguíneos, pode causar necrose dos membros, gangrena, que leva a amputação, enfim, uma série de doenças, inclusive a nível do olho, não é? Microangiopatia diabética, a nível da retina, que pode causar cegueira. Então, é mesmo importante ele começar já a frequentar os hospitais, ou o médico, não importa, tem que ser mesmo próximo de sua casa, basta ter um médico de clínica geral para começar já a fazer medicação e evitar males maiores, porque a diabetes mesmo é uma doença grave.
0: Boa noite, senhores jornalistas e senhores doutores. Escrevo a partir de seu Urimo. O que é glaucoma? O que é retina? As duas doenças têm cura? É um ouvinte que pede anonimato.
2: Vamos assim dizer que glaucoma, sim.
1: É uma doença
2: dos olhos, que ela pode causar ao longo do tempo cegueira. Agora, a retina é uma parte dos nossos olhos, vamos assim dizer, é uma parte, a retina. Glaucoma, assim, que é uma doença. A retina é uma parte, como a cabeça, tronco e membro, e ele é uma parte também.
1: Do olho, é o fundo do olho.
2: Exatamente.
1: Né?
0: Glaucoma tem cura? Pergunta.
2: Vamos dizer que não.
1: O glaucoma não tem cura, infelizmente. O que é glaucoma? É, como disse a doutora Flumena, né? Na verdade, se trata de um aumento da pressão intraocular. Dentro do olho, não é? Tem uma pressão própria. Sim. Então, a pressão aumenta. O olho é como se fosse uma estrutura fechada, né? Fechada. Tem uma pressão lá, tem os líquidos do olho, claro, e essa pressão aumenta. Se aumenta, qual é o prejuízo? O prejuízo vai ser precisamente ali no fundo do olho, onde está a retina, que é lá onde se formam as imagens, né? Onde se capta a luz para se formar depois a imagem no cérebro. Essa pressão vai começar a prejudicar a retina, resultado, cegueira. E o que é que se deve fazer? O contrário. Se a pressão do olho está a aumentar, tem que se usar aquelas gotas para diminuir a pressão do olho.
2: Exatamente.
1: Senão, aliás, vale lembrar ao ouvinte que o glaucoma é a principal causa de cegueira a nível do mundo. Nosso país não está fora disso. Portanto, nós vemos muitas pessoas invisuais por causa mesmo do glaucoma.
0: Ok. Está certo. E é também desta forma que nós vamos dar por terminado hoje mais cedo o consultório médico.
1: Ok.
0: Tudo por causa do Portugal-Espanha.
2: Está abalada.
1: Nós temos um pouco de Portugal no peito.
0: Mas
1: né,
0: então. E os nossos ouvintes, só espero que...
2: Vamos dizer
0: tenha,
2: que então...
0: Só espero que não tenha sido causa de AVCs e outras doenças traumáticas.
2: Opa, é? Esperamos que não.
1: Não, olha, já aproveitamos dizer aos nossos ouvintes que quem é hipertenso já sabe que quando vai começar um jogo desses em que você se motiva muito, tem que tomar já o seu comprimido, horas antes, atenção.
2: Para não grite muito.
1: Para que
2: grite.
1: A pressão não suba muito, porque os jogos do Mundial são mesmo impróprios para quem tem problema de hipertensão, quem tem problema no coração.
2: Vamos dizer aos nossos ouvintes que é só mesmo um jogo.
1: Sim.
2: Eu apoio, sim senhora, a competição, cada um com as suas equipes favoritas, está tudo certo, mas recorda que é só um jogo, que a vida continua.
0: Sim. Eu sou um jogo, amanhã há outro jogo.
2: Exatamente,
0: mas a vida é uma só.
2: Por isso a vida continua. O jogo é hoje e para frente é o caminho.
0: Está certo. Meus senhores,
1: exato.
0: Hoje um bocadinho mais cedo do que o normal.
1: Exato.
0: Boa noite e obrigado.
1: Muito obrigado, nós é que agradecemos. Nós voltaremos na próxima segunda-feira.
0: Com certeza.
2: Muito obrigada.
0: Voltamos segunda-feira com mais um tema para o médico em sua casa, o médico que agora se retira de vossa casa.

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1: Angola, boa noite. São 23 horas. É hora de notícias com o Paulo Matias.

0: Zaire reforça a preparação para o processo eleitoral.
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0: Ora, muito boa noite. Voltamos a atualizar as notícias. A Comissão Provincial Eleitoral do Zaire aposta no reforço da organização interna. A nova liderança foi apresentada durante a cerimônia de passagem de pastas em Banza Congo, onde responsáveis da Comissão Nacional Eleitoral apelaram à colaboração de todos para garantir um processo organizado e transparente na província. Luiz Mamana.
2: O novo presidente da Comissão Provincial Eleitoral do Zaire, Jones Paulo, assumiu funções nesta segunda-feira, comprometendo-se a reforçar o trabalho em equipa para garantir uma atuação eficaz durante o período pré-eleitoral e ao longo de todo o processo eleitoral. As declarações foram feitas durante a cerimônia de apresentação e passagem de pastas realizada nas instalações da Comissão Provincial Eleitoral do Zaire.
3: Vamos trabalhar na equipe, cada um saber a sua tarefa, cada um dar o seu melhor para que o resultado seja benéfico para todos nós. Que o desafio é grande, estamos no princípio e o próximo ano, penso eu, será o derradeiro para aquilo que formos desenvolvendo esse período pré-eleitoral.
2: Por sua vez, o comissário nacional da CNE, Cremildo Paca, apelou ao novo presidente para conduzir o processo com responsabilidade. Desejou êxitos no exercício das novas funções.
4: No próximo ano vamos entrar no ano eleitoral. Vai ter desafios, mas tem aqui funcionários que vão apoiar. E caros colegas, colaborem com o novo presidente. É o apoio necessário para que tenhamos aqui na província do Zaire um processo bem organizado, conduzido e realizado.
2: Novo presidente da Comissão Provincial Eleitoral do Zaire já está em funções. Rádio Nacional em Banza Congo com Alice Maimona, Ancieleque Eduardo e Luiz Mamana.
0: Novo presidente da Comissão Eleitoral do Zaire assume funções. A província do Ambo vai contar com um programa de educação para o uso racional da água e a preservação de infraestruturas hidráulicas. A esta altura estão a ser feitos alguns trabalhos para dar uma melhor imagem o município do Ambo. Mais dados com o jornalista Fidel Custódio.
5: O Programa Provincial de Educação para o Uso Racional da Água e Preservação de Infraestruturas Hidráulicas foi apresentado nesta segunda-feira na sexta sessão ordinária do Governo, orientado pelo Governador Pereira Alfredo, o diretor do Gabinete Provincial do Ambiente, Gestão de Resíduos e Serviços Comunitários. Azevedo Cambiâmbia aponta os benefícios do programa.
6: Certamente que é um programa que trazemos aqui para que fosse analisado e tanto dar nota da sua implementação, considerando os aspectos de variação observados ao longo desse período sobre a necessidade de se fazer o uso racional da água e a preservação das infraestruturas integradas.
5: No município do Ambo, mais 14 quilômetros de estradas serão asfaltadas com passeios e lancis. O diretor do Gabinete Provincial dos Serviços Técnicos e Infraestruturas, José Murguier, enumera os benefícios das infraestruturas integradas.
7: Neste momento está a decorrer o trabalho de drenagens, aplicações de lancis, asfaltos em algumas zonas e os próximos dias será mais impactante.
5: Já a diretora do Gabinete Jurídico de Intercâmbio, Adalgisa Venâncio, referiu que o Governo Provincial vai sancionar as empresas incumpridoras na execução de obras públicas.
8: O Governo Provincial do Ambo vai passar a adotar medidas mais contundentes contra aquelas empresas que reiteradamente tenham incumprido com as cláusulas contratuais.
5: Diretora do Gabinete Jurídico e de Intercâmbio, Adalgisa Venâncio, do Ambo para a Rádio Nacional de Angola, João Lucas, Abílio Calique e Fidel Custódio.
0: O Ambo vai contar com um programa de educação para o uso racional da água e a preservação de infraestruturas hidráulicas.
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0: É por aí que seguimos. A província de Luanda será palco da 8ª edição do Campeonato Nacional Sénior Feminino de Futebol, que decorre de 25 de julho a 9 de agosto, com a participação de 12 equipas de diferentes regiões do país. Segundo a vice-presidente da Federação Angolana de Futebol, Irene Gonçalves, a competição pretende promover o crescimento do futebol feminino e proporcionar maior competitividade entre as equipas participantes. O campeonato surge como uma das principais provas do calendário nacional da modalidade, reunindo atletas e clubes numa disputa pelo título nacional. Agora, da atualidade internacional, o PNUD alertou para o agravamento da crise humanitária no Afeganistão, onde milhões de pessoas enfrentam pobreza, deslocações e falta de serviços básicos. Durante uma visita ao país, o administrador da organização, Alexander Decroix, defendeu o reforço da ajuda de emergência e de programas de desenvolvimento para apoiar as comunidades afetadas.
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9: 23 horas 6 minutos.
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2: Boa noite, Angola.

Esta é Dulce Pontes, é de nacionalidade portuguesa e toca também na Rádio Nacional de Angola. E curiosamente, tocamos Dulce Pontes no dia em que Portugal deixa a Copa do Mundo depois de perder para os oitavos de final diante da seleção da Espanha. 1-0 foi o resultado, Portugal a sofrer o golo mesmo no finalzinho da partida, portanto aos 90+1, pouco antes, ou seja, já dentro do tempo do desconto, ou seja, da compensação e neutralizações. Uma Copa do Mundo que, como sabemos, é a primeira que acontece em 3 países e acontece também com a participação de 48 seleções, sendo 10 africanas. Portanto, a África tinha 9 lugares confirmados e mais um, que foi a disputa do playoff intercontinental. Portanto, a República Democrática do Congo também a conseguir participar neste Mundial, portanto, perfazendo 10 participações ou 10 seleções africanas neste torneio, que teve 104, ou seja, que vai ter até a final do próximo dia 19 de julho, 104 partidas a serem disputadas contra as 64 no formato ou no modelo antigo. Portanto, quer dizer que o aumento do número de seleções aumentou em cerca de 40 jogos mais para a Copa do Mundo 2026, comparativamente à última do Qatar 2022 ou ainda à Rússia 2018, que tivemos 64 jogos. Esta Copa, como já disse também, pela primeira vez está a acontecer em 3 países, nomeadamente o México, os Estados Unidos da América e também o Canadá, e o mesmo modelo vai acontecer em 2030 com a realização do Mundial Ibérico, Marrocos, África, Portugal e Espanha, Europa. Portanto, 2 continentes e apenas um campeonato do mundo, que será a Copa de 2030, com a realização entre os países Marrocos, Portugal e também Espanha. 16 cidades sede neste campeonato do mundo. Vamos saber para 2030 quantas cidades vão sediar o Mundial, que com certeza, tal como foi esse 2026, vai ter 12 grupos com 4 seleções cada, e a fase do mata-mata, em vez de começar nos oitavos de final, como normalmente aconteceu nas últimas edições, com 16 equipas, o mata-mata desta edição 2026 e 2030 não será diferente, vai começar com 32 seleções. Tivemos seleções estreantes: Cabo Verde, Curaçao, Jordânia e Áustria também, portanto, que participaram neste campeonato do mundo pela primeira vez. E pela segunda vez tivemos um africano participar na música oficial, ou seja, no hino oficial do campeonato do mundo. Desta vez tivemos o nigeriano Burna Boy, que fez a música, o hino oficial do Mundial, com a cantora colombiana Shakira, que em 2010, no primeiro Mundial realizado em solo africano, primeiro e único realizado em solo africano na África do Sul, também fez, foi a autora do hino oficial Waka Waka, com a participação de músicos do agrupamento musical sul-africano. São 23:21, vamos voltar à música. Lá mais para frente vamos trazer mais curiosidades. Hoje é 6 de julho de 2026. O que é que aconteceu num dia como hoje, em

23 horas 40 minutos, é. Músicas nostálgicas que trazem à memória os bons tempos. Os tempos. Os tempos já idos, né? Como dizem, os tempos dos nossos papás. Hoje é 6 de julho, olhamos para efemérides, eventos que marcam, eventos históricos que marcam este dia. E os eventos históricos começaram exatamente muito cedo. Em 1189, imaginem, Ricardo I de Inglaterra é coroado rei na abadia do Westminster, conhecido como o Ricardo Coração de Leão. Em 1415, Jan Hus é condecorado por heresia do Concílio de Constância e executado, inspirando o movimento Hussita. Em 1535, Thomas More é executado por se recusar a reconhecer Henrique VIII como chefe da Igreja da Inglaterra. Em 1809, o Papa Pio VII é preso pelas tropas de Napoleão Bonaparte e levado para a França, retornando apenas em 1812. Curioso saber que o Papa também já foi preso. Em 1885, Louis Pasteur administra com sucesso a primeira vacina contra a raiva em Joseph Mason, um marco na história da medicina. Em 1919, o dirigível britânico R-34 completa a primeira travessia do Oceano Atlântico, aterrissando em Nova York. Quanto a nascimentos e aniversários, o rapper americano e empresário 50 Cent nasceu num dia como hoje, em 1975. Quanto a mortes, destacar a morte de Thomas More e Jan Hus, outros personagens históricos que faleceram neste dia. Quanto a datas comemorativas, hoje é o dia litúrgico de Santa Maria Gorete, Virgem e Mártir, celebrado pela Igreja Católica. Quanto às curiosidades, o 6 de julho é exatamente o dia 187, ou seja, se quisermos, 187º dia do ano no calendário gregoriano, 188º em anos bissextos. Queremos dizer que faltam agora 178 dias para o final do ano 2026. São 23 horas e 43 minutos. Daqui a bocado dizemos bye bye.

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É Filipe Mukenga e o seu Ndilo Keva a levar-nos às 23:55, a altura em que nós também dizemos bye-bye, pomos ponto final a mais um Boa Noite à Angola. Boa Noite à Angola, que volta naturalmente amanhã, é de segunda a sexta, das 21 à meia-noite. Mas o nosso convite é que não desligue o seu receptor, não mude de frequência, porque afinal a Rádio Nacional é a pública, é nacional, todos nós gostamos, e ela é 24 horas ao dia, 7 dias na semana. Quer dizer que nós dizemos bye-bye com Boa Noite Angola e nasce um novo dia. Este dia vai nascer com Simone Cabral do outro lado, depois das notícias, pontualmente, à meia-noite. Os abraços são do Walter Cordeiro e também do Silvio Cabo. Um abraço, boa noite, e se Deus quiser, voltamos a estar juntos na próxima quinta-feira.

0: Angola, bom dia. Sua melhor atenção aos tópicos desta edição. Estabelecimentos penitenciários do país registram sobrelotação com mais de 5 mil detidos. Mais de 40 escritores angolanos e 36 brasileiros vão trocar experiência na primeira Feira Internacional do Livro de Ombaka e Prêmio Latino Baoba em Benguela. Portugal perde diante da Espanha e fica fora do Mundial das Américas. Venezuela pede apoio às Nações Unidas para habitação, educação e emprego. Jornal da meia-noite de terça-feira, 7 de julho de 2026. A edição é de Teresa Baião. Garantia técnica de Luís Cardoso. Vai apresentar-lhe as notícias o Paulo Matias.
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0: É com esta caminhada informativa que unimos o país. Agora, ao desenvolvimento das notícias, as unidades penitenciárias em Angola registram sobrelotação de mais de 5 mil prisioneiros. De acordo com o ministro do Interior, Manuel Homem, a previsão é de se resolver nos próximos tempos com a abertura de 4 novos estabelecimentos penitenciários. O anúncio de Manuel Homem foi feito durante a visita efetuada à Direção-Geral do Serviço Penitenciário, onde deu a conhecer que decorre neste momento o inquérito para se apurar as causas do incidente que causou a morte de um agente na troca de turno na cadeia de Kalomboloka. Vamos ouvir o polaco Pedro.
2: O ministro do Interior, Manuel Homem, disse que foi aberto um inquérito para esclarecer o incidente que aconteceu no último fim de semana durante o ato de rendição das forças do serviço de piquete de 24 horas no estabelecimento penitenciário de Kalomboloka, município de Catete, em Ikoluibengo, que vitimou agente prisional de terceira classe, Priscila Paz, e um outro agente foi hospitalizado. Manuel Homem lamentou o facto e garantiu que o agente ferido continua a receber cuidados médicos.
3: Primeiro, queremos lamentar e endereçar a família da nossa colega que pereceu nesta situação. Estamos a trabalhar os órgãos competentes dos serviços prisionais para averiguar e esclarecer em definitivo este incidente que ocorreu na penitenciária de Kalomboloka. O nosso outro colega que está ferido continua sob observação clínica e vamos continuar a acompanhar e prestar todo o apoio e assistência que for necessário.
2: Está aberto o inquérito?
3: Já está aberto e estamos a concluir.
2: O ministro Manuel Homem, que realizou uma visita de trabalho nesta segunda-feira à Direção-Geral do Serviço Penitenciário, fez saber que neste momento as cadeias do país registram uma sobrelotação de mais de 5 mil detidos, um número acima do que é permitido.
3: Estamos, de facto, com um número de mais de 5 mil detidos acima daquilo que é permitido. É, de facto, um desafio, mas estamos empenhados com as novas infraestruturas que estarão disponíveis nos próximos dias. Vamos certamente resolver esta dimensão do problema que temos atualmente. Faço referência ao estabelecimento penitenciário do Bié, de Coquema, temos o da Huila, no Namibe e no Cunene, os próximos estabelecimentos penitenciários que vamos disponibilizar o serviço. E toda esta avaliação sobre as condições necessárias também de acompanhamento dos reclusos, a situação dos detidos e dos cidadãos que neste momento cumprem penas nos nossos estabelecimentos, são das questões que estivemos a avaliar com a Direção-Geral dos Serviços Penitenciários.
2: Ministro do Interior, Manuel Homem, quando falava no final da sua visita a trabalho, realizada nesta segunda-feira, à Direção-Geral do Serviço Penitenciário em Viana, à Rádio Nacional de Angola, com André Evaristo e polaco Pedro.
0: Ministro do Interior anuncia a abertura nos próximos tempos de 4 novos estabelecimentos prisionais para dar resposta à questão da sobrelotação nas cadeias de Angola. Um alegado esquema de recrutamento fraudulento para as Forças Armadas Angolanas em Malanje foi desmantelado pelo Serviço de Investigação Criminal com a detenção de 8 cidadãos que usavam patentes militares falsas para enganar candidatos. Durante a operação foram apreendidos diversos materiais militares e documentos de pré-cadastramento, João Leandro.
4: O Serviço de Investigação Criminal em Malanje deteve cidadãos nacionais que se faziam passar por efetivos das Forças Armadas Angolanas, ostentando patentes de majores, subtenentes e capitães. O oficial de informação do SICA, Alexandre Cambolo, avança que os cidadãos em causa foram capturados no bairro Campo da Aviação e aliciavam os cidadãos a integrá-los às fileiras das FA.
5: Faziam-se passar como efetivo das Forças Armadas, ostentando os postos de major, subtenente e capitães.
4: Em posse dos cidadãos foram encontrados vários meios, como boinas e mochilas militares, e diziam, segundo o oficial de informação do SIC, estarem a cumprir orientações a partir de um suposto tenente-general em Luanda.
5: Os implicados faziam toda essa façanha, cumprindo orientações para o cadastramento do pessoal integrar aos comandos Tigre, a partir de um suposto tenente-general, intitulado então chefe Estado-Maior dos Comandos Tigre ao nível nacional. E para esse efeito, eles cobravam a cada cadastrado 5.000 kwanzas.
4: Segundo o oficial de informações do SIC, Alexandre Cambolo, os cidadãos tinham igualmente em posse processos, fichas de pré-cadastramento, folhas alistadas com identificação e categorias militares.
5: 131 processo de pré-cadastramento das Forças Armadas, 29 fichas, 43 folhas de alistados com identificação e categoria militar, 36 cópias de bilhete de identidade, 3 cópias de passe militar, 5 passos de identificação militar.
4: SIC em Malanje detém 11 cidadãos que se faziam passar por efetivos das Forças Armadas Angolanas, ostentando patentes de majores, subtenentes e capitães. Reportagem Rádio Nacional de Angola, com Agostinho Sassoquele e João Leandro.
0: Segue, detém falsos militares em Malanje. No Bengo, a juíza de garantias do Tribunal da Comarca do Dande aplicou a medida de coação pessoal mais gravosa, a prisão preventiva, ao chefe da Direção da Investigação de Ilícitos Penais, acusada de ter cometido o crime de furto de 30 milhões de kwanzas. A decisão foi tomada após cerca de 5 horas de interrogatório judicial. Vladimir Alfonso.
6: Ora, bom dia. A decisão foi tomada no final do primeiro interrogatório judicial da arguida, que durou cerca de 5 horas, período durante o qual a magistrada apreciou os elementos constantes dos autos antes de determinar a aplicação da prisão preventiva. O processo, com o número 42.084/2026, terá tido origem numa denúncia apresentada por efetivos da própria corporação. A investigação foi conduzida pelo SIC e pela Procuradoria-Geral da República no Bengo. Segundo uma fonte credível da Rádio Nacional de Angola, após a decisão judicial, Dilma Anastácio foi conduzida ao estabelecimento prisional do Cabocha. Entretanto, o jurista Menem Bash esclarece que a prisão preventiva é a medida de coação mais gravosa prevista na lei, mas não representa uma condenação. Explicou que o tribunal recorre a esta medida quando existem fortes indícios da prática de um crime e a liberdade da arguida pode comprometer a investigação.
7: Quando o juiz de garantia aplica esta medida, é porque na sua análise há indício suficiente do acusado ter praticado o crime. Da equipe, então aplica-se a medida mais gravosa, que é a prisão preventiva.
6: O especialista acrescentou que, por se tratar de uma oficial superior da Polícia Nacional, o caso poderá ainda ter implicações disciplinares e que, face aos elementos conhecidos, o enquadramento jurídico aponta para já para um alegado crime de roubo, cuja moldura penal pode atingir os 14 anos de prisão nas formas mais graves.
7: Na qualidade da figura que aqui nos referimos, aqui a moldura pode ir entre os 5 a 14 anos.

0: Bengo.
1: Juíza de garantias do Tribunal da Comarca do Danda aplicou a medida de coação pessoal mais gravosa, a prisão preventiva, à chefe da Direção de Investigação de Ilícitos Penais, acusada de ter cometido o crime de furto de 30 milhões de kwanzas. A Procuradoria-Geral da República confirma o arresto de 72 milhões de euros pertencentes ao general Leopoldino Fragoso Dino. A apreensão foi executada pelo Tribunal da Relação de Lisboa a pedido das autoridades angolanas na sequência da condenação do general em Angola pelos crimes de falsificação de documentos, branqueamento de capitais, entre outros. A Procuradoria-Geral da República confirma igualmente a abertura da investigação contra o antigo ministro das Relações Exteriores, Jorge Chicote, arguído num caso sobre a compra e venda de um imóvel avaliado em 15 milhões de euros que seriam destinados à instalação do novo consulado-geral de Angola em Portugal. Vamos ouvir a Sanifus.
2: A Procuradoria-Geral da República confirma a abertura de uma investigação contra o antigo ministro das Relações Exteriores, Jorge Chicote. O antigo ministro é arguído num caso sobre a compra e venda de um imóvel avaliado em 15 milhões de euros em Lisboa, que seria destinado às instalações do novo consulado-geral de Angola. A investigação está a cargo da DINIAP, de acordo com o porta-voz da PGR, Digno Marti. O antigo ministro foi ouvido em Lisboa pelo Ministério Público Português ao abrigo dos mecanismos de cooperação judiciária. Digno Marti confirmou que, para além de Jorge Chicote, estão implicados no mesmo caso o empresário Bartolomeu Dias, responsável do grupo Bartolomeu Dias sucursal em Portugal, e o antigo embaixador de Angola em Portugal, Marcos Barrica, que celebraram o contrato promessa de compra e venda em maio de 2015, em que Angola pagou o valor integral de compra de 15 milhões de euros. No entanto, a escritura pública de compra e venda nunca veio a ser celebrada. A PGR confirmou igualmente o arresto de 72 milhões de euros pertencentes ao general Leopoldino Fragoso Dino, que é, na verdade, uma medida cautelar em sede de um processo que se encontra ainda em fase de recurso na justiça angolana. A medida foi confirmada por um juiz de instrução em Lisboa, com fundamento de que a carta rogatória emitida pelo Serviço Nacional de Recuperação de Ativos cumpriu os mínimos exigidos por lei. O jurista Nilton Capalo avançou que não existe erro no arresto, pois que esta providência visa cautelar que os valores que supostamente pertencem ao Estado angolano não tenham um fim diverso.
3: Este é um processo que já se arrasta há um longo período e é nesta conformidade de ideia que ainda podemos eventualmente ter novos sinais deste processo, que, ao que tudo indica, está muito mais longe do seu fim do que parece.
2: Por sua vez, o comentador de política, Luís Jimbo, disse que o combate à corrupção enfrenta inúmeros desafios e que, por isso, requer uma cooperação judiciária e uma diplomacia bastante ativas.
4: E é preciso, sim, uma diplomacia profunda e económica e diplomacia política, que nestes países, como Portugal, por exemplo, nas instituições políticas e judiciais, demonstrarem vontade na decisão que tomam de que o dinheiro desviado e em circulação em Portugal seja devolvido para Angola.
2: Comentador de política, Luís Jimbo, arresto de 72 milhões de euros pertencentes ao general Leopoldino Fragoso Dino pelo Tribunal da Relação de Lisboa. Leopoldino de Nascimento ainda contestou na justiça o arresto, alegando existir irregularidades na formação do pedido, mas o Tribunal da Relação de Lisboa manteve a decisão.
1: Procuradoria-Geral da República confirma arresto de 72 milhões de euros pertencentes ao general Leopoldino Fragoso Dino e abertura de investigação contra o antigo ministro das Relações Exteriores, Jorge Chicote, arguído num caso sobre a compra e venda de um imóvel avaliado em 15 milhões de euros que seriam destinados à instalação do novo consulado-geral de Angola, em Portugal. Meia-noite, 15 minutos, está a escutar as notícias na Rádio Nacional.

0: e Angola. Seguimos em frente para lhe dizer que um intercâmbio cultural entre Angola e o Brasil vai reunir mais de 40 escritores angolanos e 36 brasileiros. Vão trocar experiência na primeira Feira Internacional do Livro de Yombaca e Prêmio Latino Baoba na província de Benguela. No movimento cultural em Benguela estarão presentes 4 Baxter. Vamos ouvir o que nos conta o José Contreras Bumba.
1: A província de Benguela vai ser o palco da Feira Internacional do Livro de Yombaca e a atribuição do Prêmio Internacional Baobá, título dos maiores contadores de história da América Latina. O evento vai juntar no Museu Nacional de Arqueologia mais de 40 escritores angolanos e 36 brasileiros no intercâmbio cultural que visa fortalecer as relações entre os dois povos, como explica o promotor do projeto, Isidro Sanene.
2: Uma forma de fortalecer as relações culturais, especialmente entre Angola e o Brasil, mas ao mesmo tempo também promover e trazer um pouco sobre o posicionamento de cidade, porque nós teremos mais de 40 autores angolanos, teremos ali a presença de 36 brasileiros, autores brasileiros, e temos ainda a presença de pelo menos 4 best-sellers. Durante a feira nós vamos promover algumas oficinas, o mais importante acredito que será o prêmio Baobá, que vai acontecer no Xongoroi. Baobá significa embondeiro. A feira vai acontecer no dia 8 de julho no Museu de Arqueologia. O que nós queremos, de fato, é celebrar o livro.
1: O dinamizador cultural salientou que a 10ª edição do Prêmio Internacional Baobá, que o município do Xongoroi vai acolher, representa a valorização das potencialidades turísticas e históricas da região.
2: Vai ser o momento, de alguma forma, consolidar a província de Benguela, especialmente aquele local do Xongoroi, como um ponto turístico. É uma forma de nós mostrarmos as belezas, né, daquilo que é a nossa natureza, o que ela nos oferece. Na aldeia do Tuê, é um local onde tem muitos embondeiros. Este evento, ele vem também como uma justificativa da importância da nossa memória.
1: Promotor cultural Isidro Sanene e o lançamento da primeira edição da Feira Internacional do Livro de Yombaca e a atribuição do Prêmio Internacional Baobá, que arranca nesta quarta-feira na cidade de Benguela e Xongoroi. A Rádio Nacional de Angola em Benguela, Jorge Domingos e José Contreiras Bumba.
0: Província de Benguela acolhe na próxima quarta-feira a Feira Internacional do Livro de Yombaca e Prêmio Latino Baobá.
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0: É com Alves da Silva, da Rádio 5, bom dia.
4: Bom dia. Abrir o Mundial FIFA 2026 da América do Norte. Terminam hoje os oitavos de final com a entrada em cena do último africano ainda em prova, o Egito, que vai defrontar a Argentina, campeã do mundo em título. O jogo acontece às 17 horas, seguindo-se às 21, e a fechar essa fase o Colômbia-Suíça. Ontem tombou Portugal, que perdeu no duelo ibérico por 0-1 com a Espanha, com golo de Merino, já nos descontos do desafio. Nestes oitavos de final, já tivemos os resultados: Brasil 1, Noruega 2, com bis de Erling Haaland; Inglaterra 3, México 2, Marrocos 3, Canadá 0 e Portugal 0, Espanha 1. Nos quartos de final, já temos o emparceiramento: Marrocos-França, Noruega-Inglaterra, Espanha, vencedor dos Estados Unidos da América-Bélgica, e o vencedor do Argentina-Egito vai ter pela frente o vencedor do Suíça-Colômbia. No Polidesporto, o ministro da Juventude e Desportos, Rui Falcão Pinto de Andrade, garante prontidão na organização do Mundial de Artes Marciais Mistas MMA, competição que o nosso país vai acolher ainda este ano. Ele proferiu essas palavras no encontro em que concedeu uma audiência ao diretor técnico da Federação Internacional das Artes Marciais Mistas para a África. No basquetebol, Senegal, Costa de Marfim e República Democrática do Congo vão ser os adversários de Angola na última janela de qualificação pela zona africana ao Mundial do próximo ano no Qatar. Recorde-se que domingo, no fecho da última jornada da terceira janela de Luanda, os comandados de Pepe Clarós derrotaram a similar do Mali por 88-74, o que lhes valeu a segunda posição do grupo D com 10 pontos. Mesmo perdendo, o Mali fechou essa janela com 11 pontos contra 10 de Angola, 9 do Egito e finalmente 6 do Uganda. Em relação às outras janelas, no grupo A garantiram a qualificação para outra janela os Camarões, o Sudão do Sul e Cabo Verde. No B, a Costa do Marfim, o Senegal e a República Democrática do Congo. E no C, garantiram a qualificação as seleções nacionais da Nigéria, da Tunísia e da República da Guiné. No handball, o Petro Atlético de Luanda já respira os ares de Kinshasa na República Democrática do Congo. Ali vai acontecer mais uma edição da Supertaça e da Taça dos Vencedores das Taças em séniores masculinos e femininos. Com receio do vírus do ébola que assola aquele país, a região magrebina somente vai estar representada pelo embaixador do Marrocos na classe masculina. Bom dia.
0: Bom dia, Alves da Silva. Agora, da atualidade internacional, a Venezuela solicitou formalmente o apoio do Programa das Nações Unidas para o Desenvolvimento, PNUD, para promover programas específicos em habitação, educação e emprego após os sismos de 24 de junho, que causaram pelo menos 342 mortos e 16.740 feridos, segundo o balanço oficial mais recente. Vários países enviaram equipas de busca e salvamento para a Venezuela. Os sismos de magnitude 7,2 e 7,5 ocorreram a 200 quilômetros de Caracas, com menos de um minuto de intervalo, e foram seguidos por centenas de réplicas, de acordo com os serviços geológicos dos Estados Unidos da América. É com esta notícia que colocamos ponto final ao serviço informativo a esta hora. Estabelecimentos penitenciários do país registram sobrelotação com mais de 5 mil detidos. Mais de 40 escritores angolanos e 36 brasileiros vão trocar experiência na primeira Feira Internacional do Livro de Ombaka e Prêmio Latino Baobá em Benguela. Portugal perde diante da Espanha e fica fora do Mundial das Américas. Venezuela pede apoio às Nações Unidas para habitação, educação e emprego. Jornal da meia-noite de terça-feira, 7 de julho de 2026. A Teresa Baião editou, Luís Cardoso fez a técnica e o Paulo Matias comunicou consigo com muito prazer. Bom dia, estamos juntos. Venha aí o Simon Cabral, que vai fazer companhia esta madrugada.

0: Bom dia, Paulo Matias, bom regresso a casa. Meia-noite, 22 minutos.
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0: Agora com os dois finais da música de AVC, é tarde demais. Abrimos musicalmente com Ricardo Lenvo, LBT. Bom dia Luanda, bom dia a todos que já estão acordados. Bom dia Angola. Começa agora mais um dia novo, aqui na Rádio Nacional de Angola. Uma nova madrugada, uma nova oportunidade. Aqui conosco, vamos acordar juntos com informação, boa música e a energia certa para começar o dia. Nas próximas horas vamos falar sobre o que marca a atualidade. Ouvir as vozes da nossa gente e levar até si o melhor da música nacional e internacional. Fique conosco, o dia está a nascer e nós nascemos com ele. Começa o dia com informação, música e companhia para a sua madrugada. Nós somos Dia Novo. Dia Novo, edição de terça-feira, referente ao dia 7/7/2026. Meia-noite, 37 minutos, já é um novo dia.
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com os dois finais da música da Lina Alexandre com o título Gené. Para esta terça-feira vamos ter os principais acontecimentos registados num dia como hoje, dia 7 de julho, com destaque para o Dia Mundial do Chocolate. Começa o dia 9 com informação, música e companhia para a sua madrugada, que conta com a coordenação, realização e edição de Sonico de Madalena Chifunga. A técnica final de emissão está a ser garantida pelo Eli António. A comunicar para Angola e o mundo, o Simon Cabral. Mãe, palavra tão pequena que representa muito, ou se mesmo, tudo na vida de qualquer ser humano. Criatura divina que lhe foi concedida o dom de gerar e criar uma vida. Aquela que dá mimos, sempre conselhos ou então alguns puxões de orelha, nos momentos necessários, mas também que socorremos sempre que estamos aflitos ou precisamos de um suporte. Isto tudo resume-se à mãe. A propósito do mês dedicado à mulher africana, na rubrica de Olho Aberto, vamos falar sobre o papel e valor da mãe na construção da sociedade. A mãe, a primeira escola do ser humano, no seu colo nasce o caráter, na sua voz aprende-se a orar, no seu exemplo molda-se a cidadania. Vamos saber dos nossos ouvintes sobre o papel da sua mãe, da sua esposa ou da sua vizinha na construção da sociedade. O objetivo é homenagear as mães que já partiram, ensinar os jovens o valor da maternidade responsável e despertar a sociedade para proteger e valorizar quem gera o futuro. Vamos falar da mãe real, a que trabalha, que cria sozinha, a avó que faz de mãe, a mãe cansada, mãe que erra. O peso da família ainda cai muito sobre a mulher. O objetivo é valorizar, mas também questionar. Só a mãe tem que cuidar? Onde entra o pai? A sociedade cobra demais da mãe? Vamos falar de afeto, educação, sustento e saúde mental da mulher que é mãe.

Meia-noite, 50 minutos. Vamos aos destaques do dia de hoje. Na rubrica Madrugada Saudável, traz a temática sobre febre tifoide, causas, consequências, tratamento, com o Dr. Ramon Bonetti. Na rubrica Volta ao Mundo, vamos viajar e conhecer Marrakech, uma cidade do centro-sudoeste de Marrocos, situada perto do Sopé, norte da Cordilheira do Alto Atlas. Na rubrica Roda Viária, o superintendente-chefe Adriano do Rosário vai falar sobre procedimento de socorro à vítima de acidente. Estes são os tópicos que trazemos para esta edição de 7 de julho de 2026. E num dia como hoje, e temos como principais acontecimentos registados em 1846, declaração de guerra do México aos Estados Unidos pela política expansionista da potência do Norte. No ano de 1858, nasce o escritor e filólogo José Leite de Vasconcelos, autor de lições de Filologia Portuguesa e da Antologia de Textos Anchaicos. No ano de 1860, nasce na Boêmia o compositor austríaco Gustav Mahler, e 1864, morre o poeta português Manuel Negrão, um dos fundadores da Arcádia Lusitana. No ano de 1887, nasce o pintor Marc Chagall. E no ano de 1899, nasce o cineasta norte-americano George Cukor, realizador de Mulheres, Philadelphia Story, Célebres e Ricas. E no ano de 1911, nasce o compositor italiano Giancarlo Menotti, autor de Amal and the Night Visitors e Help Help de Global Links, fundador do Festival de Spoleto. E no ano de 1923, morre aos 72 anos o escritor e diplomata Abílio Manuel Guerra Junqueira, autor de A Velhice do Padre Eterno, Os Simples e de Viagem à Roda da Porvónia, com Guilherme de Azevedo. Em 1930, morre aos 71 anos Arthur Conan Doyle, criador de Sherlock Holmes. E no ano de 1935, Cuba é um dos primeiros estados da América Latina a estabelecer relações diplomáticas com o Vaticano. No ano de 2009, Dia Mundial do Chocolate, o produto conhecido como ouro negro se tornou símbolo de status para a aristocracia europeia e popularizou-se após a Revolução Industrial. Tudo começou na América Latina. Os 4 mil anos de história do chocolate começaram na Mesoamérica Antiga, o atual México. Foi ali que as primeiras plantas de cacau foram encontradas. Os Olmecas, uma das primeiras civilizações da América Latina, foram os primeiros a transformar a planta de cacau em chocolate. Benefícios de consumir chocolate. O chocolate faz bem à saúde, reduz o estresse, pois é rico em substâncias que aumentam a sensação de bem-estar, reduzindo os níveis de irritabilidade. Outro benefício é melhorar o humor por meio da liberação de serotonina,
no organismo. Além de conter magnésio, importa no combate de quadros de depressão, insônia e ansiedade. Os chocolates meio amargos podem contribuir na melhora de doenças cardiovasculares, pois ele possui componentes antioxidantes. Ah, e vale lembrar que o cacau tem no chocolate é rico em flavonoides, tem funções antioxidantes e anti-inflamatória, podendo prevenir doenças como diabetes e Alzheimer. E no ano de 2021, morte do ex-presidente do Haiti, Jovenel Moïse, empresário e político, após vencer as eleições gerais de novembro de 2016, tornou-se presidente do Haiti em 2017, assassinado em sua residência na madrugada do dia 7 de julho de 2021. O Haiti é um país caribenho que compartilha a ilha de São Domingos com a República Dominicana, localizada ao leste. O calendário assinala 7 de julho, este é o 188º dia do ano, faltam 177 dias para o termo de 2026.